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6: Muito bem, vamos lá então para mais uma hora juntos aqui no nosso Noite RTM de hoje. Lembrando que já a partir das 10 da noite tem o nosso Revista RTM para a gente fechar nossa segunda-feira bem informados com resumo de notícias nacionais, internacionais, destaques esportivos e muito mais para você fechar bem, muito bem a sua noite de segunda-feira, tá certo? Olha, para a gente começar essa hora, te convido para um momento de oração. Promovido pelo Ministério Mulheres de Esperança aqui da RTM Brasil. Nós vamos orar agora pelas mulheres. Então, se você puder, junte-se a nós, porque esta oração será uma oração intercessória. Oremos.
7: Momento de oração, Mulheres de Esperança RTM, por restauração e cura para as mulheres ao redor do mundo.
8: Pai eterno, Deus de amor, como é bom sermos chamados de teus filhos amados. Em ti temos filiação, temos identidade, temos sentido e propósito para viver. Pai, nessa confiança, clamamos para que o povo na Espanha possa te conhecer e possa aprender a correr para ti quando o medo e a angústia os assolarem. Sabemos que, infelizmente, muitos lares na Espanha sofrem com a violência. Crianças, mulheres, envolvidas com tudo isso. Eterno, que haja um despertar no país, que o povo se conscientize da realidade que vivem e busquem ao Senhor. Pois o Senhor sempre está perto e sempre quer ser encontrado. Pai, Pai, que os cidadãos espanhóis possam ter sua fé avivada e possam experimentar o que o salmista registrou, que sempre o Senhor é o refúgio para os oprimidos e que não abandona aqueles que o buscam e que, no Senhor, colocam a sua esperança. Querido Deus, derrame tua graça generosa e teu amor transbordante sobre essa nação. Oramos em nome de Jesus. Eu sou o JP Gouveia e agradeço pelo privilégio de poder orar com você.
7: 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Acesse transmundial.com.br/mulheresdeesperanca.

0: bem, são 9h17 no horário de Brasília. Seguimos com o nosso Noite RTM desta segundona. Hoje é segunda-feira. Segunda-feira sempre é dia de atletas no ar. E é o que nós vamos acompanhar então juntos agora.
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2: O corpo é a parte física do ser humano que nos permite existir no mundo. A alma é onde estão as nossas emoções, a nossa vontade e a nossa consciência. O espírito é a parte que se conecta com Deus. Juntos, formam um ser humano completo para nós integrados. Corpo, alma e espírito na prática. E comigo ela, a integrada Renata Burjato, hoje de luto. Luto pelos pesos que foram deixados para trás. Renata Burjato, fala, Bela.
3: Fala, fera. Não, hoje, em harmonia com as nossas integradas. Já que eu não combinei, mas saquei qual que ia ser a paleta de hoje. E vim para celebrar que elas fizeram 12 desafios e chegaram até o final. Algumas fizeram mais que as outras, mas o importante é que fizeram e estão aqui com a gente para contar como é que foi essa empreitada, né?
2: Foram 12 semanas e chegamos ao fim. Ao fim desta quarta edição do Reality Integrados. Corpo, alma e espírito na prática. Então, vamos começar com elas. Elas que passaram por estas 12 semanas. Eu quero ouvir delas como foi estas 12 semanas. Lembrando lá da primeira semana e agora chegando ao fim. Vamos começar com ela. Ela que as suas características nos fazem lembrar de alguns ex-integrantes que nós, ao decorrer do programa, conjecturaremos com as suas vivências aí. Ela, Rachel, mais conhecida como Raquel.
4: Olá, pessoal. Boa tarde. Olha, não vou falar muito não, porque eu tô em desvantagem aqui, tá? A gente tava conversando antes de começar que a gente já sabe quem ganhou, quem que é a vitoriosa. Mas eu acho que eu sou grata por ter participado do desafio, de todos os desafios. Mesmo não tendo feito eles completamente, mas fiz do meu jeito, mas acredito que alguma coisa mudou dentro de mim. Não foi em vão. E tem algumas coisas que, como eu sempre disse, vou levar para o resto da minha vida, vou tentar, vou continuar fazendo. Mas eu acho que foi algo muito importante, porque finalmente eu coloquei na minha cabeça uma coisa que o Lovinho fala sempre pra gente, que ele falou que, é pecado você não cuidar do seu corpo. E eu nunca tinha pensado sobre isso. E hoje eu tenho essa consciência, sabe? Que se eu fizer errado, eu estou pecando. Não cuidar do meu corpo é um pecado. Então hoje eu tenho a consciência que eu tenho que cuidar mais e eu tenho essa vozinha na minha cabeça que agora fica, olha, você não tá fazendo direito, parece até a voz do Loviana. Olha, você não tá fazendo direito, olha, você precisa melhorar nisso, olha, você precisa beber água. Então acho que alguma coisa mudou dentro de mim, nada foi em vão, dei umas escorregadinhas aí, mas algo mudou dentro de mim, acho que é isso que importa. Quando a gente começou, a gente ficou, meu Deus, o que, que a gente vai fazer nesse desafio, pelo amor de Deus? Será que vai ser, tipo, só uma coisa que a gente vai lá na rádio pra contar um pouco sobre a gente? E a gente vai cumprir alguma... Não, mas eu acho que, de verdade, acho que todo mundo aqui vai poder compartilhar que mudou alguma coisa. Não é só... Não foi só um compromisso que a gente assumiu que ia fazer e pronto, mudou algo dentro de mim.
2: Escorregou, caiu,
4: mas levantei,
2: levantou.
4: Eu levantei.
2: Alguma observação?
3: Farei depois.
2: Wandra.
5: Foi engraçado, né? Porque a gente, quando o Lovinha comentou sobre o desafio, a gente achou que era algo bem leve, bem tranquilo. Então, vamos, né? Tamo aqui. Meu Deus do céu. Cada semana era mais difícil do que a outra. Mas o legal é que quando a gente olhava, quando ele mandava, essa semana a gente não vai conseguir fazer. não, isso não dá. Aí depois a outra semana era mais difícil. Então eu acho que o degrau foi muito bacana, porque a gente foi cada dia mais difícil, e a gente conseguiu, acho que as meninas, né, as exemplares, conseguiram todas as semanas. Eu tive que pular algumas semanas, mas foi interessante a gente poder conhecer o nosso corpo. E saber que sim, somos capazes de fazer, de ir mais além. Então eu acho que isso foi bem bacana e conseguimos, né? Graças a Deus.
4: Karine. Boa tarde, pessoal. Então, pra mim, todo desafio que ele mandava, eu falava, eu não vou conseguir. É muito difícil, principalmente de correr. Quando ele mandou de correr, eu falei assim, Lovinha, você tem o que na sua cabeça? Que eu fui tentar fazer o primeiro desafio de correr, que eu fui junto com meu marido. Eu acho que eu corri um minuto, foi muito. Que eu fiquei completamente exausta. Meu marido até ficou preocupado, porque eu não tava conseguindo respirar, porque como eu falei pra vocês, eu tenho a bronquite. Aí ele, não, isso daí tem que melhorar. Você tem que começar a correr mais, que não sei o que, não sei o que lá. E aí a gente começou a correr, né, nas aulas. E a evolução, acho que foram 3 desafios de corrida? Acho que foi isso. E a evolução é visível, né? Que antes eu corria um minuto e já ficava completamente exausta. Agora eu consigo correr 10 minutos sem parar. Isso pra mim, pelo menos, é uma vitória muito grande, porque era muito difícil e eu nunca coloquei na minha cabeça que eu ia correr. E aí agora eu tô correndo. A Wandra falava que a gente ia correr na São Silvestre.
5: Eu falava, nós vamos.
4: Ela fala que vai. Ela fala que vai.
5: Mesmo andando, nós vamos.
4: E eu falava, não vou, porque eu não corro, gente. Eu não gosto de correr, não corro bem, que não sei o quê. Enfim, em relação a todos os desafios, sobre os jejuns intermitentes que teve, foi também algo que me ensinou muito, que eu consigo controlar, né, a minha mente, que eu consigo controlar os meus pensamentos e, enfim, eu melhorei muito da minha compulsão alimentar. Hoje em dia eu não tenho mais, graças a Deus, isso foi uma vitória pra mim e tamo aí, graças a Deus, e quero continuar. Eu até falei, acho que agora há pouco, que a gente não, eu pelo menos não quero parar, eu quero continuar. E é isso.
6: Eu. Bom, para mim, esse desafio foi um despertar de uma nova Patrícia, porque você começa e para, começa, para, começa, para, e dessa vez eu quero continuar pro resto da minha vida. O resultado não foi só fisicamente, mas acho que psicologicamente foi o que mais despertou em mim. A vontade de você alcançar um objetivo que você acha que não é atingível, né? Sim. Você fala, não vou conseguir. Eu sou a mais velha de todas aqui. E demoro mais conseguir perder calorias. E eu falava, acho que não vai dar. Eu falava, não quero saber. Melhor eu perder um pouquinho e vai contínuo. E quando eu precisei viajar, fui para uma conferência e fiquei 10 dias fora. E eu falei, meu Deus, quando eu voltar, eu tô perdida. Eu vou estar morrendo de dor. E graças a Deus não aconteceu isso. Eu fiz alguma coisa lá, mas não foi tão intenso como nos dias de treino. E a corrida, para mim, foi que mais pegou. Quer dizer, tudo para mim pegou, né? Mas a corrida é muito difícil ainda para mim, mas eu consigo fazer. A primeira vez foi, corri 10 minutos, não sei quantas vezes. Parei várias vezes. A segunda vez eu fiz em 2 tempos. Então eu acho que cada dia eu vou evoluindo. Eu tenho que pensar muito para fazer os exercícios, eu tenho que mentalizar, né? Porque senão eu não consigo fazer. Mas para mim, eu vejo que tudo depende da cabeça. Tudo depende daqui. E às vezes a gente... Porque eu não tenho vontade de... Eu fiquei resfriada semana passada. A minha vontade era ficar na cama. Eu falei, não, eu vou levantar e eu vou. Fui. Demorei para fazer esse exercício? Demorei. Mas eu fui. Então, se a gente pensar no que a gente quer pro futuro, eu acho que a nossa cabeça tem que ser mais treinada para isso. Né? Eu, no começo, quando eu comecei a fazer o funcional, eu sentia muita dor na lombar. E hoje eu não sinto mais dor na lombar. No ombro também, graças a Deus, eu tenho as dores que eu tinha, elas estão sendo mais aliviadas, né? Vou falar que eu não tenho dor. Tem dia que eu sinto dor, mas não é igual eu sentia. Então, acho que vai ser foi uma lição para mim, para eu acordar, despertar que... E lá em Portugal, eu vi muitas idosas andando, mesmo com um andador, né? E a mulher tava lá andando, ela não queria cadeira de roda. Eu falei, eu não quero chegar nesse ponto de ter que andar com um andador. Eu quero fortalecer os meus músculos e eu quero ser uma idosa pra frente.
7: Ainda falta muitíssimo, mas como é bom a gente pensar no futuro.
6: Eu acho que o desafio no começo foi, eu achei brincadeira, né? Falei, vai ser uma brincadeira. Mas depois eu me arrependi
7: de gente grande.
6: A gente se perguntava,
7: o que a gente tá fazendo aqui?
6: Mas, valeu. Eu acho que eu não topo outro desafio, porque esse já valeu pra mim e eu...
7: A Karine falou, vou continuar
6: fazendo os meus exercícios, na dieta, beber água o tanto que o meu corpo necessita, mas bora lá. E correr eu não vou não, tá? Se não se peça, não vou.
7: A Paty mencionou, para além dos aspectos que a gente enxerga, a questão de não sentir mais dor lombar ao realizar uma atividade, isso é um ganho imensurável, né? E a Karine comentou a questão da compulsão, que muita gente tem, que a maioria não consegue dar nome às coisas, mas é do ser humano isso, que a gente sempre está tentando fugir daquilo que nos é difícil por algo que nos traga alívio, né? E alguns vão para drogas, vícios, enfim, ou a gente vai para essas coisas que são ditas normais, né? Como, às vezes, maratonar Netflix sem fim, ou comer compulsivamente, ou tantas outras coisas que a gente já normalizou. Então, só de ouvir isso de vocês, já são vitoriosas por isso, mas eu gostaria que vocês também contassem quais foram os outros ganhos internos que vocês sentiram. Da Karina, eu já quero mencionar que eu acho que ela está muitíssimo mais segura. E isso é muito bonito de ver, está estampado no seu rosto, quanto você, acredito que se olhe no espelho com gosto, né? Estão muito bonitas todas vocês, a pele bonita, os cabelos. O se sentir bem internamente reflete no exterior, né? Quais são esses resultados invisíveis, mas plenamente sentidos aqui dentro?
4: Eu acho que a questão da mente também, que nem acho que a Patrícia aqui mencionou, né? Antes eu tinha mais isso. Ah, eu até brinco com o Lovian, que às vezes ele passa um exercício e eu falo, não vou conseguir. Não vai dar certo. Aí eu teve um dia fazer, eu falo, nossa, obrigado que você acreditou em mim, eu consegui. E a Patrícia fala sempre isso, né? Da mente, que a mente manda na gente, ela fala bastante. E eu acredito que esse é um problema meu. Hoje em dia, que eu levo tudo pra minha mente e eu falo, não é possível, não vou conseguir. Mas todos esses desafios, e alguns deles em especial, me fizeram reconhecer que realmente, tudo tá na nossa mente. Então hoje eu posso falar, não, eu consigo sim, se eu me dispuser e tiver força de vontade, eu consigo. Então acho que foi muito importante pro meu psicológico, pra decisões da minha vida e tudo mais, saber que eu posso sim, eu consigo, que a gente pode mais, que a gente não pode se contentar só com aquilo que a gente tá acostumado a viver, sabe? Isso foi muito legal pra mim.
5: Eu acho que pra mim também essa questão da mente, você olhar e falar, meu, não dá pra fazer. Olha o seu peso, olha que você tá gordinha, você tá fora, você não vai. Mas você saber que você colocar na mente, não, eu vou, eu consigo. E vai respirando e vai. Então eu acho que isso fez muita diferença pra mim, você saber que quando você fala que não dá, você tá apenas na metade do caminho. Você consegue mais metade. Então eu acho que isso foi bem importante pra mim. E ficar assim, ai não, não vai dar. Vai dar sim, força que você consegue. Então eu acho que mentalmente melhorou muito pra mim.
8: Pra mim também, em relação à mentalidade, né? Que antes a gente falava que a gente não... Que era o que a Paty falou, a gente começava e desistia, começava e desistia, começava e desistia. E dessa vez não, dessa vez, às vezes eu falava com meu marido, eu falava, meu Deus do céu, eu não quero ir hoje pro treino. Mas aí, ao mesmo tempo que eu falava, não quero ir hoje pro treino, eu levantava e falava, mas eu vou, eu tenho que ir. Vai fazer bem pra mim. Até no meu dia, né, quando a gente treina de manhã, o dia rende muito mais, você fica mais, né, mais
5: disposta,
8: isso. E aí, é isso da mentalidade mesmo, você colocar na sua cabeça que você é capaz, de que você consegue. E até eu vou enfatizar da corrida, porque eu sempre falei que eu não consegui, que eu não ia conseguir. E consegui, tô conseguindo. Correr 20 minutos pra mim, gente, era terrível, terrível. Na primeira vez a gente parou bastante, como a Paty falou. Aí na segunda vez eu já parei menos, na terceira também. E é isso.
6: Para mim, foi a constância, né? Eu ser determinada, né? Apesar que foi a palavra desafio, acho que para mim dá um estalo, né? Acho que eu sou igual meu filho, não gosto de perder, mas não é, a questão não é não gostar de perder. A questão é você ser desafiada. E isso para mim, a constância de não, eu vou fazer. Eu consigo, né? Porque a mente do ser humano, ela já é predisposta a não querer, né? Só que a gente tem que lutar contra isso, né? Então, para mim, a constância de eu ter feito esse desafio foi que me ensinou que eu posso fazer o que eu quiser. Eu posso fazer o que eu quiser. Eu posso alcançar o que eu quiser. Mas depende de mim, não depende do outro.
8: Sim.
6: Né? Então, para mim, a constância minha de levantar e treinar e fazer e foi. Foi. Meu filho falou, ih, mãe, você não vai conseguir, não. Mãe, você não vai conseguir. Falei, vou conseguir, você vai ver. E aí eles estão vendo o resultado. Para mim, isso é muito gratificante. Né? O resultado é interno e externo. Mas o ponto principal para mim de tudo isso foi eu ser persistente.
9: E das 12 semanas, dos 12 desafios para vocês, qual foi o mais difícil?
4: Aquele que começou a ter o jejum lá, que não deu certo para mim.
5: Nossa!
4: Primeira vez que eu já tinha feito jejum, mas não tão longo, acho que era 16 horas. Assim, sério mesmo, eu fiz, eu passei mal. Aí, das últimas horas, faltava acho que 2 horas, eu falei, vou desistir. Vou pegar uma quantidade de pão agora, vou comer, pra poder me dar energia, que eu vou desmaiar. Aí eu falei, não, eu tô aqui, nem que for deitada, eu vou ficar, eu vou terminar esse jejum. Aí foi esse dia que eu falei, tá vendo, eu consigo. E aí eu fiz, não fiz os outros porque eu fiquei com medo, mas deu certo o primeiro e eu vi que eu consigo, tá tudo na minha cabeça mesmo, acho que essa semana aí deu, aí, fiquei, nossa, acho que não vou conseguir.
9: Trouxe a memória Jesus Cristo, né, da integralidade, isso. Ali você há 2 horas aí, Satanás veio com um pãozinho,
4: no deserto. Falou,
9: come esse pãozinho agora.
4: Eu olho pro pão, o pão olhando pra mim, mas deu certo no final.
9: Escrito.
4: Deus deu graça pra mim.
5: Esse do jejum eu acho que seria muito difícil pra mim, mas eu não consegui fazer porque foi bem na semana que eu fiquei internada, mas pra mim o mais difícil foi fazer a corrida. Agora, nas 3 últimas semanas, pra mim foi muito difícil. Eu corria 2 minutos, descansava 3, 4. Corria 1 minuto, descansava. Mas esse último treino eu consegui correr 6 minutos direto. Então, já foi uma vitória. Mas eu acho que o desafio maior pra mim seria o jejum, mas eu não pude fazer. Então, pra mim foi a corrida.
8: Pra mim é a corrida, sem sombra de dúvidas. Pra mim foi a corrida e a água, que eu não tinha costume de tomar água. Então, hoje, graças a Deus, eu tô aqui com a minha garrafinha, inclusive, e tô conseguindo.
6: A corrida.
5: Tudo.
6: Sem sombra de dúvida. Quer dizer, todos. Mas a corrida foi tudo o que mais pegou. Pra mim, igual eu falei no começo, a comida... A água não é dificuldade para mim. Para mim, os exercícios, todos os dias, quando passa, é uma luta, mas eu faço. Mas a corrida foi que mais pegou.
7: E agora eu vou fazer uma colocação aqui que vai virar uma pergunta, mas que a gente vai respondendo aos poucos durante o programa, tá? Ó, quando a gente pensa mesmo em mudança de hábito, tem quatro pilares que são essenciais para que um hábito mesmo se instale e que a gente consiga levar para o resto da vida, que foi o que vocês todas pontuaram, não só hoje, mas a gente vem acompanhando nos áudios, né? Que é algo que vocês não querem terminar, ai, não vejo a hora de acabar para ficar livre disso. Muito pelo contrário, todas pontuaram a questão que a consciência mudou e que é algo que agora é para o resto da vida, né? Então, não tente mudar tudo de uma vez, passos pequenos. Uhum. 2, adapte o seu ambiente. Se o seu cérebro prefere aqueles caminhos com menos esforço, se você tiver ao seu lado coisas que você sabe que são saudáveis e tão de fácil alcance, é muito melhor do que a gente deixar aqueles inimigos, né? Aquela lata de leite condensado ali perto, salgadinho. Terceiro, estabeleça as metas claras. Cada uma sabe onde quer chegar, né? E quarto, monitore o seu progresso. Então, pelo primeiro, de mudar um pouquinho de cada vez, acho que a gente já pontuou aqui que os desafios foram sendo estabelecidos dessa forma, né, Luvia? Nada muito radical. No começo era um pouco mais de água, exercícios ali que a gente contava durante toda a semana e computava o total. No final ficou difícil, porque correr... 1 quilômetro a 5 minutos, eu achei, eu ouvi assim bem.
6: Ele falei, exagera,
7: não pegou leve, né? Mas deixou para o final, né, gente? Reta final, já que elas não podiam desistir, já tinham sido televisionadas duas vezes. Mas na questão do segundo, né? De adaptar o ambiente de vocês. O que, que mudou dentro de casa, coisas que vocês não estão comprando mais e coisas que vocês começaram a comprar?
9: E só complementando essa questão do ambiente, que para nós, principalmente para nós cristãos, é onde mais pega, né? Então você tem aí um pós-culto, é o quê? Você
7: pizza,
9: tem um pequeno
7: rodízio.
9: Grupo, você tem... Tudo envolve a comida, né? Então, eu acho que para nós cristãos é bem complexo isso. E entender que até mesmo, né? Vamos trazer para a questão espiritual. Eva, e aí começa com a comida.
5: Tentação.
9: Então, acho que isso também é uma questão a ser explorada em meio a essa questão da integralidade.
7: Sim. E aí, o que mudou no ambiente de vocês?
6: No meu ambiente não mudou nada. Eu determinei o que eu posso e o que eu não posso comer. O que eu quero e o que eu não quero comer. Quem me conhece sabe, né? Eu faço bolo.
7: Sim, que bolo, por sinal.
6: Tem dia que eu não experimento recheio, tem dia que eu não como. Se eu determino, eu não quero comer isso, eu não vou comer. Porque nós somos pastores. Você vai em várias reuniões. Tem casa que você não pode falar, não quero.
7: Sim.
6: Então, eu determino, eu como um pedacinho. Eu tomo uma xícara de café. Porque se eu não mudar a minha cabeça, eu posso estar num ambiente que não tem nada, eu vou fazer para que tenha para eu comer.
7: Sim. Isso é o domínio próprio, né? Que não é fácil, que às vezes a gente, para chegar até esse ponto, precisa de outros, né? Eu lembro, mais nova também com a compulsão alimentar, Karine, que eu, às vezes, terminava uma festa, eu queria que todo mundo fosse embora, beleza, agora dá o bolo para mim. E aí, o que eu comecei a fazer? É como eu sabia que eu ia querer, eu quero agora raspar o resto do bolo, me devolve e tal. Eu comecei a doar o bolo. Então, assim, agora cada um leva um pedaço, toma, você leva esse, pra mim não fica nada, porque eu sei que se estiver perto de mim, eu vou comer. Então, até a gente atingir esse nível que é assim, tô aqui, tô no mundo, mas a água não entra no meu barco, é um tempo, é uma mentalidade, né? E às vezes tem um caminho pra chegar até aí. Agora eu quero ouvir da Karine, o que mudou.
8: Bom, na minha casa mudou muita coisa. Muita coisa, principalmente nas compras, né, de mercado. O que antes eu comprava...
9: Sou testemunha viva disso. Esses dias nós nos encontramos no mercado. Olhei o carrinho, falei, olha... Parabéns!
8: Pois é, mudou muita coisa. Porque antes que eu e meu marido, a gente gostava de nuggets, batata frita, todas essas coisas. Hoje é muito difícil a gente comprar essas coisas. Embutido, muito difícil hoje também comprar... Em relação à salada, eu não comia em todas as refeições. Hoje eu como em todas as minhas refeições. Proteína eu sempre comi muito. Então, esse pra mim não era nem o meu problema. O meu problema era comer demais a proteína. Uhum. Mas em relação também a carboidrato, como por exemplo arroz, eu amo arroz. Eu sou completamente viciada em arroz. Mas hoje eu consigo me controlar. Foi aqueles passos que eu dei, que eu acho que eu falei num dos programas aqui, que eu não coloco mais a panela na mesa, eu deixo a panela no fogão, então isso me ajudou muito. Em relação a pedir delivery, eu e meu marido, a gente pedia muito também. Hoje é assim, em uma situação que eu tô com muita preguiça de cozinhar alguma coisa e eu falo pra ele, não, ai, pede alguma coisa. Mas mesmo assim a gente evita pedir. Até que eu tava contando pra Paty hoje que quarta-feira, no Jogo do Brasil, que foi na quarta, a gente pediu esfirra. Eu pedi uma esfirra salgada e uma doce, mas me fez tão mal. Mas me fez tão mal. Eu falei assim, nossa, nunca mais. Quando for pra pedir pizza ou esfirra, pede pra você que eu não quero mais. Porque acho que se comer um pedacinho, beleza, mas agora eu não tô conseguindo mais comer tanto assim essas coisas. Então, na minha casa mudou muita coisa. A água, como eu falei pra vocês, eu não tomava. Então, a gente mudou bastante coisa lá em casa, em relação a isso.
5: Em casa também mudou bastante, porque nós acabamos mudando o ambiente da casa. Porque nós temos uma filha, a Laura tem 12 anos, e aí agora treina todo mundo. Então, aí que a gente fica nesse pensamento, né? Eu vou comer isso aqui, e pra gastar é tipo uma hora de treino. Nossa, acabei de gastar a pizza que eu comi ontem, que desperdício. Então a gente mudou muita coisa. Ontem mesmo a gente foi no mercado e olhar a compra de antes e olhar hoje, então faz muita diferença. Leite condensado não vai mais.
8: Exato.
5: O docinho não vai mais, a bolacha recheada não vai mais. Então a gente fez bastante trocas e foi muito bom pra Laura, porque ela tava nessa, né? Às vezes a gente comer, então vai comendo junto também. E aí a gente tem percebido que a gente tem controlado mais a compulsividade dela. Então isso foi muito bom. Em casa mudou bastante coisa.
4: Eu acho que pra mim também foi a questão do que comprar pra casa. Eu sempre tinha um armário cheio de chocolate, a geladeira com um monte de Danone, com aquelas cobertura. E hoje não tem mais. Tipo assim, ainda tem, mas eu tenho que ir lá no mercado comprar aquilo. Batata frita, nuggets, aqueles lanche congelado.
8: Pronto.
4: Não tem mais. Hoje eu prefiro ir lá no Hortifruti, comprar frutas, legumes e pegar essas coisas mais básicas no mercado, assim. Mas acho que foi isso. E também, antes eu tinha poucas roupas de treinar, agora eu tenho um monte. Não sou como eu deveria ir, mas eu tenho um monte de roupa. Me cuido mais também. Acho que a parte de pensar em cuidar mais de mim também mudou bastante. Então eu tenho visto e comprado coisas pra me cuidar. Eu acho que isso também é uma coisa que mudou bastante. Uhum. E eu acho que muito mesmo a parte da comida mesmo, do que a gente come. Até a gente, junto. Aí teve um dia que a Paty até fez um almoço, e o almoço era totalmente saudável. A gente não tá acostumado com isso. É sempre pizza, sempre besteira. A gente comeu salada e foi maravilhoso.
8: Foi.
4: E desde então, quando a gente pode, a gente faz umas coisinhas saudáveis, né?
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4: Bem, voltamos com o nosso Noite RTM, aproveitando agora, né? Foi muito legal o Atletas no Ar hoje, né? É bom pra gente refletir sobre, né, a saúde da nossa mente e do nosso corpo também, né? Que a gente precisa disso. E olha, agora, eu quero convidar você para mais um momento de oração, porque nós oramos na abertura dessa hora, e agora nós vamos orar, nós oramos pelas mulheres e agora vamos orar

0: A terra trema e os montes afundem no coração do mar. Salmos 46, 2. O medo é uma emoção natural quando perdemos o controle. Por isso, confie no Senhor, que é poderoso para salvar e nunca perde o controle. Agradeça a Ele, apesar das circunstâncias difíceis, porque tudo vai cooperar para o seu bem. Eu sou Pedro Campos e é um prazer orar com você.
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Tá aí, reta final do nosso Noite RTM de hoje, não é? E nós ainda temos um assunto importante para ser tratado por aqui. Antes de encerrarmos a edição desta segunda-feira, nós vamos agora com o pastor Kleber Lima e com o Cacá Rodrigues, nós vamos falar sobre a família. Vamos acompanhar.

0: Olá, eu sou o Cacá Rodrigues e no programa de hoje o pastor Kleber Lima traz um tema muito interessante. Acompanhe.
1: Jeremias capítulo 31, versos 29 e 30 diz assim: Naqueles dias não se dirá mais, os pais comeram uva verdes e os dentes dos filhos se embotaram. Ao contrário, cada um morrerá por causa do seu próprio pecado. Os dentes de todo aquele que comer uvas verdes se embotarão. Mesmo lá, escolhas diferentes. Diante da disciplina do Senhor pela desobediência que cometiam, o povo se queixava que estava pagando pelas más condutas de seus pais e antepassados. Jeremias, então, ensina e alerta para o valor da responsabilidade pessoal diante de Deus. E isso nos permite extrair algumas lições. A primeira delas: os pais influenciam profundamente os filhos, mas não determinam o destino deles. A família exerce um papel decisivo na formação do caráter, dos valores e dos hábitos. No entanto, Deus concede a cada filho a capacidade e a responsabilidade de fazer suas próprias escolhas. Pais devem ensinar e dar exemplo com dedicação, mas também confiar que seus filhos são indivíduos capazes de construir sua própria história diante do Senhor e da sociedade. Segunda lição: o reconhecimento individual das próprias responsabilidades fortalece e amadurece a família. É comum atribuir fracassos apenas à educação recebida, às circunstâncias ou às escolhas da família de origem. O profeta Jeremias, no entanto, lembra que Deus espera que cada pessoa assuma suas escolhas espirituais com clareza e responsabilidade. Erros podem explicar parte da história, mas não devem ser usados como justificativa permanente para a falta de crescimento ou mudança. Terceira lição: pais e filhos devem reconhecer não apenas seus papéis, mas o gracioso convite do Senhor para um relacionamento pessoal. O ensino bíblico registrado aqui é um duplo alerta. Tanto pais como filhos devem ter consciência de suas decisões espirituais, tanto para o seu benefício espiritual, como da tarefa de ensino e estímulo espiritual para com os filhos. Assim, os pais devem se empenhar para falar do Senhor com seus filhos. Já os filhos, por sua vez, devem abandonar qualquer tentativa de culpar os pais ou ignorar a oportunidade que o Senhor lhes dá de terem um relacionamento pessoal consistente e eterno com Ele. Devem, na verdade, aproveitá-lo com fé e satisfação. Por isso pense: pais sábios são fiéis ao Senhor e ensinam seus filhos a fazerem o mesmo. Filhos sábios tomam para si o mesmo privilégio e responsabilidade.
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4: É isso. Seja feliz e até o nosso próximo encontro.

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1: Uma bela canção, fechamos bem demais esta edição do nosso Noite RTM, começando mais uma semana juntos aqui na programação da RTM Brasil. E olha, convidando você a permanecer conosco, Marcos Olivares segue por aqui, Dinho Oliveira segue também, e depois do intervalo, que é bem rapidinho, a gente vai trazer para você o Revista RTM. Vamos te atualizar, hein, dos principais fatos nacionais, internacionais, esportivos e muito mais, para a gente fechar a segunda-feira muito bem informados, tá bom? Então fica por aí, intervalo é rápido, a gente volta já.
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0: Muito bem, está no ar a partir de agora até às 11 da noite, se Deus quiser, mais uma edição do nosso Revista RTM. Mais uma semana começando segundona, 6 de julho de 2026. E olha, até às 11 da noite a gente vai trazer para você um resumo de notícias nacionais, internacionais, destaques esportivos, claro, falando sobre Copa do Mundo, né, eliminação da seleção brasileira. Ah, que tristeza, hein? A gente vai falar sobre isso daqui a pouquinho, quando falarmos de esportes. Tem também as notícias do mundo do agronegócio. Pastor Janos com uma mensagem mais do que especial para todos nós. Tem a sua participação sempre muito importante por aqui, então claro, não deixe de participar conosco, mandar um alô, um olá, um boa noite, através do WhatsApp 11974181456. E lembrando a você que durante toda a edição de hoje nós vamos trazer aí notícias, informações, vamos comentar algumas dessas notícias. Se você que está aí ouvindo o nosso programa quiser também trazer aí o seu comentário, dar a sua opinião, seu ponto de vista a respeito dos assuntos que nós vamos trazendo aqui no nosso Revista RTM, fique à vontade para participar conosco, então, nesta gloriosa noite de segunda-feira. Tá certo? Comigo, Marcos Olivares, aqui no Estúdio E da RTM Brasil no interior de São Paulo, junto com ele, Dinho Oliveira, no Estúdio C da RTM em São Paulo, capital, onde temos a nossa central de operações, tudo ali sob o comando dele, Dinho Oliveira. Boa noite, meu jovem, como é que você está? Como é que está a sua noite de segunda-feira?
1: Olá, Olivares. Ah, mas que noite agradável, né? É, tô feliz demais. Começando mais uma semana aqui, né? Com revista, com essa edição inédita do Revista. É, fresquinha, fresquinha. Ao vivo e a cores. Muito bom. Feliz demais, viu, Olivares? Eu pensei que ia fazer um frio grande nesse pois final é, de semana. Né? Lembra que a previsão era...
0: Pois é.
1: Ah, vai vir... frio, meu amigo. Não veio frio, não.
0: Aquele tempo cinza, né? Com garoa, frio, melancolia, nada disso, né? Pelo menos por aqui não. Aqui sol, calor, aquele friozinho típico de noite, né? De noite sim, dá uma esfriada legal por aqui. Mas é durante o dia já esquenta e é uma alegria, viu? Ah, que beleza. E hoje não foi diferente. Foi assim no final de semana e hoje assim também.
1: Pois é, eu também. Eu saí hoje pela manhã, saí logo cedo para resolver algumas coisas. E aí fui com um monte de blusa. E aí, meu amigo, eu fui. Porque dentro de casa é mais frio, né? Dentro de casa é mais frio. Então, eu não fui com camiseta, eu fui com uma camisa, aquelas mangas compridas, sabe? Nada assim por baixo, meu amigo, passei um calor. Foi desse jeito, mas bacana demais, ainda bem, né? Bom, agora à noite deu uma esfriada, viu, Olivares? Amanhã já vai amanhecer, agora aqui tá com 17 graus aqui na região do estúdio, né? Mais tarde vai cair aí para uns 15 graus e às 6 da manhã vai chegar aos 14 graus, viu, Olivares?
0: Tá certo, por aqui 15 graus nesse momento também tá tranquilo, tá razoável, tá bom, né? Ontem o tempo esquentou, né? No jogo do Brasil. meu amigo, mas aí passou, voltamos ao normal, né?
1: Neymar fez o golzinho. Copa do Mundo,
0: fez o golzinho dele pra fechar a participação desastrosa da seleção brasileira.
1: Deviam ter colocado ele no primeiro tempo, né? Mas a gente vai conversar sobre isso depois.
0: Acho que devia ter sido muita coisa diferente, né?
1: Só pra marcar assim aquele gol de pênalti, pelo menos, né? Pelo menos.
0: Então, eu acho que assim como teve a mão do treinador naquele segundo tempo contra o Japão, né? Que determinou a vitória do Brasil. Também teve a mão do treinador nesse jogo aí, permitiu com que o Brasil fosse apático, né? Mas já tem contrato com ele até a próxima Copa, viu? Então, meu amigo.
1: Ah, é? Vamos ter que engolir, que nem o Zagallo falava, vamos ter que engolir, né?
0: Maior salário das 48 seleções que estavam nessa Copa, hein? Maior salário das 48 seleções.
1: Sério?
0: Sério.
1: Meu amigo, não sei, não gostei não. Vou falar bem a verdade pro senhor. Faltou ali um pouquinho de sangue brasileiro ali, sabe?
0: Faltou raça, né?
1: Faltou aquela, o Zagallo, quem diria, né? Parreira. Sentiu saudade.
0: O pessoal falou tanto deles, né? E hoje a gente ficou com saudades do Parreira, do Zagallo.
1: Aquela garra, aquela briga, você vê lá o cara lá. Não combina com o brasileiro. O brasileiro tem sangue quente. Tem que brigar, exatamente. Tem que chorar, tem que fazer junto, abraçar, vai! E aí, porque, meu amigo, não tem.
0: O brasileiro, isso eu sou mais o Fernando Diniz, viu? Dinizismo ali fez falta nesse.
1: Abraçar e junto, acreditar.
0: Não foi bem na seleção, né? Nem ele, nem o Dorival Júnior, mas à beira do campo eles têm outras atitudes, né? Infelizmente não deu certo com eles como técnico, mas na Copa precisaria de alguém como eles.
1: Pô, exatamente, faltou, né? Que nem aquele menino que foi bater lá, coitado, né? Tava nervoso, tava tenso.
0: Coitado da gente, né? O Ancelotti tinha jogadores do Brasil inteiro pra convocar, né? Ele convocou...
1: Aquela paradinha matou. Ele demorou muito na paradinha ali.
0: O cara não sabe cobrar pênalti? Que é isso? Vai cobrar meia altura no canto? Pênalti, você tem que meter o pé de um jeito num jogo classificatório, jogo eliminatório.
1: Nem que saia
0: bom no tênis. Se o goleiro for na bola, o goleiro tem que entrar junto, meu amigo. Tem que a chuteira voar junto. Bola tem que... Se o goleiro pegar, tem que cair lá dentro junto, de tão forte que o cara tem que chutar, entendeu? Assim que
1: você cobra
0: pênalti em jogo eliminatório de Copa do Mundo.
1: Aquela parte de... jogou ali um negocinho.
0: Que isso? Não, uma que vergonha. Isso?
1: Ali matou, então, ali matou.
0: Que matou dó, nada. Dó. Ele não teve dó da gente, porque ainda não ter dó dele. Se tivesse dó da gente, eu não teria cobrado daquele jeito. Que é isso? Uma vergonha.
1: Foi lamentável.
0: E aos 13 minutos de jogo.
1: É.
0: O detalhe.
1: Por que não colocou o Endrick?
0: Comecinho do jogo.
1: Também.
0: Então. Por que o Vini Júnior não cobrou? Né? Gente que tinha mais experiência em cobrar pênalti, que é isso?
1: Mas Vini Júnior que passou, né, pro outro menino, foi isso?
0: Mas disse que isso aí vem do vestiário, né? O técnico já tinha determinado quem que ia cobrar pênalti. Né? Se tivesse um pênalti na partida. Uma vergonha. Enfim. Eu me lembro, era jovem e me lembro da participação da seleção brasileira na Copa de 90. Quando Sebastião Lazzaroni era o nosso técnico e foi a pior seleção que eu tinha visto. E essa agora se igualou àquela.
1: Tinha o Zico, né? Tinha o Zico, não tinha?
0: Na de 90, não sei se ainda tinha o Zico. Não sei se o Zico ainda estava na de 90.
1: Acho que foi a última participação, não foi que ele perdeu um pênalti?
0: Acho que dele foi da... Não, foi em 86 que ele perdeu o pênalti.
1: Que ele perdeu o pênalti,
0: o Zico. E 90 foi assim... Uma péssima participação da seleção brasileira e agora, de novo, né? Repetiu o ano de 90, foi péssima a seleção brasileira. Mas olha, é que a gente, né? A gente torce, mas a gente já sabia, né? A gente já veio falando isso, né? Que a seleção não agradava a ninguém, né? A gente sabia disso. É que a gente, na hora de torcer, a gente torce, mas a realidade é essa, né?
1: Que nem tem um programa que eu gosto de ouvir de fala de esporte que pergunta ali, o que você achou? Bom! O que você achou do fulano? Péssimo!
0: Exatamente.
1: Lembrei disso agora.
0: Tava de péssimo a mais que péssimo, foi tudo isso. Mas enfim, né? A gente vai falar sobre isso daqui a pouquinho, quando falarmos de esportes, a gente fala mais. Né, e aproveita e chama os nossos ouvintes para participar dessa resenha e para trazerem os assuntos que quiserem conosco nesta noite de segunda-feira, meu caro Dinho Oliveira.
1: Muito bem, a dica já foi dada, hein? Tá aberto aqui nosso WhatsApp para que você possa participar. Quer reclamar da seleção? Quer falar? Pode falar. Qualquer assunto. Quer comentar a respeito das notícias? Quer mandar abraço? Mandar abraço, quer elogiar? Também.
0: Isso.
1: Pode.
0: Claro.
1: tô andando muito com o Olivares, não é possível. Mas enfim, tá, vou passar o número do WhatsApp pra você não perder nenhum lance na sua mensagem, nada a ver. Mas enfim, anote aí o nosso WhatsApp pra quem está no exterior, pra quem está na Noruega e assistiu o jogo do Brasil de lá. Manda pra gente aí a sua mensagem. Não esqueça o código internacional brasileiro 55. Nosso WhatsApp, anote aí, 11 974 181 456. Vou repetir pra você anotar.
2: Repita. Com mais jogo rápido, cuidado. 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
1: 11, é mesmo, né? 11974-181-456.
0: Então, foi só para não perder a questão do esporte, né? Lembrei do jogo rápido, né? Mas beleza.
1: Interrogação!
0: É isso. E olha, é isso, né?
1: É isso. Tá certo? Se quiser nos assistir, então, tá, acesse rtmbrasil.org.br.
0: Isso. Aliás,
1: ao vivo. Isso. Veja a cara de bravo do Olivares.
0: Tô bravo. Quando falo de seleção brasileira, eu infelizmente mudo meu semblante.
1: Eu me poupei, viu? Nesse jogo eu me poupei. Eu vi que não ia dar bom. E eu falei, quer saber, rapaz? Eu tinha trabalhado, né? Tava cansado. Eu tô cansado, ainda tô vendo jogo ruim. Vou tomar um banho e vou dormir. Foi o que eu fiz. Quando
0: foi
1: acordei, antes do final, eu vi o pênalti do Neymar e vi lá o placarzinho. Eu falei, será que é do ano passado? Eu tô reprisando o ano, Copa passada? O que que é isso? Enfim.
0: Pois é. E era verdade esse bilhete. Eu
1: perdi 40 minutos de sofrimento. E...
0: é verdade. 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Meu caro Dinho Oliveira, temos informações importantes, úteis, necessárias, relevantes e atualizadas para o ouvinte do Revista RTM?
1: Sim, temos destaques nacionais. Meu amigo, a vida continua após a Copa. Então, vamos aos destaques nacionais, mas antes...
0: Sobe o som.
1: Os ministros Alexandre de Moraes, Cristiano Zanin, Flávio Dino e Gilmar Mendes do Supremo Tribunal Federal deram hoje prazo de 48 horas para os presidentes de 7 tribunais de justiça explicarem o pagamento dos chamados penduricalhos, as verbas indenizatórias que ultrapassam o teto constitucional de remunerações. Os ministros tomaram a decisão após reportagem do jornal Folha de São Paulo, que apontou que diversos tribunais estaduais teriam desrespeitado o entendimento que limita os penduricalhos firmado pelo STF em julgamento ocorrido no dia 25 de março deste ano. Segundo a reportagem, teriam sido autorizados pagamentos remuneratórios e indenizatórios que, somados, ultrapassam os limites fixados pelo Supremo, atingindo valores de até 495 mil em alguns casos, em Olivares. Os tribunais intimados são o do Distrito Federal, Goiás, Maranhão, Paraná, Rio de Janeiro, Rio Grande do Norte e Rondônia. Será que vai ter um racha aí, Olivares?
0: Pois é, né? Você vê como são as coisas, né? O STF determinou, mas não está fiscalizando. Teve que ir aí um jornal, no caso a Folha de São Paulo, fazer esse trabalho que deveria ser feito pelo STF, ou o STF deveria indicar pessoas para fazer esse trabalho. E aí não adianta você criar uma lei e não fiscalizar, porque a gente sabe que aqui no Brasil dificilmente, né, determinadas leis são cumpridas. E olha que interessante, né? Juízes, tribunais, que são quem tem que fazer valer as leis, né, onde as pessoas recorrem, né, nós recorremos aos tribunais quando precisamos resolver alguma coisa, né, os tribunais não estão cumprindo a lei, né, quando afeta a eles diretamente, e não é de maneira positiva, porque não é que tá tirando dinheiro deles, tá deixando de colocar mais dinheiro do que o devido, né, e eles já não gostaram disso, então ignoraram essa determinação. E aí estão fazendo do jeito deles. Aí precisa vir aí a imprensa para falar sobre isso, né? Agora, não mandou devolver o dinheiro, né? Pediu 48 horas para explicar. Engraçado, né? Que o Alexandre de Moraes, no caso aí do golpe, né? Do chamado golpe, ele falava assim: vocês têm 24 horas para me mostrar todas as suas planilhas, as contas, explicar tal, um monte de coisa. Vocês têm 24 horas para dizer não sei o que, não sei o que, não sei o que, não sei o que lá. Agora, né, já tá mais ou menos, é autoexplicativo, né? Vocês, os tribunais ignoraram a determinação e deram mais, pagaram a mais do que deveriam. Não, mas vocês têm 48 horas para explicar. Não, calma, não precisa pensar que você vai devolver o dinheiro. Me explica. Ah, olha, te dou 48 horas para você pensar bem o que você pode fazer, tá certo? Então é isso, né? É o que nós estamos vivendo aqui no nosso país. E aí, como que a gente vai confiar nas leis, né? Se os próprios tribunais, que são aqueles que são os guardiões, né, ou os guardiães das leis, não cumprem também quando não interessa para eles, né? Então aí realmente a coisa fica complicada aqui no nosso país, né? Então tá aí, você sabe que essa coisa de algumas coisas acontecerem só porque a imprensa, né, foi lá, infelizmente é tão comum no nosso país, né? Eu trabalhei em jornal, né, em rádio, All News, notícia o tempo todo. Aí você está nas grandes cidades, nas grandes capitais, e aí você vai cobrando, você cobra da polícia, você cobra do governador, você cobra do prefeito, você cobra do deputado, você cobra do hospital, você, né? É o que a imprensa faz. Quando você sai dos grandes centros, você não tem mais essa força da imprensa. Então, aqui, por exemplo, estou aqui nessa região, está a 150 quilômetros da capital paulista, né? E aí as coisas vão acontecendo, eu vejo assim, né? As coisas acontecendo, você vai falar, vou falar com quem? Você não tem com quem falar, né? Porque assim, cidade pequena, a região é pequena, né? Envolve algumas cidades. Um conhece o outro daqui, outro conhece o outro dali, aquele é parente desse aqui, esse aqui é parente do outro. E aí você fala, vou falar tal coisa, né? Ou tô vendo tal coisa acontecer. Fica por isso mesmo. Por quê? Porque você não tem fiscalização, não tem vontade do poder público de fazer as coisas e não tem uma imprensa para cobrar.
1: E corre risco, né? Corre risco.
0: Sim, e se você for falar alguma coisa, você corre risco ali, entendeu? Então, infelizmente, né, as coisas só funcionam quando a imprensa vai lá apertar, e ela só aperta quando ela quer, né? E só funciona isso para as grandes cidades. E aí o STF criou ali uma determinação, né, mandou para os tribunais, que são os guardiões das leis, e eles mesmo não querem cumprir porque não interessa para eles, né? E aí a imprensa foi lá cobrou porque é algo maior, porque se fosse algo pequeno também ia ficar por isso mesmo, e fica, viu? O Brasil inteiro fica por isso mesmo, porque na região do ABC, onde eu morava, você tinha que ficar pedindo, né, para seus colegas da imprensa da capital irem fazer reportagens lá. porque no próprio ABC já não tinha força mais, a pressão não tinha força lá. Então você imagina, né, longe das grandes cidades, né, se os tribunais não querem cumprir porque não interessa para eles, né? Né, como é que tá a coisa aqui no nosso país como um todo? Você já pensou nisso? Eu sei que tá nos ouvindo. Você já tinha pensado nisso? É, meu amigo. Mas é assim mesmo. Né? Por isso que às vezes, né, para você fazer, colocar luz na rua, no município, demora 10 anos. Né? Para você asfaltar meio quarteirão, demora 5 anos. Né? Para você aumentar o número de leitos no hospital ali da sua cidade, uma cidade média de 50 mil habitantes, demora ali anos. Por quê, né? Por quê? Primeiro de tudo, né? Porque falta boa vontade, né? Aí vem muitas outras coisas depois disso, são muitas camadas, como dizem por aí. Enfim, vamos seguindo com o nosso noticiário desta noite de segunda-feira. Olha, uma festa de 15 anos foi interrompida em Belém, no Pará, após o piso ceder em um casarão histórico na madrugada de domingo. O desabamento ocorreu bem na hora dos parabéns. Na festa, havia cerca de 230 convidados e pelo menos 40 pessoas ficaram feridas e foram atendidas por equipes da Prefeitura, do SAMU e do Corpo de Bombeiros. Quando parte do piso cedeu, pessoas caíram para a área inferior do casarão, que funciona como um porão. Não houve feridos graves, mas vítimas tiveram traumas, fraturas e alguns tiveram luxações. A área ainda deve passar por vistoria da Defesa Civil, segue interditada. A Prefeitura de Belém informou que acompanha o caso e presta assistência às vítimas enquanto aguarda a avaliação técnica da estrutura. A debutante de 15 anos saiu triste, chateada e chorando, igual Neymar. E o dono do casarão sumiu, viu? Até agora não apareceu, não. Família quer conversar com ele, quer o dinheiro de volta, as empresas que estavam prestando serviço também, querem conversar com o dono do casarão. O dono do casarão até agora não apareceu, não, viu? Tá passeando por aí, vai saber onde tá essa pessoa. É isso. Mas olha, poderia ter acontecido uma tragédia, né? Graças a Deus que não aconteceu nada pior, né? Além da menina perder a festa. Você sabe que festa de debutante hoje em dia, nas grandes cidades, ela é como se fosse uma festa de casamento, né? Às vezes até mais cara, né? Paga-se caro pelo buffet, pela decoração, vestido da menina, pelos 15 lá que vão fazer a dança lá da debutante, né? Tem várias, né? Você tem várias coisas que você faz, que podem ser feitas, né? Numa cerimônia de debutante, né? Contrata às vezes um grupo, uma banda fazer para cantar lá, tocar, um DJ, né? Tem iluminação, você tem muita coisa envolvida, você tem o mestre de cerimônias, né? Então você tem muitas coisas envolvidas, os fotógrafos, filmagem, né? O buffet, o local, você tem muitas coisas. Então uma festa para 230 pessoas, meu amigo, tinha bastante gente ali, a família gastou e a mãe falou, né? Em entrevista a mãe falou que ficaram 2 anos bem apertados para poder fazer o pagamento de tudo, né? Porque é igual faz casamento, você precisa pagar tudo antes, né? Tem que estar tudo quitado, com raras exceções. E aí aconteceu isso e infelizmente vai ficar marcado para sempre na vida dessa menina. E isso aí não há dinheiro que cobre, né? Ou que cubra.
1: Pois é, um trauma grande, né? Pois bom, é. Seguindo em frente, Olivares, olha só, a Baía do Sancho, né, que faz parte do Parque Nacional Fernando de Noronha, ficou na colocação número 33 do ranking, que reúne as 50 melhores praias do mundo, hein? Segundo a publicação, a Baía do Sancho representa a essência de um paraíso de praia remoto, viu? O ranking destaca as falésias que cercam a praia, as águas cristalinas em tons de esmeralda e a faixa de areia dourada, hein? Quero conhecer lá, hein, o presidente do Conselho de Turismo de Fernando de Noronha, Ailton Flor, avaliou que a premiação reforça a posição da ilha entre os principais destinos de ecoturismo do mundo. Além da Baía do Sancho, a outra praia brasileira, né, que aparece no ranking das 50 melhores do mundo, o Portal do Atalaia, em Arraial do Cabo, ocupa a posição número 44 da lista, viu, Olivares? Foi lá que teve aquela briga lá generalizada lá com os vendedores lá? Ou não? Foi ali próximo, né?
0: Não. Aonde você tá dizendo? No Pontal do Atalaia?
1: Não, ali não. Foi lá no Fernando de Noronha, né?
0: Fernando de Noronha? Não.
1: Problema lá com turista? Não foi, né?
0: Não foi Fernando de Noronha, não. É que Fernando de Noronha pertence ao estado de Pernambuco, né? Uma ilha, um arquipélago pertence ao estado de Pernambuco. Então talvez por isso você tá fazendo essa associação aí. Mas não foi lá em Fernando de Noronha, não. Não foi na ilha, né? E a Praia do Sancho... Não foi na ilha.
1: Não, verdade.
0: A Praia do Sancho, meu amigo, olha, faz muito tempo.
1: Você já foi lá?
0: Estive lá. Eu fui lá uma vez. Mas faz muito tempo, né? Foi em 1998, né? E de lá pra cá, eu não sei como é que tá a questão lá da ilha. Eu sei que tem uma forte preservação ambiental lá, mas muita coisa mudou, né? Daquele tempo pra agora, né? Mais de 20 anos aí. Mas quando eu, meu amigo, quando eu fui, pensa num paraíso na terra, era Fernando de Noronha, viu? Que lugar maravilhoso. Olha, não tive oportunidade de voltar lá, mas que lugar maravilhoso que é Fernando de Noronha, viu, Dinho? E ainda tinha um fuso horário, viu? A gente saiu de Natal às 8 da manhã, num voo 55 minutos, chegamos lá 5 para as 8 da manhã. Saímos às 8, chegamos às 5 para as 8.
1: Que legal.
0: Por causa do fuso horário,
1: Se pagasse por hora.
0: Interessante.
1: Se pagasse por hora pra
0: pagasse. Já pensou, você tinha uma reunião lá em Fernando de Noronha às 8 da manhã, você sai às 8 da manhã de Natal e ainda chega antes do, né, ainda chega no horário pra reunião. Era assim, era muito interessante. Mas era maravilhoso o lugar, viu? Então, assim, realmente, e tá no número 33, poxa vida, tem lugar mais bonito ainda? Olha, porque lá é maravilhoso, meu amigo. Se tem lugar mais bonito ainda, eu preciso ver que lista é essa, viu? Porque Praia do Sancho, não só Praia do Sancho, viu? Fernando de Noronha inteiro, arquipélago inteiro, é maravilhoso, viu, Dinho? Faça essa viagem, meu jovem, faça.
1: Farei.
0: Coloca na sua lista aí, mas coloca ela no começo da lista, não coloca ela lá pro final, não. Coloca no começo, que vale muito, né? A pena, viu, meu jovem? Se vale. Enfim, olha, agora alguns destaques internacionais. O número de mortos pelo duplo terremoto na Venezuela continua subindo. Chegou a 3.535, segundo o balanço divulgado hoje pelas autoridades do país. A tragédia deixou ainda 16.740 feridos, 17.854 desabrigados, números oficiais da tarde desta segunda-feira. Segundo uma plataforma criada por uma iniciativa popular, cerca de 30 mil pessoas continuam desaparecidas. Os números, porém, não foram confirmados pelo governo, afinal, é uma plataforma criada por uma iniciativa popular, ela não é oficial, mas as pessoas estão lá, né, colocando os nomes dos seus parentes, seus amigos, seus conhecidos. Cerca de 30 mil pessoas, aproximadamente, continuam desaparecidas nessa tragédia.
1: Pois é, 30 mil pessoas desaparecidas, né? É muita gente, né? É um luto gigantesco, né? No país.
0: Absurdo, né?
1: Olivares, Roberto Sanches, vamos trazer mais destaque internacional, tá? Roberto Sanches, né? O candidato de esquerda que disputou a presidência do Peru com a conservadora Keiko Fujimori, reconheceu a derrota nas urnas hoje, hein? Ah, mas que maravilha. 3 dias depois das autoridades eleitorais peruanas terem declarado a adversária vencedora. Acho que o fuso horário dele é diferente, viu, Olivares?
0: Pois é.
1: Após ameaças de contestação, né, do resultado durante a apuração, Sanches e seu partido afirmaram em comunicado que reconhecem que a Comissão Nacional Eleitoral proclamou oficialmente os resultados eleitorais.
0: Pois é, como dizia minha mãe, viu, Odinho? ele ficou fazendo fusquinha, né? Ficou com esse mimimi aí, 3 dias, né? Minha mãe fala, quando você ficava assim, sabe, fazendo mimimi, tá chato. Minha mãe fala, ih, para de fazer fusquinha. E aí ele ficou fazendo fusquinha 3 dias, né? Não queria reconhecer, mas ele viu que tava perdendo apoio. O pessoal falou assim, fala, tá ficando chato, tá... Não,
3: tá ficando sozinho na mais. Sala, tá
0: é, novo, tá... Ninguém quer brincar mais, cara. Não vamos brincar mais com você, não. Aí ele parou de fazer fusquinha e reconheceu lá que perdeu, né, amigo? Perdeu. Como diz aí uma grande autoridade brasileira, perdeu mané. É isso. É bonita essa frase, inclusive. Olha.
3: Ah, ex-autoridade.
0: Aí sim. Olha, ele só tá pra gente fechar agora. O destaque. Com chave de ouro, né? Depois dessa bela frase, né? Ah, entrou para a história do nosso país. É, estará nos grandes livros de história. Enfim, olha, pra gente fechar aqui os destaques internacionais, um novo corte generalizado de energia. O terceiro nos últimos 6 meses está afetando Cuba hoje, segundo informações da Companhia de Eletricidade Nacional, em um comunicado na rede social X. Em meio a um contexto de crise energética recorrente na ilha, aprofundada pelo bloqueio petrolífero dos Estados Unidos, a estatal União Elétrica de Cuba anunciou que as causas estão sendo investigadas. A queda do sistema afeta toda a ilha, de 9 milhões e 600 mil habitantes. De acordo com a agência de notícias Reuters, quase 2/3 do país já estavam sem energia quando a rede elétrica entrou em colapso nesta segunda-feira. Só faltava 1/3 para todo mundo ficar no escuro, viu, meu caro Dinho Oliveira? E aconteceu isso hoje. Aí eles estão investigando a causa. Você fala, e aí, estamos conseguindo... Tá escuro aqui, não estamos conseguindo ver nada. Precisava ligar os computadores para saber o que está acontecendo. Não tem energia. Então, vai ser difícil, né, eles investigarem enquanto a energia não voltar, viu, Dinho? É isso.
3: E os navios, que é bom nada, né? Tá tudo preso lá. Não vem mais navio de lá, né?
0: Ia tudo da Venezuela para lá, né? Agora...
3: Mas é,
0: Estados Unidos,
3: sofre,
0: ó.
3: Quem sofre é a população.
0: Secou a fonte.
3: É. Eu acho que os magnatas lá tem tudo, tem. Deve, claro, ter lá painel solar.
0: Eles dão um jeitinho. Eles dão um jeitinho, né?
3: Os magnatas não sentem, não.
0: Claro.
3: Isso é passageiro. Bom, sendo assim, Olivares, vamos encerrando aqui neste primeiro bloco de destaque de notícias nacionais e internacionais, que teve a redação e produção da nossa equipe de jornalismo lá do Estúdio E, que é comandada pelo nosso jornalista editor-chefe do Revista Aqui, viu? Nesse horário, Marcos Olivares. Ah, a equipe hoje tá...
0: Obrigado.
3: Tá meio...
0: Obrigado, meu jovem. Olha, em nome de todo o pessoal aqui, agradeço, né? As mesas nesse horário estão vazias, mas agradeço em nome de todos e vamos pro intervalo. Na volta vamos falar de esportes.
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4: Muito bem, voltamos com o nosso Revista RTM para falarmos de esportes. Olha, bola rolando nesse momento na Copa do Mundo. Está acontecendo o jogo lá em Seattle entre Estados Unidos e Bélgica. O vencedor desta partida vai pegar a Espanha. A Espanha que venceu Portugal hoje mais cedo, pois é, vai enfrentar aí o vencedor de Estados Unidos e Bélgica. A Bélgica começou com tudo esse jogo. 8 minutos, já fez 1-0. Aí aos 30, os Estados Unidos empataram. Na saída, a Bélgica já foi lá e mordeu de novo, 2-1. E olha, agora o jogo está no segundo tempo. Já estamos aí na reta final, faltam uns 10 minutos aí para acabar o jogo. E numa bola atrasada pro goleiro dos Estados Unidos, ele fez uma lambança, meu amigo. Ele perdeu a bola pro jogador da Bélgica. O jogador da Bélgica chutou de longe. 3-1 é o placar para a Bélgica, né? E o goleiro ficou com aquela cara de tacho. Pois é, vai todo mundo colocar a culpa nele depois, né? Porque o 2-2 poderia levar o jogo pra prorrogação, né? Mas o 3-1, para você tirar essa diferença, fica difícil, né? Depois de uma lambança que fez o goleiro dos Estados Unidos. Então o placar nesse momento é esse. Bélgica 3, Estados Unidos 1, né? O jogo ainda está em andamento, faltando 9 minutos para acabar a partida, viu, Dinho Oliveira?
5: O pessoal tá falando assim, será que ele confundiu com o futebol americano?
4: Pois é.
5: E...
4: olha.
5: É, e Olivares, você acompanhou aí que o Trump ligou lá pra FIFA e falou, ó, reverte esse cartão vermelho aí pro jogador do
6: Estados Acompanhei. Unidos,
5: porque não tá certo, não.
6: Mas nem assim, viu?
5: Aqui mas nem é assim minha tá terra, deu senão certo. Eu vou mandar vocês embora. E aí reverteram, é verdade?
6: É verdade, reverteram. E ainda ele colocou em suspeição o Rafael Claus, que é o árbitro brasileiro, né? Que deu o cartão.
5: Rapaz, a CBF o já. Brasileiro ainda.
6: A CBF já entrou ali entendi. Com uma representação. A CBF entrou com uma representação, a FIFA rebateu essa palavra dele, o próprio Claus também veio a público. Tá uma conversinha paralela aí, né? Em meio aos jogos, essa questão aí. Só que olha, independente disso, os Estados Unidos tá perdendo, né? Perdendo feio. Então, indiferente esse cartão ou não, viu?
5: Será que ele vai aplicar Magnistic no juiz?
6: Quem sabe, né?
5: É, pois entra é. Lá na enfim, pista do Magnistic.
6: Essa é a situação.
5: Deixa eu ver aqui, Olivares, agora é comigo, né? Deixa eu ver aqui, ó. Foi com serenidade que Cristiano Ronaldo confirmou após a eliminação de Portugal por 1-0 para a Espanha nas oitavas de final da Copa de hoje, que esse foi o seu último Mundial pela seleção de Portugal. Meu amigo. Pelo menos foi 1-0. O atacante é o maior artilheiro da seleção portuguesa, né? Com 146 gols em 233 partidas. 11 deles marcados em Copas. O jogador a marcar em 6 edições diferentes, viu, Olivares? Mais um craque que se despede de forma amarga aí da Copa, né?
6: Eu vou te falar, no primeiro tempo o jogo foi muito parelho, né? E no segundo tempo a Portugal meio que se fechou e só se defendeu, né? Não saiu mais pro jogo. O jogo tá bonito no primeiro tempo, viu? Bom jogo. No segundo tempo só deu Espanha, porque Portugal se fechou e não saiu pro ataque e foi castigado, né? Quando já tava com 1-2 minutos aí de acréscimo no segundo tempo, né? 47 minutos do segundo tempo, gol da Espanha, né? Foi um grande castigo para Portugal, que promoveu o antijogo. Desculpe. E as seleções que estão preferindo o antijogo estão ficando pelo caminho, né? Com raras exceções. Cabo Verde, que jogou muito, né? E vendeu cara a vaga para a Argentina. E o México, que jogou muito, vendeu muito cara a vaga para a Inglaterra. O Brasil não. O Brasil fez uma doação, né? Da sua vaga para a Noruega. E a Portugal acabou fazendo também, né? Procurou o antijogo e acabou sendo castigada com esse gol que tomou num momento que não tinha mais tempo para reagir. Então é isso. E olha, agora, só pra gente fechar, né? Claro, a gente tem que falar da seleção brasileira que perdeu ontem. Em meio a choro e um abatimento generalizado, vestiário do Brasil, após a derrota para a Noruega, teve discursos já projetando o futuro. Enquanto o técnico Carlo Ancelotti pediu resiliência e falou em aprender com os erros, visando já a próxima Copa do Mundo, Neymar indicou o fim de sua trajetória pela seleção. Assim como aconteceu logo após o apito final, Neymar voltou a chorar no vestiário do estádio de Nova York. Emocionado, ele falou brevemente na roda formada por jogadores e funcionários, agradeceu pelo convívio ao longo do último mês e meio e se despediu do grupo. Antes mesmo da viagem aos Estados Unidos, camisa 10 já falava a amigos e familiares que esta seria a sua última Copa pelo Brasil. A gente já sabia disso, né? E quanto a outros, né? Por exemplo, Casemiro, esperamos que seja a última Copa dele, gostaríamos que fosse a última Copa do Alisson, né? Apesar de

0: Noruega ficou esperando o Brasil ficou esperando a Noruega. Né? Teve um lance no primeiro tempo que a bola ficou com o goleiro da Noruega, ninguém ia, nem os jogadores da Noruega, nem os goleiros jogavam a bola. A torcida começou a vaiar porque ninguém jogava bola. Aí o Brasil ficou só cercando, cercando, né? Não mordeu em nenhum momento do jogo, nenhuma vez. Né? Ao contrário do jogo entre Inglaterra e México, que foi um caos, né? O próprio técnico da Inglaterra classificou o jogo como um caos. Algo que ele não imaginava. Por quê? Porque foi uma briga o tempo todo pela bola, né? E foi assim, raça, muita raça dos dois lados. Faltou isso ao Brasil. Faltou vontade. Faltou entender que era um jogo de Copa do Mundo, que era eliminatório, né? Jogadores que não tem identidade com o Brasil, com o povo brasileiro, com o futebol brasileiro, que foram embora muito cedo, nomes absolutamente desconhecidos do grande público, né? Então, identificação zero. Não sei o que esperar para a próxima Copa, viu, Dinho? Não sei mesmo. A gente entrou por um caminho de sem volta, né? Acho que aquela história da seleção brasileira ficou para trás, né? Agora tem que começar tudo de novo e a gente só é mais um. Em meio a esses 48 aí, a gente só é mais um. Infelizmente é isso.
1: É, porque assim, tem que... acaba trazendo jogadores de fora, porque falar não, eles estão acostumados, né, com a Europa, eles vão bater de frente aí com os jogadores de outros países que jogam na Europa, aquela coisa toda, que não, acaba que sendo uma imposição de patrocinador também, né? Tem tudo isso, né?
0: Ah, então, mas...
1: E aí, se tivesse... Tem muito jogador aqui, interno nosso, que poderia estar representando muito melhor alguns jogadores lá, né? De times.
0: Exatamente.
1: Aqui, que tem muito mais garra, que iam com garra e fazer, né? Assim como alguns times, como o Cabo Verde fez, né? Então, é desse jeito, meu jovem. Bom...
0: Acho que a gente tinha mais nomes que a gente conhecia no Paraguai do que no Brasil. Jogadores que jogam por aqui e que a gente conhece e se identifica. Infelizmente, meu amigo, chegamos
1: Paraguai,
0: nesse...
1: né?
0: É, vivemos pra falar isso um dia. Quem diria?
1: E pra quem viu aquela seleção do Ronaldinho Gaúcho, Ronaldo Fenômeno, Dunga, Rivaldo, Cafu...
0: Pois é. E os mais velhos que viram 70, seleção de 70, depois viram Ronaldo, Ronaldinho Gaúcho... É, meu amigo. Aí dói, viu? Aí dói.
1: Pastor teve ânimo pra falar alguma coisa hoje?
0: Ele tava... Ah, pastor disse que é passado, não queria tocar nesse assunto. Falou, não, isso aí é passado, deixa pra lá. E falou, vou focar na minha mensagem. Então, pastor, por gentileza, traga a sua mensagem pra hoje. Muito obrigado, pastor.
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3: Quando um pesquisador do IBGE, Instituto Brasileiro de Geografia e Estatística, bate à sua porta, ele faz perguntas. Quantas pessoas moram aqui? Qual é a renda da família? Como vivem os moradores? Essas informações guiam o governo ao decidir sobre construir escolas, hospitais, moradias e estradas. Pelas suas respostas se definem a divisão de verbas federais para estados e municípios. O IBGE calcula indicadores essenciais para o IPCA, a inflação oficial do país, e o PIB, a soma das riquezas produzidas, além da taxa de desemprego. Através do censo demográfico, realizado a cada 10 anos, e de pesquisas menores, ele conta quantos somos, como vivemos, nossa renda e escolaridade. E, por fim, mapear o território nacional, produzindo mapas detalhados. Estuda os biomas e identifica limites municipais e estaduais. As perguntas revelam uma situação que precisa ser conhecida. Quando Jesus pergunta, o objetivo é outro. Ele olhou para os homens religiosos e perguntou, por que vocês pensam maldosamente em seus corações? Jesus não precisava de informação. Ele já conhecia a resposta. A pergunta não era para informar Jesus. Aquela pergunta era para revelar àqueles homens a si mesmos. Essa é uma das formas de Deus agir. Ele faz perguntas que funcionam como espelhos. O problema daqueles homens não está

0: nas palavras, estava escondido no coração. Eles julgavam Jesus sem compreender quem ele era. A pergunta trouxe à luz aquilo que estava oculto, escondido. Hoje Jesus faz perguntas parecidas a você, não porque ele precise saber. Ele conhece os seus medos, as suas mágoas e suas intenções. Mas ele deseja que você enxergue o que esteja escondendo de si mesmo. Quando Cristo pergunta, ele está oferecendo uma oportunidade de arrependimento e mudança. As perguntas do IBGE revelam uma casa, os seus moradores. As perguntas de Jesus revelam o seu coração. Você quer ouvir mais uma vez essa mensagem e acompanhar pelo texto? Então acesse o site ruajanus.com.br. ruahjanus.com.br. Até já.
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3: Muito bem, chegou a hora de nós agradecermos aos nossos ouvintes que estão conosco, começando mais uma semana juntos aqui no nosso Revista RTM de hoje. Meu caro Dinho Oliveira, quem é que está conosco nesta gloriosa segunda-feira?
4: Olha só quem está com a gente, é o Davi Pereira, né? O nosso ouvinte motorista de aplicativo. Ele fala, paz do Senhor Jesus, Olivares e Dinho, estou... Está em São Paulo, né? Está na casa do pai dele. Acho que é isso que ele quis dizer. E tá acompanhando aqui a programação, viu, Olivares? Eu fiz a transcrição, né? Ele falou, um abraço, vamos junto. Deixa eu ver aqui, o Edinael de Picos, no Piauí, também tá por aqui, viu? Boa noite. Ele falou assim, se... O Pedro do CRF pega uma bola daquela, era gol. Diferente do Hendriquinho, pequenininho, medrosinho. Estamos torcendo, né? Brasil perdeu, Portugal perdeu. Vamos torcer pra Argentina para ela perder também.
5: Ah, é. Aí fica difícil. Já torcemos contra Cabo Verde e não deu certo, né? Vamos ver agora.
4: Não, tem que torcer pra ganhar, pra perder, entendeu? Acho que é isso que ele quis dizer.
5: Exatamente, tem que torcer pra eles a favor, né? Pra ver se aí perde o jogo, né? Tá certo. Bem pensado, viu? Uma boa estratégia.
4: O Henrique e a Graça de São Luís do Maranhão também estão por aqui, viu? Mandar um abraço pra nós, pra todos os ouvintes da 92.3 FM, viu? E um abraço pra todos da RTM.
5: Um abraço.
4: João Batista, né? O Diaquino, que está
5: João.
4: São Paulo, o Potengi, que só pode ser onde, Olivares?
5: Se é São Paulo, é claro que é Rio Grande do Norte.
4: Exatamente, ele fala, depois dessa vergonhosa eliminação da nossa seleção, não tem mais palavras para definir um desastre desse, mas eu já sabia. Fico com dó das pessoas que investiram no comércio, que prejuízo ficaram essas pessoas.
5: Pois é.
4: Você sabe que eu... Lá, e tem um lugar lá que tem umas camisetas, às vezes eu ficava olhando, será que eu compro? E eu falei, sei não.
5: Não comprei. Fez bem.
4: Quem tá por aqui também, os ouvintes estão meio desanimados hoje, viu, Olivares? O pessoal hoje tá meio sem assunto.
5: Pois é, frio, né, pós-eliminação na Copa, segundona, tem, junta tudo, né?
4: Olha só a nossa querida Leida Bispo, que teve de madrugada aqui comigo, viu, Olivares, no domingo.
5: Depois da meia-noite. Bacana.
4: Ela
5: acompanhando aí a madrugada.
4: Áudio, viu? Foi bem legal. E ela tá falando aqui, olha, boa noite, rapazes abençoados. A seleção brasileira não é mais a mesma, hein? Fica a pergunta, será que um dia voltará a ser ou será que agora é
5: Eu
4: só
5: acho
4: dinheiro,
5: que não,
4: hein? Sem amor à camisa, triste realidade. Futebol era ainda o que trazia alguma alegria pro povo brasileiro, mas ainda bem que nós cremos e temos Jesus, a lei de família, São Luís do Maranhão, viu, Olivares?
5: Tô Essa contigo, é a... viu, Aleida? Tô contigo e acredito que o que a gente tinha antes não vai ter mais, não. Passou esse tempo.
4: E assim encerramos as participações dos ouvintes hoje, viu, Olivares? Pessoalzinho, hoje tá...
5: Tá com frio, né? Tá triste. Fica triste não, já passou, esquece, vem pro Revista que aqui é sempre uma alegria. E olha, obrigado a todos, né, pela audiência, pelo carinho, por estarem conosco, nos prestigiando, pelas mensagens enviadas a nós, começando bem, juntos, essa segunda-feira, desejando a todos um bom finalzinho de segunda-feira, uma excelente, abençoada terça-feira, e amanhã a gente volta a se falar aqui na programação da RTM Brasil, às 10 da noite, se Deus quiser, com uma nova edição do Revista RTM, tá bom? Amanhã tem jogo da Argentina, viu? Já que se tocaram nesse assunto, né? Durante a tarde tem jogo da Argentina e à noite, quem sabe a gente traz boas notícias aqui. Bom, então é isso.
4: Olha, o Cristiano chegou por aqui, viu? Cristiano de Caçapava do Sul, ele disse que não quer mais falar de craques da seleção, nada disso. Boa noite, dupla dinâmica, eu não quero falar mais disso. Eu não quero falar.
5: Esquece isso. A pergunta é...
4: Isso quando pode mudar.
5: Quando volta o campeonato brasileiro? Eu quero saber isso.
4: Ele quer falar certo? Das eleições, porque isso sim pode mudar o nosso país. Isso. Viu?
5: Exatamente. Por isso, né, que talvez aí, dependendo do que acontecer aí no final do ano, o pessoal volte a vender bastante camiseta, corneta, senão vai ter que guardar para daqui 4 anos, se é que daqui 4 anos, galera, conforme for, vai ter que comprar corneta, porque se bobear, nem corneta a gente vai comprar mais daqui 4 anos. Mas é isso. Olha, o pastor Tamir Neves está chegando com Através da... Pensei alto agora. Pastor Tamir Neves está chegando com Através da Bíblia. Cláudio Ronco vem aí também na sequência. Meu caro Dinho Oliveira, obrigado pela parceria de hoje. Mais uma semana começando juntos aqui nesta programação e nesta missão que é a RTM Brasil. Um bom descanso para você, uma boa viagem de volta, um bom retorno. Um grande abraço. E amanhã, meu jovem, venha para a gente continuar nessa missão.
4: Valeu, Olivares, vai voltar na sua caminhada. Vai voltar pra sua caminhada.
5: Hoje vou apertar o passo, viu? Que a blusa tá fina, deu uma esfriadinha lá fora.
4: Vai, aperta o passo, vai lá ver lá os Estados Unidos se lamentando.
5: Já acabou, já perdeu assim, de 4-1.
4: Nós vamos embora, vamos pegar o avião e vamos sair do país. Ah, não, a gente está no nosso país.
5: Pois é, você viu, olha. Os 3 anfitriões foram eliminados nas oitavas, né? Canadá no sábado, México no domingo, Estados Unidos na segunda-feira. E hoje Estados Unidos perdeu de 4-1 da Bélgica, meu amigo. Com terceiro gol e o quarto gol da Bélgica, lambanças dos americanos, parecia futebol amador. Pois vocês vão ver as imagens. É isso. Grande abraço.
4: Olivares, é aí. Ai, ai, ai. Eles falam, nem gostava. Não, a gente vendo os Estados Unidos aí, a gente fala, podia ser pior pra nós. Porque Estados Unidos.
5: Os americanos estão falando assim, nem ligo, nosso negócio nem é gostava. NBA.
4: Nosso negócio é futebol americano.
5: NFL e NBA, é isso.
4: Meu amigo, se o Trump tava lá, ele vai mandar banir a FIFA. A FIFA lá do... só dando risada. Valeu, Olivares! Deixa eu ver se tá tudo certinho aqui pra dar aquele...
5: Até amanhã, aquele... noite, jovem, olha. Tchau, Dimitris. Sorriso.
4: Igual o Brasil fez. E virou?
5: Isso, um tchau suave, sem muito esforço.
4: Igual a seleção fez,
5: Isso, um tchauzinho suave, sem esforço nenhum.
4: Sem esforço nenhum, Sem sorriso.

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1: Querido amigo, hoje o nosso alvo é estudarmos mais dois versículos do primeiro capítulo de Apocalipse. Nós vamos estudar os versículos 5 e 6, um texto em que encontramos vislumbres da pessoa do nosso Senhor Jesus Cristo, exaltado e glorificado. Como vimos no último programa, Jesus nos foi apresentado como a fiel testemunha. João 1:1-5 é uma passagem paralela. Jesus foi nos apresentado como primogênito dentre os mortos, conforme uma outra passagem paralela de 1 Coríntios 15:20-23 e Colossenses 1:18-19. E também Jesus foi nos apresentado como soberano rei da terra, isso é, o soberano rei sobre todos os reis da terra, conforme nós vamos verificar ainda em Apocalipse 17:14 e também em 19:16. Mas além disso, lembramos que o seu desejo, juntamente com o Espírito Santo e com o Pai, é que todos nós, que somos seus servos, fiéis, usufruíssemos da graça e da paz que só eles, porque são Deus, podem nos dar. Aquela, na verdade, graça e paz foi uma saudação de encorajamento. Não era uma saudação para provocar medo ou terror, não. A palavra de Deus para nós é uma palavra sempre de carinho, de incentivo. Foi uma saudação nesse sentido também, de incentivo, de carinho, de ânimo para uma igreja que passava por duras provações, passava pelo martírio. Exatamente no primeiro século do cristianismo, muitos cristãos foram martirizados. E aquela expressão, graça e paz, era realmente necessária para aqueles momentos. Mas eu fico pensando, se não é essa uma expressão, um desejo, para a nossa época também. Nós temos passado, talvez, por provações diferentes, mas temos passado por provações e tribulações. E nós necessitamos cada vez mais da graça e da paz do nosso bom Deus. Graça e paz, então, foram enviados pelas três pessoas da Trindade. O Deus Pai, o Deus Filho e o Deus Espírito Santo nos dão essa saudação, pois eles estão no completo controle da história. Então, tanto naquele tempo, sob o duro Império Romano, como nos dias de hoje, sob a época da pós-modernidade, nós temos que saber que estamos debaixo da graça e da paz do nosso bom Deus. Isso é, do Deus Pai, do Deus Filho e do Espírito Santo. Sabendo do que precisamos, eles nos enviam a sua graça, que é o favor imerecido, isso é, eu não mereço nada de bom da parte de Deus, mas Ele me dá, por sua graça, por seu amor, por sua bondade, porque essa é a característica dEle. O nosso Deus é um Deus generoso, é um Deus gracioso. O que eu merecia era estar afastado dEle, era o inferno, mas Ele deseja sobre mim e dá para mim e para você a sua graça. Mas Ele também envia a sua paz. A paz que o Senhor Deus deu para aqueles primeiros cristãos foi aquela paz sólida, firme, que os levaram a enfrentar as dificuldades, os levaram a enfrentar as feras naquelas arenas tão maldosas. Quantos cristãos não deram suas vidas ali em favor do nome do Senhor Jesus? Por isso o Evangelho chegou até nós. Mas esses cristãos enfrentavam as fogueiras, as feras, com aquela paz que somente Deus pode nos dar. Essa é a paz que o Senhor nos dá, é a paz que excede a todo entendimento. E essa paz também, hoje, nos faz ter confiança e nos faz caminhar com segurança. Ah, querido amigo, nesse mundo conturbado que vivemos, nesse mundo violento que vivemos, nesse mundo que persegue-nos através de outros métodos, certamente precisamos estar alicerçados na paz que só o Senhor pode nos dar. O Senhor Jesus Cristo disse que Ele deixaria para nós a sua paz, uma paz diferente da do mundo. A paz que o mundo nos oferece é uma paz passageira, uma paz superficial. A paz que o Senhor nos dá e nos concede é uma paz duradoura, uma paz que nos leva com segurança à eternidade. Por isso, então, merece todo louvor, toda gratidão, toda a nossa adoração, esse Deus trino que nos dedica a sua graça e paz. Agora, diante de um quadro como esse, só podemos agradecer e render toda a glória, toda a honra, todo louvor a esse Deus trino que tem planejado a nossa salvação desde antes da fundação do mundo. E o livro de Apocalipse, então, nos mostra como tudo isso um dia se concluirá, se concretizará, esse grande plano de salvação que Deus providenciou para nós, para nos ter junto dele para todo sempre. E uma vez que a salvação divina que nos alcançou, que alcançou a você que está me ouvindo e alcançou a mim, uma vez que essa salvação divina nos alcançou por intermédio do Senhor Jesus Cristo, e pelo fato do livro de Apocalipse nos mostrar que Ele com certeza voltará, que Ele voltará para buscar a sua igreja, que Ele voltará para exercer a sua justiça contra aqueles que o rejeitaram na sua primeira vinda, certamente, esse Senhor Jesus merece a nossa adoração, merece a nossa reverência, merece o nosso louvor. Por isso, o título para esses versos tem as seguintes palavras: louvor ao soberano Senhor. Louvor ao soberano Senhor. Esse Senhor Jesus Cristo é aquele que foi, então, identificado como soberano sobre os reis da terra. Esse título, louvor ao soberano Senhor, está, então, com base nos versículos 5 e 6 de Apocalipse, querido amigo. Apocalipse capítulo 1 é esse panorama introdutório, esse panorama que nos mostra quem é Jesus. E eu faço uma pergunta: você de fato conhece a Jesus? Você o conhece verdadeiramente? Você sabe o que ele fez? Você sabe quais são as consequências do que ele fez para você e para mim? Você sabe os resultados que ele espera daquilo que ele fez para a sua igreja? Diante de tudo que o Senhor tem feito por nós, qual deve ser a nossa atitude? Querido amigo, a história de Jesus é uma história muito bonita, uma história de amor, uma história de sacrifício. A história de Jesus é a história de um homem que, durante os poucos anos que viveu aqui, procurou ajudar as pessoas e conduzi-las pelo único caminho que levava a Deus. Na verdade, o próprio caminho era e é Ele. Essa é a história de um homem que, na verdade, não era um homem comum, era e é o Deus-homem que nos mostrou a única maneira pela qual pudimos chegar novamente a ter comunhão com Deus. Essa é uma história bonita, uma história que nos mostra que ele veio por amor, veio para dar a sua vida espontaneamente para nós. Procurando então entender essas perguntas e essas afirmações, será que realmente conhecemos a Jesus? Será que realmente sabemos a respeito do que ele fez e continua fazendo? E o que ele fará por nós? Uma outra pergunta que devemos fazer é: o que tudo isso tem a ver comigo? Será que as atitudes de um homem que viveu há mais de 2000 anos podem fazer alguma diferença hoje, na minha vida, aí, aonde você está me ouvindo? Será que pode fazer diferença? Ah, querido amigo, com certeza, sim, se nós permitirmos que ele ministre ao nosso coração, que ele fale ao nosso coração. O texto de Apocalipse, versículos 5 e 6, que estamos estudando hoje, apresenta as respostas para essas perguntas. Sabe por quê? Porque a partir desse texto nós podemos fazer a seguinte afirmação: somente os que foram salvos por Jesus, o soberano Senhor, podem expressar-lhe o verdadeiro louvor. A diferença que vai fazer para a sua vida, a pessoa e as ações do Senhor Jesus, a diferença é que você vai louvá-lo. E quando nós louvamos a Deus, as nossas circunstâncias são afetadas. As nossas circunstâncias são encaradas de uma outra maneira. Querido amigo, talvez você esteja doente, talvez você esteja desempregado, talvez você esteja com dificuldades financeiras, talvez você esteja com problemas de relacionamento dentro da sua família. Essas circunstâncias podem até não mudar. Mas certamente, se você louvar o nosso Senhor Jesus Cristo, o soberano Senhor, com certeza você vai encarar essas circunstâncias de uma outra maneira. Você vai estar renovado diante do Senhor, porque o louvor do Senhor realmente honra a Ele, mas abençoa a quem louva. Por isso, novamente, eu repito para você o princípio que extraímos desses versos, Apocalipse capítulo 1, versículos 5 e 6. É exatamente essa frase: somente os que foram salvos por Jesus Cristo, o soberano Senhor, podem expressar-lhe o verdadeiro louvor. E nesses versos, nesses dois versos, na verdade, a segunda parte do versículo 5 e o versículo 6, nos mostram três afirmações sobre o verdadeiro louvor a ser dado a Jesus, o soberano Senhor. Nós temos aqui, então, três afirmações sobre o verdadeiro louvor a ser dado a Jesus, o verdadeiro Senhor, o soberano Senhor. O texto que temos em nossas mãos, o texto que você tem aí na sua Bíblia, é a segunda parte do versículo 5 e o versículo 6. E eu leio para você, para que possamos então perceber essas três afirmações que o texto nos dá. Aquele que nos ama e pelo seu sangue nos libertou dos nossos pecados e nos constituiu reino, sacerdotes para Deus e Pai, a Ele a glória e o domínio pelos séculos dos séculos. Amém. Eu repito, esse é um texto em que nós podemos louvar e bendizer o nosso querido Senhor Jesus Cristo. Aquele que nos ama e pelo seu sangue nos libertou dos nossos pecados e nos constituiu reino, sacerdotes para o seu Deus e Pai, a Ele a glória e o domínio pelos séculos dos séculos. Amém. Querido amigo, a primeira afirmação, então, sobre o verdadeiro louvor que devemos expressar ao soberano Senhor, ao Senhor Jesus, refere-se ao que Ele fez e faz por nós. E sobre isso, precisamos fazer três observações. A primeira observação é que o texto diz que Ele nos ama. Isso é, não é uma verdade apenas do passado, querido amigo. não é apenas um amor que foi demonstrado na cruz do Calvário. O Senhor Jesus continua nos amando ainda hoje. Romanos 8, 35, 37 nos mostra exatamente isso. Jesus domina os reis, mas ele ama os seus servos fiéis. O amor divino é um tema constante nos escritos do apóstolo João. João 3,16, 1 João 4, 7 a 21 e tantos outros textos. Próprio 1 João 3,16 também nos diz a maneira prática pela qual devemos amar. Esse fato em si mostra o poder do Evangelho de efetuar uma transformação total no coração de um homem. É, o fato de João nos ensinar, nos incentivar a amar, mostra que ele também foi afetado por esse grande e precioso amor. Esse homem era filho do Trovão, um apelido que o Senhor Jesus tinha dado a ele e a Tiago, seu irmão. Era um homem violento, mas ele se tornou o quê? O apóstolo do amor. O Evangelho de João interpreta o amor de Jesus aos seus discípulos a partir daquela quinta-feira. Em João 13:1, nós lemos: tendo amado os seus que estavam no mundo, amou-os até o fim. Querido amigo, Deus nos ama, Jesus nos ama, o Espírito Santo nos ama. Por isso, todo louvor a Ele, a Jesus, que ainda nos ama. Mas Ele também derramou Seu sangue por nós. Esse sangue precioso nos libertou dos nossos pecados. Jesus morreu na cruz para nos salvar, se apresentando como o único sacrifício eficaz para purificar os pecadores. E Ele nos libertou. Nas palavras do próprio Senhor Jesus, conheceríamos a verdade e a verdade nos libertará. Essa verdade já libertou a mim e certamente já libertou a você, porque você conhece essa verdade e essa verdade é Jesus. Eu sou o caminho, a verdade e a vida. Ninguém vem ao Pai senão por mim, disse o Senhor Jesus. Na remissão dos pecados achamos a única e verdadeira libertação. O Senhor Jesus nos libertou, nos dando uma vida completamente liberta da lei, do pecado, da morte, liberta do poder do pecado, liberta de Satanás. Use essa liberdade para glorificar o nome do Senhor Jesus Cristo. A segunda afirmação sobre o verdadeiro louvor que devemos oferecer ao soberano Senhor, ao Senhor Jesus, refere-se ao seu plano para nós. E aqui nós temos três verdades preciosas. Sabe o que o Senhor Jesus tem planejado para você? Ele te constituiu reino. Ele nos constituiu reino, sacerdotes para o seu Deus e Pai. Querido amigo, os impérios humanos reduziam os homens livres à escravidão, como servos de senhores tiranos. Jesus faz exatamente o contrário. Ele liberta escravos e nos constitui reino, reino de sacerdotes para servirmos a Deus. Ele te constituiu um sacerdote, um intermediário que pode levar pessoas até a presença de Deus. E Ele nos faz servir, então, ao seu Deus e Pai. Eu sou um sacerdote de Deus. Você é um sacerdote de Deus, um sacerdócio real, conforme diz 1 Pedro capítulo 2, versículo 9. E em terceiro lugar, a última afirmação sobre o verdadeiro louvor que devemos dar ao soberano Senhor refere-se ao conteúdo do nosso louvor. O que deveremos e o que devemos fazer? Devemos louvá-lo. Mas três considerações. Ele merece toda a glória. Isso é, Jesus é tudo. E por isso, Ele merece ser glorificado, digno de glória, para todo sempre, na minha vida, na sua vida. Ele merece também o domínio. Isso é, Ele precisa ter liberdade para dominar, para dirigir a minha e a sua vida. E ele merece esse domínio porque o nosso louvor a ele deve ser dado por toda a eternidade. Isso significa que, uma vez que eu me rendi ao Senhor Jesus como meu soberano Senhor, Salvador e Senhor, todo domínio deve ser dado a ele. E esse domínio vai me levar até a eternidade. Querido amigo, o nosso louvor a ele deve expressar a nossa condição de submissos a ele, para que ele tenha toda a glória que é devida ao seu nome. O que o Senhor Jesus fez por nós, nos deu essa nova posição. E o que o Senhor Jesus faz por nós, é que ele nos ama completa e continuamente. Que o Senhor lhe encha o coração de grande esperança, de motivação, e que você possa louvar sempre o nome do nosso Senhor. Um grande abraço e até o próximo programa.
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1: Bem-vindo ao Conversando com Luiz Saião, o programa que responde às suas perguntas. A oração é um elemento essencial do cristianismo, mas será que ela consegue mover o coração de Deus? Como deve ser feita a oração eficaz? Essas serão algumas questões tratadas nesta semana. Esperamos que esses programas façam efeito na sua vida de oração.
2: A primeira pergunta da semana sobre esse assunto muito falado, mas pouco estudado, é do Vicente do Paraná. Ele se converteu ao cristianismo recentemente e quer saber o que é oração.
3: André, é muito bom ouvir essa notícia aí do Vicente, que abriu o seu coração para o Evangelho, para Cristo. E, de fato, ele tem razão, a oração é uma das coisas muito importantes da fé cristã. A oração é o instrumento pelo qual nós temos condição de ter comunhão com Deus, é simplesmente falar com Deus. Nós temos na nossa, vamos dizer assim, na nossa espiritualidade, duas questões assim básicas e fundamentais que fazem parte disso. É, em primeiro lugar, é o nosso ouvir, né? É necessário ouvir o que Deus tem a dizer. Então, nós temos acesso à palavra divina que nos orienta a respeito de como devemos conduzir a nossa vida. E também, aí nós temos a oração, que é essa possibilidade de abrir o nosso coração, de comunicar a Deus tudo aquilo que deve ser comunicado. Isso envolve muita coisa. A oração pode ser uma oração de expressão de gratidão, de alegria, como alguém que diz: "Oh Deus, muito obrigado por todas as bênçãos". A oração pode envolver a questão do pedido, da solicitação, das dificuldades enfrentadas na vida e devidamente apresentadas a Deus. A oração envolve também, às vezes, o momento do lamento, né? Alguém morreu na sua família e você não tem mais o que pedir, então você abre o seu coração, como muitas vezes faz o salmista, e chora diante de Deus, apresenta ali o seu clamor. A oração também é a oportunidade da expressão de fé, uma declaração de confiança, uma expectativa positiva, uma antecipação da vitória. E assim, a oração é o mecanismo pelo qual nós podemos ter acesso direto a Deus por meio de Jesus Cristo, numa a comunicação direta com o nosso Criador e nosso Deus.
2: Mas, professor, se Deus é soberano, então de que adianta a nossa oração?
3: Pois é, André, aí você tocou numa questão interessantíssima e fundamental. De fato, veja bem, olha, a maior parte dos cristãos vive em crise com essa questão. Alguns, por exemplo, acham que o ser humano tem condições de controlar a oração. Até transforma a oração numa espécie de expressão de pensamento positivo. Olha, eu digo, eu afirmo, eu determino e vai acontecer. Se Deus está participando desse processo, eu nem quero saber. Eu sei que existe uma lei espiritual que estabelece como as coisas vão funcionar e eu só aperto o botão e vai dar tudo certo. A soberania de Deus quase que desaparece nesse sistema. E outros já pensam o contrário. Olha, Deus é soberano. Ele sabe de tudo mesmo. Então, olha, nem vou orar muito para não perder meu tempo, porque sabe como é que é, né? As coisas acontecem do jeito que elas devem acontecer e essas pessoas ficam desanimadas e desestimuladas a fazer uma oração. Ou quando fazem, nem fazem uma oração direito. Ela repete aquilo que ela sempre fala. Pois é. Então, como é que fica isso? Bom, é necessário entender que a oração não é algo racional. Ninguém vai orar porque ele consegue formular uma declaração lógica na sua cabeça. Olha, x tal que x é igual a oração, então a oração vai... Não, a oração é algo espiritual. E por que é que a gente ora, então, se Deus tem todo o controle? Olha, André, por alguma razão especial, Deus prefere fazer com que as coisas aconteçam mediante a nossa participação. Deus poderia agir independentemente, mas o Espírito de Deus começa a tocar no coração de uma pessoa e a pessoa começa a orar por aquilo e aquilo torna-se uma realidade. Então, por que será que Deus quer que isso aconteça? Como é que isso deve ser entendido? A gente pode dizer o seguinte: em primeiro lugar, Deus quer que nós oremos, porque Ele quer que nós venhamos a ter comunhão com Ele. É como um pai que gosta de um filho, ele até sabe que deve dar para o filho, mas ele tem prazer em que o filho converse, diga e peça, me dê um abraço, me dê um beijo, então está aqui, eu te dou. Deus quer uma comunhão pessoal.

0: somos. A oração verdadeira é um excelente antídoto contra o egoísmo e o orgulho humano que destrói uma pessoa. Quando você é obrigado a pedir algo e tem que pedir com humildade, você baixa a bola, você fica mais na sua, no lugar que você merece. Já experimentou pedir 3 vezes a mesma coisa para uma pessoa? Na terceira você não tem nem onde pôr a cara. Pois é, isso faz bem para a nossa saúde espiritual quando a gente se humilha. Por isso que Deus não responde tudo de imediato. Às vezes Deus demora, como vai mostrar Lucas capítulo 18, porque isso é importante. E finalmente, porque Deus tem a satisfação de fazer com que a obra dele aconteça mediante a nossa participação. Por isso que o Espírito incomoda o coração, a pessoa ora e mediante aquela oração, Deus muitas vezes age e até faz milagres extraordinários.
1: Bom, essa questão de Deus atender um pedido de alguém trouxe uma dúvida ao ouvinte Túlio de Goiás, que pergunta: a oração tem o poder de mudar o coração de Deus?
0: Olha lá, hein? Olha lá que a coisa agora vai pegar. Como é que vamos responder à pergunta do Túlio, que mandou lá de Goiás para nós? Veja bem, André, essa discussão envolve assim aquela famosa discussão que a gente tem. Será que a pessoa perde a salvação? Será que não perde, né? Será que eu é que aceito Cristo? É o Espírito que muda o meu coração? Como é que funciona isso? Para a gente entender isso, vamos tentar pensar numa ilustração aqui. É como se a gente tivesse duas câmeras filmando a situação. Uma câmera lá de cima e uma aqui de baixo. É como se a gente tivesse uma câmera registrando a coisa do ponto de vista de Deus e do ponto de vista humano aqui da Terra. Então, se a gente falar, será que a oração muda o coração de Deus? No sentido absoluto, como se Deus tivesse, não vou abençoar. Aí o cara orou, ah, não, tá bom, então eu vou, vai. E como se fosse um negócio desse jeito. É claro que do ponto de vista absoluto, nada muda o coração de Deus no sentido em que Deus não muda. Deus é o que? Onisciente, onipotente, onipresente. Ele tem o domínio completo de todas as circunstâncias. Agora, nessa imutabilidade divina, olhando da perspectiva humana, a gente pode ver o seguinte: que o ser humano age de uma forma e Deus interage com ele à medida em que ele se comporta de uma maneira. Então, quando a câmera do texto bíblico mostra a coisa lá, desde lá de cima, ela diz, ó, Deus não muda, Deus é sempre assim. Quando ela mostra desde aqui de baixo, ela focaliza o ponto de vista da percepção humana. Nesse sentido, Deus muda. Por isso é que textos bíblicos dizem, arrependeu-se então o Senhor do mal que havia de trazer sobre o povo e não o trouxe. Então, o que acontece é que, da perspectiva da criança olhando para o Pai Celestial lá de cima, da perspectiva humana limitada, não, Deus muda. E nesse sentido, nós devemos orar, porque Deus muda a circunstância. A oração pode muito em sua eficácia. Vai dizer Tiago, Elias orou e isso mudou a situação. É claro que na onisciência final de Deus, ele já sabia até como a coisa ia começar e como ela ia terminar. Mas no processo do relacionamento entre Deus e o homem, sim, a oração muda o coração de Deus nesse sentido.
1: E quanto à intercessão de Abraão por Sodoma e Gomorra em Gênesis 18, de 16 a 33, professor? Ali parece que Abraão conseguiu argumentar com Deus.
0: Pois é, exatamente dentro desse cenário. O que a gente descobre nesses processos? Como é que a coisa funciona espiritualmente? Veja, um servo de Deus, ele é tomado por uma espécie de sentimento, de direção espiritual dado pelo próprio Deus. É como aquilo, é o teste que Deus faz com Moisés, por exemplo, em Êxodo. Ele diz para Moisés, agora licença, sai da frente aí que eu vou detonar e vou acabar com todo mundo. E aí Moisés então diz, mas Senhor, o Senhor não pode fazer uma coisa dessa. Veja só o que o pessoal vai dizer, vai falar mal do Senhor, que o Senhor tirou o pessoal do Egito para acabar com eles aqui no deserto. Lembra lá do Abraão, do Isaac e Jacó? Todos os argumentos que Moisés traz são argumentos que o próprio Deus deu na sua palavra, na sua aliança. E então o texto diz, que o Senhor então se arrependeu e não trouxe o castigo que ia trazer sobre o povo. Você não percebe que a motivação por trás do coração de Moisés vem do próprio Espírito de Deus? A motivação de Abraão intercedendo por Sodoma vem do próprio Deus. Então, não é assim que Deus, no sentido absoluto, mudou a situação, mas esse argumento com Deus, porque é um relacionamento

0: relacionamento entre eu e tu, né? É entre duas pessoas, é um relacionamento vivo, pessoal, e nesse sentido, sim, vale a pena lutar com Deus, vale a pena argumentar com Deus com base naquilo que o próprio Deus estabelece, porque a maneira de se relacionar com Deus é uma maneira também imanente, no sentido em que Deus está conosco dentro da nossa história e se relaciona conosco dentro da nossa limitação. E nesse sentido, né, sem negar a sua transcendência, o seu poder absoluto, esse tipo de relacionamento vivo, a gente vê no salmista, que fala: Senhor, até quando? Eu já não aguento mais, o Senhor não vai fazer alguma coisa, não? Então, nesse sentido, a oração cheia de fé, ela é corajosa, ela vai se apresentar diante de Deus, não como se ele fosse um conceito abstrato, distante, mas como se ele fosse um pai amoroso que, devidamente abordado, age de maneira extraordinária. A oração é um mistério da fé.
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1: E vamos junto nesta madrugada de terça-feira. Tudo bem com você? Obrigado pelo carinho, pela companhia. Bom dia. Vamos juntos até as 4 da manhã. Um aproveita para fazer companhia pro outro. E eu já aproveito para pedir licença para entrar na sua casa. Sim, peço licença também para entrar aí no seu trabalho junto com toda a família RTM Brasil. A Chica de Mancepa. Tudo bem? Para você que nos acompanha pela primeira vez, uma excelente madrugada de terça-feira, muito prazer, o meu nome é Cláudio Ronk, eu peço licença para entrar na sua casa, eu peço licença para entrar no seu trabalho e junto com a turma toda, a gente estica até as 4 da manhã. Inclusive, você pode vir conosco através das nossas afiliadas, você que nos acompanha através do computador, através do nosso site, você que nos acompanha através do aplicativo aí no seu celular. Bom dia, uma excelente madrugada de terça-feira. Inclusive, daqui a pouquinho vamos parar em alguns minutinhos para aprender de forma prática a palavra de Deus com o nosso momento devocional, a leitura do presente diário. O presente diário, hoje, 7 de julho, traz como tema Lado Bom. Você tem um exemplar do presente diário? O presente diário, para você que não sabe, é um devocional. É editado aqui pela RTM. Todo dia tem uma mensagem nova. E daqui a pouquinho vamos parar alguns minutinhos para fazermos juntos este momento tão importante dentro da programação. Eu convido você para fazer este devocional junto comigo. Combinadíssimo? Fique à vontade para participar através do nosso WhatsApp, o DDD é o 11, hein? Tem que colocar o 11, porque senão não dá certo. Aí tem que colocar o 11. O DDD é o 11, o telefone é o 974-181-456. 974-181-456. Eu espero o seu recadinho. Vamos começar com o melhor da música? Daniel Souza. Tem. E daqui a pouquinho, o nosso momento devocional. Uma excelente terça-feira e que Deus te abençoe.

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1: Bom dia para você, hoje 7 de julho. Vamos com o nosso momento devocional, momento da leitura do Presente Diário, onde aprendemos de maneira prática a palavra do Senhor. O título do Presente Diário: Lado Bom. A leitura bíblica fica em Atos, no capítulo 27, do versículo 1 até o versículo 11. Versículo-chave: Lamentações, capítulo 3, versículo 21. Lembro-me também do que me pode dar esperança. Tempos bons não voltam mais. Memórias boas nos levam à nostalgia. Em outros momentos, somos aterrorizados por lembranças ruins de situações passadas que ainda não conseguimos acreditar como superamos. Vivemos em ciclos. Ora outono, inverno, ora primavera, verão. Ora tempos difíceis e longos, ora tempos abençoados que voaram e não percebemos. É válida a orientação de que precisamos exercitar a memória e trazer à tona o que me pode dar esperança. No texto de hoje, Paulo está no meio de uma tempestade, talvez a mais terrível que já tivesse atravessado. Entretanto, a narrativa chama atenção quando destaca: tínhamos perdido muito tempo e agora a navegação se tornara perigosa. Esse verso, aplicado em seu devido contexto, sugere que nem toda a viagem foi ruim ou arriscada. Houve um tempo de calmaria e céu azul. Talvez você esteja vivendo um período complicado e pense que não vai resistir. Traga à sua memória aquilo que pode lhe dar esperança. Recorde os momentos bons, de paz e quietude. Lembre-se de que Deus está no controle da embarcação. Jó viveu um tempo de dor e provação, mas apegava-se ao fato de que meu Redentor vive e que no tempo certo se manifestaria. José atravessou períodos de tempestades por causa da inveja dos irmãos, da mentira na casa de Potifar e do abandono na prisão. Entretanto, ele mantinha sua fé em Deus. Paulo também passou por situações em que quase perdeu a esperança, mas confiou no Senhor. Por mais difícil que seja o momento, você não está só. Existem pessoas tão escravizadas pelo trabalho e amarguradas pela vida que não conseguem desfrutar o presente, pois estão presas ao passado ou ansiosas com o futuro. Desfrute do tempo bom que Deus lhe tem dado. Aproveite a viagem. Curta sua família, seu trabalho, seu ministério, sua vida. Creia e confie no Senhor, porque quando o tempo virar, o mais importante é que Jesus esteja no seu barco. Com Cristo no barco, não há o que temer, nem com o que se preocupar.

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0: melhor da música, Igreja Batista da Lagoinha, Deus de Amor. 6:25 no horário de Brasília. Vamos aproveitar e vamos com momentos de oração com Mulheres de Esperança.
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2: Pai de amor, Todo-Poderoso, te louvamos pela tua graça maravilhosa. Neste momento, intercedemos para que mova os corações das mães na Suíça. Jesus, a nossa oração é para que elas encontrem o desejo e a alegria de cuidar e criar seus filhos nos caminhos do Senhor. Dê sabedoria e perseverança para que essas mulheres sejam exemplos de fé na vida de seus filhos. Também rogamos para que os filhos queiram conhecer, aprender e a obedecer a tua palavra. Oramos no nome precioso de Jesus. Eu sou Luana França e é um privilégio orar com você.
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0: 6:26, está em momentos de oração aqui no Amigo na Madrugada. Vamos com o melhor da música com Delino Marçal. Bom dia para você, uma excelente terça.

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bem, voltamos aqui com um amigo na madrugada nesta terça-feira. Bom dia para você. Tem vontade para deixar um recado através do nosso WhatsApp? O DDD é o 11. O telefone é o 974-181-456. 974-181-456. Tô esperando seu recadinho aqui. É bom demais quando vem a sua participação através do nosso WhatsApp. Olha, o Lucas nos acompanha ontem, ele nos acompanha no Mato Grosso, aproveitou para dizer o seguinte: bom dia, paz, meu irmão, estamos aqui, ó, ligadinhos. Ontem as Marias cantaram. Eu ouvi mais um pouco e capotei. O Lucas não aguentou, gente. Ah, Cláudio Ronque, me desculpa, meu amigo, mas terei que partir. E foi. Quer dizer que as Marias cantaram, então, é. As meninas soltaram a voz, maravilha, hein? Ô Lucas, a gente bem que podia fazer um coral bonito daí. A gente junto, pessoal, da produção daqui, rapaz, faz aquela cantoria bonita de madrugada. O que você acha? Ah, meu amigo, você precisa ver o pessoal cantando aqui. É uma maravilha, viu? Bonito demais. Bom demais, viu, moço? Bom demais. Seja bem-vindo, uma excelente... Eu ia falar terça-feira, mas aí ainda é segunda, né? É, falta pouquinho pra chegar a terça. Mas vamos lá, a gente não pode desanimar, viu? Nós não podemos desanimar de jeito nenhum. Seja sempre bem-vindo. Você sabe quem também aproveitou para mandar mensagem pra gente, rapaz? O José Carlos. O José Carlos nos acompanha diretamente de Petrópolis, Rio de Janeiro. Aproveitou para dizer: Cláudio Ronque, meu amigo, bom dia. Bom dia. Tamo juntos, ligadinho aqui, ó. Hoje não tá frio não, e só 17 graus. Ai, ai, mas nós tá daquele jeito, empacotadinho. Imagina, Zé Carlos só com o narizinho de fora. Cheio de edredom. O sistema é bruto lá, hein? Sistema é bruto. Contar pra você. Ô, Zé Carlos, tá meio sumido aqui das madrugadas, né? Ah, tá meio sumido aqui das madrugadas. É. Sabe quem mandou mensagem pra gente também, rapaz? A professora Jaira. É. A professora nos acompanha em Aracaju, Sergipe. Sim, ela mandou mensagem, aproveitou pra dizer que tá acompanhando a programação. Vem com a gente, faz companhia nesta terça-feira. Seja sempre bem-vinda, moça. Ah, muito bom receber seu recadinho nas madrugadas. Vamos juntos? Vamos. Sabe quem também mandou mensagem no comecinho desta terça-feira? Ele. Ah, ele chegou cedo hoje. Sim! O Marcão, ó. Olha lá, ó. Ó, ó, ó, ó. Ó, passinho pra lá, passinho pra cá. Rodopiou, o Marcão chegou. Chegou de mansinho, chegou devagarinho, já no começo do programa. O Marcão, a gente tá devendo algumas músicas pro Marcão. Nós estamos devendo, né, Marcão? Desanima não, moço! Não pode desanimar de jeito nenhum. Não. Ô Marcão, a gente vai com uma que eu sei que você gosta, já é pedido já. Se puder, o Marcão, você que está nos ouvindo, você sabe que o Marcão, além de ele sempre andar no estilo, o Marcão tem um ternão azul celeste. Maravilhoso, viu? Ele anda na estica, viu? Tem um ternão Marsala. Vocês precisam ver, viu? Ô Marcão, a gente vai com o Escape. Que eu sei que você canta, eu sei. O Marcão canta, hein? Canta. Solta a voz, tá com a gente aqui. Inclusive, você que está nos ouvindo, pode pedir a sua também, viu? Pode, fique à vontade.
Lembrando que o nosso WhatsApp, o DDD, é o 11. O telefone é o 974-181-456. 974-181-456.

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melhor da música, Renascer, Três e cantando Escape. Vamos juntos nesta madrugada. Fique à vontade para deixar o seu recado, hein? Ah, tô esperando seu recadinho, sim. Vamos juntos até as 4 da manhã. Inclusive, doutora Fabiana tá com a gente? Mas olha só, sumida! Bom dia, Cláudio Ronque, bom dia! Estamos acompanhando aqui o programa nessa madrugada fria no Rio Grande do Sul, eu e meu marido Manuel. Falando nisso, doutora, o Manuel faz um caso de tempo que não canta aqui nas madrugadas. Ah, a gente tá de olho aqui, viu, moça? Manuel, a gente vai tocar aqui uma com canção e louvor a pedido de doutora Fabiana. Por favor, hein? Ajuda a gente também, né, mano? Não, pelo menos um trechinho, né? Um trechinho. Talvez não precise nem cantar a música ou trechinho, mas pode cantarolar, pelo menos. É, não custa, não custa. Não, pelo menos. O doutor, depois a senhora cobra ele e conta pra gente, por favor. Eu vou aproveitar para mandar um abraço nos dois. Faz um bocado de tempo que a gente não manda um abraço nos dois. A gente aproveita para mandar um abração nos dois. É.

0: Muito bem. Quem também mandou mensagem pra gente foi a Graça. A Graça nos acompanha em Anápolis, Goiás. Bom dia, paz do Senhor, uma ótima madrugada de terça-feira. É pra todos os ouvintes e que o Senhor venha abençoar a todos, todos nós. Ô Graça, ô moça, seja bem-vinda. Que abraço, meu Senhor. Vamos juntos. Vamos. Bom dia, mandou aqui Paulo Ronque. Acho que o corretor às vezes acontece isso. Bom dia, Cláudio. Eu também tô ligadinho aqui, Imperatriz, Maranhão, Joseilson. Olha aí, o Joseilson mandou pra gente, ele tá ouvindo no radinho dele. Será que, deixa eu ouvir aqui, vamos tentar. Cadê?
1: Para deixar o seu recado.
0: Olha lá, bochechudo, olha lá, bochechudo.
1: Esperando o seu recado de juntos até as 4 da manhã.
0: Até as 4 da manhã, o bochechudo tá lá no radinho do José Wilson. Diretamente de Imperatriz, Maranhão. Moço, seja bem-vindo, hein? Muito bom receber sua mensagem nesta madrugada. E a gente segue no radinho firme e forte. Cidade Esperança, né? Imperatriz? Legal. Você sabe que a Andaluza tá conosco, rapaz? Eu não sei se o Joseilson faz parte dos vitaminados. Eu sei que a Andaluza faz. Andaluza aproveita já para convidar a turma para fazer parte do grupo lá. Você não faz parte? Eu também não sei como é que faz para entrar no grupo, viu? Eu não faço a menor ideia. Na verdade, o Amintas, o sumido do Amintas, que agora mudou de horário, mas ele outro dia deu a dica, que ele até falou, Cláudio, faz assim, faz assado, mas eu não lembro. Eu sei que tem um jeito lá de entrar no grupo lá. É os vitaminados. Sim! Pessoal, vocês lembram como é que... O missionário adoro, a senhora lembra como é que faz pra entrar no... eu não posso perguntar, né? Eu não lembro. Não lembro. Faz tempo isso aí também. Faz tempo. Enfim. Bom dia, meu amigo Cláudio. Estamos escutando você direto da Rádio Ceará, hein? Direto de Nova Russas, no Ceará. Um alô pra todos. Todos da W Lanches, para Washington e Ana Alice, e para todos da Pastelaria Moura, para o Erivaldo, seu Erivaldo Moura, pai de todos, o Anderson, ou o famosíssimo Wanderson Moura, e também para o Fernando, hein? O Fernando, se eu não me engano, é o gerente, não é? É o Fernando Moura, o Jefferson. O Jefferson, não lembro se ele era sobrinho, não lembro se ele faz parte do clã dos Mouras. Felipe não. O Felipe sim, agora eu não lembro. Minha memória é péssima, viu? Mas todo mundo é do coração, então todo mundo é Moura ali, viu? Tanto o Fernando é, garantido. O Jefferson, não lembro. Felipe também, não lembro. Enfim. Falando nisso, o pessoal da W Lanches e o pessoal da Pastelaria Moça estão sumidos, hein? Será que o pessoal anda tocando na congregação onde eles participam, hein? É porque a turma lá, os Mouras, eles são da... Não, a turma é da cantoria, Mais do instrumental, é isso. Seu Erivaldo, pai de todos, às vezes no final de semana, junta todo mundo e faz um concerto. É Moura em Concert. É assim que acontece. Lá na casa do pai de todos, Moura em Concert. Vocês precisam ouvir, viu? É lindo demais, vocês precisam. O pai de todos fica feliz. Ih, quando começa a turma, tum, tum, começa com aquele tamborzão, sabe? Tum, tum, tum, tum, tum, para, pá, pá, pá, pá. assim que funciona. Não é, pai de todos, né? Mais ou menos assim. Tum, tum, pá, pá, pá, pá, pá, pá, pá, pá. Não sei se é assim, mas eu imagino que seja. E deve ser legal a versão, né? Ah, deve ser bom demais. Deve ser bom demais. Grande abraço para os Mouras e para os agregados também. Ah, para você que está aí em Nova Russa e Ceará, dá uma passadinha na W Lanches, né? Dá uma passadinha na Pastelaria Moura. Se puder, um abração no pai de todos, seu Erivaldo, também no Washington, no Wanderson, no Custa, viu? Se o Fernando tiver com um sorrisão de orelha a orelha, aquele abração no Fernandão também, abração assim, procura o Jefferson e o Felipe, e fala, cadê? Ah, eles estão ali, vai lá, dá um abraço neles. É, ué. Aproveitar para mandar um abração aqui para Luciana Marçal. A Lu também tá sumidíssima aqui das madrugadas, hein? E sempre perguntam para ela se ela é parente.

0: Paz FM. É, a gente está tendo aí algumas observações sobre o sinal que está picotando, né? Que o pessoal tá dizendo, mandando mensagem para a gente aqui. Estamos analisando, viu? Você que está nos ouvindo agora. Eu vou repetir, vai que picotou de novo o sinal. É, aguenta aí. Essa parte tecnológica é um pouquinho chata, viu? É, um pouquinho chata, mas já estamos aí em conversas com o pessoal da Paz para deixar tudo redondinho, bonitinho, zeradinho. Tá bom? E um abração para Luciana, que tá conosco nesta terça-feira. Olha, a Marileia nos acompanha no Pará. Mandou um bom dia, a paz do Senhor Jesus. Estou ligadinha na melhor do Brasil, RTM Brasil. Ô, moça! Seja bem-vinda! Posso aproveitar e mandar um abração? É, pode. Ah, não, tem que ser aquele abração. Abraço. E seja bem-vinda, viu? Ô, Marileia, sabe quem tá conosco aqui? Missionária Dorothy. Missionária, hoje o assunto é esse que eu vi mesmo? Ah, cânticos de livramento? A gente tá falando de cânticos agora da família Moura, né? É o assunto, então, vai dar uma esticada? Cânticos de livramento? Fiquei curioso para saber desse assunto, é? Então vamos, você que está nos ouvindo, vamos com a missionária Dorothy, ela vai ter uma mensagem importantíssima para você. Ouça com atenção. Se você puder, depois do recadinho dela, aproveita para deixar um recado para a missionária Dorothy. Ela vai ficar feliz. Vamos lá, missionária Dorothy, aqui no Amigo na Madrugada.
1: Olá, aqui é a Dorothy. Como você está, querida? Por favor, pegue sua Bíblia, caso você tenha uma. Vamos abrir no Salmo 32 e vamos ler os versículos 7, 8 e 9. Tu és o meu esconderijo. Aqui está falando do Senhor. E me preservas da angústia. Tu me acercas com alegres cânticos de livramento. Foi há muitos anos que eu tive o privilégio como enfermeira de ajudar missionários pioneiros bem idosos que estavam em Toronto. Eles pertenciam à organização Missões no Interior da China. Agora estavam bem idosos e alguns deles haviam se envolvido na Guerra dos Boxers, que foi um movimento popular anti-ocidental e anticristão na China. Isso já aconteceu há bastante tempo, assim dá para você ter uma ideia da minha idade. Eu me lembro de uma missionária em particular, quando ela disse que as pessoas estavam sendo assassinadas por toda a parte, pois estavam enfrentando uma crise terrível na China, onde haviam acabado de iniciar uma obra. Ela disse que naquela época os missionários estavam sendo mortos, e ela sabia que havia uma grande multidão vindo pelo mato em sua direção, mas a sua preocupação imediata era um grupo do lado de fora batendo na porta. Essa mulher adorável, a senhora Olsen, era o seu nome, disse que recorreu às escrituras. E ela perguntou ao senhor o que iria acontecer. Ela iria estar em breve com ele no céu ou passaria por momentos terríveis de perseguição e seria levada? Naquele momento ela disse, o senhor lhe deu um texto que lhe confirmou que ela viveria até a idade avançada. Ela foi até a porta e a abriu. Aquelas pessoas achavam que teriam de forçar a porta, mas pelo contrário, caíram naquela pequena sala. E a senhora Olsen disse, por favor, entrem, quero preparar para vocês um chá. Vocês devem estar com sede, calor e muito cansados. Então aquelas pessoas que estavam ali para matá-las ficaram muito impressionadas. Ela foi logo falando com elas. Ela disse, vejam, qualquer coisa que vocês tenham planejado fazer nesta noite, eu vou viver. Deus acabou de me dizer que eu vou viver até uma idade avançada. Quando ela acabou de lhe servir o chá e falou com elas, algumas simplesmente fugiram em puro terror. Elas haviam encontrado alguém que estava falando da presença do Deus vivo. Essa senhora disse que tudo o que ela fez durante esse período foi entoar em seu coração cânticos de livramento. Você já entoou cânticos de livramento na hora crítica? Você sabe o que significa ter uma melodia em seu coração e cantar ao Senhor? Eu gostaria que você tentasse fazer isso. Eu tenho ficado maravilhada em ouvir o testemunho de tantos que dizem as circunstâncias eram muito difíceis, mas conseguir a entoar cânticos de louvor. Na sua hora mais difícil, comece a louvar o Senhor. Veja, quando você louva o Senhor, o que acontece é que todo o céu trabalha por você. Os anjos são enviados em seu favor.

0: Existe um triunfo e uma vitória. A vitória do Senhor não é conhecida apenas por você, mas é conhecida nos lugares celestiais, pois o inimigo tem de ir embora. Por isso, aprenda o que significa entoar cânticos de livramento. Que tal fazer isso nesta manhã? Então o texto continua a dizer: Eu te instruirei e ensinarei o caminho que deve seguir, e eu te darei conselhos sob a minha vista. Você está disposta a ser instruída pelo Deus vivo? Você está disposta a ser guiada por Ele? Porque Ele continua a dizer: Não sejais como o cavalo, nem como a mula, que não tem entendimento, cuja boca precisa de cabresto e freio, pois de outra forma não se sujeitam a ti. Eu quero encorajá-la hoje a dizer: Senhor, eu quero que o Senhor me instrua. O Senhor vai me instruir através de Sua palavra quando eu começar a ler a palavra de Deus. Eu quero caminhar em Seus caminhos e ser guiada pelo Senhor. Você dirá isto a Ele? Pai que está no céu, eu agradeço porque o Senhor Jesus Cristo me prometeu que Ele me guiará em Seu caminho quando eu entregar tudo a Ele. E com cânticos de louvor em meu coração, eu o adoro e venero, porque isso é possível. O Senhor prometeu ser nosso guia até a morte. O Senhor é o único Deus que pode pegar cada situação e transformá-la em triunfo quando entoamos cânticos de livramento. Em Teu precioso nome, amém.
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8: Muito bem, voltamos aqui com um Amigo na Madrugada nesta terça-feira. Bom dia pra você. Vamos juntos até as 4 da manhã? Um aproveita para fazer companhia pro outro? É, bom, né? Bom demais. Aproveitar para mandar aquele abração pro Robson Botinho do It, que inclusive mandou um abração para ele, pro Izinho. Abração nos dois, viu? Uma excelente madrugada, bom demais receber o recado dos dois aqui. A programação de um Amigo na Madrugada nesta terça. Valdair mandou mensagem pra gente, cadê?
9: Bom dia, Cláudio Ron, que a paz do Senhor, quero desejar uma ótima terça-feira pra você e sua família.
8: Amém.
9: Pra todos os ouvintes da Transmundial, e um abraço de urso para todos, e um beijão.
8: Um abração. Bom, né? Bom demais. Vamos até as 4 da manhã. É, um aproveita pra fazer companhia pro outro. Você sabe quem mandou mensagem pra gente também aqui? Fran. Fran mandou recadinho aqui, ó.
10: Bom dia, Cláudio Ruiz.
8: Bom dia, moça.
10: Passando pra desejar um ótimo trabalho. E desejar a paz do Senhor Jesus pra você e sua família.
8: Amém.
10: Pra Almeida de Poeiros.
8: Seja sempre bem-vinda, moça. Muito bom receber seu recadinho lá no comecinho desta terça-feira. E você sabe que o José também mandou mensagem pra gente, mandou mensagem aqui, ó.
11: Claro.
8: Oi.
11: Pai do Senhor, boa noite.
8: Moço.
11: Eu não falei mais com você, né?
8: É, sumido.
11: O rádio deu uma melhorada aqui, acho que agora dá pra nós falar um pouquinho.
8: Isso.
11: Um abraço aí pra toda a sua equipe.
8: Legal.
11: Que Deus abençoe, em nome de Jesus.
8: Amém.
11: Claro, toca aí o que você louvou do Jota Neto.
8: Jota Neto?
11: Ele fala... sozinho, né? Não tente sozinho, né?
8: É a música?
11: Um abraço aí pra você, toda a sua equipe, é o José aqui, do Bela Vista de Goiás.
8: Boa.
11: Deus abençoe, meu irmão.
8: Amém.
11: Em nome de Jesus.
8: Amém, moço. O Jota Neto, rapaz, vai cantar aqui o Deus sabe de você. Sabe qual que é? É assim que ele fala. Ele canta assim, Jota Neto, e igualzinho. Mais ou menos, né, Cláudio? Um exagero também. Ah, que a música é boa, hein? Será que o José conhece? O Deus sabe de você? Bom, vamos lá. Vamos com o Jota Neto. Daqui a pouco tem um Entendendo a Bíblia com o pastor e professor Itamir Meres. Uma excelente terça, 1:12 no horário de Brasília.

0: melhor da música é o JD. Cantando Deus Sabe de Você. Aproveitando, falando em você, será que podemos chamar Deus de você? É o pastor e professor Itamir Neves recebeu esta pergunta e recebeu mais algumas. E você vai ouvir agora o que ele tem, o que ele pensa sobre esta questão, se pode ou não chamar Deus de você. Vamos ouvir? Vamos com o Entendendo a Bíblia? Entendendo a Bíblia. As respostas para as suas perguntas a respeito da Palavra de Deus.
1: Olá, seja muito bem-vindo e bem-vinda ao Entendendo a Bíblia, o programa que é feito para você e com você, que nos ajuda a produzir o conteúdo a partir da sua pergunta. Eu sou Renata Burjato e ao meu lado...
2: André Castilho, é uma alegria poder conversar com você e junto com você entender a Bíblia também com ele.
3: Itamir Neves, nós queremos entender a Bíblia a partir da sua pergunta. Vamos procurar responder a partir da palavra de Deus.
1: Cris Feijó, do Rio de Janeiro, perguntou: tem sido mais frequente músicas que chamam Deus de você? Isso tem me incomodado. Ele é criador e tem que ser tratado como tal. Penso que isso chega a ser falta de temor. Por isso não canto essas partes das músicas. Uhum. O que que vocês pensam sobre esse assunto?
3: Uma boa pergunta. O que que eu penso? Olha, na verdade eu penso uma coisa muito séria, porque não sou eu que penso, é o Senhor Jesus que falou. Lá em Mateus 7:21, ele dá uma palavra muito importante com relação àquele dia final, quando nós vamos estar presentes diante do Senhor, Senhor Jesus. E ele fala então de que tem muita gente que verbalizou, né, o nome, Senhor, Senhor, fizemos isso, fizemos aquilo, etc, etc, etc, etc. E aí ele vai falar, olha, desculpe, ele não vai falar desculpe porque ele nunca ficou, né? A gente falou isso num outro programa. Não, eu nunca vos conheci. Ele vai dar uma palavra bem dura. Então, aqui nesse texto, ele está dizendo o seguinte, que só chamar Deus de Senhor ou Senhor Jesus de Senhor não quer dizer muita coisa, não. Lê para nós, Renata, por favor, 7:21 de Mateus.
1: No meu tá bem diferente, né? Diz assim, saber a senha correta, por exemplo, Senhor, Senhor, não levará vocês a nenhum lugar comigo. O que se requer é obediência.
3: Exatamente.
1: É fazer o que o meu Pai deseja. Posso até ver a cena no juízo final, milhares vindo em minha direção e se justificando. Senhor, nós pregamos a mensagem, expulsamos demônios e todos diziam que os nossos projetos eram patrocinados por Deus. Sabem o que vou responder? Vocês perderam a oportunidade. Tudo que fizeram foi me usar para virarem celebridade. Vocês não me impressionam nem um pouco. Fora daqui.
3: Então, nesse sentido, nós temos que tomar cuidado, porque se a gente está querendo respeitar e temer a Deus, como ela está falando aqui, a Cris, não é simplesmente pelo falar, mas é a maneira como nós estamos vivendo aquela nossa vida. Então, como é que eu vivo? Em obediência ao Senhor? Eu vivo obedecendo às ordens de Deus, aí sim, então, você pode até chamar ele de você, que não há problema nenhum. O que é importante para ele é ver como que vai o seu coração. A gente lembra aquela palavra que o Senhor Jesus disse para a mulher samaritana, lá em João 4. Como é que é aquela palavra?
2: Deus
3: procura aqueles que o adorem em espírito e em verdade. Então, se ele procura, porque ele não está achando muita gente assim. E aí o que vale a pena é que nós vamos adorá-lo em espírito e em verdade. Agora, André, temos uma palavra muito gostosa do Senhor Jesus lá no Sermão do Monte. Quando ele ensina-nos a orar,
2: sim,
3: ele fala o quê? Como é que a gente tem que tratar Deus?
2: Pai nosso que estás nos céus.
3: Pai nosso.
2: E a gente tem um versículo até na Bíblia que fala que nós temos essa liberdade de chamar Deus
3: de Pai.
2: Então, em Romanos 8:15,
3: isso,
2: está escrito, e é um texto muito lindo, pois vocês não receberam um espírito que os escravize, para novamente temerem.
3: Exatamente.
2: Mas receberam o Espírito que os torna filhos por adoção.
3: Olha só.
2: Por meio do qual clamamos, Abba Pai. Abba era é a expressão que as crianças usam em hebraico para se referir ao seu pai.
3: Exatamente.
2: Paizinho,
3: papai,
2: né, papai?
3: Papaizinho, exatamente.
2: Então a gente pode chamar Deus de, não só de pai, mas de papai, como uma criança.
3: Sem dúvida, sem dúvida.
2: Se refere
3: então,
2: ao seu
3: chamar
2: pai.
3: Ele de você também, não há problema, porque o que eu creio que está vendo aqui, o Senhor Jesus colocou para nós, é aquela intimidade que nós podemos ter. Intimidade com Deus. Porque se você olha realmente lá para o Antigo Testamento, é o Senhor dos Exércitos e tal, Deus de Abraão, Isaac, Jacó, etc e tal. No Novo Testamento, o próprio Senhor Jesus nos ensina a orar, então, trazendo essa colocação. Papai, papaizinho. Então, aquela liberdade. E temos outros textos aí que vale a pena a gente ler também.
2: O senhor falou
3: quando Jesus...
2: Pode continuar, desculpa.
3: Fala. É, quando Jesus chama a gente de amigos.
2: Exato, não. E falando em amigo, que o senhor citou o Antigo Testamento, a gente tem em Êxodo 33:11, revelado que Deus falava com Moisés...
3: Face a face.
2: Como quem fala com um amigo.
3: Exatamente.
2: E aí a gente tem João 15, 14 a 16, Jesus revelando como que ele chama os discípulos. Deveriam ser considerados servos de Jesus, escravos de Jesus. E o apóstolo Paulo até fala, né, se apresenta com seu título escravo de Cristo, né, servo de Cristo. Mas Jesus fala o que de verdade ele é nosso. Lê aí, Renata.
1: Este é o meu mandamento, amem uns aos outros como eu amei vocês. É a melhor maneira de amar a Deus. Deem a vida pelos amigos. Vocês mostram que são meus amigos quando fazem o que eu mando. Não os chamo de empregados, porque os empregados não entendem o que o patrão pensa ou planeja. Eu os chamo de amigos, porque contei a vocês tudo o que ouvi de meu
3: Olha
1: pai.
3: Olha que coisa legal.
1: Agora, Itamir e André, vocês falando do Antigo Testamento, que a gente vê várias expressões, né? Senhor, Rei dos Exércitos. E eu vejo Davi, em vários salmos, ele fala, Deus meu, meu Senhor. Várias vezes ele usa esse pronome assim, para dizer essa intimidade, né?
3: Exatamente.
1: Então, Itamir, dá para ter respeito, temor e, ao mesmo tempo, essa santa intimidade?
3: Eu creio que não só apenas dá, mas Deus quer exatamente isso. Porque sendo ele pai, ele quer ter essa comunhão, essa liberdade com os filhos. Ele quer que os filhos tenham essa liberdade com ele. Então é gostoso a gente ver, por exemplo, na nossa vida familiar, algum tempo atrás, e eu já sou bem idoso, eu chamava meu pai de senhor. Senhora, o que, que a senhora quer? O que, que o senhor quer? Hoje em dia, os meus filhos já não me chamam de senhor e os meus netos muito menos. Então, nós temos que lembrar que vamos mudando também, as gerações vão mudando a maneira de tratar com respeito.
2: E isso é a coisa importante.
3: Não é isso?
2: Isso.
3: Entendendo o grau de hierarquia que nós temos. Agora, o uso da palavra você e o uso da palavra senhor depende muito daquilo que vai no nosso coração.
2: Exato, porque tem gente que vai se sentir mal. Eu imagino que a Cris, ela tenha uma criação na qual se você chamar uma pessoa que é superior a você de você, você está desrespeitando ela. Então tá no coração dela, e eu vou dizer a verdade, tá um pouco no meu também, porque eu chamo meu pai de senhor. Meus filhos já não me chamam de senhor, mas eu chamo. E a gente tem intimidade,
3: sim,
2: né? Tem coisas que eu só falo com meu pai. Então, uma coisa é você, e acho que é muito importante, porque hoje em dia, nessa maneira do pessoal de querer informalizar tudo, porque o mundo anda muito informal,
3: exato,
2: estão perdendo respeito até por Deus.
3: Sim.
2: E eu
3: sim.
2: entendo o que a Cris está colocando, porque infelizmente tem alguns grupos, alguns lugares, que chamam Deus de qualquer coisa. E o desrespeitam tanto em palavra,
3: isso,
2: quanto em prática.
3: Em ações,
2: é?
3: Exatamente.
2: Infelizmente temos grupos que falam, que até colocam assim, a gente tem que determinar as coisas para Deus.
3: Totalmente
2: e
3: errado.
2: E esse ensino não é bíblico. Então, aí sim você está inferiorizando Deus. Ainda que você o chame de você, ainda que quem está nos ouvindo chame Deus de você, a noção de que ele é o Criador, de que ele é o Senhor, de que ele é Deus, deve permanecer. O temor e tremor, Paulo fala, né, em Filipenses,
3: exatamente,
2: que a gente deve ter temor e tremor, que nós vemos em temor e tremor. Por quê? Porque a gente está lidando com o Criador do Universo.
3: Sim, sim.
2: Agora, se ele nos deu a liberdade e disse, eu chamo vocês de amigos, em Mateus 12, 49 a 50, ele vai nos colocar na família, olha, meus irmãos e irmãs, pai e mãe, são aqueles que estão comigo aqui, que são meus discípulos, que me seguem e me obedecem. Então, se ele está dando essa liberdade, e algumas pessoas têm liberdade, se sentem à vontade para falar você, não há problema teológico, prático nisso, se o temor está no coração, na vida, no todo que é entregue para Deus, se há. Agora, o temor, ainda que se chame de você, deve permanecer, porque sim, ele é o Criador, ele é o Senhor, ele está muito acima de todos nós.
1: E é interessante que vocês trouxeram o texto lá de Romanos, né, que a expressão é como as crianças chamam, porque eu vejo as minhas filhas, às vezes em oração, a Paola dizendo, né, obrigada porque você é tão bom com a gente, criou tudo, e eu não falo assim, quando eu oro eu não uso o você, quando eu, né, oro eu sempre falo Senhor, Pai, Paizinho, mas ela já usa o você, mas eu sei que há essa noção da compreensão de que tudo que a gente recebe é bênção dele. Então, Itamir e André, se a nossa querida ouvinte se sente incomodada em usar o termo, teologicamente ele não está errado, mas então se há um incômodo no coração, é melhor não usá-lo.
2: É melhor não. A gente tem lá 1 Coríntios, né, professor Itamir? Que
3: Romanos 14.
2: Romanos 14, desculpa.
3: Romanos 14.
2: Que fala da questão da consciência.
3: Exatamente. Se você tem paz em fazer, ter um tipo de procedimento, ok, se você não tem, se você tem dúvida, então, por favor, não faça, porque aí é pecado.
2: Então,
3: quando a Cris fala que ela não canta certas partes da música, se você tem isso como convicção, tudo bem. Para de cantar aquele pedacinho, mas continua cantando ainda, continua louvando a Deus.
2: E uma coisa importante, isso é tão cultural, que nas, e a gente canta muita música em inglês, né, que é traduzida do inglês, nessas músicas está you,
3: que é você, exatamente.
2: Então, as mais antigas usavam thou, né, que era how great thou art, que é quão grande és tu, é o tu. Mas hoje em dia não se usa mais, e as igrejas lá cantam normalmente. A gente que tem uma cultura diferente e mantém o tu, ou o senhor, ao invés do você, mas realmente, teologicamente,
3: não tem problema nenhum.
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0: música, Daniel e Samuel, Viúva Abençoada.
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0: Bom dia pra você. Voltamos aqui com Um Amigo na Madrugada. Ai, voltamos com milhões.

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2: 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Produzido pela Igreja Multi, em Chicago, você ouve Correndo para Vencer, com o Dr. Erwin Lutzer e sua clareza no ensino bíblico que nos ajuda a cruzar a linha de chegada. Estamos explorando uma série do Pastor Lutzer chamada Sete Razões por que você pode confiar na Bíblia. Hoje, o Pastor Paulo Biasi conclui a quarta razão, o Cristo da Bíblia.
3: Quando estudei na faculdade em uma universidade secular, participei de um grupo que tentava organizar estudos bíblicos. O responsável pelo grupo era um ministro liberal, e ele ficou bastante incomodado comigo. Ele queria que o grupo fosse mais mente aberta. Não queria que defendêssemos a inerrância das Escrituras. Um dia, enquanto eu discutia com ele sobre o pecado original, eu disse: bom, sabe como é? No Salmo 51, Davi disse: em pecado fui concebido por minha mãe. E esse camarada liberal me respondeu: se você não concorda com tudo que Davi fez, por que concorda com tudo que ele escreveu? Olha, para um liberal, essa até que foi uma resposta bem inteligente. Naquele momento, eu fiquei meio sem reação e deixei passar. Eu sabia que ele estava errado, mas não conseguia encontrar uma resposta naquela hora. E você sabe a resposta? Claro, os autores da Bíblia eram humanos e muito falhos em suas vidas pessoais. Mas, como aprendemos na primeira mensagem, quando o Espírito Santo de Deus os inspirou, mesmo escrevendo nos seus próprios estilos, eles escreveram a palavra de Deus infalivelmente. Agora, quero falar com você que hoje está em dúvida. A minha pergunta é bem simples. Se Jesus acreditava na infalibilidade do Antigo Testamento e que era a palavra de Deus, por que você tem dificuldade de aceitar isso? Se ele acreditava, isso já não é suficiente para você? Será que nós achamos que sabemos mais sobre Deus, sobre ciência ou sobre história do que Jesus sabia? Eu acho que não. Essa é a primeira conclusão. Jesus cria na infalibilidade do Antigo Testamento. Em segundo lugar, é a nossa confiança em Cristo que determina nossa confiança nas Escrituras, certo? Você confia em Jesus como seu Salvador. Você confia em Jesus como o seu Mestre. Olha, eu não sei o que você pensa, e não quero parecer ingênuo e nem simplista, mas para mim, se Jesus disse, então eu creio. Se Jesus é a palavra de Deus, se ele veio do Pai e se ele nos deu todo tipo de provas de que isso é verdade, então fica claro que tudo que Jesus acreditava é digno da nossa confiança. E é essa a confiança que temos nele. Agora, se você ainda está em dúvida se Jesus é quem ele disse ser, que posição você vai tomar em relação a ele? Pense nisso. Hitler fez declarações impressionantes, mas nunca teve coragem de dizer: eu sou o caminho, a verdade e a vida. Ninguém pode vir ao Pai senão por mim. Lenin disse que se o comunismo chegasse à Rússia, haveria pão para todos. Mas ele nunca teve coragem de dizer: eu sou o pão da vida, quem vem a mim nunca mais terá fome, quem crê em mim nunca mais terá sede. Maomé disse que era descendente de Abraão, mas nunca disse, antes mesmo de Abraão nascer, eu sou. Que postura você toma com esse homem chamado Cristo? Hoje eu peço que você tome uma decisão a respeito dele. E quando você tomar essa decisão sobre Cristo, você também tomará a sua decisão sobre todo o Antigo Testamento. A nossa confiança em Cristo determina a nossa confiança nas Escrituras. E por fim, ou você lê a Bíblia com a mente decidida, ou você a lê para que ela lhe ajude a decidir. Você lê a Bíblia com a intenção de permitir que ela forme sua convicção. Tem gente que me perguntou, por que você está pregando esta série? Sabe por que eu a preparei? Porque quero que todos na igreja mude, os que têm alguma ligação com a igreja mude, e o maior número possível de pessoas fora dela sintam orgulho da sua Bíblia. Quero que você sinta orgulho de Jesus. Quero que você sinta orgulho da Bíblia. Não quero que você esconda a sua Bíblia no seu lugar de trabalho pensando: não quero que ninguém veja que tem uma Bíblia aqui. E por isso você a enterra embaixo de outros livros. Eu quero que você a deixe à vista. É isso que eu quero. Sabe o que precisamos fazer? Precisamos continuar voltando para este livro. Eu sempre gosto de testemunhar para quem acaba se sentando do meu lado no avião. Eu sempre oro pedindo que Deus me traga a pessoa certa. Na verdade, isso aconteceu recentemente. Mas quero contar sobre um camarada em especial. Eu gosto especialmente de testemunhar para os que são um pouco convencidos, gente como esse camarada. Eu oro: Deus, me envia alguém que acha que sabe tudo. E um dia, já faz tempo, Deus respondeu a minha oração. Então eu perguntei para o camarada: se você morresse e Deus lhe perguntasse, por que você acha que eu devo deixar você entrar no céu? O que você diria? Ele estava bastante confiante e respondeu seguro de si: bom, porque eu fiz o melhor que pude e é claro que Deus vai me deixar entrar. Essa foi a essência da resposta dele. E eu perguntei: e se Deus exigir mais do que isso? Mas ele estava confiante de que Deus não exigiria. Disse que não tinha nenhuma dúvida de que basta alguém fazer o melhor que consegue e que assim alcançará o céu. Então eu disse: olha, se isso que você está me dizendo é verdade, precisamos com certeza divulgar esta mensagem. Temos que pregá-la por toda parte, porque ela é muito importante. Eu disse: eu escrevo livros, estou no rádio, posso ajudar você a divulgar essa mensagem para o maior número de pessoas possível. Mas, antes de fazermos isso, eu só tenho uma pergunta que preciso fazer. Como é que você tem tanta certeza disso? E ele disse: bom, essa é a minha opinião. E só por diversão, joguei a minha caneta para o alto, dei uma risadinha e fiz cara de chocado. Você consegue imaginar isso? Era só a opinião dele. Como já disse muitas vezes, se juntar 20 pessoas, receberá pelo menos 30 opiniões. E ali, aquele camarada me dava a dele. Então eu disse para ele, falando com carinho, muito mais do que pode parecer agora: você não percebe que está se colocando no lugar de Deus quando diz que tudo que alguém precisa fazer é o melhor que pode? E completei: a única maneira de saber com certeza que esse é o caminho para o céu seria se Deus revelasse isso a você. Pensei que você ia me dizer que Deus revelou isso a você e que essa revelação poderia ser autenticada, investigada e comprovada como verdadeira revelação de Deus. Porque, de que outra maneira você saberia o que Deus pensa sobre essa questão tão complexa se ele não lhe mostrasse? Ele fez uma pequena pausa. E então, como típico americano, perguntou: tá bom, mas qual é a sua opinião? E eu disse: você não está entendendo que, se Deus já definiu isso, tanto faz o que eu ou você achamos? Quer dizer, de certa forma, somos todos como formigas caminhando numa tela pintada por Rembrandt. Vemos apenas mudanças de cor, sentimos a textura das camadas de tinta dos pés, mas não fazemos ideia da imagem completa. Precisamos trazer para essa conversa alguém que tenha uma opinião confiável e segura, alguém que tenha autoridade para falar em nome de Deus. E então eu disse: e existe alguém assim? O nome dele é Jesus Cristo. Então veja, depois que cheguei neste ponto, eu posso falar sobre todas as credenciais de Jesus e todas as razões porque a opinião dele é infinitamente superior à nossa. Eu sempre ouço isso quando converso com pessoas que não creem, quando dizem: não importa no que a gente acredita, a gente vai para o céu. Eu sempre respondo: bom, agora eu preciso...

0: pensa: ah, se eu fizer o melhor que consigo, eu posso chegar lá. Eu diria que você não está escolhendo Jesus. Ele disse: se vocês não crerem em mim, abandonando toda a esperança de se salvarem por qualquer outro meio para confiar só em mim, estarão perdidos. Quem crê no Filho de Deus tem a vida eterna. Não é surpresa que os céticos não querem ouvir isso. Quem crê no Filho de Deus tem a vida eterna. Quem não obedece ao Filho não tem a vida eterna, mas a ira de Deus permanece sobre ele. Então, o que você decide? Ou você crê nele, ou se junta àqueles que dizem: não sabemos nada sobre ele. A escolha é esta. Qual é a sua decisão? Creio que podemos conhecer muita coisa sobre Jesus. E espero sinceramente que você creia nele. Pense na conexão de Cristo com Deus. Se não honrarmos o Filho, a Bíblia diz que não honraremos o Pai. Essa ideia de que as pessoas podem se conectar com Deus por conta própria, sem Jesus, é uma ilusão. Talvez elas se conectem com seus próprios sentimentos, talvez com seres do imenso mundo espiritual, mas elas não conseguem se conectar com Deus se não for pelo jeito de Deus. Com isso eu lhe peço: se você nunca confiou em Cristo como Salvador, se ele nunca foi a sua conexão com Deus o Pai, receba-o hoje. Ele é o único que pode salvar você dos seus pecados.
1: O pastor Paulo Biasi acaba de concluir O Cristo da Bíblia. Mais uma mensagem na série do pastor Lutzer: 7 razões por que você pode confiar na Bíblia. Nos acompanhe no próximo programa para ouvir a razão número 5: a criação e a Bíblia. Eu sou Héctor Nóbrega e Correndo para Vencer é um ministério da Igreja Moody em Chicago.
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1: Sejam todos bem-vindos ao Painel Literário da Rádio Transmundial. E a gente continua com Meninas do Jô. Aê! Meninas do JP. Muito. Ainda conversando sobre a obra toda do
2: Felipe Anselm.
1: Mas hoje a gente começa com esse processo. Sobre o que ele fala em Alma Sobrevivente?
2: Ele narra, né? Começa o livro narrando a experiência dele com a igreja. Então, quando a gente conversou sobre Decepcionado com Deus, se ali ele trata daquele sentimento que muitos cristãos têm de decepção em relação a Deus, no Alma Sobrevivente ele vai tratar da decepção em relação à igreja institucional.
1: Que você pode procurar aí para trás nos episódios anteriores, porque a gente também fala bastante.
2: Exatamente.
1: Sobre Decepcionados com Deus.
2: Exatamente. Então no livro ele traça o histórico dele, uhum. A experiência dele com a igreja, onde ele cresceu, e é triste, né? Você começa a ler, ele tinha até citado já isso em alguns livros, mas aí ele aprofunda um pouco mais porque é o tema do livro, e a gente vê com muita tristeza o histórico dele, né? E o interessante, até acho que antes disso, ele fala assim que ele, em salas de aeroportos, aí pelo mundo, porque ele viajava muito, então ele sentava perto de uma pessoa, ele sempre procurava saber qual era as impressões que as pessoas tinham em relação à igreja institucional, e ele ouvia as piores coisas possíveis, né? E é interessante que no lugar de defender a igreja, ele sempre fala, isso não é nada, é muito pior, né?
1: Calma que vai
2: piorar. Do que isso.
1: É.
2: E quem tem já um histórico com a vida da igreja institucional, e eu tive essa experiência também de ouvir pessoas falando, quando você conhece os porões da igreja, os bastidores da igreja, instituição,
1: e aí sombrios,
2: dá vontade de falar isso daí não é nada, é muito pior do que isso, né? Mas ele conta, né, como é que ele foi afetado, feridas profundas numa igreja fundamentalista, racista, onde o pastor falava de púlpito, defendia o racismo no sul dos Estados Unidos nos anos 60, e até com pseudo base bíblica, né? Então é uma coisa assustadora. E ele fala, né? Então, enquanto a igreja estava preocupada com legalismos, né? Coisa, não só a igreja, mas o seminário também que ele estuda, preocupado com o comprimento da saia, o comprimento do cabelo das irmãs, o uso do terno, a gravata, ela, ao mesmo tempo, pisoteava princípios tão claros da palavra de Deus e afastava muita gente da igreja. E eu achei bem interessante, porque nós estamos vivendo num tempo em que o movimento dos desigrejados tem crescido assustadoramente. Uhum. E quando você para conversar com essas pessoas, na maioria das vezes elas realmente estão muito decepcionadas com a igreja instituição.
3: Eu lembro muito do que Jesus falou, né, para os fariseus, olha, vocês não entram no reino e não deixam os outros entrarem, porque vocês colocam uma régua, vocês colocam pesos pesados sobre os ombros, coisas que vocês nem fazem, né? Uhum. E era o tipo da igreja que ele estava acostumado. E aí ele conta bem no comecinho ali do livro, como integrar esses dois mundos, um mundo que não acredita em Deus e um mundo que acredita num Deus tão duro, onde a vida é engessada, né? Então ele fala que ele tinha sido convidado para um congresso onde ele ia ser o palestrante de Harvard, né? A falar como cristão, e iam ter vários outros que eram conhecidos por prêmios Nobel falando de física, e ele ia ter que defender o ponto de vista cristão. E aí ele foi lá e falou, ele fala assim, né? Ele faz uma citação de um físico falando da improbabilidade de uma terra existir com vida, com água, com tudo.
2: Com ordem, né?
3: Teria que ser assim, tipo, 10 elevado a 15, né? É assim, improvável. E aí, depois os outros vão conversar com ele. Pera, deixa eu ver essa citação, porque eu conheço esse cara, né? E ele falou assim, que foi um papo tão maravilhoso sobre a vida, sobre tantas questões. E aí, no mesmo final de semana, ele volta, porque ia ter uma festividade, tanto do seminário dele, quanto da igreja dele. E aí, as pessoas falando ali, né? Ah, eu estava em pecado, mas agora eu oro, porque quando eu me livrei do pecado, Deus me livrou da minha artrite. Então, o entendimento, ele fala assim, como conciliar esses dois mundos? Ele falou assim, porque eu tenho que ter muita fé para acreditar que Deus não existe diante dessa improbabilidade das coisas, mas eu não quero esse tipo de fé tacanha que limita a vida, né? Que olha os outros do lado de fora como se fossem piores do que nós, né? Então, todo esse dilema dele, o fato de ele ter inúmeras razões para ter abandonado a igreja, mas por que que ele ficou? Daí ele conta que ele entrou em contato com o autores que lhe mostraram o reino de Deus de uma maneira tão exuberante que ele falou, eu fiquei e fiquei por causa deles, né?
1: Eu tinha desculpas para justificativas plausíveis para, mas a presença de outras pessoas me fez olhar de maneira diferente o processo todo. A gente conversava em off, né? Ali, tava gravando pro Pipoca de Graça, e a gente falou, você fez a pergunta se o pobrezinho espírito tava falando sobre alguém que reconhece a sua pobreza. Alguém que reconhece a sua pobreza é humilde, né? Que depois tem uma bem-aventurança específica, bem-aventurados os humildes, né? Mas ele começa a bem-aventurança, bem-aventurados os pobres em espírito, até por causa da relação com Israel, né? E com os legalistas. O pobre em espírito é o da concretude. É o legalista, é o cara que fala, eu quero tanto o reino que eu vou cumprir ipsis literis todo o processo. Você entendeu?
2: Eu vou fazer por merecer o reino.
3: Por violência,
1: critica
3: por
1: os
3: força.
1: Que não fazem, então, porque é concretude. E essas pessoas ficam pobres em espírito. O cara tá preocupado com a cor do seu sapato, se o seu sapato tá amarrado direito. Você entendeu? Se a lantejoula que tava na orla do seu vestido era, se o cabelo, você entendeu? Estava desse jeito ou daquele. E a gente chama essas pessoas de pobre em espírito. Fala, tá pegando coisas que não fazem o menor sentido para quem transcendeu, né?
2: Tá preocupado com o mosquito e deixando o camelo passar.
1: Tudo,
2: é
1: tudo.
2: Exatamente essa figura que Jesus usa, né?
1: Exato.
2: Os religiosos de plantão, os legalistas, que estão buscando o merecimento para entrar no reino, são aquelas pessoas que... aos dois, a história que Jesus conta do publicano e do fariseu que só vão ao templo orar, né? O fariseu, a oração dele expressa bem esse sentimento. Senhor, eu te agradeço porque, em outras palavras, eu sou tão bom, e o Senhor tem muita sorte de me ter ao teu lado, porque são pessoas como eu que o Senhor quer. Exato. Do seu lado, né?
1: E por isso ele começa por essa bem-aventurança, porque ele está dizendo assim, a vontade dele, de verdade, a vontade lá no fundo é conquistar o reino, você entendeu? Mas ele está preso numa situação X, da concretude do processo, e não da experiência graciosa do reino que o alcança. Mas ele diz assim, bem-aventurado o pobre do espírito, não porque ele é pobre em espírito, mas porque o reino chegou e o reino é dele. Ele já começa por esse lugar, apresentando a graça, eu falava Dallas Willard, né, do processo. E ele vai trazer esse processo. Agora, a gente precisa observar esse negócio. Quando a gente olha a concretude da igreja e os porões dela, você vai falar, isso aqui é um lixo, né? Mas quando você consegue graciosamente transcender esse processo, você vai entender que para um primeiro momento do processo do cristianismo, essa comunidade de fé CNPJ, ela é importante. As paredes são importantes, as luzes são importantes, a pintura é importante, a classe das crianças bem equipada é importante, a cozinha, o banheiro... Tudo bem acabado, tudo bonito para esse primeiro momento é importante. Depois a gente vai transcender isso e vai entender assim, não, para este momento da maturidade cristã isso não faz o menor sentido mais. Mas a gente mantém o processo por graça e misericórdia aquele que está chegando e entendendo isso. Essa questão de olhar a igreja com esses olhos, os olhos da graça, os olhos da misericórdia, de que ele é, em certo ponto, a entrada para o reino, o quanto isso muda a experiência das pessoas? Da vida de vocês.
2: Completamente, né? Completamente. Quando ele começa a citar esses mentores, e o primeiro ele já começa com Martin Luther King, né? E aí você já leva um impacto logo de cara, porque é um homem extraordinário, vivendo uma vida extraordinária, cheia de defeitos. Ele não, ele faz...
1: Não,
2: e é interessante,
1: poupa.
2: Porque cada capítulo e cada um desses autores que ele vai citando, alguns ele teve um contato de uma vivência, uma experiência de vivência próxima. Outros ele conhece só através das obras, né? E em diferentes momentos da história. Uhum. E cada um deles é interessante, que você vai lendo cada capítulo e vai despertando em você vontade de conhecer mais sobre aquele
3: mentor. Dá vontade
2: mentor.
3: De comprar um livro de cada desses.
2: Exatamente. E aí até no final de cada capítulo ele fala, fulano de tal para iniciantes, né?
3: Sim.
2: Então, e interessante, porque ele cita alguns desses mentores que ele elegeu como mentores dele, que ajudam a entender essa coisa complicada da igreja, instituição, né? Que é aquilo que Jesus prega, a figura de Jesus é algo tão extraordinário, e inclusive alguns que nem são cristãos, como ele cita Mahatma Gandhi, né? Que nunca respondeu à fé, pelo menos até onde se sabe, mas que é um estudioso voraz do ensino de Jesus. Então ele começa com...
1: Que reza a lenda do Gandhi, que é "eu amo o Cristo", né? Mas a dificuldade é com...
2: E que denuncia isso, né? Ele
1: lá.
2: Denuncia o fato de que... E toda a vida de Gandhi mostra que parece que ele entendia mais o conceito da graça, do evangelho do Cristo, do que muitos, né? Milhões que frequentam dominicalmente as igrejas, que parece que não entendem. E até ele conta, quando ele fala de Gandhi, até eu estou misturando aqui, ele fala de vários, né? Mas quando ele fala de Gandhi, é uma coisa que até chega a doer no coração, porque ele fala que Gandhi tem muitos amigos cristãos. E esses amigos sempre insistem com ele, né, sobre a fé, sobre Jesus. E um dia ele é convidado para ouvir um dos cristãos que ele admira, um pregador que ele admira, mas aí ele é impedido de entrar na igreja para ouvir a palavra, porque ele tem uma pele escura, ele não é branco. Eu li isso, me doeu o coração.
1: Mas a gente vai continuar essa história na semana que vem, e a gente vai partir exatamente desse ponto, o quanto isso é doloroso nos processos da pseudo-comunidade de fé que a gente vive. Até a semana que vem.
3: Até lá.
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1: Querido amigo, hoje temos como objetivo estudar mais um verso desse primeiro capítulo do livro de Apocalipse, porque esse versículo trata sobre um dos temas mais importantes de toda a Palavra de Deus. Vamos estudar Apocalipse, capítulo 1, versículo 7, que traz para nós a oportunidade de conversarmos, de estudarmos, de refletirmos sobre a segunda vinda de Jesus. Inicio então esse nosso tempo juntos lendo para você as palavras que João registrou nesse verso bíblico. Diz assim a Palavra de Deus: "Eis que vem como as nuvens, e todo olho verá, até quantos o traspassaram, e todas as tribos da terra se lamentarão sobre ele, certamente." Amém. Eu repito: "Eis que vem com as nuvens, e todo olho verá, até quantos o traspassaram, e todas as tribos da terra se lamentarão sobre ele, certamente." Amém. Querido amigo, estudar sobre a segunda vinda de Jesus é tremendamente importante, pois ela é certa, ela vai acontecer. E precisamos entender e conhecer, então, alguns detalhes relativos a essa grande esperança que motiva todos nós que somos verdadeiros cristãos. Como lemos, esse texto faz algumas afirmações importantes. Ele afirma que o Senhor Jesus, que foi chamado de a fiel testemunha, que foi chamado de o primogênito dos mortos e o soberano dos reis da terra, ele voltará. É, o texto afirma isso, ele voltará. O Senhor Jesus voltará com as nuvens. A vinda nas nuvens sugere o quê? Sugere a presença e a autoridade divina, especialmente sugere o seu poder para julgar e também castigar, para honrar e castigar. Nós temos várias citações bíblicas com relação à volta do Senhor Jesus. Mas, em relação a essa promessa específica, temos estudiosos da Bíblia que entendem que essas palavras têm um aspecto diferente. Pessoas interpretam de maneiras diferentes. Alguns entendem que a volta do Senhor Jesus, o seu retorno, se dará quando ele vier para julgar a todos os seres humanos. Ele voltará como juiz. 1 Tessalonicenses 4, 17 e João 5, 27 a 29 são textos que esses estudiosos têm e tomam por base. Por outro lado, existem outros estudiosos que entendem que na volta de Jesus, ele virá para julgar, para condenar e castigar alguma nação ou povo específico ou uma determinada autoridade ou poder que lhe tenha sido insubmissa. Quando nós colocamos esse texto apenas considerando o contexto imediato de quando ele foi escrito, aparentemente faz mais sentido aceitarmos que ele vem para castigar um determinado povo. Assim como ele prometeu que Jerusalém seria penalizada porque o tinha rejeitado, conforme Mateus 24, e de fato, 40 anos depois dele ter se entregue por nós e ter sido elevado ao céu, Jerusalém e o templo foram destruídos pelos romanos, então a partir desse verso é possível se entender que ele viria para castigar algum povo que não o recebera como soberano dos reis da terra. Então se pergunta, qual poder ou que povo seria submetido a esse julgamento e castigo? Alguns acreditam que a principal aplicação das profecias do Apocalipse seria ao povo judeu, a Jerusalém, e que o cumprimento dela se encontra na destruição da cidade que aconteceu lá no ano 70. A favor dessa interpretação, ele fala aqui daqueles que o traspassaram. Entretanto, outros estudiosos pensam de uma maneira diferente. Acreditam esses que o alvo da ira de Deus através de Jesus seria Roma ou um dos seus imperadores. A favor dessa interpretação, encontramos aqui a lamentação de todas as tribos da terra. Porém, essa citação assemelha-se a Mateus 24:30 e pode ser usada também para apoiar a aplicação de que a condenação se refira a Jerusalém. Ora, diante dessas duas possibilidades, e são possibilidades muito bem argumentadas, o que devemos é perceber a necessidade de continuarmos os nossos estudos para entendermos da melhor maneira possível essa revelação que o Senhor Jesus nos deu através do apóstolo João. Com esse objetivo, então, vamos estudar esse verso dando a ele o seguinte título: A Certeza da Volta de Jesus Cristo. Eu repito, o título, então, para Apocalipse, capítulo 1, versículo 7, é A Certeza da Volta de Jesus Cristo. Com base nesse versículo e também em Daniel 7:13, Zacarias 12:10 e Mateus 26:64, vamos trabalhar e vamos refletir sobre a volta do Senhor. Querido amigo, diante das palavras finais desse verso 7, certamente, amém, não pode haver dúvida, o soberano dos reis da terra voltará e trará julgamento. Essa é uma afirmação bíblica e, por isso, devemos conhecer e encararmos a escatologia, o estudo dos eventos finais dessa etapa da história humana, com uma postura madura. Conseguiremos isso se entendermos que o propósito das verdades escatológicas que estão descritos na palavra de Deus, o propósito dessas verdades, qual é? É nos consolar, nos dar segurança, nos fazer cristãos mais animados. Veja, por exemplo, 1 Tessalonicenses 4, 13 e 18. Temos que saber que o estudo da temática escatológica traz pelo menos 5 implicações para nós. Primeiro, temos que estudar com seriedade as Escrituras com o propósito de perceber os acontecimentos em nossos dias a fim de discernirmos a obra de Deus sem sermos enganados. Uma outra implicação, a segunda, é que temos que manter a vigilância e a prontidão na expectativa do futuro. Em terceiro lugar, devemos ter toda a diligência nas atividades que Jesus nos prescreveu para que o reino de Deus seja expandido. Essa é uma terceira implicação. Uma quarta implicação é que temos que ter cuidado com a confiança desmedida por pensarmos que conhecemos todas as coisas relativas ao fim. E em quinto e último lugar, temos que cuidar com a predição dogmática quanto à ocorrência de certos eventos escatológicos. Temos pessoas aqui e ali dizendo que é assim e assado. Na verdade, temos que estudar para não nos sermos enganados. Querido amigo, ao estudarmos os eventos escatológicos, é importante termos convicções claras sobre pelo menos 5 pontos básicos. Primeiro, precisamos ter certeza da segunda vinda de Cristo. Segundo, precisamos ter certeza da vida após a morte. Terceiro, precisamos ter certeza sobre o significado espiritual do estudo desse tema. Em quarto lugar, precisamos ter certeza de aplicações práticas para os princípios aprendidos. E em quinto lugar, precisamos ter certeza da necessidade da pureza e da santificação em nossas vidas enquanto esperamos o Senhor Jesus voltar. Como é que nós podemos, então, definir esse evento? Como é que nós podemos definir a segunda vinda? Querido amigo, exceto pela certeza de que todos os homens morrem, isso todos nós concordamos, um outro detalhe da doutrina escatológica sobre o qual os teólogos todos concordam também, é o que se refere à segunda vinda de Cristo. Isso é, a segunda vinda de Cristo é a base da esperança cristã, o evento que marcará o início da complementação do plano de Deus. O próprio Senhor Jesus declarou sobre a sua volta em João 14:3, durante a ceia, e quando eu for e vos preparar lugar, voltarei e vos receberei para mim mesmo, para que onde eu estou estejais vós também. Então, a certeza da volta de Cristo é clara, porque o próprio Senhor Jesus fez essa declaração sobre a sua volta. Ora, além de ser uma das doutrinas ensinadas de um modo amplo por todo o Novo Testamento, o ensino também se refere ao segundo advento. Esse ensino traz, no seu conteúdo, a expectativa messiânica, que era presente, por exemplo, entre os judeus dos tempos de Jesus, de que, com a presença do Messias, um novo tempo, um tempo de paz, de segurança, de bênçãos e de justiça, esse novo tempo seria inaugurado. Esse novo tempo, querido amigo, traria uma condenação aos injustos e traria a concretização das promessas aos que foram justificados pela fé. Mas temos que entender também que na Bíblia nós temos uma indefinição com relação ao tempo desse evento. Embora haja clareza na afirmação de que Jesus voltará, o tempo em que isso vai acontecer não é claro. Deus estabeleceu e definiu esse tempo, mas ele não foi revelado a nós. O próprio Jesus, quando encarnado, disse que nem ele mesmo sabia, nem os anjos sabiam o tempo do seu retorno. O fato de que o tempo do retorno de Jesus não foi revelado explica a insistência com que Jesus, destacando o seu caráter inesperado, insistiu também no quê? Na necessidade de vigilância por parte dos cristãos. Mas, afinal de contas, qual é o caráter da segunda vinda? E eu quero alistar agora algumas características dessa segunda vinda. Ela será pessoal, isso é, o retorno de Jesus será tão pessoal em sua natureza quanto foi também na sua partida. A segunda vinda será física, isto é, embora seja verdade que o significado básico de parousia seja presença, a palavra também significa vinda, e esse é o significado mais proeminente em todo o Novo Testamento, conforme lemos lá em Atos 1:11, palavras dos anjos para os discípulos, dizendo que o Senhor Jesus viria do mesmo modo. Então, ela será física, do mesmo modo pelo qual vocês estão vendo ele subir, ele voltará. Ela será visível. A segunda vinda será visível, isto é, Jesus voltará com seu corpo glorificado, plenamente visível e identificável. E não como afirmam algumas seitas. Eles afirmam que Jesus já voltou em outubro de 1914. Mas por não possuir um corpo visível, ele não foi percebido e não foi identificado. Ah, querido amigo, isso não está de acordo com as palavras do Senhor, por exemplo, em Mateus 24:30. Essa vinda também será inesperada, isto é, embora seja precedida de vários sinais, grande tribulação, escurecimento do sol e outros tantos sinais, esses sinais não indicarão o tempo exato, por exemplo, é amanhã, daqui a 3 horas, daqui a 1 mês. Não, será como um relâmpago, palavras do próprio Senhor Jesus em Mateus 24, 27 e 36. Em quinto lugar, uma quinta característica dessa segunda vinda é que ela será triunfante e gloriosa, isso é, contrastando com a primeira vinda em que a humildade e a simplicidade foram à tona, marcaram o Senhor Jesus, na segunda vinda Jesus Cristo virá nas nuvens com grande poder e glória. Acompanhado por quem? Acompanhado por anjos e anunciado pelo arcanjo, e ele se assentará no seu trono glorioso e julgará todas as nações. Em sexto lugar, essa segunda vinda será única, isto é, ocorrerá uma só vez, embora tenhamos alguns que argumentem que a vinda de Cristo ocorrerá em 2 etapas, no arrebatamento e na revelação. A ideia de que Jesus voltará em 2 etapas é defendida por aqueles irmãos que se denominam pré-tribulacionistas. Isto é, a maioria dos pré-tribulacionistas são dispensacionalistas. Os dispensacionalistas creem numa vinda para os santos, que é o arrebatamento, e noutra vinda com os santos, que é a revelação. Essas duas vindas estariam separadas pela grande tribulação. Segundo essa linha de interpretação, a segunda vinda será secreta, sendo percebida apenas pela igreja, que será arrebatada antes da tribulação. Tal pensamento implica que a segunda vinda será iminente, isso é, pode acontecer a qualquer momento, visto que não há profecias a serem cumpridas. Esse é o entendimento de alguns irmãos. O arrebatamento, então, livrará a igreja da agonia da grande tribulação, e depois de 7 anos, o Senhor voltará mais uma vez, agora trazendo a igreja consigo, numa grande chegada triunfal, e a partir daí, Cristo estabelecerá o seu reino milenar sobre a terra. Mas, veja bem, em contraste com esses estudiosos pré-tribulacionistas ou dispensacionalistas, temos os teólogos, temos os estudiosos pós-tribulacionistas. Isso é, estudiosos que creem que a segunda vinda acontecerá em um único evento. A diferença entre eles ocorre porque os pré-tribulacionistas associam algumas profecias relativas à volta de Cristo ao arrebatamento e outras à revelação, enquanto que esses agora chamados pós-tribulacionistas associam todas as profecias a um único evento. Essa divisão ocorre diante da interpretação das 3 mais importantes palavras gregas que o Novo Testamento usa para se referir à segunda vinda. São 3 palavrinhas gregas: parousia, apocalipsis e epifaneia. Os pré-tribulacionistas afirmam que a parousia refere-se ao arrebatamento, isso é, o primeiro estágio do retorno antes da grande tribulação, enquanto que apocalipsis e epifaneia referem-se à revelação, quando Jesus voltar com os santos. Isso para os pré-tribulacionistas no final da grande tribulação. Mas quando se estuda profundamente o uso desses termos, verifica-se que não se tem base sólida para 2 estágios da segunda vinda de Cristo. Pelo contrário, sendo que esses termos são intercambiáveis, podemos entender que a volta de Cristo será num único evento. E por fim, a segunda vinda, a volta de Cristo, se caracterizará por ela ser iminente, isto é, poderá acontecer a qualquer momento. Essa afirmação, usada principalmente pelos que defendem a doutrina pré-tribulacional, é baseada nos textos de Mateus 24, Mateus 25, Romanos 8, 1 Coríntios capítulo 1, enfim, vários outros textos bíblicos. Mas é importante lembrarmos, querido amigo, que Jesus indicou também, através de pelo menos 3 parábolas, das virgens prudentes e nécias, da parábola dos talentos e da parábola do nobre que viajou para uma terra distante, ele enfatizou que haveria uma demora e que certos eventos precisariam ocorrer antes da sua volta, como, por exemplo, o evangelho deveria ser pregado e deve ser pregado a todas as nações, conforme lemos lá em Mateus 24:14, palavras de Jesus. O fato de dizer vigiais e não sabeis a hora não entra em conflito com uma demora para certos eventos se concretizarem. É necessário, sim, falar da iminência desse complexo de eventos e da natureza independente da segunda vinda em si. Querido amigo, após a ressurreição, Jesus deu as últimas instruções aos seus discípulos, ficando com eles até que foi elevado às alturas, sendo então encoberto por uma nuvem. A partir daquele momento, todos os servos de Jesus, fiéis, comprometidos com ele, estão aguardando a sua segunda vinda. Mas afinal de contas, como será esse acontecimento? Qual garantia que temos do seu retorno? Em Apocalipse 1:7, então, o nosso texto de hoje,

0: Senhor Jesus Cristo. O primeiro fato demonstra que Jesus virá com as nuvens. Assim como ele foi elevado entre as nuvens, assim ele voltará. Atos 1:9 e Atos 1:11. Essa expressão com as nuvens quer dizer, ele vem do céu. Quando Jesus foi glorificado, os anjos disseram aos discípulos que assim como Jesus foi elevado, assim ele voltará. A ascensão de Jesus corresponde à maneira do seu retorno. Vir do céu entre as nuvens implica no juízo contra os pecadores. Nada do que foi feito, contrariamente a Cristo, ficará sem a devida punição. O segundo fato demonstra que na vinda de Jesus, todos, incluindo os que traspassaram a ele, todos o verão. Por quê? Porque a vinda de Jesus será pessoal e física. Aqueles que o traspassaram também o verão. Aqueles que foram culpados de sua crucificação também o verão. E ficarão horrorizados, apavorados de medo, porque se reconhecerão culpados. Eles reconhecerão o erro, chorarão de arrependimento e dirão, bendito que vem em nome do Senhor. Mas ao mesmo tempo, todos os demais homens, pelos seus pecados que cometeram, todos nós levamos Jesus à cruz, todos nós o transpassamos e todos nós o veremos retornar. Enfim, o terceiro fato demonstra que na vinda de Jesus, todas as tribos da terra se lamentarão. Se lamentarão por quê? Porque Jesus veio julgar os seus inimigos e estabelecer o seu reino. João é o único evangelista que recorda o fato de Jesus ter sido perfurado no lado. Essa referência é importante, pois testemunha da humanidade de Jesus. A realidade da sua morte se comprova com a água e o sangue derramados. Água como as águas levíticas de purificação e o sangue como o sangue das ofertas dos sacrifícios purificadores. Querido amigo, mesmo nós, os salvos, justificados, sentiremos tristezas e nos arrependeremos, mas celebraremos o amor de Deus. É necessário que tenhamos certeza da vinda de Jesus. E eu espero, minha oração é, que você encare esse dia com grande alegria, o dia da volta do Senhor Jesus Cristo. Deus te abençoe, um grande abraço e até o próximo programa.
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7: Bom dia para você. Chegamos nesta última hora aqui de um Amigo na Madrugada. Muito bom saber que você nos acompanha pelo rádio, pelo computador, pelo celular. Eu vou aproveitar para mandar um abração aqui para Miriam Martins, que vem junto com a gente nesta terça-feira. Quem também aproveitou para mandar mensagem foi o Wilson. Wilson nos acompanha em São Luís. Grande abraço, uma excelente terça para você também. Quem acompanha a gente, vem conosco. Casal Henrique e Graça Cabral, que inclusive mandaram mensagem.
8: Bom dia, Cláudio Ronque.
7: Bom dia.
8: Excelente terça-feira para você e sua família.
7: Amém.
8: Para todos os ouvintes da Rádio 92.3 FM.
7: Uhum.
8: E para todos da Rádio RTM. Abraço dos irmãos Henrique e Graça Cabral, São Luís.
7: Ô, moça, eu vou mandar um abração, pode? Ah, eu vou. Um abração. Vamos juntos? Vamos, ué. Um aproveita pra fazer companhia pro outro. Falando nisso, a Gisebel mandou recado pra gente que você que nos acompanha pela Novo Lar, aí em 87.9. Bom dia. Tudo bem? Faz tempo que eu não mando um abraço pra ela, né? Inclusive, ela anda sumida aqui das madrugadas. Ô, moça! Bom dia! Ela mandou foto aqui da... A thumb lá da programação. Rapaz, eu tô com um monte de cabelo aqui. Deus te falar, viu? É. Ô, moça! Um abração! A gente começa às 0 horas em ponto cravado na Rádio Novo Lar. E para você que vem junto com a gente pela Novo Lar, uma excelente terça-feira, muito bom receber seu recadinho também. Vamos juntos nesta madrugada. Dá tempo de participar? Dá. Fique à vontade. O nosso WhatsApp, o DDD é o 11. O telefone é o 974-181-456. 974-181-456. Eu espero o seu recadinho. A gente aproveita para seguir com o melhor da música, lembrando que daqui a pouco tem a palavra do pastor para vocês.

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2: Hoje é dia 7 de julho e o tema é O Lugar Santo. Há um rio cujos canais alegram a cidade de Deus, o santo lugar onde habita o Altíssimo. Salmos 46:4. Por causa da vitória de Cristo na cruz, temos acesso à própria presença de Deus. Hebreus 4:16. Seja um homem zeloso com o seu momento diário, a sós diante do Senhor, em oração e no estudo da sua palavra. Eu sou Pedro Campos e é um prazer orar com você.
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1: Meu nome é Reginaldo Cruz, sou pastor da Assembleia de Deus, Ministério Vila Nova em Goiânia e também professor na faculdade Pfeiffer, também em Goiânia. Nós temos um texto em Mateus, talvez seja um dos textos mais conhecidos, constante no Evangelho de Mateus, precisamente no capítulo 11, a partir do versículo 28. Vinde a mim, todos os que estáis cansados e sobrecarregados, e eu vos aliviarei. Tomai sobre vós o meu jugo e aprendei de mim, porque sou manso e humilde de coração. E achareis descanso para a vossa alma, porque o meu jugo é suave e o meu fardo é leve. Esse é um texto conhecido principalmente devido à sua perspectiva evangelística. Tradicionalmente, pregadores, mestres, evangelistas têm trabalhado esse texto sempre numa perspectiva evangelística, sempre numa perspectiva para os que estão de fora, sempre da perspectiva que aponta a necessidade de alcançar as pessoas através da proclamação do Evangelho, e sobretudo ter o desejo de vê-las transformadas. Entretanto, esse texto, ele também pode ter indicações com a realidade interna da igreja, com a realidade e a necessidade do discipulado, com a realidade e a necessidade de formação bíblica, de formação a partir dos pressupostos das escrituras. Jesus sempre teve muitos oponentes, grupos, partidos religiosos, partidos sociais, tais como os fariseus, escribas, zelotes, herodianos e saduceus, sempre fizeram parte e estiveram presentes nos discursos de Jesus. Mateus capítulo 15, Jesus profere um discurso muito duro em relação aos fariseus. Mateus capítulo 23, ele volta a enfatizar, falar sobre a hipocrisia, e sempre Jesus está apontando a prática de uma espiritualidade desenvolvida pelos fariseus, pelos saduceus, pelos escribas, com uma espiritualidade, além de vazia, muito superficial. Se é vazia, se é superficial, entende-se também que a espiritualidade dos fariseus e dos saduceus era uma espiritualidade hipócrita. Esse texto, ele sempre foi muito intrigante. Apesar de pensarmos em termos gerais que nós já vencemos a interpretação do texto, que nós já somos resolvidos quanto a esse texto, mas de repente nós temos sempre que aprender com cada parte da escritura, né? Como o próprio Paulo falou, toda a escritura, né? A gente segue sempre o princípio da reforma, o sola scriptura, somente escritura, e também um outro princípio que, mesmo sendo da reforma, quase ficou esquecido, que é o tota escritura, ou seja, toda a escritura. E a escritura sempre nos surpreende, né? A escritura sempre nos atrai. Isso é importante. É por isso que é necessário zelo, é por isso que é necessário nos debruçarmos sobre as escrituras para aprendermos dela, né? Me chama sempre a atenção que os reformadores, né, Lutero e também a pessoa de Calvino, foram os principais reformadores, né? Lutero, o principal pregador da reforma, o Calvino, o principal intérprete intelectual da reforma. Calvino se considerava um servo da escritura, né? Isso talvez tenha indicativos que devem ser aplicados a todos nós, que devemos nos considerar servos da palavra, vivermos pela palavra, Então, Mateus 28 tem indicativos da formação do programa de discipulado que era comum entre os judeus. É comum você ver entre os biblistas, principalmente os mais renomados aqui no Brasil, dissertarem, escreverem, falarem alguma coisa sobre isso, Então esse texto nos remete à formação, à educação, a um programa pedagógico judaico. Sabemos que uma criança lá no judaísmo, aos 6 anos, ela já estava sendo educada. 6, 7, 8, 9. Aproximadamente aos 10 anos, essa criança, ela terminava um primeiro ciclo de aprendizado escolar, de aprendizado bíblico, de aprendizado especialmente na Torá. Aos 10 anos, muitos garotos, na perspectiva judaica, haviam decorado a Torá. Havia decorado o que nós chamamos de Pentateuco, o livro de Gênesis, Êxodo, Levítico, Números e Deuteronômio. Isso é muito significativo. Depois dos 10 anos, uma criança, na perspectiva judaica, ela poderia voltar para casa, aprender a profissão dos seus pais. Perceba que Jesus, aos 12 anos, ele está ensinando entre os doutores. Percebe também que ele desenvolveu a mesma profissão do seu pai. Então tem a ver com a estrutura desse texto. Muitos, depois que terminava esse primeiro estágio de ensino, de formação judaica, chamado Beit Sefer, conhecimento da lei, conhecimento da Torá, voltava para casa, mas outros continuavam e ainda intensificavam os seus estudos, a sua formação nas escrituras hebraicas. E aí, aos 12 anos, uma criança já tinha uma outra formação, mais sólida ainda, que era conhecida como o Beit Talmidim, porque ali essa criança, ela já estava aprendendo aos pés de um rabino, diante dos principais que nós conhecemos, né? O Hillel, Shammai, Gamaliel. Então, no judaísmo, nós encontramos uma sólida formação escriturística. E essas crianças, aos 12 anos, já tinham uma ótima formação. E, literalmente, nesse segundo estágio, chamado Beit Talmidim, a proposta era fazer que aquela criança não somente conhecesse as escrituras, mas que se tornasse um discípulo do seu mestre, ou seja, um seguidor daquele rabino, um seguidor daquele mestre, né? De modo que, literalmente, essas crianças, nessa perspectiva judaica, ela, além de decorar as escrituras, agora estava aprendendo a interpretar as escrituras. Então era um programa mais hermenêutico. Com isso, nós podemos compreender que essas crianças ficavam conhecidas como meninos extraordinários, meninos intelectuais, meninos eruditos em Israel. E aí, elas interessavam as principais escolas. As escolas dos principais rabinos daquela época procurava esses meninos intelectuais, esses meninos altamente instruídos, né? Para melhorar e aperfeiçoar mais ainda a sua formação. Só que essa formação, ela também tinha implicações negativas. Esses garotos deveriam aprender a hermenêutica, a interpretação dos rabinos. E literalmente eles deveriam levar o jugo do rabino, né? O jugo do rabino implicava em conhecer as múltiplas regras de interpretação do texto do Antigo Testamento. Só para ter uma ideia, por exemplo, nós temos 10 mandamentos que são registrados em Êxodo 20 e em Deuteronômio capítulo 5. Os judeus conseguiram transformar apenas 10 mandamentos em 248 mandamentos, em 365 regras de proibições, 613 preceitos, em 1.226 regras de comportamento. Então, isso era apenas parte, né, das regras de interpretação que os rabinos impunham sobre os seus discípulos. Então, todas essas regras eram conhecidas como o jugo do rabino. E isso indicava que aquele garoto, ele deveria levar o jugo do rabino. Vejam e percebam a proposta de Jesus: vinde a mim todos que estáis cansados e sobrecarregados. Sobrecansados e carregados de um mundo de regras, de um mundo de hermenêutica que até parece serem ortodoxas, mas não tem a ver com a prática do verdadeiro cristianismo, da verdadeira vida cristã. O versículo 29 Jesus diz o seguinte: tomai sobre vós o meu jugo. É possível pensar que aqui há uma aparente contradição, que no versículo 28, Jesus: vinde a mim todos que estáis cansados e sobrecarregados, e eu vos aliviarei. Como? Retirando o fardo? Não. Jesus, a proposta de Jesus é colocar um outro fardo. Ele diz: tomai sobre vós o meu jugo, né, e aprendei de mim, porque sou manso e humilde de coração. Então, o aparente paradoxo, a aparente contradição, é que as pessoas poderiam deixar o seu fardo, o seu jugo, a sua carga, e agora pegar uma outra carga. É exatamente isso. Jesus está dizendo o seguinte: deixem as vossas cargas, né? Deixe este jugo e receba o meu jugo, né? Mas por quê? Ele explica isso no versículo 30: porque o meu jugo é suave. Então o jugo de Jesus não consiste em apenas aprender regras, né? Mas o jugo de Jesus consiste em viver uma ética cristã, em viver uma ética que implica em aprendermos uma relação correta com Deus, uma relação correta consigo mesmo e também uma relação correta com o próximo. Percebam aí três tipos de ética em Jesus: uma ética teísta, que fala da relação correta com Deus; uma ética individual, a relação consigo mesmo, é a ideia da preservação do eu; e uma ética social, a relação com o próximo. Então Jesus está dizendo: olha, vocês fariseus, vocês tiveram essa formação, vocês passaram por essa formação, então a vossa lógica consiste em ter aprendido regras, decorado regras e viver especificamente e formalmente para cumprir as regras. Jesus diz: essa não é a vida que eu apresento. A vida que eu apresento, ela é plena, ela é abundante. Ela não consiste só em aprender, em decorar, em viver regras, mas a minha ética tem a ver com a prática da liberdade. E, finalmente, no versículo 30, Jesus diz: porque o meu jugo é suave e meu fardo é leve. Repare que eu afirmei anteriormente que os rabinos, eles procuravam os meninos intelectuais, as crianças extraordinárias que tinham passado por essa formação pedagógica, teológica, judaica. E eles procuravam os melhores. Jesus, ele não procura os melhores, né? Ele diz aqui: vinde a mim todos que estáis cansados. Então Jesus é diferente dos rabinos. Ele não procura uma elite intelectual. Ele fala: todos vós que estáis cansados e sobrecarregados, vinde a mim e eu vos aliviarei. Então, o convite de salvação implícito nesse texto é para todos, né? Paulo fala lá em Tito que Deus trouxe salvação, né? A graça se manifestou, trazendo salvação a todos os homens, né? O Evangelho de João, capítulo 3, e no clássico versículo 16, fala que ele amou ao mundo de tal maneira. Então ele amou todas as pessoas. A salvação é para todas as pessoas. Então Jesus está oferecendo a salvação não especificamente para uma elite dominante na política, na academia, ou para uma elite dominante na religião. A salvação é para todos. Ele quer aliviar a todos. Ele quer subtrair o cansaço de todos, né? Dizendo: tomai sobre vós o meu jugo e aprendei de mim. Ele não está dizendo: aprendei das regras formais dos fariseus, aprendei de mim. Essa é a trajetória do ser humano rumo ao caminho da felicidade, é aprender de Jesus. Esse ensino de Jesus está muito claro em Mateus capítulo 5, capítulo 6, capítulo 7, onde nós temos o conhecido e notável Sermão do Monte, e especificamente Mateus capítulo 5, onde temos as bem-aventuranças que indica o verdadeiro caminho da felicidade proposto por Jesus. Tudo isso culmina no versículo 30, que ele diz: porque o meu jugo é suave e o meu fardo é leve. Ele não é como os fariseus, que impõem sobre as pessoas um jugo, um fardo, que nem eles mesmos conseguem carregar. Isso está muito claro lá em Mateus capítulo 15, onde ele fala: olha, fariseus, vocês são cegos querendo guiar outros cegos. Enfim, Jesus está convidando não somente as pessoas que estão de fora, mas está convidando as pessoas que estão de dentro. Inclusive muitas pessoas que estão dentro da Igreja Evangélica Brasileira para a salvação, né? Para a redenção, para o arrependimento, para a transformação. Deus abençoe a todos.
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0: Olá, eu sou o Cacá Rodrigues e no programa de hoje o pastor Kleber Lima traz um tema muito interessante. Acompanhe.
1: Jeremias capítulo 31, versos 29 e 30 diz assim: Naqueles dias não se dirá mais, os pais comeram uva verdes e os dentes dos filhos se embotaram. Ao contrário, cada um morrerá por causa do seu próprio pecado. Os dentes de todo aquele que comer uvas verdes se embotarão. Mesmo lá, escolhas diferentes. Diante da disciplina do Senhor pela desobediência que cometiam, o povo se queixava que estava pagando pelas más condutas de seus pais e antepassados. Jeremias, então, ensina e alerta para o valor da responsabilidade pessoal diante de Deus. E isso nos permite extrair algumas lições. A primeira delas: os pais influenciam profundamente os filhos, mas não determinam o destino deles. A família exerce um papel decisivo na formação do caráter, dos valores e dos hábitos. No entanto, Deus concede a cada filho a capacidade e a responsabilidade de fazer suas próprias escolhas. Pais devem ensinar e dar exemplo com dedicação, mas também confiar que seus filhos são indivíduos capazes de construir sua própria história diante do Senhor e da sociedade. Segunda lição: o reconhecimento individual das próprias responsabilidades fortalece e amadurece a família. É comum atribuir fracassos apenas à educação recebida, às circunstâncias ou às escolhas da família de origem. O profeta Jeremias, no entanto, lembra que Deus espera que cada pessoa assuma suas escolhas espirituais com clareza e responsabilidade. Erros podem explicar parte da história, mas não devem ser usados como justificativa permanente para a falta de crescimento ou mudança. Terceira lição: pais e filhos devem reconhecer não apenas seus papéis, mas o gracioso convite do Senhor para um relacionamento pessoal. O ensino bíblico registrado aqui é um duplo alerta. Tanto pais como filhos devem ter consciência de suas decisões espirituais, tanto para o seu benefício espiritual, como da tarefa de ensino e estímulo espiritual para com os filhos. Assim, os pais devem se empenhar para falar do Senhor com os seus filhos. Já os filhos, por sua vez, devem abandonar qualquer tentativa de culpar os pais ou ignorar a oportunidade que o Senhor lhes dá de terem um relacionamento pessoal consistente e eterno com Ele. Devem, na verdade, aproveitá-lo com fé e satisfação. Por isso pense: pais sábios são fiéis ao Senhor e ensinam seus filhos a fazerem o mesmo. Filhos sábios tomam para si o mesmo privilégio e responsabilidade.
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4: É isso. Seja feliz e até o nosso próximo encontro.

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2: Olá, amigos preciosos que se expressam em português de todo mundo, mas vamos para mais um Café com Deus? E hoje eu queria tratar sobre uma das tentações mais antigas da igreja, que é querer fazer pelo poder, por força, pela pressão político-partidária ou das estruturas, aquilo que Deus decidiu fazer pela mensagem e poder transformador do Evangelho.
3: Eita, meu pai! Vai falar sobre eleições, sobre partidos, pela marcha para Genésio, é isso?
2: Que marcha é essa?
3: Aquela que era para falar de Jesus, entendeu? Jesus, Genésio, pois é, até ela virou palanque político, ave.
2: Bem, mas voltando, de tempos em tempos aparece alguém convencido de que o reino de Deus está a uma eleição de distância, a um decreto de distância ou a uma cadeira de poder de distância. A ideia parece irresistível. Se colocarmos as pessoas certas no comando, o mundo finalmente será cristão.
3: É isso. E se possível, já aproveitamos para reservar uns gabinetes celestiais com ar-condicionado e estacionamento privativo.
2: O problema é que Jesus nunca demonstrou esse entusiasmo, ou teve este como seu projeto. Quando Satanás lhe ofereceu os reinos deste mundo, Jesus recusou. Curiosamente, alguns cristãos parecem querer aceitar a proposta que o próprio Senhor rejeitou. Cristo escolheu outro caminho: pregação, discipulado, serviço, sofrimento e cruz. E nada de converter pessoas por decreto oficial de governo. Ou seja, nada muito impressionante para quem gosta de medir sucesso por votos, números ou influência.

0: já começou a acreditar que seria mais eficiente sentar-se no trono do que carregar a cruz. E a coisa desandou. A história da cristandade nos lembra que quando a igreja troca o púlpito pelo palácio, geralmente acaba perdendo os dois. E a história tem registros horrendos do resultado dessa mistura, do uso político, do poder da força, com a mensagem de Cristo.
1: Pois é! E é impressionante! Alguns querem tanto governar o mundo, fazendo do país uma terra evangélica, que mal tem tempo para evangelizar o vizinho do lado.
0: Essa é a ironia. Sonhamos em mudar a nação, mas esquecemos de discipular os filhos. Falamos em conquistar a cultura, mas não falamos de Cristo aos colegas de trabalho. Discutimos estratégias para salvar o país, enquanto ignoramos a missão que Jesus nos deu. O reino de Deus não avança principalmente por decretos, avança por conversões. Não cresce pela força, mas pela graça, pela transformação interior de gente comum. Não depende, portanto, de ocupar o trono de César. Depende da fidelidade ao Rei dos Reis. Transformar uma nação é uma consequência maravilhosa do Evangelho, mas o caminho continua sendo o mesmo de sempre. Cristo crucificado, Cristo ressuscitado e Cristo anunciado. Todo o resto é a tentação de trocarmos a cruz por uma coroa, aqui, neste chão e antes da hora. Vamos falar com Deus. Pai amado, obrigado por nos lembrares de algo tão sério. Guarda-nos da sedução do poder e da ilusão de que podemos realizar por meios humanos aquilo que pertence ao teu Espírito. Ensina-nos a confiarmos na força do Evangelho, a fazermos discípulos, a proclamarmos Cristo e a vivermos como cidadãos do teu reino. Que jamais troquemos a cruz pelo trono, nem a missão pela ambição. Faz-nos fiéis ao nosso verdadeiro Rei e este Jesus. Em nome dele pedimos-te. Amém. Alô, amigos, queridos e companheiros deste café. Escrevam-nos e tragam as suas críticas e sugestões, como também repartam comigo e os que comigo produzem este programa, em que vos temos ajudado. Um abraço nosso, meu e da turma toda que vos serve, desde São Paulo, no Brasil, como em Lisboa, Portugal.
2: Se você gostou desse programa ou tem alguma dúvida, escreva para cafecomdeus@transmundial.org.br.
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Muito bom dia para você. E eu sou Fábio Zamana, chegando por aqui na RTM nesta terça-feira, dia 7 de julho de 2026. Eu sou, hein? Vamos juntos até as 9 da manhã?

0: Por aqui eu sigo, não com a voz 100%, né? Não sei o que aconteceu, não sei se foi esses jogos aí, né? Que a gente acabou extrapolando um pouquinho, mas enfim, estamos por aqui com você e vamos juntos até as 9 da manhã, já agradecendo por sua companhia, por sua audiência, convidando para que você também participe, interaja através do WhatsApp 11 974181456, é o nosso número, então participe e vamos juntos. E já chegando para você, mais um episódio do nosso Hinos que Tocam.
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0: Bem-vindo a mais uma edição do Hinos que Tocam. Hoje ouviremos sobre o compositor do hino, A Fiel Proteção. Esse hino foi escrito por Joseph Lincoln Hall, que nasceu na cidade da Filadélfia, estado da Pensilvânia, nos Estados Unidos, no dia 4 de novembro de 1866. Em 1901, Hall se formou em bacharel em música, com honras da Universidade da Pensilvânia. Joseph Hall escreveu cantatas, oratórios, hinos e centenas de corinhos, além de editar vários hinários. Ele era um ministro de música e um regente de coral excepcional. Como editor de música sacra, Hall fundou a editora Hall Mac Publishing em 1890. Publicou mais de 300 hinos até se fundir com outra editora, a Rodhever Company, em 1930. Além de colaborar tremendamente na Inódia Cristã, com trabalhos de sua autoria, ele também rearranjou muitas melodias seculares, transformando-a em músicas cristãs. Hall faleceu no dia 29 de novembro de 1930. Vamos então ouvir um dos seus belos hinos, na voz de Samuel de Camargo, o hino A Fiel Proteção.

0: E ouvimos Samuel de Camargo, A Fiel Proteção. Agora seguimos para a segunda parte do programa, na qual ouviremos músicas selecionadas para você.
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0: E vem chegando Robson Veras cantando Tu És Fiel, Senhor.

0: E ouvimos Tu És Fiel com Robson Veras.
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0: Agora vem chegando Vencedores por Cristo, Consagração.

E ouvimos Vencedores por Cristo, Consagração. E agora vem chegando mais uma canção aqui no nosso Hinos que Tocam pra Você, Quarteto Adoração, Sou Feliz.

0: E ouvimos Quarteto Adoração, Sou Feliz, e com essa canção chegamos ao fim a mais um programa Hinos que Tocam, um programa que teve a produção de Raquel Campelo, revisão Marcos Olivares, apresentação Fábio Zamana.
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0: 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Ótimo dia para você, uma excelente madrugada. Estamos juntos. Daqui a pouquinho tem Música da Terra com Cláudio Ronchi e Zé Dequias. Vamos lá, mandando aquele abraço, aquele bom dia para você que tá chegando, participando pelo nosso WhatsApp 11 974 181 456. Muito bom dia para você. Uma excelente terça-feira. Quero já mandar um abraço para Edna de Imperatriz, a Edninha. Como é que você tá, Edninha? Bom dia.
1: Bom dia, Fábio Zamana. Mais um dia o Senhor nos deu, nos concedeu. Já estamos de pé trabalhando, né, Zamana? E muitos agora vão descansar. E eu quero mandar um abraço de leão para todos. Pastor Israel, para todos que estão fora do Brasil, para todos que estão aqui no Brasil, que o Senhor possa nos conceder um dia maravilhoso, uma terça-feira cheia de graça. Um abraço de leão para você e para sua linda família.
0: Obrigada, Edninha. Abraço de leão para você também, para sua família, minha amiga. Obrigada aí pelo carinho e pela companhia de sempre, né, Edirinha? Você por aí, eu por aqui, a gente sempre juntos aqui nas madrugas. Lucidalva Macapá falou bom dia, Fábio Zamana, eu e meus irmãos, e um abraço para todos da RTM, desejo uma ótima terça-feira, Deus abençoe a todos. E ela falou, também estou com a garganta daquele jeito. Eita, nós, a garganta minha tá boa, na verdade, só a voz que tá assim, né? Acho que deve ser uma sinusite aí pra variar. É, o tempo aqui tá muito maluco, né? Um dia faz frio, bastante frio, no outro dia já esquenta um pouco, daqui a pouco faz frio de novo. Tá desse jeito. Amadeu em Belém do Pará, como é que você tá, meu amigo? Muito bom dia pra você. Obrigado pela companhia, obrigado pela participação. Pastor Jean, lá na Orleans, em França, como é que você tá, meu amigo? Bom dia.
2: Bom dia, Fábio Zamana, bom dia a todos. Terçou, contagem regressiva para as férias, hein? A minha falta 2 dias, e a sua? Falta quanto?
0: A minha falta um pouco mais.
2: Quase chegando, né?
0: É, dia 16.
2: Sabe, deixa um abraço.
0: Semana que vem.
2: Todo mundo, a paz do Senhor, amém? Que Deus possa estar nos abençoando, todos nós. De 0 a 100, para não esquecer de ninguém, de 0 a 100, para não esquecer de você. Amém?
0: É isso, Pastor Jean. Abraço para você, meu amigo. Você... Dessa vez você não vai vir pra cá não, né? Pro Brasil. Vem pra cá, vem pra cá. Vem visitar a RTM. Pedro Salvador na Bahia, muito bom dia pra você, Pedro. Obrigado pela participação. Também Gessé lá em Portugal. O vovô do ano. Como é que você tá, Gessé? Bom dia.
3: Meu amigo Fábio Zamana, muito bom dia. Bom dia a todo, vem da Rádio Transmundial. Já estou de volta em Portugal, amigão. Fui obrigado a deixar os netos, deixar lá o parte da família e voltar pro trabalho necessário, né? Trabalho é dignidade. Pois é, rapaz, e passei uns dias lá muito bom, curtindo os netos. Grandes, são 7 netos no total, né?
0: Olha, bastante, hein?
3: Então a gente tem que dividir o tempo com eles também. É... Mas é isso aí, meu irmão. Que Deus abençoe, uma ótima semana e tamo junto. Valeu!
0: Tamo junto, Gessé. É, o Gessé que já é vovô de 7, então não sabia, meu amigo. Que maravilha, hein? Que maravilha. Que venha mais, que Deus continue abençoando sua família aí, tá bom? A Geu Batista tá com a gente também, muito obrigado pela participação. Maria Mesquita de Goiânia, como é que você tá, Maria Mesquita?
4: Boa tarde, senhor, pastor Fábio Zamana. De falar, hoje eu vou passar por uma cirurgia nos olhos e não sei se eu vou poder ficar olhando o celular. Então, se eu passar mensagem para você esses dias, mas eu estou aqui ligada, tá bom? Assim que eu puder, eu volto a participar aí. Um abraço, fica com Deus e uma ótima terça-feira para todos nós.
0: Ô, Maria Mesquita, já deu tudo certo, viu, menina? Já deu tudo certo com a sua cirurgia aí. Tenho certeza. É do quê? De catarata? Um abraço para você. E com certeza... Vai ser um prazer aí, sempre tá mandando um abraço pra você, tá bom? É que a gente não consegue sempre, né? Tem o nosso ouvinte também aí, o José, tá sempre acompanhando a gente, que é deficiente visual, não consegue sempre mandar mensagem, mas um abraço pra você aí, viu, meu amigão? Sempre um prazer saber que vocês são ouvintes fiéis aí, né? Marcando presença sempre conosco, bom demais. Giane Soriano, direto de Teófilo Otoni, Minas Gerais, mandou foto da filhona aí, né? Hoje é aniversário da filha Júlia, 10 aninhos. Que maravilha, Giane. Bom dia.
5: Bom dia, Fábio. Bom dia a todos os meus amigos e ouvintes da Rádio Transmundial. Aqui é o professor Gianni Soriano, diretamente de Teoflotone, passando para dar aquele abraço de leão para todos os meus amigos de 0 a 100, sem esquecer de ninguém. Porque hoje é o aniversário da minha filha, minha pituca, a Júlia, tá fazendo 10 anos. Eu queria, Fábio, se você desejasse aqui aquele feliz aniversário do jeito que tem que ser, que só você sabe.
0: Maravilha, hein?
5: Tá bom? Hoje vai ser um dia festivo aqui, apesar de que eu tenho que trabalhar, tem reunião na escola, mas nós vamos chegar aqui para poder, pelo menos, um bolinho.
0: É isso aí, não pode
5: parabéns
0: faltar.
5: Mais tarde. Então tá, Fábio, um abraço para você aí, para todos os aniversariantes do dia também, especial para minha filha. Beijão, fica com Deus.
0: Valeu, valeu! Então, um abraço especial aí pra Júlia. Júlia hoje completando 10 aninhos, dia 7 de julho. Oi, Júlia. É lógico que você vai receber homenagem ao vivo aqui na RTM Brasil pra você, Júlia. Parabéns. Muita saúde. Muitas felicidades. Muitos anos de vida. Que Deus te abençoe cada dia mais. Que você continue sendo essa menina linda. E sempre muito educada e sempre nos caminhos do nosso Deus, viu, Júlia? Um beijo grande, grande, grande de todo mundo aqui da RTM Brasil e do seu pai também, Gianni, e toda a família desejando pra você um lindo e maravilhoso aniversário. Hoje tem bolo, hoje tem bolo. Vamos com Música da Terra. Tá chegando o Cláudio Ronco e Zé Dequias. Antes, tô mandando abraço pro Gilbertão, lá no Real Conquista. Ele que tá sumido por aqui, né, Gilbertão? Bom dia, meu amigo.
6: Aô, meu amigo Fábio Zamana, seu amigão Gilbertão do Real Conquista. Manda abraço pra minha esposa Raquel, Elipes Moura, nosso amigo River Kennedy, pastor Jean, Jessé, e pro nosso amigo Deus de Padeiro, Tiagão, Gisaia, Magno. E para todo mundo que vai antenado aí, Geraldo Machado, falou, menino!
0: Valeu, Gilbertão! Aquele abraço de leão para você. Bora com Música da Terra.
7: Zé Dequias, Zé Dequias, acorda, rapaz!
8: Ora, acordar para quê?
7: Ué, nós queremos ouvir música.
8: Então vamos, ué!

Você tá ouvindo, senhor? Não, senhor? Mas que coisa, pode vir ouvir? Cada modão bonito, hein, seu Cláudio? Mas tem cada modão aqui que eu vou contar pro senhor. Só aqui mesmo, na Música da Terra. Essa seleção musical especial feita com muito carinho pela nossa produção. Vamos acompanhar a música bonita agora? Quem chega devagarzinho, mansinho, é Amanda Ferrari cantando uma nova unção. Vamos escutar, seu Cláudio?

0: da Ferrari cantou uma nova unção. Já gostou, Jogra?
1: É música bonita, hein, Zé da Kiss?
2: Tá servido, seu Grau? Acabei de fazer esse cafezinho. Senhor sabia que tem gente que chama o café de ouro da terra, seu Grau? Pois trouxe muita, mas muita riqueza pro Brasil desde a época de Dom Pedro? É verdade, Zé de aqui, esta minha cordura, só. A região que mais produz no mundo é o sul de Minas Gerais. E é tá minerado que trabalha os cafezais, viu? Olha, são mais de 180 mil pessoas trabalham naquela colheita toda, só. E colhendo mais de 10 mil sacas e só nessa região, sabia disso, meu grande? Café é a bebida natural mais consumida do planeta. Eita, cafezinho bom esse, só. É bonito demais ver aqueles pés de café tudo enfileiradinho e os frutinhos do café no cesto, sendo seco mesmo no sol. Olha, seu grau, não tem preço tomar café com leite ou com um pedazinho de rapadura, um pedazinho de guia, não é verdade, seu grau? Na Bíblia não fala nada de café, mas eu acho de manhãzinha Nosso Senhor Jesus Cristo devia sentar com os pais dele para conversar e tomar pelo menos um, não acha, seu grau? Não podia ser verdade, seu grau?
3: Eu preparei aqui o Tarde Eliseu Gomes. Esse rapaz canta muito bem, seu grau. Sabe que música ele vai cantar agora?
4: Não.
3: O pistoleiro que gostava dos irmãos. Oh, que coisa interessante, seu grau. Vamos ouvir essa.
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0: Depois desse caso, Jesus o salvou. Mas tem mar que vem por bem. Continue zombando então.
1: O pistoleiro que gostava dos irmãos, Eliseu Gomes, seu grande. Mas a música é muito boa, não é verdade?
2: A música é muito boa, sim. Mas escuta, tem mais aí?
1: Olha, eu vou contar um negócio pra você. Você parece que não gosta muito de conversa, não, seu Crowley. Sabe, a gente pode conversar mais um pouquinho entre as músicas, mas já que o senhor não quer conversa, quer ouvir música, vamos com os Carlinhos Veiga. Ele traz pra você, olha só, morango e giló, ou trem bom morango e gilózinho bem feitinho.

0: Você ouviu Morango e Geló com Carlinhos Veiga? Este rapaz canta cada música bonita, seu Cláudio. Eu contar um negócio pra você, viu? Eu outro dia encontrei com Carlinhos Veiga, ele tem cada canção mais maravilhosa uma do que outra, seu Cláudio.
1: É verdade?
0: Sim, e por acaso esse homem fica mentindo, seu Cláudio? Preste atenção. Você que tá nos ouvindo, preste bastante atenção, abre seu ouvido que vai começar o Boletim Rural. Acompanhe as informações do campo, ó. Daqui a pouco nós voltamos, se arzeu grande.
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3: Comece em seu rádio Boletim Rural. Hoje na apresentação de Cláudio Ronchi. E nesta edição você fica sabendo: preço da soja avança no Brasil com demanda aquecida. Esta e outras notícias agora no Boletim Rural.
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3: A procura pela soja brasileira segue em alta e ganhou ainda mais força neste início de julho. Segundo o CPE, a valorização do dólar frente ao real aumentou a competitividade do produto no mercado internacional e impulsionou as exportações. Com isso, o preço da soja também subiu. A saca de 60 quilos já acumula alta de 1,4% no mês e está cotada a R$ 135,45 no Porto de Paranaguá. O mercado também registra um avanço nas vendas antecipadas, com negociações para embarques previstos já para o mês de novembro. Os preços do milho voltaram a subir no estado de São Paulo. De acordo com o CPE, o avanço é reflexo da postura firme dos produtores, que acompanham as condições climáticas e a valorização do grão no mercado internacional. A demanda por entrega imediata e os estoques reduzidos também contribuíram para a alta. Em Campinas, referência para o indicador do CPE, a saca de 60 quilos foi cotada a R$ 64,05, com valorização de 0,74% nos primeiros dias de julho. Apesar disso, em boa parte do país, principalmente no centro-oeste, os preços continuam pressionados pelo avanço da colheita da segunda safra, que aumenta a oferta do cereal. A oferta de mandioca segue abaixo do esperado nas principais regiões produtoras no centro-sul do país. Segundo o CPE, mesmo com a melhora das condições climáticas, muitos produtores estão priorizando o plantio ou reduzindo as vendas por causa da baixa rentabilidade. Com a menor oferta, os preços da raiz continuam em alta na maior parte das regiões acompanhadas pelo CPE. A expectativa é de que esse cenário de oferta limitada continue nas próximas semanas devido ao avanço do plantio e à redução da disponibilidade de mandioca de segundo ciclo. Com fonte de Globo Rural, produção de Karina Joubert, coordenação de Marcelo Fávero, direção de André Castilho, com realização da sua RTM Brasil, na apresentação de Cláudio Ronchi, esta foi mais uma edição do seu Boletim Rural.
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0: braços de poder. Você ouviu aqui no Música da Terra, Raíssa e Ravel nascer de novo. Ô Zé Dequias, tem mais pra gente aí?
1: Anderson, tô ligando aqui meu radinho pra escutar mais uma. E sabe quem vem chegando?
0: Quem?
1: Sérgio Marques Marquinhos. Festa de alegria, senhor.

0: por hoje é só, Zerquias.
1: Aí não tá bom. Logo, logo a gente volta. E com muito mais música. Ei, pera aí.
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2: Para todo mundo ouvir, um ótimo dia para você, uma excelente madrugada.

0: daqui a pouquinho tem Através da Bíblia chegando para você com o professor Itamir Neves. Quero mandar um abraço, um bom dia para você sintonizado e você participando pelo nosso WhatsApp. Pastor Marcos, pastora Débora já estão por aqui com a gente. Como é que vocês estão, meus amigos? Bom dia!
1: Bom dia, Fábio!
0: Bom dia!
1: Bom dia, Fábio!
0: Bom dia!
2: É, Fábio, com sol, semana quente aqui.
1: Ô, Fábio, acende o pano aqui. Tá comendo o que amanhã no café da manhã?
3: Cuscuz!
0: Cuscuz, maravilha! Daqui a pouco eu vou comer cuscuz também, viu? Daqui a pouco.
1: Estamos de cuscuz hoje.
4: Ele mora em São Paulo, né, Paulo?
1: É sim. Mas ele gosta de cuscuz, mãe.
0: Eu gosto.
2: De ovo.
0: Não, ovo não.
1: Bom, meus irmãos, uma ótima terça-feira aqui, tá um sol bonito, vai ser mais um dia quente.
2: Graças a Deus.
1: Abraço aí para nossos irmãos, pastor Jael, pastor Jean, os nossos irmãos estão sempre lembrando da gente, beijo no coração.
2: Fiquem na paz, queridos, um ótimo dia.
1: Beijo.
0: Beijos e abraços para vocês, meus amigos. Bom cafezinho da manhã, daqui a pouquinho, umas 6 da manhã também. Vou comer cuscuz, hein? É um hábito que eu peguei aí na minha dieta, né? Mas não parou não, agora eu sigo aí comendo cuscuz também todo dia. Viu, dona Miralda? Um abraço para a senhora aí. Bom cafezinho da manhã, bom cuscuz. Quem está com a gente também, professor Magno Pereira, Perimirim, Maranhão, bom dia.
5: Bom dia, meu amigo Fábio Zamana, ligado na programação da RTM. Alô para o Maioba, o Alex Rian, o Richard Rivica e a todos os ouvintes aqui em Perimirim, Maranhão, é o professor Magno Pereira.
0: Valeu, professor Magno Pereira. Abraço de leão para vocês. Seguimos agora, através da Bíblia, professor Itamir Neves falando sobre Apocalipse.

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1: Querido amigo, hoje temos como objetivo estudar mais um verso desse primeiro capítulo do livro de Apocalipse, porque esse versículo trata sobre um dos temas mais importantes de toda a Palavra de Deus. Vamos estudar Apocalipse, capítulo 1, versículo 7, que traz para nós a oportunidade de conversarmos, de estudarmos, de refletirmos sobre a segunda vinda de Jesus. Inicio então esse nosso tempo juntos lendo para você as palavras que João registrou nesse verso bíblico. Diz assim a palavra de Deus: eis que vem como as nuvens e todo olho verá, até quantos o traspassaram, e todas as tribos da terra se lamentarão sobre ele, certamente. Amém. Eu repito: eis que vem com as nuvens e todo olho verá, até quantos o traspassaram, e todas as tribos da terra se lamentarão sobre ele, certamente. Amém. Querido amigo, estudar sobre a segunda vinda de Jesus é tremendamente importante, pois ela é certa, ela vai acontecer. E precisamos entender e conhecer, então, alguns detalhes relativos a essa grande esperança que motiva todos nós que somos verdadeiros cristãos. Como lemos, esse texto faz algumas afirmações importantes. Ele afirma que o Senhor Jesus, que foi chamado de a fiel testemunha, que foi chamado de o primogênito dos mortos e o soberano dos reis da terra, ele voltará. É, o texto afirma isso, ele voltará. O Senhor Jesus voltará com as nuvens. A vinda nas nuvens sugere o quê? Sugere a presença e a autoridade divina, especialmente sugere o seu poder para julgar e também castigar, para honrar e castigar. Nós temos várias citações bíblicas com relação à volta do Senhor Jesus. Mas, em relação a essa promessa específica, temos estudiosos da Bíblia que entendem que essas palavras têm um aspecto diferente. Pessoas interpretam de maneiras diferentes. Alguns entendem que a volta do Senhor Jesus, o seu retorno, se dará quando ele vier para julgar a todos os seres humanos. Ele voltará como juiz. 1 Tessalonicenses 4, 17 e João 5, 27 a 29 são textos que esses estudiosos têm e tomam por base. Por outro lado, existem outros estudiosos que entendem que na volta de Jesus, ele virá para julgar, para condenar e castigar alguma nação ou povo específico ou uma determinada autoridade ou poder que lhe tenha sido insubmissa. Quando nós colocamos esse texto apenas considerando o contexto imediato de quando ele foi escrito, aparentemente faz mais sentido aceitarmos que ele vem para castigar um determinado povo. Assim como ele prometeu que Jerusalém seria penalizada porque o tinha rejeitado, conforme Mateus 24, e de fato, 40 anos depois dele ter se entregue por nós e ter sido elevado ao céu, Jerusalém e o templo foram destruídos pelos romanos, então a partir desse verso é possível se entender que ele viria para castigar algum povo que não o recebera como soberano dos reis da terra. Então se pergunta, qual poder ou que povo seria submetido a esse julgamento e castigo? Alguns acreditam que a principal aplicação das profecias do Apocalipse seria ao povo judeu, a Jerusalém, e que o cumprimento dela se encontra na destruição da cidade que aconteceu lá no ano 70. A favor dessa interpretação, ele fala aqui daqueles que o traspassaram. Entretanto, outros estudiosos pensam de uma maneira diferente. Acreditam esses que o alvo da ira de Deus através de Jesus seria Roma ou um dos seus imperadores. A favor dessa interpretação, encontramos aqui a lamentação de todas as tribos da terra. Porém, essa citação assemelha-se a Mateus 24:30 e pode ser usada também para apoiar a aplicação de que a condenação se refira a Jerusalém. Ora, diante dessas duas possibilidades, e são possibilidades muito bem argumentadas, o que devemos é perceber a necessidade de continuarmos os nossos estudos para entendermos da melhor maneira possível essa revelação que o Senhor Jesus nos deu através do apóstolo João. Com esse objetivo, então, vamos estudar esse verso dando a ele o seguinte título: A Certeza da Volta de Jesus Cristo. Eu repito, o título, então, para Apocalipse, capítulo 1, versículo 7, é A Certeza da Volta de Jesus Cristo. Com base nesse versículo e também em Daniel 7:13, Zacarias 12:10 e Mateus 26:64, vamos trabalhar e vamos refletir sobre a volta do Senhor. Querido amigo, diante das palavras finais desse verso 7, certamente, amém, não pode haver dúvida, o soberano dos reis da terra voltará e trará julgamento. Essa é uma afirmação bíblica e, por isso, devemos conhecer e encararmos a escatologia, o estudo dos eventos finais dessa etapa da história humana, com uma postura madura. Conseguiremos isso se entendermos que o propósito das verdades escatológicas que estão descritos na palavra de Deus, o propósito dessas verdades, qual é? É nos consolar, nos dar segurança, nos fazer cristãos mais animados. Veja, por exemplo, 1 Tessalonicenses 4, 13 e 18. Temos que saber que o estudo da temática escatológica traz pelo menos cinco implicações para nós. Primeiro, temos que estudar com seriedade as Escrituras com o propósito de perceber os acontecimentos em nossos dias a fim de discernirmos a obra de Deus sem sermos enganados. Uma outra implicação, a segunda, é que temos que manter a vigilância e a prontidão na expectativa do futuro. Em terceiro lugar, devemos ter toda a diligência nas atividades que Jesus nos prescreveu para que o reino de Deus seja expandido. Essa é uma terceira implicação. Uma quarta implicação é que temos que ter cuidado com a confiança desmedida por pensarmos que conhecemos todas as coisas relativas ao fim. E em quinto e último lugar, temos que cuidar com a predição dogmática quanto à ocorrência de certos eventos escatológicos. Temos pessoas aqui e ali dizendo que é assim e assado. Na verdade, temos que estudar para não nos sermos enganados. Querido amigo, ao estudarmos os eventos escatológicos, é importante termos convicções claras sobre pelo menos cinco pontos básicos. Primeiro, precisamos ter certeza da segunda vinda de Cristo. Segundo, precisamos ter certeza da vida após a morte. Terceiro, precisamos ter certeza sobre o significado espiritual do estudo desse tema. Em quarto lugar, precisamos ter certeza de aplicações práticas para os princípios aprendidos. E em quinto lugar, precisamos ter certeza da necessidade da pureza e da santificação em nossas vidas enquanto esperamos o Senhor Jesus voltar. Como é que nós podemos, então, definir esse evento? Como é que nós podemos definir a segunda vinda? Querido amigo, exceto pela certeza de que todos os homens morrem, isso todos nós concordamos, um outro detalhe da doutrina escatológica sobre o qual os teólogos todos concordam também, é o que se refere à segunda vinda de Cristo. Isso é, a segunda vinda de Cristo é a base da esperança cristã, o evento que marcará o início da complementação do plano de Deus. O próprio Senhor Jesus declarou sobre a sua volta em João 14:3, durante a ceia, e quando eu for e vos preparar lugar, voltarei e vos receberei para mim mesmo, para que onde eu estou estejais vós também. Então, a certeza da volta de Cristo é clara, porque o próprio Senhor Jesus fez essa declaração sobre a sua volta. Ora, além de ser uma das doutrinas ensinadas de um modo amplo por todo o Novo Testamento, o ensino também se refere ao segundo advento. Esse ensino traz no seu conteúdo a expectativa messiânica, que era presente, por exemplo, entre os judeus dos tempos de Jesus, de que, com a presença do Messias, um novo tempo, um tempo de paz e segurança, de bênçãos e de justiça, esse novo tempo seria inaugurado. Esse novo tempo, querido amigo, traria uma condenação aos injustos e traria a concretização das promessas aos que foram justificados pela fé. Mas temos que entender também que na Bíblia nós temos uma indefinição com relação ao tempo desse evento. Embora haja clareza na afirmação de que Jesus voltará, o tempo em que isso vai acontecer não é claro. Deus estabeleceu e definiu esse tempo, mas ele não foi revelado a nós. O próprio Jesus, quando encarnado, disse que nem ele mesmo sabia, nem os anjos sabiam o tempo do seu retorno. O fato de que o tempo do retorno de Jesus não foi revelado explica a insistência com que Jesus, destacando o seu caráter inesperado, insistiu também no quê? Na necessidade de vigilância por parte dos cristãos. Mas, afinal de contas, qual é o caráter da segunda vinda? E eu quero alistar agora algumas características dessa segunda vinda. Ela será pessoal, isso é, o retorno de Jesus será tão pessoal em sua natureza quanto foi também na sua partida. A segunda vinda será física, isto é, embora seja verdade que o significado básico de parousia seja presença, a palavra também significa vinda, e esse é o significado mais proeminente em todo o Novo Testamento, conforme lemos lá em Atos 1:11, palavras dos anjos para os discípulos, dizendo que o Senhor Jesus viria do mesmo modo. Então, ela será física, do mesmo modo pelo qual vocês estão vendo ele subir, ele voltará. Ela será visível. A segunda vinda será visível, isto é, Jesus voltará com seu corpo glorificado, plenamente visível e identificável. E não como afirmam algumas seitas. Eles afirmam que Jesus já voltou em outubro de 1914. Mas por não possuir um corpo visível, ele não foi percebido e não foi identificado. Ah, querido amigo, isso não está de acordo com as palavras do Senhor, por exemplo, em Mateus 24:30. Essa vinda também será inesperada, isto é, embora seja precedida de vários sinais, grande tribulação, escurecimento do sol e outros tantos sinais, esses sinais não indicarão o tempo exato, por exemplo, é amanhã, daqui a 3 horas, daqui a 1 mês. Não, será como um relâmpago. Palavras do próprio Senhor Jesus em Mateus 24, 27 e 36. Em quinto lugar, uma quinta característica dessa segunda vinda é que ela será triunfante e gloriosa, isso é, contrastando com a primeira vinda em que a humildade e a simplicidade foram à tona, marcaram o Senhor Jesus, na segunda vinda Jesus Cristo virá nas nuvens com grande poder e glória. Acompanhado por quem? Acompanhado por anjos e anunciado pelo arcanjo, e ele se assentará no seu trono glorioso e julgará todas as nações. Em sexto lugar, essa segunda vinda será única, isto é, ocorrerá uma só vez, embora tenhamos alguns que argumentem que a vinda de Cristo ocorrerá em 2 etapas, no arrebatamento e na revelação. A ideia de que Jesus voltará em 2 etapas é defendida por aqueles irmãos que se denominam pré-tribulacionistas. Isto é, a maioria dos pré-tribulacionistas são dispensacionalistas. Os dispensacionalistas creem numa vinda para os santos, que é o arrebatamento, e noutra vinda com os santos, que é a revelação. Essas duas vindas estariam separadas pela grande tribulação. Segundo essa linha de interpretação, a segunda vinda será secreta, sendo percebida apenas pela igreja, que será arrebatada antes da tribulação. Tal pensamento implica que a segunda vinda será iminente, isto é, pode acontecer a qualquer momento, visto que não há profecias a serem cumpridas. Esse é o entendimento de alguns irmãos. O arrebatamento, então, livrará a igreja da agonia da grande tribulação e depois de 7 anos, o Senhor voltará mais uma vez, agora trazendo a igreja consigo, numa grande chegada triunfal e a partir daí, Cristo estabelecerá o seu reino milenar sobre a terra. Mas, veja bem, em contraste com esses estudiosos pré-tribulacionistas ou dispensacionalistas, temos os teólogos, temos os estudiosos pós-tribulacionistas. Isso é, estudiosos que creem que a segunda vinda acontecerá em um único evento. A diferença entre eles ocorre porque os pré-tribulacionistas associam algumas profecias relativas à volta de Cristo ao arrebatamento e outras à revelação, enquanto que esses agora chamados pós-tribulacionistas associam todas as profecias a um único evento. Essa divisão ocorre diante da interpretação das três mais importantes palavras gregas que o Novo Testamento usa para se referir à segunda vinda. São três palavrinhas gregas: parousia, apocalipsis e epifaneia. Os pré-tribulacionistas afirmam que a parousia refere-se ao arrebatamento, isso é, o primeiro estágio do retorno antes da grande tribulação, enquanto que apocalipsis e epifaneia referem-se à revelação, quando Jesus voltar com os santos. Isso para os pré-tribulacionistas no final da grande tribulação. Mas quando se estuda profundamente o uso desses termos, verifica-se que não se tem base sólida para dois estágios da segunda vinda de Cristo. Pelo contrário, sendo que esses termos são intercambiáveis, podemos entender que a volta de Cristo será num único evento. E por fim, a segunda vinda, a volta de Cristo, se caracterizará por ela ser iminente, isto é, poderá acontecer a qualquer momento. Essa afirmação, usada principalmente pelos que defendem a doutrina pré-tribulacional, é baseada nos textos de Mateus 24, Mateus 25, Romanos 8, 1 Coríntios capítulo 1, enfim, vários outros textos bíblicos. Mas é importante lembrarmos, querido amigo, que Jesus indicou também, através de pelo menos 3 parábolas, das virgens prudentes e néscias, da parábola dos talentos e da parábola do nobre que viajou para uma terra distante, ele enfatizou que haveria uma demora e que certos eventos precisariam ocorrer antes da sua volta, como, por exemplo, o evangelho deveria ser pregado e deve ser pregado a todas as nações, conforme lemos lá em Mateus 24, 14, palavras de Jesus. O fato de dizer vigiais e não sabeis a hora não entra em conflito com uma demora para certos eventos se concretizarem. É necessário, sim, falar da iminência desse complexo de eventos e da natureza independente da segunda vinda em si. Querido amigo, após a ressurreição, Jesus deu as últimas instruções aos seus discípulos, ficando com eles até que foi elevado às alturas, sendo então encoberto por uma nuvem. A partir daquele momento, todos os servos de Jesus, fiéis, comprometidos com ele, estão aguardando a sua segunda vinda. Mas afinal de contas, como será esse acontecimento? Qual garantia que temos do seu retorno? Em Apocalipse 1:7, então, o nosso texto de hoje, encontramos essa garantia. Portanto, podemos extrair esse princípio desse versículo que agora estudamos mais detalhadamente. Todo cristão, esse é o princípio, todo cristão deve ter certeza da vinda de Jesus. Eu repito, anote aí, esse é o princípio que extraímos dessas palavras de Apocalipse capítulo 1, versículo 7. Todo cristão deve ter certeza da vinda de Jesus. E nesse texto encontramos 3 fatos que demonstram como será essa certa, essa garantida vinda do Senhor Jesus Cristo. Primeiro fato, demonstra que Jesus virá com as nuvens. Assim como ele foi elevado entre as nuvens, assim ele voltará, Atos 1:9 e Atos 1:11. Essa expressão com as nuvens quer dizer, ele vem do céu. Quando Jesus foi glorificado, os anjos disseram aos discípulos que assim como Jesus foi elevado, assim ele voltará. A ascensão de Jesus corresponde à maneira do seu retorno. Vir do céu entre as nuvens implica no juízo contra os pecadores. Nada do que foi feito, contrariamente a Cristo, ficará sem a devida punição. O segundo fato demonstra que na vinda de Jesus, todos, incluindo os que traspassaram a Ele, todos o verão. Por quê? Porque a vinda de Jesus será pessoal e física. Aqueles que o traspassaram também o verão. Aqueles que foram culpados de sua crucificação também o verão. E ficarão horrorizados, apavorados de medo, porque se reconhecerão culpados. Eles reconhecerão o erro, chorarão de arrependimento e dirão: bendito que vem em nome do Senhor. Mas ao mesmo tempo, todos os demais homens, pelos seus pecados que cometeram, todos nós levamos Jesus à cruz, todos nós o transpassamos e todos nós o veremos retornar. Enfim, o terceiro fato demonstra que na vinda de Jesus, todas as tribos da terra se lamentarão. Se lamentarão por quê? Porque Jesus veio julgar os seus inimigos e estabelecer o seu reino. João é o único evangelista que recorda o fato de Jesus ter sido perfurado no lado. Essa referência é importante, pois testemunha da humanidade de Jesus. A realidade da sua morte se comprova com a água e o sangue derramados. Água como as águas levíticas de purificação e o sangue como o sangue das ofertas dos sacrifícios purificadores. Querido amigo, mesmo nós, os salvos, justificados, sentiremos tristezas e nos arrependeremos, mas celebraremos o amor de Deus. É necessário que tenhamos certeza da vinda de Jesus. E eu espero, minha oração é, que você encare esse dia com grande alegria, o dia da volta do Senhor Jesus Cristo. Deus te abençoe, um grande abraço e até o próximo programa.
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3: Muito bom dia para você. Agora às 5 horas 32 minutos. Horário de Brasília. Ótima terça-feira. Daqui a pouquinho por aqui tem palavra para hoje, tem calendário de oração. Ótimo dia para você que está ouvindo pela TWR em Bonaire e a partir de agora em rede. Fica conosco até às 7 da manhã no horário de Brasília. Muito bom dia, Miriam Martins, está com a gente lá em Aparecida de Goiânia. Um abraço para você, Miriam Martins, para toda a família. Obrigado pela sintonia, obrigado pela companhia. José de Ribamar está por aqui também. Bom dia, José, como é que você está, meu amigo?
4: Bom dia e a paz do Senhor, meu querido pastor, sabe, Ivan?
3: Opa, Fábio Zamana.
4: Bom dia, a paz do Senhor, meu querido pastor Paulo Zamana. Que Deus possa continuar te abençoando, meu irmão. Que Deus possa continuar abençoando a sua família. Estou passando para lhe desejar uma feliz terça-feira, uma terça-feira cheia de bênção na sua vida. Cheia de paz, cheia de alegria para você e sua família, sua esposa, suas filhas. Que Deus continue abençoando o seu lar com as bênçãos celestiais, a bênção da saúde, da paz, da prosperidade. Que Deus continue lhe dando graça e vitória. Que Deus abençoe esse ministério que você tem feito todas as madrugadas, nos trazendo estas mensagens de conforto e de paz. Que Deus continue enchendo o seu coração de sabedoria para nos abençoar pelas madrugadas.
3: Ô, meu amigo, é um prazer, um privilégio, viu, José? Obrigado pela mensagem, obrigado pelo carinho. Deus abençoe você também, toda a sua família. E um abraço aí pra Marilene, tá chegando com a gente também, falando que hoje é aniversário da sobrinha Elisângela, hoje é dia 7 de julho. Alô, Elisângela, receba o carinho, receba o abraço, receba a homenagem de toda a equipe aqui da RTM Brasil, desejando para você um feliz aniversário, parabéns! Muita saúde, muitas felicidades, muitos anos de vida, comemore, aproveite essa data, é o seu aniversário, parabéns, Elisângela! Maravilha, vai ter bolo por aí também, Marilene? Ah, maravilha, maravilha. Meu amigo Mário Porto, como é que você tá, Mário Porto? Bom dia.
5: Meu bom e sempre amigo Fábio Zamana. Fábio, eu tô passando aqui para agradecer a Deus, a você e a toda a nossa audiência, os amigos que têm prestigiado o lançamento do livro Despertar da Autoconsciência. Já é, para a glória de Deus, o livro mais vendido aqui da livraria Amei, no São Luís Shopping. E você, em todo o Brasil, pode adquirir o livro. Eu passei o link aí para você, Fábio, pelo Clube de Autores Despertar da Autoconsciência, pelo site, pelo portal Clube de Autores. Que Deus abençoe a todos. Eu muito obrigado pelo carinho de vocês sempre. Um grande abraço, meu amigo Fábio Zamanda.
3: Valeu, Mário Porto. É, ele mandou o link aqui. Se alguém quiser, então, adquirir esse livro, eu te mando o link. É só você clicar no link e já vai poder fazer sua compra e receber aí esse livro na sua casa, tá bom? Valeu, Mário Porto. Que Deus continue te abençoando e te usando cada dia mais aí. Também conosco, tá chegando por aqui, Elisângela de Interlândia, Henrique e Graça Cabral, como é que vocês estão, casal, tudo bem?
6: Bom dia, pastor Fábio Zamanda, paz do Senhor. Deus abençoe seu dia. Abraço para a Andréia, para as crianças, para você e todos os ouvintes, para a Lady Bispo e Família, para a Claudiana Assunção, para Danusa, Rosimar Dantas, pastor Israel.
3: Rosimar sumiu falando nisso, né? Cadê a Rosimar?
6: Dele, Inglaterra, para o bispo Mário Porto, a pastora Milka, e para a Andaluza e todos do grupo Vitaminado.
3: Tá certo, valeu, um abraço para você, aquele abraço de leão. Ana Teca falou, Fábio, você não come ovo? Por quê? Menino, é um trauma de infância, viu? Comi tanto ovo quando era pequeno, uma tia. É, uma história triste até. E aí hoje eu não como ovo. Peguei nojo de ovo, nojo. Só o cheiro já me dá enjoo. É, as meninas em casa comem, mas quando elas comem eu fico bem longe. Pastor Animar Castro, Felipe Camarão, bom dia.
7: Bom dia, meu pastor Fábio Zamana. Deus continue te abençoando grandemente. Espero que o Senhor e toda a família estejam bem.
3: Graças a Deus.
7: Para a glória de Deus.
3: Tudo bem, você, pastor
7: Animar? Um grande abraço a todos, um abraço de leão.
3: Abraço de leão, pastor Animar. Obrigado pela mensagem. Garcia, lá em Sobral, está com a gente também, está mandando abraço de leão para todos os ouvintes. Josias, aqui em São Paulo. Luiz Almeida e Sueli, na Panificadora Cristina. Bom dia, Lima, taxista. Também já passou por aqui, Edilberto. Valdair Lourdes, está chegando com a gente também. Mandou foto aí com o pastor Jailton. Bom dia.
8: Fábio Zamana. Paz do Senhor, Valdair. Pastor, quero desejar um ótimo dia para você e sua família. Os que fazem a Transmundial. Beijo nas meninas, beijo na Andréia. E um abraço para todos meus lindos e amados ouvintes da Transmundial. Um cheiro!
3: Um cheiro para tu também, menina. Obrigado pela participação, obrigado pela companhia de sempre. Levi Mossoró, Rio Grande do Norte.
9: Bom dia, pastor Fábio Zamana. Aqui quem fala é Levi de Mossoró. Estou aqui na escuta do programa, ligadinho na programação da RTM. Deixo um abraço a todos que estão na escuta do programa. E uma ótima semana a todos, a paz do Senhor e um abraço de leão.
3: Valeu, Levi, abraço de leão pra você também, pra toda a família. Bora com música, tá chegando pra você, Mídio, todas as coisas e uma nova história.
10: Esperam pro bem daqueles que amam a Deus. Assim, ó.

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3: A palavra para hoje. Caminhos Espirituais, parte 5, Eclesiastes 9, 10. Tudo o que a tua mão encontrar para fazer, faze-o com toda a tua força. O caminho do ativista. Quando você está nesse caminho espiritual, possui um alto nível de energia. Esta pode ser uma de suas passagens bíblicas favoritas. Tudo o que a tua mão encontrar para fazer, faze-o com toda a tua força. Mas um dos perigos de se relacionar melhor com Deus por meio do caminho do ativista é que grande parte da sua motivação pode ser a autorrealização e a autossatisfação. Por isso, Paulo escreveu: já que vocês estão tão ansiosos por receber os dons especiais que o Espírito Santo concede, busquem aqueles que fortalecerão toda a igreja. 1 Coríntios 14, 12. Quando você é um ativista, você ama um estilo de vida acelerado, cheio de problemas, complexo e extenuante. No fim do dia, você quer poder dizer: eu me esforcei muito, usei cada grama de esforço e zelo à minha disposição, e tudo isso é para ti, Deus. Um exemplo bíblico de ativista é Neemias. Quando soube que os muros de sua amada Jerusalém estavam em ruínas, ele chorou, orou, pediu ao rei os recursos para reconstruí-los e então arregaçou as mangas e foi trabalhar. Se você é um ativista, precisa de uma causa. Sem ela, sua vida espiritual ficará estagnada. Mas aqui vai uma advertência. Não se empolgue tanto com a sua causa a ponto de atropelar as pessoas ou explorá-las. E aqui vai outra advertência. Se você é um ativista, pode ter dificuldade em discernir o verdadeiro chamado de Deus de seus próprios impulsos fortes para a ação. Se for esse o caso, reserve mais tempo para orar e ouvir Deus e tenha em sua vida um amigo qualificado cujo conselho você confia.
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0: Gabriel Guedes, santo pra sempre, aqui na sua RTM, agora 5 horas e 53 minutos, horário de Brasília.
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0: E ouvimos essa linda canção, hein? Alô, Beatriz, tudo bem? Tá por aí? Eu sei que a Beatriz gosta dessa música, gosta. Riquelmo Natal, Rio Grande do Norte, como é que você tá, meu amigão? Bom dia.
2: Meu pastor Fábio Zamana, bom dia na paz do Senhor. Bom dia a todos os nossos irmãos, bom dia Lourinho, a paz do Senhor. Irmã Silvinha, pastor Israel, pastor Edinaldo Dante, irmã Tina, pastor Jailton Santos. A paz do Senhor também aí, a irmã Jeano Golandinha, minha mãe, irmã Zezé, que já está no pezinho do rádio fazendo aquele café.
0: Eita,
2: e a todos os ouvintes,
0: hein?
2: Que Deus lhe proporcione uma terça-feira de bênção, em nome de Jesus.
0: Valeu,
2: um forte
0: valeu.
2: Abraço de leão, Fábio Zamana.
0: Abraço, Riquelmo, aquele abraço de leão pra você também, meu amigo, pra toda a família aí, viu? Coisa boa ter o

0: A voz está saindo, né, Silvinha?
1: Que Deus abençoe você e toda a sua família. Um abraço para você e todos os ouvintes da Transmundial. Todos que faz a Transmundial, todos que faz a Rádio Nordeste Natal e todos ouvindo também. Meu abraço, Leonil, sem esquecer de ninguém. De Aze, sem esquecer de você. E cadê o loirinho das pedreiras? Ai, Jesus. Irmão Riquelme, dê notícia do irmão loirinho das pedreiras. Que Deus abençoe a todos.
0: Alô, Riquelme.
1: Um cheiro do coração.
0: Manda um recado pro loirinho. Realmente o loirinho sumiu, né? Tá tudo bem aí, loirinho? Aqui quando vocês somem, a gente se preocupa. A gente vai na sua casa, toca a campainha, pede pra alguém lá tocar a campainha pra saber se tá tudo bem, viu? Um abraço, Silvinha. Melhoras pra você. Eu também tô com a voz um pouco estranha, né? Não sei se é rinite, sinusite, se é resfriado, sei lá o que que é, né? Rutiana tá com a gente também lá em Poção de Pedras. Bom dia. Felipe Vargem, Grande Paulista. Como é que você tá, Felipe? Bom dia.
2: Bom dia, bom dia. Felipe Viana de São Paulo, já aqui na escuta da rádio, na companhia do meu amigo Fábio Zamana e todos os queridos amigos ouvintes da Rádio Transmundial. Vamos que vamos, terçou.
0: Valeu, Felipe, boa terça-feira pra você, meu amigão, obrigado pela carona, boa demais. Também conosco, Pastor Odair, já tudo pronto aí, porque daqui a pouquinho tem Blitz Sertaneja pela Rádio Imprensa, 104,9 FM, hoje com participação da esposa Eliette. Olha só que bacana. Abraço, Pastor Odair. Você sabe que o Pastor Jailton, quando veio aqui na rádio, ele tava comentando, né, que a Betânia, a esposa dele, morre de vergonha também de falar no microfone, né? E a minha esposa Andréa também sai correndo se você der o microfone na mão dela. É professora, mas não fala no microfone. E é engraçado isso, né? Mas no caso do Pastor Odair, a esposa dele aí, a Eliette, olha, firme e forte aí, né? Abraço pra você, pra Pastor Odair e pra Eliette também, viu? Um abraço pra vocês, espero um dia conhecer vocês pessoalmente também. Marcelo tá lá em Santa Maria, Rio Grande do Sul, e falou que lá 3 graus, meu amigo, que frio, hein? Aqui estamos com 15, uma temperatura até boa, né? Não tá muito frio, não. Força pra você aí, força! E agora faltando 2 minutos para 6 horas da manhã, quero mandar abraço pro Paulo também, Paulo que tá lá em Goiânia ouvindo a gente, bom dia!
3: Bom dia, Fábio Zamana, equipe da RTM, Deus abençoe, uma boa terça-feira a todos, indo agora para trabalho, que Deus possa estar dando livramento, muito obrigado pela nossa família, pelos nossos filhos. Deus tem nos abençoado e nos livrado até aqui. Muito obrigado. Todos tenham um bom dia, os ouvintes. E mando um abraço para minha esposa, que ainda está dormindo, pelos meus filhos.
0: Abraço,
3: pelo
0: Paulo.
3: Meu netinho lá em Manaus.
0: Oh, maravilha.
3: Pedro Baruquinho, neto mais lindo do vovô.
0: Que legal, parabéns.
3: Muito obrigado. Deus abençoe a equipe, Deus abençoe os nossos ouvintes queridos aí. Temos toda uma ótima terça-feira na presença do Senhor.
0: Terçou, Paulo. Abraço de leão para você também, para toda a família. Obrigado pela participação. O Antônio José em Altazes, Amazonas, mandando abraço para todo mundo que ouve. Carlos Roberto também tá com a gente em Muriaé, junto com a esposa Marli. Graça Sena tá sintonizado junto com Raimundo. A Mitias tá por aqui também. É a Mintas ou a Mentias? Bom dia, bom dia.
4: Bom dia, meu amigo Fábio Zamana. Aqui é a Mintas de Passo do Lumiar, região metropolitana de São Luís, Maranhão. Até semana passada estava trabalhando no transporte por aplicativo e ligado até as 3 da manhã com o Cláudio Ronque. E a partir de agora estou com você, senhor.
0: Oh, maravilha.
4: Estou com você na Transmundial.
0: Um prazer,
4: estou trabalhando no transporte coletivo, na linha Socorro 2 Rodoviária. E o som do carro aqui ligado aqui na escuta do programa.
0: Abraço pra todo mundo aí com você, meu amigo.
4: Deus abençoe. Uma terça-feira cheia de paz pra todos nós.
0: Pra você também, meu amigo. Obrigado por essa carona boa. Abraço pra todo mundo aí no busão, ouvindo a RTM, que vocês tenham uma terça-feira maravilhosa. Faltando agora 1 minuto pra 6 da manhã, você que tá ouvindo pela Rádio 92, seguirá com a programação local, meu amigo Mário Porto, pela 100.9, momentos de reflexão pela Rádio Seara, Razão para Viver. Rádio Nordeste, Pastor Jailton Santos, Amanhecendo com Fé. Rádio Imprensa, Pastor Odair, um forte abraço para todos, um ótimo dia.
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5: Isso não quer dizer que eu agora vou imaginar que eu também vou ser arrebatado num carro de fogo. Não deve também significar que eu vou sair ressuscitando todo mundo, fazendo o machado flutuar.
4: É essa. O programa Rota 66 de hoje está arrebatado. Nossa aventura continua agora no segundo livro dos Reis, explorando os capítulos 1 e 2. Estamos fazendo um rally de norte a sul da terra de Canaã com o professor Luiz Saião, que abre essa série com o tema Final Horroroso, Final Glorioso. Você vai acompanhar os fatos mais impressionantes da história. O povo escolhido que deveria viver os valores de Deus e ser exemplo para todos os povos, afunda-se cada vez mais na infidelidade e degradação moral. Será que um milagre resolve? Você pode estar pensando, onde estará Deus que deixa o caos tomar conta? Será que ele é poderoso mesmo? Ou está longe e não pode fazer nada? Confira comigo.
5: Rota 66, iniciando o nosso estudo do segundo livro dos Reis. Sim, você já acompanhou conosco o estudo do primeiro livro dos Reis, e agora nós vamos dar início à segunda parte desta obra literária. Você certamente deve se lembrar que o segundo livro dos Reis é uma continuação do primeiro livro, sendo escrito provavelmente na metade do sexto século antes de Cristo. E agora nós vamos ver essa transição no reinado de Israel e também na profecia de Elias. O profeta Elias vai dar lugar ao seu sucessor e substituto, e na verdade há uma um trecho literário inteiro que começa em 1 Reis 17 e prossegue atravessando a fronteira entre os dois livros aí e chegando até o final de 2 Reis, capítulo de número 8. Adiante desta realidade, vamos observar aqui o capítulo 1 do 2 Reis, que fala sobre o final horroroso e o final glorioso. Esse é o título da nossa abordagem. Como vimos, depois da morte de Acabe, há lugar para um novo rei em Israel. As coisas começam a ficar complicadas, logo os moabitas rebelam-se contra Israel, e o novo rei que está agora no trono é o famoso rei Acasias. Acasias é filho de Acabe e tem um reinado muito curto, porque, como vimos no finalzinho de 1 Reis, ele é um rei muito perverso, seu reinado é muito rápido. E o texto nos fala como é que foi esse desfecho do filho de Acabe no seu reinado muito curto. Certo dia, Acasias, diz o texto da Nova Versão Internacional da Bíblia, saiu da sacada do seu quarto no palácio de Samaria e ficou muito ferido. Então ele mandou mensageiros para consultar Baal Zebub, deus de Ecrom, para saber se ele se recuperaria desta doença. A Bíblia então nos fala que o anjo do Senhor disse ao profeta Elias para que ele fosse encontrar-se com os mensageiros do rei de Samaria e perguntar que tipo de procedimento era aquele, afinal de contas não há Deus em Israel. Por isso, assim diz o Senhor, é a palavra que aparece no verso 4, você não se levantará mais desta cama e certamente morrerá. E Elias foi embora. A maldade, a idolatria e a traição religiosa de Acasias recebe julgamento direto de Deus, que ele não haveria de se recuperar da sua doença, que era derivada da sua queda quando caiu da sacada do seu quarto no palácio em Samaria. Os mensageiros do rei então encontram o rei e dizem para ele o que havia acontecido. E ele pergunta como é que foi, como é que era o homem que encontrou com vocês, e eles descrevem que Elias vestia roupas de pelos e usava um cinto de couro. E então o rei imediatamente já identificou o profeta Elias. E em seguida, então, um oficial mandado pelo rei com 50 soldados vão procurar o rei Elias, e no encontro ele chama Elias de homem de Deus. E é impressionante, é surpreendente o poder que Deus deu a um homem como Elias na época do reinado da monarquia de Israel. Elias disse: eu sou homem de Deus, que desça fogo do céu e consuma você e seus 50 soldados. E olha, e isso aconteceu naquela mesma hora. O rei então fez a mesma coisa com outro oficial e dessa vez nós vamos ver que a mesma coisa aconteceu, desceu fogo do céu e todos eles foram mortos ali mesmo. E o rei então enviou um terceiro, e agora este oficial, apavorado, caiu de joelhos diante de Elias e implorou pela sua vida, sabendo que Deus tinha dado um poder descomunal a este homem. E então o texto nos diz que o anjo do Senhor deu a ordem a Elias para acompanhar aquele oficial, e Elias então se dirigiu ao rei. E a palavra de Elias ao rei, uma palavra muito direta e decisiva. Ao chegar, ele disse ao rei: assim diz o Senhor, acaso não há Deus em Israel? Por que você mandou consultar Baal Zebub, deus de Ecrom? Por isso você não se levantará desta cama e certamente morrerá. E como nós vimos no início da nossa abordagem, do nosso estudo aqui nesse primeiro capítulo, nós temos um final horroroso para o filho de Acabe com a sua maldade e idolatria. E ele morreu conforme a palavra do Senhor. E como ele não tinha filho, Jorão, que é seu irmão, também filho de Acabe, foi o seu sucessor aqui, assumindo agora o reinado de Israel no ano 852 a.C. Chegando ao capítulo 2, nós vamos ter uma mudança de cenário totalmente diferente daquilo que estávamos vendo no primeiro capítulo. O texto vai nos falar a respeito de Elias e Eliseu. A palavra de Deus nos diz que quando o Senhor levou Elias aos céus num redemoinho, aconteceu o seguinte: Elias e Eliseu saíram de Gilgal, e no caminho Elias disse-lhe: fique aqui, pois o Senhor me enviou a Betel. Eliseu, porém, disse o seguinte: juro pelo nome do Senhor e por tua vida que não te deixarei ir só. Então eles foram a Betel. Em Betel, os discípulos dos profetas foram falar com Eliseu e perguntaram a ele: você sabe que hoje o Senhor vai levar para os céus o seu mestre, separando de você? Eliseu não quer comentar sobre o assunto. Elias então diz a ele: fique aqui, Eliseu, pois o Senhor me enviou a Jericó. E Eliseu, de maneira alguma, quer se afastar de Elias nesse momento de desfecho glorioso de um dos maiores profetas da história bíblica. Então eles descem juntos a Jericó. Em Jericó, os discípulos dos profetas repetem a pergunta para Eliseu. E Eliseu, novamente, desvia o assunto, não quer comentar. E Elias, então, disse que, olha, fique aqui porque o Senhor me enviou ao Rio Jordão. De novo, Eliseu não aceita ficar isolado, ficar sozinho nesta hora de despedida. 50 discípulos dos profetas acompanharam e ficaram olhando à distância quando Elias e Eliseu chegaram ali à margem do Rio Jordão. Elias tirou o manto, enrolou e com ele bateu nas águas. As águas se dividiram, os dois atravessaram aí quando o chão estava seco. Depois de atravessar, Eliseu então, ali diante de Elias, naquele momento extraordinário, particularmente milagroso, ele pergunta: o que eu posso fazer em seu favor? E Eliseu então faz a grande pergunta, ou melhor, o grande pedido: faze de mim o principal herdeiro de teu espírito profético, ou como se diz literalmente, dá-me porção dupla do teu espírito. Elias diz: seu pedido é difícil, mas se você me vir quando eu for separado, terá o que pediu. Então, quando eles estavam caminhando e conversando, apareceu um carro de fogo, puxado por cavalos de fogo, que o separou, e Elias foi levado aos céus, num final glorioso do seu ministério, num redemoinho. E Eliseu viu isso e gritou: meu pai, meu pai. E quando já não podia mais vê-lo, Eliseu pegou as próprias vestes, que era de Elias, e as próprias vestes dele, e as rasgou ao meio. Depois pegou o manto de Elias, que tinha caído, voltou para a margem do Jordão, bateu nas águas do rio com o manto e perguntou: onde está agora o Senhor, o Deus de Elias? Quando ele bateu nas águas, elas se dividiram e ele atravessou. E então os discípulos dos profetas, vendo isso, reconheceram que o espírito profético de Elias estava agora sobre Eliseu. E então eles se apresentaram ali como servos do profeta e passaram a segui-lo. E então eles ainda sugeriram, né, que deveriam talvez procurar Elias, e Eliseu diz: olha, não façam absolutamente nada. Eles insistiram até que Eliseu, constrangido, permitiu que eles fossem procurar Elias, e eles procuraram e não encontraram, porque Deus havia levado Elias por meio deste arrebatamento particularmente diferente. Elias e Enoque são as duas únicas pessoas da Bíblia que nós não encontramos nenhum registro da sua morte. Os dois foram levados por Deus ainda em vida, sem ter o seu corpo sepultado em nenhum lugar da terra. E para que este ministério agora, que é sucedido por Eliseu, se defina e se estabeleça, nós vamos observar como Deus de fato tem dado o mesmo poder para Eliseu que tinha dado a Elias. Neste momento trágico da história de Israel, quando o reino está dividido e o reino do norte está aí numa fase terrível de apostasia, decadência e imoralidade, e Deus levanta estes dois homens no momento mais obscuro e terrível da história de Israel. E no versículo 19 até o final do capítulo, nós vamos ver como de fato Deus está agindo com o poder do seu Espírito na vida de Eliseu. Diz o texto que alguns homens da cidade foram dizer a Eliseu: como podes ver, essa cidade está bem localizada, mas a água não é boa e a terra é improdutiva. Eliseu dá a seguinte ordem: ponham sal numa tigela nova e tragam-na para mim. Quando eles a levaram, ele foi à nascente, jogou sal ali e disse: assim diz o Senhor, purifiquei esta água. Não causará mais mortes, nem deixará a terra improdutiva. E até hoje a água permanece pura, conforme a palavra de Eliseu. Depois, Eliseu sai de Jericó e vai para Betel. No caminho, alguns meninos ou rapazes que vinham da cidade começaram a caçoar dele, gritando: suma daqui, careca! Voltando-se, olhou para eles e os amaldiçoou em nome do Senhor. Então, duas ursas saíram do bosque e despedaçaram 42 deles. De Betel, ele prosseguiu até o Monte Carmelo e dali voltou para Samaria. Como podemos ver, apesar de todos os problemas e circunstâncias históricas terríveis, Deus continua Senhor da história. O Deus que é o juiz mandou o seu julgamento e providenciou um final horroroso para o perverso Acasias. E o Deus, que é o Deus bondoso, providenciou sucessor adequado e o grande final glorioso para o profeta Elias.

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Antes do nosso glorioso final, ainda temos tempo para as perguntas.

0: O segundo livro dos Reis começou um estudo arrebatador. Professor Luiz Saião, capítulo primeiro, já chama muito a atenção. E o segundo, então, que história é essa? Um profeta ser arrebatado. Pode uma pessoa assim subir ao céu, ser arrebatado? Eu fico pensando, será que não seria um disco voador ou algo parecido na época?
1: Pois é, pastor Alberto, nós temos aqui um cenário realmente diferente, né? A gente fica perguntando onde é que foi parar o Elias, né? E, na verdade, o texto bíblico não dá muitos detalhes para nós. Diz apenas que um carro de fogo, puxado por cavalos de fogo, levou Elias aos céus num redemoinho. É muito provável que Elias sofreu alguma mudança aí. Alguns estudiosos acham que ele está com um corpo já modificado, glorificado nesse momento, quando ele sobe para a presença de Deus. E deve ficar claro que Elias é uma pessoa extraordinária, especial, semelhante a Moisés aí e a Enoque, né? Ele tem uma situação totalmente particular. Nós não temos os detalhes. Agora, quando a gente encontra um texto assim tão milagroso, tão especialmente, né, como detalhado como esse aqui, a gente fica imaginando coisas. Olha, não há nenhum sinal, nada que sugira que alguns ETs, né, ou alguns seres de outro planeta tenham levado Elias por disco voador. Isso é muito mais imaginação de pessoas que não entendem a questão do poder e do milagre especial feito por Deus na vida desse profeta extraordinário. Nós não sabemos dos detalhes que acontecem posteriormente.
0: Eu fico aqui imaginando, fico aqui pensando, puxa vida, se temos o mesmo Deus de Elias, de Eliseu, podemos então fazer ou esperar os mesmos milagres em nossas vidas. A gente não pode fazer um milagre assim, dessas dimensões?
1: Pastor Alberto, olha só, aqui essa questão é muito importante, tem muita gente confusa com isso. A grande verdade é que quando a gente lê a Bíblia, a gente não se lembra, talvez, de que a leitura do texto, ela passa por séculos e até milhares de anos. Então dá a impressão que a Bíblia é um livro que conta milagres e que milagres fazem parte do dia a dia de todo mundo. Mas não é bem assim. A grande verdade é que os milagres extraordinários da Bíblia acontecem apenas na época de Moisés, na época de Eliseu e Elias e na época do Novo Testamento. São as épocas de muitos milagres extraordinários. Portanto, o ministério de Elias e Eliseu foram ministérios específicos para os quais Deus tinha um plano. Isso não quer dizer que eu agora vou imaginar que eu também vou ser arrebatado num carro de fogo. Não deve também significar que eu vou sair ressuscitando todo mundo, fazendo o machado flutuar, né? Não significa que Deus está obrigado a fazer isso comigo. Deus tem poder e pode fazer isso a qualquer hora, mas não é correto exigir e imaginar que isso é um padrão para todas as pessoas.
0: Será que não é falta de pedir, de orar e pedir esse poder? Porque, olha, Eliseu, ele recebe, parece que, o dobro do poder de Elias, como está lá no verso 9. A porção dobrada, que tanto a gente ora, né? Ah, Senhor, dá a porção dobrada do teu Espírito. Ah, eu quero esse poder também.
1: Pois é, pastor Alberto, aqui a gente precisa entender o que está acontecendo. Veja bem que essa ideia de porção dupla ou porção dobrada é uma linguagem que evoca aquilo que o primogênito, filho mais velho, recebia. Quando os judeus dividiam a herança, o filho mais velho recebia o dobro. Então, o que que Eliseu está dizendo aqui? Ele não está dizendo, eu quero o seu poder vezes dois. Ele está dizendo aquilo que a tradução da NVI corretamente captou. Faze de mim o principal herdeiro do teu espírito profético. O que Eliseu quer é ser o sucessor de Elias nesse ministério profético. Este é o significado mais correto da expressão e não uma quantificação literal, né, como se o espírito pudesse ser simplesmente multiplicado, né? Alguns até sugerem, né, Eliseu fez o dobro do milagre de Elias, é uma possibilidade de comparação, mas o sentido essencial é esse de ser o sucessor de Elias no seu ministério especial.
0: Bom, já falamos aqui das maravilhas que os profetas realizaram. Agora, vamos falar do lado obscuro, sombrio. O que acontece aqui no verso 23 do capítulo 2 do segundo livro de Reis? Esse castigo dos meninos não foi desumano demais? Só porque eles chamaram lá o profeta de calvo, careca. São garotos. Estão apenas brincando, se divertindo, não é isso?
1: Pois é, pastor Alberto, a história é meio esquisita mesmo, estranha. A gente olha assim, né, fica um pouco preocupado, né? Na verdade, a palavra hebraica usada para se referir aqui aos meninos é uma palavra muito ampla, e algumas traduções colocam meninos, outras traduções colocam rapazes. Seguramente eles eram pelo menos assim adolescentes, não se trata, até 18, 20 anos de idade se usa essa palavra para fazer referência, né, a um menino crescido, né? Então não é um grupo de criancinhas, né, da quarta, com 4, 5 anos de idade, que está no pré-primário, aí, né, no jardim da infância, que está fazendo isso. E aí o que está acontecendo é o seguinte: parece que eles estão ridicularizando Eliseu, não é simplesmente chamá-lo de careca. O que os estudiosos sugerem é que eles estão fazendo uma comparação com Elias. Assim como Elias subiu, eles vão dizendo: vá subindo, sobe também. Né? E aparentemente os estudiosos de modo geral concordam que Elias parece ser uma pessoa bem peluda, bem cabeludo, e aí Eliseu, né, que é diferente, então eles estão ridicularizando, zombando, como quem está dizendo, mandando para o agora, né, calvo, careca, subir ao céu como Elias fez. Essa atitude mostrava um desprezo, uma atitude muito mais séria e mais grave do que para nós aparece aí à primeira vista. E o que o texto está querendo mostrar para nós é que o mesmo poder de autoridade que estava sobre Elias, que vinha de Deus, estava sobre Eliseu também. E essa confrontação abusiva desse poder foi castigada da maneira que Deus decidiu castigar, pela gravidade que ela apresenta, apesar, né, da nossa leitura literal sugerir uma outra possibilidade.
0: Obrigado, Senhor, pela explicação. Você que está nos acompanhando, ainda temos mais um minuto para a aplicação final para você.
1: Hoje no Rota 66, você iniciou conosco o estudo do segundo livro dos Reis. E ao iniciar o segundo livro dos Reis, vamos falar sobre o final. Sim, um final horroroso, um final glorioso, como vimos no capítulo 1 e 2 deste livro que tem tanto a nos ensinar. E depois de estudarmos sobre o fim do rei Acasias e o fim glorioso do ministério de Elias, que é substituído por Eliseu, qual é a lição que devemos guardar no nosso coração e levar a sério em nossa vida? O que vamos descobrir aqui é que o Deus verdadeiro é um Deus poderoso. Você viu quantos milagres, quantas coisas extraordinárias, especiais Deus fez, mostrando o seu poder. Muitas vezes nós ficamos desanimados, achando que, na verdade, Deus não é tão poderoso assim. Deus parece inoperante. Deus parece alguém que não vai tomar nenhuma atitude para nos abençoar ou para fazer diferença em nossa vida. Com certeza, no meio do reinado de Acabe, de Acasias, naquela época tão difícil de crise, muitas pessoas imaginavam isso diante daquele quadro horroroso. A grande verdade, para o seu consolo, é que o Deus verdadeiro é o Deus poderoso.
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3: Este E esse foi o Rota 66. Hoje falou sobre final horroroso, final glorioso, com base em 2 Reis, capítulo 1 e capítulo 2. Continue aqui com a gente, não desligue seu rádio, não desligue seu aplicativo. 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
6: Olá, aqui é a Dorothy. Como você está, querida? Por favor, pegue sua Bíblia, caso você tenha uma. Vamos abrir no Salmo 32 e vamos ler os versículos 7, 8 e 9. Tu és o meu esconderijo. Aqui está falando do Senhor. E me preservas da angústia, tu me acercas com alegres cânticos de livramento. Foi há muitos anos que eu tive o privilégio como enfermeira de ajudar missionários pioneiros bem idosos que estavam em Toronto. Eles pertenciam à organização Missões no Interior da China. Agora estavam bem idosos e alguns deles haviam se envolvido na Guerra dos Boxers, que foi um movimento popular anti-ocidental e anticristão na China. Isso já aconteceu há bastante tempo. Assim, dá para você ter uma ideia da minha idade. Eu me lembro de uma missionária em particular, quando ela disse que as pessoas estavam sendo assassinadas por toda parte, pois estavam enfrentando uma crise terrível na China, onde haviam acabado de iniciar uma obra. Ela disse que naquela época os missionários estavam sendo mortos, e ela sabia que havia uma grande multidão vindo pelo mato em sua direção, mas a sua preocupação imediata era um grupo do lado de fora batendo na porta. Essa mulher adorável, a senhora Olsen, era o seu nome, disse que recorreu às escrituras. E ela perguntou ao Senhor o que iria acontecer. Ela iria estar em breve com ele no céu ou passaria por momentos terríveis de perseguição e seria levada? Naquele momento ela disse, o Senhor lhe deu um texto que lhe confirmou que ela viveria até a idade avançada. Ela foi até a porta e a abriu. Aquelas pessoas achavam que teriam de forçar a porta, mas pelo contrário, caíram naquela pequena sala. E a senhora Olsen disse, por favor, entrem, quero preparar para vocês um chá. Vocês devem estar com sede, calor e muito cansados. Então aquelas pessoas que estavam ali para matá-las ficaram muito impressionadas. Ela foi logo falando com elas. Ela disse, vejam, qualquer coisa que vocês tenham planejado fazer nesta noite, eu vou viver. Deus acabou de me dizer que eu vou viver até uma idade avançada. Quando ela acabou de lhe servir o chá e falou com elas, algumas simplesmente fugiram em puro terror. Elas haviam encontrado alguém que estava falando da presença do Deus vivo. Essa senhora disse que tudo o que ela fez durante esse período foi entoar em seu coração cânticos de livramento. Você já entoou cânticos de livramento na hora crítica? Você sabe o que significa ter uma melodia em seu coração e cantar ao Senhor? Eu gostaria que você tentasse fazer isso. Eu tenho ficado maravilhada em ouvir o testemunho de tantos que dizem as circunstâncias eram muito difíceis, mas conseguir a entoar cânticos de louvor. Na sua hora mais difícil, comece a louvar o Senhor. Veja, quando você louva o Senhor, o que acontece é que todo o céu trabalha por você. Os anjos são enviados em seu favor. Existe um triunfo e uma vitória. A vitória do Senhor não é conhecida apenas por você, mas é conhecida nos lugares celestiais, pois o inimigo tem de ir embora. Por isso, aprenda o que significa entoar cânticos de livramento. Que tal fazer isso nesta manhã? Então o texto continua a dizer, eu te instruirei e ensinarei o caminho que deves seguir, e eu te darei conselhos sob a minha vista. Você está disposta a ser instruída pelo Deus vivo? Você está disposta a ser guiada por Ele? Porque Ele continua a dizer, não sejais como o cavalo nem como a mula, que não tem entendimento, cuja boca precisa de cabresto e freio, pois de outra forma não se sujeitam a ti. Eu quero encorajá-la hoje a dizer, Senhor, eu quero que o Senhor me instrua. O Senhor vai me instruir através de sua palavra quando eu começar a ler a palavra de Deus. Eu quero caminhar em seus caminhos e ser guiada pelo Senhor. Você dirá isto a Ele? Pai que está no céu, eu agradeço porque o Senhor Jesus Cristo me prometeu que Ele me guiará em seu caminho quando eu entregar tudo a Ele. E com cânticos de louvor em meu coração, eu o adoro e venero, porque isso é possível. O Senhor prometeu ser nosso guia até a morte. O Senhor é o único Deus que pode pegar cada situação e transformá-la em triunfo quando entoamos cânticos de livramento. Em teu precioso nome, amém.

0: E ouvimos Cena Sonora cantando Espírito Divino, e agora vem chegando Correndo para Vencer, mais um episódio com o pastor Paulo Biasi, hoje falando sobre a criação e a Bíblia, parte 1.
1: Corramos com perseverança a corrida marcada para nós, com os olhos fixos em Jesus, o líder e aperfeiçoador de nossa fé. Graças à exploração espacial, os astrônomos sabem bastante sobre o que existe lá fora do nosso planeta. Mas eles não conseguem explicar como tudo isso chegou lá. A grande dificuldade para os cientistas é encarar a pergunta sobre o que ou quem fez tudo existir. É só por meio de revelação que conseguimos tocar o infinito e conhecer essa resposta. Nesta mensagem, veremos que a Bíblia nos informa sobre como tudo veio a existir. Por favor, continue conosco. 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Estamos na série 7 Razões por que você pode confiar na Bíblia. Hoje, o pastor Paulo Biasi nos traz a quinta razão, a criação e a Bíblia.
2: Como foi que você acha que tudo começou? Como foi que tudo teve início? O primeiro versículo do capítulo 1 de Gênesis afirma: no princípio, Deus criou os céus e a terra. Nós sabemos desde a década de 1920, quando Edwin Hubble descobriu e confirmou isso, que o universo está em constante expansão. Quando você for pensar nessa expansão, imagine uma bexiga. Você pega uma caneta, desenha algumas galáxias nessa bexiga e depois começa a enchê-la de ar. Você vai perceber que essas galáxias não estarão só se afastando do centro da bexiga, mas que o espaço entre elas também ficará maior. E é assim que esse nosso universo funciona. Foi por causa deste movimento de expansão e afastamento que os cientistas chegaram à conclusão de que realmente, em algum momento, esse universo foi, digamos, criado. Mas como é que uma pessoa que não é crente em Jesus Cristo vai conseguir aceitar isso? Vou ler um trecho do livro The Young Oxford Book of Astronomy, usado como livro-texto de astronomia nas escolas seculares. No início do universo, toda a matéria e toda a radiação estavam concentradas em uma região minúscula do espaço, muito menor que o núcleo de um único átomo. A teoria de que o universo se expandiu de quase nada até atingir sua imensidão atual se baseia na suposição de que a distorção da luz das galáxias para um tom avermelhado é causado pelo movimento em que elas se afastam de nós. Sabe, eu costumava acreditar que, se fosse possível, convencer os cientistas de que a evolução não é apenas improvável, mas impossível, eles mudariam de opinião. Não seria lógico pensar que eles mudariam de ideia? Como, por exemplo, todas as leis da ciência apontam na direção contrária dessa ideia de que a matéria se organiza sozinha, gerando complexidade. Quando, na verdade, se não for dirigida pela inteligência divina, ela tende a se desorganizar no caos, em vez de evoluir para a complexidade. E como podemos demonstrar que nada pode surgir do nada, ou mostrar que a inteligência não poderia apenas surgir por conta própria? Então seria lógico imaginar que todos os cientistas diriam: sim, realmente a evolução é falsa, ela contradiz a ciência. E eu realmente pensava assim, até ler um trecho de um artigo escrito por Philip Johnson, que é autor de um excelente livro sobre esse tema. E a questão que ele levanta é: você já se perguntou por que nós enxergamos com tanta clareza que é preciso que Deus exista, mas os evolucionistas simplesmente não aceitam isso? Eles ignoram o quanto a evidência científica se apresenta contrária à teoria da evolução. Você já se perguntou por que eles se recusam a enxergar essas evidências? Como você sabe, estamos iniciando mais uma mensagem da série Sete Razões porque você pode confiar na Bíblia. E a razão de hoje é da área científica. Vou pedir para você abrir a sua Bíblia no capítulo 1 do livro de Gênesis. Eu quero lhes mostrar que Gênesis 1 é, na verdade, a base da ciência, a base da observação e do estudo científico. Além de ser importante que os cristãos se envolvam atuando nas diversas áreas da ciência, existe muita gente que acredita que foi o próprio cristianismo que abriu as portas para o desenvolvimento, as grandes descobertas e o avanço do conhecimento científico. É importante entender que quando Deus criou, ele deve ter sentido, se posso usar essa palavra, uma certa alegria ao fazer isso. O versículo 6 do Salmo 33 diz: O Senhor falou, e os céus foram criados, pelo sopro de sua boca as estrelas nasceram. Quando Deus decidiu criar, ele decidiu se revelar. É por isso que o Salmo 19, versículo 1 diz: Os céus proclamam a glória de Deus e o firmamento demonstra a habilidade de suas mãos. Por isso, nestas últimas semanas, eu decidi procurar em algumas publicações científicas e dedicar um tempo para entender o ponto atual da ciência nesta área. Acabei reunindo muito mais material do que vou conseguir compartilhar com vocês. Mas o que eu fiz foi como concentrar todas essas informações em uma única molécula. E talvez o que vai acontecer agora será como uma grande explosão em que, de repente, tudo aparecerá para você. Então, feita essa introdução, por favor, observe o texto de Gênesis capítulo 1. No princípio, Deus criou os céus e a terra. Quero falar brevemente sobre este planeta que nós chamamos de Terra. É bastante fácil entender que quando estamos viajando a 100 km por hora, percebemos que o nosso carro está em movimento, porque quando olhamos pela janela, vemos como estamos passando rapidamente pelas árvores e as outras coisas. Mas, meu amigo, enquanto você me ouve sentado aí com tranquilidade, nós estamos, na verdade, girando ao redor do Sol a 106 mil quilômetros por hora. A cada ano, o nosso planeta Terra completa essa volta inteira de 940 milhões de quilômetros. E os cientistas sabem que ele leva exatamente 365 dias, 6 horas, 9 minutos e 9,4 segundos para fazer essa viagem. Impressionante, não? Além dessa sua órbita, o planeta também está girando. É como uma bola de futebol chutada com efeito. Ela gira em torno de si mesma enquanto voa. Ela pode alcançar uns 100 km por hora indo em direção ao gol, mas ela também está girando enquanto vai nessa direção. E é exatamente assim que a Terra faz. Ela gira em volta do seu eixo numa velocidade de uns 1.600 km por hora. Uma volta inteira leva 23 horas e mais alguns minutos e segundos, e os eixos do Sol e da Terra não são paralelos. Em relação ao Sol, o eixo da Terra está inclinado em 23 graus e meio. E é justamente por causa dessa inclinação que existem as estações do ano. Veja o que diz a Escritura a partir do versículo 14 em Gênesis 1. Então Deus disse: haja luzes no céu para separar o dia da noite e marcar as estações, os dias e os anos. E essas luzes brilhem no céu para iluminar a terra. E assim aconteceu. Deus criou duas grandes luzes, a maior para governar o dia e a menor para governar a noite. e criou também as estrelas. Deus criou a terra. E a Bíblia diz que ele a criou para ser habitada. Quando consultei algumas publicações científicas, quis me atualizar sobre certos assuntos. Fiquei impressionado por como os autores descrevem todos os elementos necessários para a vida, os componentes químicos, a água, o carbono, tudo o que precisa se combinar. E então eles dizem, realmente não temos nenhuma certeza de que tudo isso pode ser encontrado em qualquer outro lugar do universo ou que isso exista fora daqui. Paul Davis foi bem claro no seu livro Are We Alone? Em uma tradução livre seria Estamos Sozinhos? Ele escreveu, muitas pessoas se agarram à crença de que a origem da vida exigiu um ato divino. Mas se a vida na Terra não for única, o argumento em favor de uma origem miraculosa da vida fica enfraquecido. Está vendo? É por isso que tanta gente insiste em dizer que se aconteceu por acaso aqui, então poderia acontecer por acaso em algum outro lugar do universo. O problema é que não é qualquer planeta que serve, nem qualquer outro sol, nem qualquer lua. Li dois artigos intitulados A Terra sem a Lua. Como seria se, quando aconteceu o chamado Big Bang, a nossa Lua simplesmente não tivesse aparecido? Se a Terra tivesse se desprendido sozinha? Os cientistas dizem que os 23 graus e meio que são responsáveis pelas estações simplesmente não existiriam. A inclinação seria diferente e isso alteraria profundamente as condições de vida na Terra. Além disso, a velocidade da rotação da Terra aumentaria, porque é a Lua que desacelera esse giro até a velocidade em que temos os dias de 24 horas. E não seria só por não existirem as marés, mas porque todo o equilíbrio da Terra ficaria fora de sintonia com o que é necessário para a vida como nós a conhecemos poder existir. A luz do Sol leva uns 8 minutos para chegar até nós. Ela vem de uma camada do Sol que tem 480 quilômetros de espessura e uma temperatura de 5.500 graus. Se o Sol estivesse mais perto, nós queimaríamos. Se estivesse mais longe, congelaríamos. E ainda bem que ele não é como algumas estrelas que ficam oscilando, desaparecendo e reaparecendo. Algumas brilham por um tempo e depois, ao longo de uns 200 dias, começam a desaparecer para só depois voltarem a brilhar de novo. Imagine acordar pela manhã e perceber que o Sol está escurecendo dia após dia por 200 dias. Mesmo que ele voltasse a brilhar depois, já seria tarde demais para nós. Todos teríamos congelado. Mas o Sol fica lá todos os dias. Mesmo quando não conseguimos vê-lo, ele continua lá com uma regularidade impressionante. Agradeça ao Senhor pelo Sol. Nosso Sol é muito especial e muito raro. E o Sol, a Lua e a Terra realizam as suas danças orbitais com tanta precisão que permitem aos cientistas prever com exatidão o momento exato de um eclipse. Porque tudo funciona. No livro de Isaías, a Bíblia diz, foi ele quem criou todas as estrelas e as chama pelo nome. Por ser tão grande e forte, nenhuma delas deixa de aparecer. Em outras palavras, Deus foi o Senhor quem organizou tudo isso. E a Escritura afirma que ele fez o sol para governar o dia, a lua para governar a noite, e lá estão eles.
1: Hoje, o pastor Paulo Biasi iniciou a nossa jornada para entendermos como chegamos aqui. Esta foi a primeira parte de A Criação e a Bíblia. Mais uma mensagem na série do Dr. Lutzer, 7 razões porque você pode confiar na Bíblia. Apesar das evidências, a maioria dos cientistas rejeita a ideia de uma mão divina na criação, porque essa mão os tornaria moralmente responsáveis. Não perca mais revelações impressionantes sobre a criação no nosso próximo programa. Eu sou Héctor Nóbrega e Correndo para Vencer é o ministério da Igreja Moody em Chicago.
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6: Hoje, 7 de julho. Presente Diário traz como título Lado Bom. A leitura bíblica está em Atos 27, verso 1 ao verso 11.

0: Versículo-chave, Lamentações 3, verso 21. Lembro-me também do que me pode dar esperança. Tempos bons não voltam mais. Memórias boas nos levam à nostalgia. Em outros momentos, somos aterrorizados por lembranças ruins de situações passadas que ainda não conseguimos acreditar. Como superamos? Vivemos em ciclos. Ora outono, inverno, ora primavera barra verão. Ora tempos difíceis e longos. Ora tempos abençoados que voaram e não percebemos. É válida a orientação de que precisamos exercitar a memória e trazer à tona o que pode nos dar esperança. No texto de hoje, Paulo está no meio de uma tempestade, talvez a mais terrível que já tivesse atravessado. Entretanto, a narrativa chama atenção quando destaca: tínhamos perdido muito tempo e agora a navegação se tornara perigosa. Está no verso 9. Esse verso, aplicado em seu devido contexto, sugere que nem toda viagem foi tão ruim ou arriscada. Houve um tempo de calmaria e céu azul. Talvez você esteja vivendo um período complicado e pense que não vai resistir. Traga à sua memória aquilo que pode lhe dar esperança. Recorde os momentos bons, de paz e quietude. Lembre-se de que Deus está no controle da embarcação. Jó viveu um tempo de dor e provação, mas apegava-se ao fato de que meu Redentor vive e que no tempo certo se manifestaria. José atravessou períodos de tempestade por causa da inveja dos irmãos, da mentira na casa de Potifar e do abandono na prisão. Entretanto, ele mantinha sua fé em Deus. Paulo também passou por situações em que quase perdeu a esperança, mas confiou no Senhor. Por mais difícil que seja o momento, você não está só. Existem pessoas tão escravizadas pelo trabalho e amarguradas pela vida que não conseguem desfrutar o presente, pois estão presas ao passado ou ansiosas com o futuro. Desfrute do tempo bom que Deus lhe tem dado. Aproveite a viagem. Curta sua família, seu trabalho, seu ministério, sua vida. Creia e confie no Senhor, porque quando o tempo virar, o mais importante é que Jesus esteja no seu barco. Com Cristo no barco, não há o que temer, nem com o que se preocupar.
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0: Nani Azevedo, Cristo no Barco.

0: Agora 7 horas, 11 minutos, horário de Brasília. Vem chegando para você, Palavra do Pastor. Hoje uma mensagem muito especial, hein? Mensagem com o pastor Reginaldo Cruz, falando sobre perspectivas evangelísticas.
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2: Meu nome é Reginaldo Cruz, sou pastor da Assembleia de Deus, Ministério Vila Nova em Goiânia e também professor na faculdade Pfeiffer, também em Goiânia. Nós temos um texto em Mateus, talvez seja um dos textos mais conhecidos, constante no Evangelho de Mateus, precisamente no capítulo 11, a partir do versículo 28. Vinde a mim, todos os que estáis cansados e sobrecarregados, e eu vos aliviarei. Tomai sobre vós o meu jugo e aprendei de mim, porque sou manso e humilde de coração. E achareis descanso para a vossa alma, porque o meu jugo é suave e o meu fardo é leve. Esse é um texto conhecido principalmente devido à sua perspectiva evangelística. Tradicionalmente, pregadores, mestres, evangelistas têm trabalhado esse texto sempre numa perspectiva evangelística, sempre numa perspectiva para os que estão de fora, sempre da perspectiva que aponta a necessidade de alcançar as pessoas através da proclamação do Evangelho, e sobretudo ter o desejo de vê-las transformadas. Entretanto, esse texto, ele também pode ter indicações com a realidade interna da igreja, com a realidade e a necessidade do discipulado, com a realidade e a necessidade de formação bíblica, de formação a partir dos pressupostos das Escrituras. Jesus sempre teve muitos oponentes, grupos, partidos religiosos, partidos sociais, tais como os fariseus, escribas, zelotes, herodianos e saduceus, sempre fizeram parte e estiveram presentes nos discursos de Jesus. Mateus capítulo 15, Jesus profere um discurso muito duro em relação aos fariseus. Mateus capítulo 23, ele volta a enfatizar, falar sobre a hipocrisia, e sempre Jesus está apontando a prática de uma espiritualidade desenvolvida pelos fariseus, pelos saduceus, pelos escribas, como uma espiritualidade, além de vazia, muito superficial. Se é vazia, se é superficial, entende-se também que a espiritualidade dos fariseus e dos saduceus era uma espiritualidade hipócrita. Esse texto, ele sempre foi muito intrigante. Apesar de pensarmos em termos gerais que nós já vencemos a interpretação do texto, que nós já somos resolvidos quanto a esse texto, mas de repente nós temos sempre que aprender com cada parte da Escritura, né? Como o próprio Paulo falou, toda a Escritura, né? A gente segue sempre o princípio da reforma, o solo Escritura, somente Escritura, e também um outro princípio que, mesmo sendo da reforma, quase ficou esquecido, que é o tota Escritura, ou seja, toda a Escritura. E a Escritura sempre nos surpreende, né? A Escritura sempre nos atrai. Isso é importante. É por isso que é necessário zelo, é por isso que é necessário nos debruçarmos sobre as Escrituras para aprendermos dela, né? Me chama sempre a atenção que os reformadores, né, Lutero e também a pessoa de Calvino, foram os principais reformadores, né? Lutero, o principal pregador da reforma, o Calvino, o principal intérprete intelectual da reforma. Calvino se considerava um servo da Escritura, né? Isso talvez tenha indicativos que devem ser aplicados a todos nós, que devemos nos considerar servos da palavra, vivermos pela palavra. Então, Mateus 28, tem indicativos da formação do programa de discipulado que era comum entre os judeus. É comum você ver entre os biblistas, principalmente os mais renomados aqui no Brasil, dissertarem, escreverem, falarem alguma coisa sobre isso. Então esse texto nos remete à formação, à educação, a um programa pedagógico judaico. Sabemos que uma criança lá no judaísmo, aos 6 anos, ela já estava sendo educada. 6, 7, 8, 9. Aproximadamente aos 10 anos, essa criança, ela terminava um primeiro ciclo de aprendizado escolar, de aprendizado bíblico, de aprendizado especialmente na Torá. Aos 10 anos, muitos garotos, na perspectiva judaica, haviam decorado a Torá. Havia decorado o que nós chamamos de Pentateuco, o livro de Gênesis, Êxodo, Levítico, Números e Deuteronômio. Isso é muito significativo. Depois dos 10 anos, uma criança, na perspectiva judaica, ela poderia voltar para casa, aprender a profissão dos seus pais. Perceba que Jesus, aos 12 anos, ele está ensinando entre os doutores. Percebe também que ele desenvolveu a mesma profissão do seu pai, então tem a ver com a estrutura desse texto. Muitos, depois que terminava esse primeiro estágio de ensino, de formação judaica, chamado Beit Sefer, conhecimento da lei, conhecimento da Torá, voltavam para casa, mas outros continuavam e ainda intensificavam os seus estudos, a sua formação nas escrituras hebraicas. E aí, aos 12 anos, uma criança já tinha uma outra formação, mais sólida ainda, que era conhecida como o Beit Talmidim, porque ali essa criança ela já estava aprendendo aos pés de um rabino, diante dos principais que nós conhecemos, né, o Hillel, Shammai, Gamaliel. Então, no judaísmo, nós encontramos uma sólida formação escriturística. E essas crianças, aos 12 anos, já tinham uma ótima formação. E, literalmente, nesse segundo estágio, chamado Beit Talmidim, a proposta era fazer que aquela criança não somente conhecesse as escrituras, mas que se tornasse um discípulo do seu mestre, ou seja, um seguidor daquele rabino, um seguidor daquele mestre, né? De modo que, literalmente, essas crianças, nessa perspectiva judaica, ela, além de decorar as escrituras, agora estava aprendendo a interpretar as escrituras. Então era um programa mais hermenêutico. Com isso, nós podemos compreender que essas crianças ficavam conhecidas como meninos extraordinários, meninos intelectuais, meninos eruditos em Israel. E aí, elas interessavam as principais escolas. As escolas dos principais rabinos daquela época procuravam esses meninos intelectuais, esses meninos altamente instruídos, né, para melhorar e aperfeiçoar mais ainda a sua formação. Só que essa formação, ela também tinha implicações negativas. Esses garotos deveriam aprender a hermenêutica, a interpretação dos rabinos. E literalmente eles deveriam levar o jugo do rabino, né? O jugo do rabino implicava em conhecer as múltiplas regras de interpretação do texto do Antigo Testamento. Só para ter uma ideia, por exemplo, nós temos 10 mandamentos que são registrados em Êxodo 20 e em Deuteronômio capítulo 5. Os judeus conseguiram transformar apenas 10 mandamentos em 248 mandamentos, em 365 regras de proibições, 613 preceitos, em 1.226 regras de comportamento. Então, isso era apenas parte, né, das regras de interpretação que os rabinos impunham sobre os seus discípulos. Então, todas essas regras eram conhecidas como o jugo do rabino. E isso indicava que aquele garoto, ele deveria levar o jugo do rabino. Vejam e percebam a proposta de Jesus: vinde a mim todos que estáis cansados e sobrecarregados, sobrecansados e carregados de um mundo de regras, de um mundo de hermenêutica que até parece serem ortodoxas, mas não tem a ver com a prática do verdadeiro cristianismo, da verdadeira vida cristã. O versículo 29, Jesus diz o seguinte: tomai sobre vós o meu jugo. É possível pensar que aqui há uma aparente contradição, que no versículo 28, Jesus: vinde a mim todos que estáis cansados e sobrecarregados, e eu vos aliviarei. Como? Retirando o fardo? Não. Jesus, a proposta de Jesus é colocar um outro fardo. Ele diz: tomai sobre vós o meu jugo, né, e aprendei de mim, porque sou manso e humilde de coração. Então, o aparente paradoxo, a aparente contradição, é que as pessoas poderiam deixar o seu fardo, o seu jugo, a sua carga, e agora pegar uma outra carga. É exatamente isso. Jesus está dizendo o seguinte: deixem as vossas cargas, né? Deixe este jugo e recebam o meu jugo, né? Mas por quê? Ele explica isso no versículo 30: porque o meu jugo é suave. Então o jugo de Jesus não consiste em apenas aprender regras, né? Mas o jugo de Jesus consiste em viver uma ética cristã, em viver uma ética que implica em aprendermos uma relação correta com Deus, uma relação correta consigo mesmo e também uma relação correta com o próximo. Percebam aí três tipos de ética em Jesus: uma ética teísta, que fala da relação correta com Deus; uma ética individual, a relação consigo mesmo, é a ideia da preservação do eu; e uma ética social, a relação com o próximo. Então Jesus está dizendo: olha, vocês fariseus, vocês tiveram essa formação, vocês passaram por essa formação, então a vossa lógica consiste em ter aprendido regras, decorado regras e viver especificamente e formalmente para cumprir as regras. Jesus diz: ó, essa não é a vida que eu apresento. A vida que eu apresento, ela é plena, ela é abundante. Ela não consiste só em aprender, em decorar, em viver regras, mas a minha ética tem a ver com a prática da liberdade. E, finalmente, no versículo 30, Jesus diz: porque o meu jugo é suave e meu fardo é leve. Reparem que eu afirmei anteriormente que os rabinos, eles procuravam os meninos intelectuais, as crianças extraordinárias que tinham passado por essa formação pedagógica, teológica, judaica. E eles procuravam os melhores. Jesus, ele não procura os melhores, né? Ele diz aqui: vinde a mim todos que estáis cansados. Então Jesus é diferente dos rabinos. Ele não procura uma elite intelectual. Ele fala: todos vós que estáis cansados e sobrecarregados, vinde a mim e eu vos aliviarei. Então, o convite de salvação implícito nesse texto é para todos, né? Paulo fala lá em Tito que Deus trouxe salvação, né? A graça se manifestou, trazendo salvação a todos os homens, né? O Evangelho de João, capítulo 3, e no clássico versículo 16, fala que ele amou ao mundo de tal maneira. Então ele amou todas as pessoas. A salvação é para todas as pessoas. Então Jesus está oferecendo a salvação não especificamente para uma elite dominante na política, na academia, ou para uma elite dominante na religião. A salvação é para todos. Ele quer aliviar a todos. Ele quer subtrair o cansaço de todos, né? Dizendo: tomai sobre vós o meu jugo e aprendei de mim. Ele não está dizendo: aprendei das regras formais dos fariseus, aprendei de mim. Essa é a trajetória do ser humano rumo ao caminho da felicidade, é aprender de Jesus. Esse ensino de Jesus está muito claro em Mateus capítulo 5, capítulo 6, capítulo 7, onde nós temos o conhecido e notável Sermão do Monte, e especificamente Mateus capítulo 5, onde temos as bem-aventuranças que indica o verdadeiro caminho da felicidade proposto por Jesus. Tudo isso culmina no versículo 30, que ele diz: porque o meu jugo é suave e o meu fardo é leve. Ele não é como os fariseus, que impõem sobre as pessoas um jugo, um fardo, que nem eles mesmos conseguem carregar. Isso está muito claro lá em Mateus capítulo 15, onde ele fala, olha, fariseus, vocês são cegos querendo guiar outros cegos. Enfim, Jesus está convidando não somente as pessoas que estão de fora, mas está convidando as pessoas que são de dentro. Inclusive, muitas pessoas que estão dentro da Igreja Evangélica Brasileira para a salvação, né? Para a redenção, para o arrependimento, para a transformação. Deus abençoe a todos.
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0: a escolha. Escolher é um ato de decisão que às vezes temos que enfrentar. Quando fazemos a escolha certa, tudo vai bem. Mas quando a escolha é errada, se torna preocupante. Muitas vezes nos encontramos em situações delicadas, sem saber a escolha e o caminho a seguir. Na Bíblia vemos Marta e Maria hospedando a Jesus. Marta escolheu a responsabilidade do lar. Suas atenções eram voltadas para os afazeres de casa. Enquanto Maria ouvia ao Senhor Jesus, voltava a Ele as suas atenções. Qual escolha é a correta? De Marta ou de Maria? Se pensou em Marta, errou. Pois ela era como aqueles que não têm muito tempo para Jesus, estão ocupados demais para ouvirem os seus ensinamentos. Mas se pensou em Maria, acertou. Maria representa as pessoas que colocaram Jesus em primeiro lugar em sua vida. Não são escravizados pelo excesso de trabalho, não se preocupam demasiadamente com o que comer ou com o que vestir, mas confiam que Deus supre todas as necessidades. Os que procedem assim são aqueles que escolheram a melhor parte. Ensina-me, Senhor, o caminho dos teus decretos, e a eles obedecerei até o fim. Salmo 119, verso 33.
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0: Angélica Porto, a melhor escolha.

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0: A Casa da Rocha, plena graça.
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0: E vamos juntos com você. Mandando um abraço, um bom dia para você participando e interagindo pelo nosso WhatsApp 11 974 181 456. Ótimo dia para o Tônio Alberto acompanhando a RTM. Um abraço para você, meu amigo. E ele tá pedindo para a gente confirmar aqui o tema do Rota 66 de hoje. Vou te falar qual foi o tema do Rota de hoje, tá bom, meu amigo? Foi sobre final horroroso, final glorioso, final horroroso, final glorioso, tá bom? Que ele falou que tá fazendo as anotações lá dos estudos. Isso aí, pode anotar aí. Um abraço pra Dani também, direto de Ourinhos. Tudo bem, Dani? Bom dia, bom dia. Boa terça-feira pra você. Roberto César tá com a gente em João Pessoa, Paraíba. Cristina Feijó lá no Rio de Janeiro. Como é que você tá, Cristina? Bom dia, bom dia. Boa terça-feira pra você também, pro maridão, pra toda a família. Balbino tá em São Luís, sintonizado com a gente. Muito obrigado pela audiência. Luiz Almeida e Suelina, panificadora Cristina, ouvindo aí também a nossa programação. Luiz Mateus está com a gente, Minas Gerais. José Carlos, lá em Petrópolis, também por aqui. Bom dia, José Raimundo. Railuz, Salvador, Bahia. Como é que você está, Railuz?
2: Oi, Fábio. Bom dia. Tudo
0: bom
2: bem?
0: Bom dia. Tudo e você?
2: Então, o abraço de hoje vai para Luanete,
0: que está de férias.
2: Que o Senhor continue iluminando, abençoando com graça, paz, sabedoria. Que ele seja eternamente seu guia, Luanete. Beijo pra tu. Ontem no corre-corre, eu não vi nem rede social, né? Quando foi à noite, quando eu olhei, eu vi que era aniversário de Lanete. Beijo, querida.
0: Abraço, Railuz. Vamos encaminhar pra ela, porque ela tá de férias, viu? É, acho que não tá ouvindo não, deve estar dormindo essa hora. Mas um abraço pra você, obrigado pela participação, obrigado pela homenagem pra Luanete, que está aí curtindo suas férias. Francisco Freitas está ouvindo também a programação da RTM. Obrigado, Francisco, obrigado pela participação. Edevaldo, direto de Senador Canedo. Um abraço pra você, Edevaldo, obrigado pela companhia. E vamos agora com mais música antes do Fique por Dentro, que daqui a pouquinho, 8 da manhã, tem Fique por Dentro. E hoje vamos falar sobre perda de força muscular, que pode aumentar o risco de AVC. Vai ser o tema do Fique por Dentro daqui a pouquinho, aqui na RTM. Nelito Sanfoneiro, A Ilha Glória.

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7: Muito bom dia para você, começando Fique por Dentro aqui pela RTM Brasil. Eu sou Fábio Zamana e comigo no estúdio ele, seguindo aqui, cobrindo as férias de Luana, Marcelo Fábio. Tudo bem, Marcelo? Bom dia.
8: Bom dia, Fábio. Bom dia, ouvinte. Ouvintes, no plural, do mundo, do Brasil, da RTM, do Fique por Dentro. Muito bom dia, terçou, jamais terçou, Fábio.
7: Sempre terçou, viu, Marcelo?
8: Jamais terçou, pelo amor de Deus.
7: É isso aí. Um ótimo dia para você que já está assistindo também pelo nosso site, câmeras ligadas, rtmbrasil.org.

0: .br para você que ouve pelo aplicativo. E por onde mais, Marcelo?
1: Ah, nossas filiadas, Rádio Vila Nova 87,9 FM em Tocantins, no Amazonas, Rádio Integridade 91,1 FM em Santa Rosa, no Peru, e Rede Semeap 92,3 FM em Recife,
0: Nambuco.
1: Muito bem.
0: Bom dia, bom dia, um cheiro para todo mundo aí, ouvindo Fique Por Dentro dessa terça-feira. E hoje com um tema muito importante, vamos falar sobre perda de força muscular. Pode aumentar o risco de AVC?
1: E a entrevista será com o Dr. Carlos Bosco, que é neurologista do Hospital Edmundo Vasconcelos.
0: Hoje nós teremos também Lidere com Marissa Ribeiro, falando sobre liderança perpétua ou sob demanda.
1: A Esperança com Suzy Peck, diretora global do Mulheres de Esperança. A quem recorrer?
0: Destaque do dia. E nosso destaque, então, desta terça-feira, falando sobre a perda de força muscular, que pode estar associada a um risco maior de doenças cardiovasculares, incluindo o acidente vascular cerebral, o AVC.
1: Embora não seja considerada uma causa direta, a fraqueza muscular pode funcionar como um indicador de fragilidade geral do organismo e de possíveis problemas de saúde subjacentes.
0: E a redução da força muscular, especialmente em idosos, pode estar relacionada ao sedentarismo, ao envelhecimento natural e a doenças crônicas como hipertensão, diabetes e obesidade.
1: E esses fatores, por sua vez, estão entre os principais elementos de risco para o AVC. Dessa forma, a perda de massa e força muscular pode refletir um estilo de vida ou condição clínica que favorece o desenvolvimento de problemas circulatórios.
0: E além disso, a baixa força muscular pode limitar a mobilidade e reduzir a prática de atividades físicas regulares.
1: A falta de exercício contribui para o aumento da pressão arterial, do colesterol e da resistência à insulina, todos fatores esses associados ao risco de eventos cerebrovasculares.
0: E assim, existe uma relação indireta entre a condição muscular e a saúde do sistema vascular.
1: E para falar sobre esse tema, perda de força muscular pode aumentar o risco de AVC? O Fique Por Dentro conversa com o Dr. Carlos Bosco, neurologista do Hospital Edmundo Vasconcelos.
0: E você pode participar com a gente, mandar sua dúvida, sua pergunta. Você que tem aí alguma dúvida relacionada ao tema, pode mandar aqui para o nosso WhatsApp, DDD 11 974 181 456.
1: É isso aí, você também pode entrar em contato conosco através do nosso e-mail, que é ouvinte@rtmbrasil.org.br.
0: Maravilha, pode também ir lá no Facebook, curta nossa página facebook.com/Rádio Transmundial Oficial.
1: Instagram, TikTok, Threads, estamos lá também, @RTMBrasil, você percebe que é facinho de encontrar a gente, né, Fábio?
0: Muito fácil, muito fácil. No Telegram também, RTM Brasil.
1: YouTube da RTM, aquela campanha de 100 mil inscritos, ô Fábio, você consegue também já ir?
0: Vamos atualizar agora?
1: Por favor, mas olha só, YouTube da RTM é youtube.com/@RTMBrasil, rumo a 100 mil inscritos. Lembrando que nosso diretor aqui de conteúdo, André Castilho, vai pagar aquele almoço legal para os seus funcionários. Um churrasco, comida japonesa.
0: É mesmo, Marcelo?
1: É, já estou passando
0: todo
1: essa informação.
0: Mundo?
1: É. Se não
0: maravilha.
1: For, mas eu já...
0: Maravilha, já está convidando. É. Depois ele paga, né? É isso aí.
1: Ele que passa o cartão, né?
0: 97,6 mil. 97,6 mil.
1: Mais um pouco.
0: Mais estava com 4, depois 5, 97,5 mil, agora 97,6 mil.
1: Será que chegamos a 100 esse mês de julho, Fábio?
0: Ah, tomara, tomara. É a meta, viu, gente? É a meta. 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Compartilhando, convidando o pessoal da sua igreja, os amigos, todo mundo pra se inscrever aí no nosso canal, lá no YouTube.
1: Ô, Fábio,
0: vídeos maravilhosos.
1: Até porque tem muita coisa boa no nosso YouTube.
0: Muita coisa boa. Inclusive tem vídeos do Fique Por Dentro que sobem também lá no canal do YouTube. Então, algumas entrevistas selecionadas durante a semana sobem lá pro nosso canal no YouTube. Então, muito legal, viu? Muito legal. E tem também o canal, Marcelo, do Presente Diário.
1: Boa.
0: @PresenteDiarioRTM. Se você não se inscreveu, se inscreva também. @PresenteDiario-RTM lá no YouTube.
1: Instagram do PD é @PresenteDiarioRTM. Estamos lá também com as artes, reflexões. Tá lá, @presentediariorTM no Instagram.
0: E o nosso site, rtmbrasil.org.br, você tem acesso às entrevistas do Fique Por Dentro e você tem acesso às câmeras, é lógico, para você assistir a gente aqui todo dia. O Marcelo fica lá pensando, com a ajuda da Raíssa, qual vai ser o look de amanhã, que roupa que eu vou usar, que camiseta que eu vou. Tudo isso por quê? Porque você consegue agora assistir pelo nosso site. Então, tem que pensar nisso também, né, Marcelo? Penteado aí, arrumar, passar aquele, como é que chama aquele que o pessoal passa no cabelo? É mate? Um tipo de pomada, né, que você passa no cabelo pra modelar. Você não usa nada, né? Não precisa de nada,
1: não,
0: né, Marcelo?
1: Então,
0: olha, só lava, seca e tá tudo bem.
1: Não, meu cabelo é difícil, viu, Fábio?
0: É mesmo?
1: É.
0: Qual a dica pra manter o seu cabelo assim? Essa respirada, pô.
1: Enfim, plataformas digitais, Fábio Zamana, com Deezer, Spotify, Google Podcasts e Apple Music. É pra todo mundo ouvir 24 horas por dia. E Fábio, quando a gente fala de cabelo, tem que falar de você. Até porque você que tem as dicas aí do secador.
0: Eu não, essa dica foi sua.
1: Gel,
0: essa dica foi valiosa.
1: Pomada, você percebe que Fábio Zamana é o topete. Depois de Johnny Bravo, Fábio Zamana.
0: Ai, ai, mas é sobre isso, né? A gente tem que se cuidar e é uma... Realmente hoje é uma grande diferença no rádio isso, né? Você tem que pensar em tudo isso por conta do vídeo, né? Porque você assiste a gente agora pelo nosso site. Então a gente tem que ficar mais bonito pros ouvintes, viu, Marcelo?
1: Vou tentar, prometo.
0: Vamos com a previsão do tempo?
1: Bora!
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0: Vamos lá então com a previsão para esta terça-feira, dia 7 de julho, começando com fonte da Climatempo, região sul. A frente fria provoca chuva no litoral do Paraná e no norte do litoral de Santa Catarina no início do dia, perdendo força ao longo da manhã. E nas demais áreas o tempo permanece firme devido à massa de ar polar, com frio intenso, temperaturas próximas ou abaixo de 0 graus Celsius no Rio Grande do Sul e geada ampla em diversas áreas dos três estados.
1: Aqui na nossa região, no sudeste, a frente fria também mantém chuva no litoral e em áreas do sul e leste da região, com rajadas de vento entre 50 a 70 km por hora no litoral norte de São Paulo e na região dos lagos, no Rio de Janeiro. O tempo fica firme nas demais áreas, com temperaturas mais ou menos no centro-sul paulista e sul de Minas Gerais, enquanto a umidade do ar permanece baixa no interior mineiro.
0: Falando agora da região centro-oeste, o tempo seco predomina em toda a região, com sol entre poucas nuvens. A massa de ar polar deixa as temperaturas mais agradáveis no sul da região, enquanto a umidade relativa do ar segue muito baixa, hein? Atenção, especialmente em Goiás, no Distrito Federal e no centro-leste de Mato Grosso.
1: Uma região boa, maravilhosa, Fábio.
0: Que a gente
1: Nordeste,
0: nem gosta, né?
1: Nordeste. Nem gosta. A chuva concentra-se no litoral, com maior intensidade entre Salvador e Ilhéus e no norte do Maranhão. No interior, o tempo permanece seco, quente e com baixos índices de umidade, principalmente no sul do Piauí, extremo sul do Maranhão e oeste da Bahia.
0: Região norte, a chuva forte continua no extremo norte da região, especialmente em Roraima, Amapá, norte do Amazonas e no Pará, com risco inclusive de temporais no noroeste amazonense, hein? E no sul da região, o tempo segue firme e seco, com baixa umidade durante a tarde, principalmente em Tocantins. E essa foi a previsão para essa terça-feira com fonte Climatempo.
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0: Vem chegando Lidere.
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4: Eu finalizei a minha última coluna com alguns questionamentos e eu quero retomar e tentar responder nessa coluna à luz do artigo escrito por Liz Wiseman. Por que será que a gente tem tão poucos jogadores de impacto? Por que será que poucas pessoas assumem, encaram e resolvem problemas sem serem chamados para fazer? Se você perdeu a minha última coluna e quer entender por que eu fiz essas perguntas, visite o site da Rádio Transmundial e ouça a coluna passada. Resolver problemas corriqueiros do trabalho muitas vezes requerem um exército de pessoas que assumam, enfrentem e queiram resolver o problema. Mas o que acontece quando são sempre as mesmas pessoas que estão se voluntariando a essas posições temporárias e nem sempre formais de liderança, você sabe? Por exemplo, o que acontece quando são sempre as mesmas pessoas que levantam a mão e se voluntariam para resolver algo? Geralmente, a gente aprecia pessoas que estão dispostas a encarar e atender as necessidades do grupo, mas, rapidamente, a gente pode começar a suspeitar daqueles que estão sempre à frente de alguma coisa. Nós acabamos, então, nos perguntando se essa liderança proativa é realmente bem intencionada ou se tem a intenção de acumular recursos e até mesmo poder. A tendência, infelizmente, natural é resistir ou se ressentir dessas pessoas que sempre estão à frente, mas isso não ajuda. Um problema dessa tendência também é que o poder acaba ficando sempre nas mãos das mesmas pessoas, e existe um limite natural para essa atuação. Fica tão comum que, ao longo do tempo, muitos problemas ficam sem atenção e suscetíveis ao esgotamento. Esse é um modelo de liderança que resolve por um tempo, mas que acaba gerando conflitos de longo prazo. Acusações como: você sempre quer se aparecer, você quer poder, você não sabe delegar, você acha que é indispensável, você é muito controlador. Ou ainda: você não dá espaço para mais ninguém. Esses comentários minam a liderança e o trabalho em equipe. Liz Wiseman traz que a liderança fluida e sobre demanda é a melhor, ou seja, as pessoas vão se revezando conforme a situação ordena. Enquanto algumas pessoas estão presas a formas hierárquicas de liderança, profissionais de alto impacto e alta influência praticam a liderança sob demanda. Eles não esperam para serem nomeados e abrem mão do controle quando o trabalho é concluído. Esses jogadores de impacto estão dispostos a assumir a liderança, mas não mantêm o poder por mais tempo do que necessário. Eles sabem quando dar um passo para trás e deixar que outros assumam o controle. Eles assumem a propriedade, mas pensam e agem mais como zeladores temporários do que como proprietários, o que lhes permite passar a bola e compartilhar a glória. Essa disposição de compartilhar e alternar o papel principal cria um modelo de liderança bem fluido que permite que as organizações respondam rapidamente e se adaptem, mantendo o compromisso a longo prazo. E você? Será que é um jogador de alto impacto? Na próxima coluna eu vou dar algumas dicas práticas para você se tornar um ou desenvolver isso nas pessoas da sua equipe e da sua organização.
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1: Chegando às principais notícias desta terça-feira, dia 7 de julho, começando com destaque nacional. O senador Flávio Bolsonaro participa hoje de uma audiência pública que trata sobre as tarifas propostas pelo governo Donald Trump a produtos brasileiros.
2: Durante a audiência que acontece em Washington, Flávio deve se posicionar de forma contrária à tarifa de 25% sobre produtos brasileiros e também a qualquer medida relacionada ao PIX brasileiro.
1: E o senador tem se colocado à frente de assuntos internacionais e articulado com representantes do governo norte-americano.
2: Contudo, a atuação do também pré-candidato à presidência é independente e não tem relação com o Itamaraty.
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1: 25 tipos de agrotóxicos foram encontrados ao menos uma vez em amostras de água coletadas em 14 pontos do Rio Tietê.
2: A iniciativa ocorreu durante uma expedição realizada pela Fundação SOS Mata Atlântica em parceria com universidades e o Instituto Itaúsa.
1: E a expedição percorreu mais de 1.000 quilômetros do Rio Tietê entre os dias 9 e 14 de junho de 2025, da nascente em Salesópolis até Foz do Rio Paraná, em Itapura.
2: Além dos agrotóxicos, as análises identificaram microplásticos em todos os pontos de coleta e 16 substâncias, entre medicamentos e drogas ilícitas, incluindo cocaína.
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1: E a Polícia Civil encontrou a faca usada no assassinato do advogado Cláudio Atala Inácio, de 75 anos, e da esposa dele, Maria Clotilde Moreira Maciel Atala Inácio, de 76.
2: O objeto foi identificado durante uma nova perícia realizada na noite desta segunda-feira no apartamento onde o casal morava, no bairro São Pedro, na região centro-sul de Belo Horizonte.
1: Segundo as investigações, o casal foi vítima de latrocínio, que é roubo seguido de morte no dia 29 de junho.
2: Paola Stephanie Neto Cirino, de 30 anos, diarista que fazia faxina no apartamento do casal, foi presa 3 dias após o crime.
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1: Agora destaque internacional. As guardas costeiras do Japão e da China se enfrentaram perto de ilhas disputadas nesta terça-feira.
2: Cada força afirmou que afastou embarcações do outro país em um contexto de tensão diplomática bilateral.
1: E o incidente aconteceu perto de ilhas desabilitadas, as Senkaku, administradas pelo Japão e situadas entre a ilha japonesa Okinawa e Taiwan.
2: Os dois países mantêm uma disputa antiga sobre as ilhas, que representa uma fonte de tensões bilaterais.
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1: E duas explosões ocorreram hoje em Damasco, capital da Síria, perto do hotel onde o presidente da França, Emmanuel Macron, está hospedado.
2: Ao todo, o incidente deixou 18 feridos, incluindo 4 policiais, de acordo com o governo sírio.
1: E o gabinete do presidente francês disse que ele está seguro e não ouviu as explosões.
2: Macron, que realiza visita de Estado, reuniu-se com o presidente da Síria logo depois do incidente.
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1: Ele chegou, Mate Matheus, mais animado que ontem. Ou menos desanimado que ontem.
2: Menos triste, né?
1: Menos triste.
3: Mais animado, eu diria. Mais animado.
1: O tempo vai passando, né? A gente vai vendo que não tem o que fazer, né, Matheus?
3: É, vida que segue, acontece. Alguém tem que perder para outro time ganhar. Então isso faz parte do esporte. E ser profissional é isso. Aguentar mesmo quando o seu time favorito, sua seleção que você torce, perde. Porque você tem que trabalhar no dia seguinte. E você não nasceu com talento pra estar entre os melhores do mundo.
1: É, e é sobre isso.
3: Bom dia, galera.
2: Bom dia.
3: Da melhor forma.
2: Bela reflexão.
3: Bom dia a vocês, ouvintes. Bom dia, boa tarde, boa noite, dependendo do local, região,
1: país, estado, planeta.
3: Ultimamente, fala planeta, não tá muito...
2: É. Distante.
3: É, cada polêmica aí, gente, que eu vou falar pra vocês, viu? Inclusive, vou ver na Copa do Mundo, que falaram que a tradução é massa, mas...
2: Verdade, no jogo do Brasil.
3: É. Uhum. O Ovini tava em campo.
1: O Ovini.
2: Só ele, né?
3: Só ele.
2: De extraterrestre.
3: Mas é isso, galera. Boletim esportivo aos poucos, estava comentando com o Marcelo hoje de manhã, aos poucos ele vai dando aquela enxugada, vai ficando curto. Então, vai se acostumando que, por enquanto, vamos dar essa enroladinha de começo.
2: Vai se encurtando porque tá na fase de mata-mata, as seleções vão sendo eliminadas, então tem isso realmente.
3: Se antes nas oitavas tinham 16 seleções ao todo, agora na próxima fase serão 8.
2: É verdade.
1: Tá diminuindo. E a final vai ser dia 19?
3: Dia 19 às 4 da tarde. É. Domingaço.
1: Vai acontecer aquela história de novo dos cultos da noite, né?
3: E se Deus quiser...
2: Talvez menos, sabe? É. Porque como o Brasil não vai estar na final, então...
1: É, verdade.
3: Será um pouco menos... irrelevante.
1: Sim, eu pelo menos não vou assistir.
3: Eu vou assistir.
1: Até porque é miscado na igreja, não tá na igreja nos dois cultos, manhã e noite.
2: Então dia 19, dia de final de Copa, dia de Fábio no louvor.
3: Exatamente.
1: Era a escala do
2: Faça
1: louvor.
2: Sua escolha.
1: Que agora tem várias escalas.
3: Eu acho... Não, mas vai ser uma boa competição. E eu torço muito pra Inglaterra ou Espanha estarem na final. Eu quero dizer isso, eu como um bom brasileiro, estarei secando
1: Você
3: a Argentina.
1: Você estava torcendo pra Portugal, que já foi também, né?
3: Não torço pra Portugal, eu torço pra Cristiano Ronaldo.
1: Ah, tá, Ronaldo.
2: Olha, é impressionante, né?
1: É, ele ontem... é muito querido, né?
2: Bom, o Matheus vai comentar sobre isso, mas o que o CR7 tem de fãs aqui no Brasil,
3: absurdo.
2: E no mundo inteiro, e que acabam torcendo por Portugal em razão dele, é impressionante. Uhum.
3: E, dito isso, vamos com... porque a bola segue rolando na maior competição do futebol mundial, né? Que é a Copa do Mundo 2026. A Espanha ontem superou Portugal no Clássico Ibérico por 1-0. Já a Bélgica goleou os Estados Unidos e, querendo ou não, agora não temos nenhum país sede vivo na competição, porque perdeu ontem por 4-1. E a Bélgica agora garantiu sua vaga entre os 8 melhores do mundo nas quartas de final. E hoje tem mais. À 1 da tarde, a Argentina e Egito se enfrentam na primeira partida desta terça-feira. E fechando o dia 5 da tarde, a Suíça encara a Colômbia. E eu convido todos os brasileiros, ouvintes, animais pets de ouvintes, a torcerem pro Egito.
2: É, vai secar hoje, Matheus.
3: Secar é pouco, meu amigo, secar é pouco. Sei que no momento eu estarei fazendo algumas atividades no Detran, finalizando ali a cartinha.
1: Tudo habilitado, hein? Só dirigindo, ó, braço pra fora.
3: Não, porque toma multa. Não pode tirar. Tem que dirigir junto com as duas mãos
1: no
3: volante.
1: Mas você segura a mão assim, ó, põe o braço, mas dá pra segurar o volante. Você tem um braço grande.
2: Foi um teste que o Fabinho
3: fez. Viu?
2: Já tô.
1: Mas na prova não vai fazer isso, né? Chegar lá na prova lá, se achar todo na confiança de Neymar e falar, né? Já passei.
3: Pior que, por exemplo,
1: bem, ô instrutor? Já tô aprovado. Obrigado, viu? Obrigado.
3: Pior que assim, por exemplo, quando eu tava na Bahia, eu aprendi a dirigir, porque agora tem, com a nova lei, a gente pode ter esse acesso pra alguém habilitado há muito tempo. Ela pode ter essa autonomia de ensinar uma pessoa que está iniciando esse processo.
2: Mas acho que nem em qualquer lugar.
3: Não é em qualquer lugar, são locais autorizados.
2: Claro, tá,
3: gente, calma lá.
2: Vai pegar o rodoanel.
3: Pezinho no chão.
2: Uma criança dirigindo.
3: São lugares autorizados pela equipe do Detran, que geralmente são utilizados na prova final do processo de tirada de carta, né? Então, assim, por exemplo, nos finais de semana, eu e meu cunhado temos se juntado. E eu confesso que quando eu tava aprendendo, é que eu sei dirigir já. Só que, pô, eu tenho a mania de que eu sou...
1: Com seus jeitos e com seus... Como é que eles falam?
3: É que eu aprendi a dirigir carro automático.
1: Ih,
3: aí o processo tá sendo aprender o manual.
2: O correto é o manual.
3: Aí, meu, quando eu aprendi a passar a marcha, o esquema da embreagem, eu confesso que o quê? Eu não sabia dessa multa, gente. Dirigi aqui, uma mão no volante, tranquilinho, parecia...
1: Banco lá atrás, né? Coisa de jovem.
3: Banco lá atrás, assim, ó. Só que aí eu fiz o quê?
1: Depois eu vou dar uma olhada no banco do Marcelo, como é que já tá. Se ele já passou da fase jovem, que o Marcelo ainda tem carro de jovem, né? Carro de meninão, aí que não tem filho.
3: Automático.
1: Daqui a pouco vai começar a ter um carro maior, um sedã, SUV, pra caber família.
3: Minivan.
1: É, Kombi.
3: Você quer ter um SUV ou uma minivan, Marcelo, olhando para os seus futuros objetivos dentro do seu relacionamento?
2: Não sei. Eu sei que a minha esposa ela tem vontade de ter um carro grande, assim. Então acho que seria mais pra uma SUV. Grande. Seria pra
3: mais
2: minivan, acho
3: que se você tivesse
2: aqui no Brasil,
3: filhos.
2: Não sei, por enquanto não pegou.
3: Mas se você tivesse muitos filhos.
2: Oi?
3: Se você tivesse muitos filhos, que nem Fábio Zamana, JP Gouveia.
2: É verdade.
1: Eu queria uma minivan.
2: E você pegou dois exemplos que...
3: Só tem mulheres.
1: É. Só mulheres. JP é minha referência.
2: Verdade.
3: Só mulheres.
2: Mas o Matheus, a gente tá falando também de carro, de Detran, de multa, de forma de dirigir. Mas, ó, temos duas participações sobre Copa do Mundo.
3: Opa!
2: A Nélia diz o seguinte, agora é Marrocos. Marrocos é uma seleção legal também, carismática. Por quê? Por causa do Bono.
3: Ah, é. Concordo. É uma boa seleção também, a seleção marroquina. Que, detalhe, é uma das poucas seleções africanas consistentes nessa competição. Ela vem na mesma linha que o Japão, vem crescendo ao longo do tempo. 2014, acho que, se eu não me engano, não se classificou. 2014,
2: eu não me recordo também. Copa de 2014 nem 2018, eu posso estar errado.
3: 18 eu sei que ficou pela fase de grupos. Aí já em 2022 já chegou na semifinal.
2: O quarto colocado.
3: Então assim, Marrocos que já chegou dando baile na fase de grupos e tá viva, né?
2: E assim, pra quem não sabe, Bono não é a bolacha, tá gente?
1: É que eu gostava muito quando era criança.
2: É o goleiro Bono. Que é um excelente goleiro.
3: Ótimo goleiro,
2: ótimo, eu diria. Goleiro.
3: Ótimo
2: goleiro. Anateca, o que seria melhor? O Brasil perder agora ou na final?
1: Ah, na final. Com certeza.
3: É que por...
1: Ah, eu posso... Mas que não fosse também igual daquela outra vez, lá de 7-0, 7-1. Ah, não, também não, né?
3: Eu posso trazer uma aspas muito grande?
2: Muito
3: eu
2: grande.
3: Prefiro perder na semi. Se for pra perder a final.
1: Eu também.
3: Porque
1: acho.
3: Se perder a semi, a gente pode ainda ganhar o terceiro lugar. Porque eu já falei isso com o Marcelo uma vez. É muito mais saboroso você ganhar uma medalha de terceiro lugar do que a de segundo.
2: Então, mas em 2014 a gente também chegou até a semi, né?
3: E perdeu pra Holanda na...
2: Perdemos, a gente foi goleado pela Alemanha no 7-1 e depois...
3: Foi 3-0
2: psicológico pra disputar aquele terceiro lugar. Foi 3-1 contra a Holanda.
3: Acho que foi 3-1.
2: 3-1? Enfim, mas eu prefiro que da maneira como foi, tá? Eu não queria perder.
1: É mesmo.
3: Posso dar uma sugestão aqui?
2: Eu acho muito mais doloroso.
3: Posso dar uma sugestão pra me despedir de vocês? E se a Noruega for campeã?
2: Olha...
3: Que aí já podemos usar aquela desculpa, perdemos para o campeão da Copa do Mundo.
2: Eu vou falar uma coisa pra vocês, é uma opinião, aspas, como diria você, é muito grande também. Eu acho que daqui umas duas ou três Copas, né? Eu acho que logo alguma seleção que nunca ganhou uma Copa do Mundo.
3: Acho que
2: pra acontecer logo.
3: A minha favorita nesse caso é o Japão.
2: Japão? O Japão, eles fizeram um estudo, se eu não me engano, que até 2050 eles planejam conquistar uma Copa do Mundo.
1: Até 2050?
2: Então você tem aí Japão, tem Marrocos.
3: Noruega.
2: A Noruega, algumas seleções aí que.
3: Cabo Verde.
2: Aí Cabo Verde você forçou. Mas quem sabe,
1: quem
2: né?
1: Quem sabe, né?
2: Mas acho que logo algo diferente pode acontecer na Copa
3: Inédito.
2: Do Mundo.
1: Inédito. Eu queria que o Brasil ganhasse. Aqueles assim, né? O que você prefere? Eu preferia que o Brasil ganhasse o Hexa agora. Sobre isso.
3: Mas ganhou o Hexa.
1: ganhou o Hexa
2: de uma forma diferente.
1: De perdas, eu queria que fosse de vitória.
3: E é
1: mesmo.
3: Isso, né?
1: A criançada tava muito animada, né? Eu fiquei pensando mais na criançada, o que a maioria postou nas redes sociais. A criançada chorando, né? Mas assim, por um lado é bom que a criançada já vai aprendendo também que a vida é assim, né?
3: A vida não é morango.
1: É. A vida é assim.
2: É, o Fábio, é interessante falar sobre isso também. A gente tem o caso do Paolo Maldini, né? Que é um ex-jogador italiano. Nossa. Extremamente famoso, um dos maiores zagueiros da história. E ele, como um grande jogador que foi e um multicampeão, ele diz o seguinte, que ele se considera um dos maiores perdedores da história. Por quê? De 15, 20 finais que ele jogou, provavelmente ele ganhou só metade. Então, realmente, a vida...
1: vida é assim.
2: A vida é assim.
1: Tudo, né? Em tudo.
2: Então, por isso, quando você vencer na vida, conquistar pequenas coisas, aproveite, comemore.
3: Toda vitória é uma vitória independente da grandeza.
1: E pequena vitória, né? Pequena vitória. Pra esses clubes aí que derrubaram.
3: Que nem, por exemplo, o Zico. Nunca ganhou uma Copa do Mundo.
2: Nunca ganhou uma Copa do Mundo.
3: É. E é o Zico.
2: Quantos jogadores não ganharam uma Copa do Mundo? O próprio Maldini não ganhou a Copa do Mundo, o Zico não ganhou a Copa do Mundo, Champions League, Ronaldo Fenômeno nunca ganhou uma Champions League.
3: Caraca, verdade.
2: Então.
1: É sobre isso.
3: É sobre isso e somente isso.
1: O Rui Melo de Eldorado aqui em São Paulo falou que a final vai ser entre Inglaterra e Espanha.
3: Eu pego essa final. Concordo muito. Porque eu quero muito ver o Harry Kane desbancando o PSG.
2: Olha, eu acho muito difícil.
3: A bola de ouro.
2: França, Espanha ou Argentina não estarem na final. É uma dessas três. Eu acho
3: que a Inglaterra vai pegar a Argentina na semi, pelo que tudo indica, e França enfrenta a Espanha na semifinal.
2: Poxa, seriam duas semifinais aí. Legais.
3: Só seria melhor se Portugal passasse, que aí pegaria a Argentina e Portugal, mas Portugal teria que ter passado em primeiro lugar. E Brasil, aí seria semifinal Brasil, Argentina, França e Espanha.
2: Já pensou?
1: Maravilha, Mati Matheus, a gente espera você amanhã.
2: Valeu, Manu.
1: Abraço. Valeu.
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1: Intervalo e daqui a pouquinho a esperança e na sequência a entrevista, não saia daí.
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3: Sem palavras, nada é capaz de revelar nossos mais profundos sentimentos do que essa expressão. Algumas vezes somos socorridos pelas lágrimas que traduzem nossa emoção e pensamentos. Tantas outras só conseguimos ficar paralisados, tentando processar o que acabamos de ver ou ouvir. O coração palpita, os pensamentos vão longe e sentimos um indesejado incômodo. Dá uma vontade louca de sair correndo numa tentativa de deixar o vento levar consigo as dores e angústias que repentinamente se instalaram em nós. Almejamos um abraço que seja capaz de nos aliviar e, inevitavelmente, pensamos: para quem iremos? Precisamos de alívio para o coração ferido, precisamos de sabedoria para lidar com as novas situações, precisamos de ajuda. Precisamos saber que alguém se importa. Momentos de fragilidade despertam em nós uma necessidade enorme de segurança. O mundo que conhecíamos, de uma forma ou de outra, foi transformado. Tudo ficou muito diferente. Seguimos pelo mesmo caminho de sempre, só que com olhos embaçados pelas lágrimas e os pensamentos um tanto confusos pelos últimos acontecimentos. E mais uma vez pensamos: para onde vou? Para quem eu vou? Toda vez que enfrento algo parecido ou acompanho alguém enfrentando tal situação, lembro de Pedro. Certa vez, após um discurso difícil, muitos dos discípulos de Jesus o deixaram. Jesus então se dirigiu aos 12 discípulos e perguntou: vocês também não querem ir? Ao que Pedro, o discípulo de Jesus, conhecido por sua impulsividade, respondeu: Senhor, para quem iremos? Tu tens as palavras de vida eterna. Nós cremos e sabemos que és o Santo de Deus. Sou apaixonada por essa resposta de Pedro. Ele não entendia muitas coisas, mas ele entendeu Jesus. Pedro diz que só Jesus tem as palavras de vida eterna e afirma que eles criam e sabiam que ele era o Santo de Deus. Tais afirmações deixam claro que Pedro entendeu em quem cria. Há imenso conforto em saber que Jesus é o Filho de Deus que nos ama. Ele é capaz de se identificar com nossas dores, ele é capaz de aquietar nossos corações e está conosco todos os dias das nossas vidas. Não tenho muitas palavras, mas desejo que a graça do nosso Senhor Jesus Cristo, o amor de Deus e a comunhão do Espírito Santo sejam com todos vocês. Música.
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4: E o tema de hoje, perda de força muscular. Pode aumentar o risco de AVC? E quem vai responder essa pergunta é o Dr. Carlos Bosco, neurologista do Hospital Edmundo Vasconcelos. É um prazer recebê-lo aqui, Dr. Carlos. Seja bem-vindo. Bom dia.
5: Bom dia de novo, né? Como é que vocês estão? Tudo bem? Se recuperando aí da Noruega?
4: É, tentando, né?
6: Estão recuperando, é o jeito, né? Bom dia, doutor.
4: É um prazer recebê-lo aqui mais uma vez. E agora, para falar sobre esse assunto também importante, né? Eu queria que você começasse falando pra gente então, doutor Carlos. A perda da força muscular, ela pode então ser considerada um sinal precoce de um risco para o AVC ou apenas uma consequência aí para outras condições também?
5: A gente já estuda a perda de força muscular, para avaliar a possibilidade de recuperação neurológica pós AVC, né? E aqueles pacientes que a gente via que tinha uma sarcopenia, ou seja, uma perda de massa mesmo, né? A quantidade de massa e às vezes de força medida por preensão palmar, tinha uma dificuldade maior para recuperação neurológica pós AVC. Só que agora em maio de 2026 saiu um estudo com um banco de dados grande de pacientes, com 480 mil pacientes entre 40 e 69 anos. E qual era o objetivo? Ver se a fraqueza muscular, né, a perda de massa muscular, é um fator de risco para o paciente ter um AVC. E sim, né, se observou que um paciente que tem uma sarcopenia, uma perda de massa muscular, tinha um risco de 30% maior de ter um AVC do que um paciente que nessa faixa etária tem uma massa muscular dentro do ideal, do seu ideal, né? E eles avaliaram também dados clínicos, digamos, de fácil acesso, que qualquer um pode avaliar em consultório, mesmo em casa, que seria a força de preensão palmar, né? Ou seja, o paciente aperta um dinamômetro para ver a força, e se tivesse uma perda de força nas mãos, aumentava o risco em 7%. E aqueles pacientes que têm uma caminhada mais lenta, né? Que é algo bem fácil de a gente ver, então às vezes um paciente idoso, ou um paciente de meia-idade, que você vê que tem uma marcha mais lenta do que o normal, comparando com aqueles que tinham uma marcha normal acelerada, tinha um risco maior também de ter um AVC isquêmico, né? Um risco de, às vezes, 30%. Então, são dados simples que a gente pode ver no consultório, às vezes no dia a dia, e que comprovou como é importante a manutenção da massa muscular para prevenção de AVC também, né? A gente fala muito na prevenção de doenças metabólicas, como diabetes, ou doenças neurodegenerativas, mas o AVC também foi um dos contemplados aí com uma prevenção, se você faz a manutenção da sua massa muscular.
6: Doutor, não tem jeito, né? Quando a gente pensa em fraqueza muscular, a gente acaba correlacionando com aquele público mais experiente, mais velho, mas eu queria que você apontasse também em que momento que essa fraqueza muscular ela deve ser investigada neurologicamente.
5: Bom, qualquer paciente que demonstra uma fraqueza muscular fora do usual deve ser investigado, né? Então, por exemplo, se o paciente ele chega no seu neurologista, no seu clínico, olha, estou com uma fraqueza para deambular, para marcha, ou as atividades que eu não conseguia fazer rotineiramente, eu noto que eu tenho uma dificuldade, subir uma escada, descer uma escada, levantar uma caixa, isso tem que ser investigado. O que a gente já sabia que exercício era fundamental, né? Agora a gente só está comprovando isso, né? Eu sou da linhagem de médicos que insistem muito com os pacientes de meia idade em fazer atividade física para prevenção de doenças futuras, né? E isso agora está se comprovando real pelos estudos clínicos, né?
4: É verdade. Doutor, eu queria que você falasse agora sobre sedentarismo, porque isso é uma coisa que deixa as pessoas até meio que frustradas. Inclusive, eu fiquei frustrado que eu fui fazer um teste uma vez e eu todo feliz, né? Ah, eu faço natação duas vezes por semana. Aí o médico olhou para mim e falou, você é sedentário, você é classificado como sedentário. Eu falei, como assim, doutor? Então eu queria que você explicasse para a gente, né, para o nosso ouvinte também, que muitas vezes ele faz caminhada 10 minutos, 15 minutos, uma vez por semana e fala, ah, eu estou fazendo atividade física. E não é bem isso, né? Como que a pessoa deixa de ser sedentária? Quais são os índices aí?
5: Eu brinco que a cada 5 anos nós só vamos piorando a situação da população, né? Então a gente falava, não, 2-3 vezes por semana estava bom, você fazer uma atividade de moderada intensidade. Agora não, agora é 5-6 vezes por semana você fazer uma atividade aeróbica, 30 minutos, e tem que ser de uma intensidade moderada a alta, né? E como é que você vai saber se é uma intensidade moderada a alta? Você tem que usar um frequencímetro. É, não tem jeito, você tem que ver se a moderada é 60%, 70% da frequência cardíaca máxima, se a intensa é de 80% a 85% da frequência cardíaca máxima. Então, cada vez mais atividade física, ela é manutenção e é diária, né? Antes a gente falava 2-3 vezes por semana, agora não. Agora, para você deixar de ser sedentário, tem que ser de 5-6 vezes por semana, entre exercícios aeróbicos e exercícios de força. E se for aeróbico, tem que ser um exercício de, pelo menos, moderada intensidade. E para você saber isso, só com fazendo uma monitorização, pode ser por um relógio esportivo, pode ser por uma cinta com frequencímetro, mas hoje esses aparelhos, eles são mais em conta do que era há 10, 15 anos, então hoje todo mundo é possível fazer uma autoavaliação, mas é claro, o acompanhamento médico e com um profissional de educação física é fundamental para ter sucesso.
6: Doutor, ainda sobre esse assunto de sedentarismo, para aquele perfil de pessoa que não sabe por onde começar, que quer sair dessa situação, ou que tem o tempo mais limitado, quais são as atividades precisas que podem ser funcionais, que podem já serem praticadas, e como que eles podem começar com essas atividades?
5: Então, a gente vive muito esse problema na prática clínica porque muitas vezes a gente trabalha com idosos ou pacientes de meia-idade, 65, 70 anos, que não tem a cultura ou o hábito de fazer atividade física. E aí, como é que eu começo, né? Caminhada, né? Primeiro, caminhadas, 30 minutos diárias, é por aí que você vai começar. Então, 30 minutos, uma caminhada moderada, intensa, claro, tem que fazer uma avaliação cardiológica para o cardiologista liberar você para fazer isso, mas você começa pelas caminhadas. E depois você vai incrementando a sua rotina de treinos, né, com treinos de força, né, que são de 2-3 vezes por semana. Então vocês vejam que a gente saiu das 2 vezes por semana da natação para 5-6 vezes por semana, com exercícios aeróbicos 5 vezes por semana, 4-5 vezes por semana, e 2 vezes por semana exercício de força. E o treino pode ser em torno de meia hora, 40 minutos, né? Mas contanto que ele seja intenso ou moderadamente intenso.
4: Doutor, tem uma pergunta aqui do Matheus, ele quer saber como saber qual a minha capacidade cardíaca para atividades de alta intensidade, como distinguir se estou dentro do normal ou se estou além do limite esperado.
5: Tem que fazer avaliação cardiológica, né? Você tem que fazer, você faz um teste ergométrico para medir a sua capacidade de VO2max, né? Hoje em dia, qualquer lugar você consegue fazer, é muito fácil acessar, e aí você vai ter a certeza da sua capacidade cardíaca e frequência cardíaca máxima, e aí você pode calcular, né? Há possibilidade também de fazer uma avaliação com um profissional de educação física, que ele consegue chegar próximo do que a gente vê no exame né, complementar, mas o ideal é fazer o exame complementar para você ter certeza da sua capacidade aeróbica máxima, né, e acertar bem nos seus treinos. Né.
6: E aqueles pacientes que têm hipertensão, diabetes, que acabam apresentando essa perda da força muscular, eles estão num grupo maior de risco de AVC?
5: Sem dúvida. Algo que mudou, que a gente via massa muscular apenas como um fornecedor de força, vamos colocar assim. E a gente vê que o músculo é muito mais do que isso, né? O músculo libera o que a gente chama de miocinas, que são proteínas, que elas são extremamente anti-inflamatórias. E com isso, por isso que você consegue reduzir, às vezes, risco de AVC, risco de doença neurodegenerativa, arteriosclerose. Inclusive melhora o controle glicêmico, né? Então, o paciente diabético ele precisa fazer atividade física porque o músculo ajuda a controlar a liberação de insulina, regula a sensibilidade à insulina e controla os níveis de glicemia.
4: Doutor, então quando a gente tem uma saúde muscular, automaticamente também a gente vai ter uma saúde cerebral?
5: Excelente pergunta. Sim, são correlacionados, essa correlação é certa, especialmente porque o músculo, quando você faz atividade física, ele libera essas miocinas que eu falei, que é a irisina e o fator neurotrófico cerebral, que ajuda a diminuir o processo de neuroinflamação e estresse oxidativo no cérebro. Então, sim, né, você ter uma saúde, digamos, do seu sistema musculoesquelético, muscular, uma massa muscular, garante que você tenha uma melhor saúde cerebral, sem dúvida nenhuma.
6: E num cenário onde uma pessoa já sofreu um AVC, como é que ela pode atuar, como é que ela pode fazer para recuperar a força muscular dela, com atividade física, com uma alimentação diferenciada? Como é que funciona esse cenário, doutor?
5: Quando a gente fala de reabilitação pós-AVC, né, o primeiro momento é a fisioterapia, né? E depois, quando o fisioterapeuta observar que é possível a gente reiniciar com atividades físicas moderadas, né, leves a moderadas, começa-se sim o treinamento. É por aí que o paciente vai ganhar força muscular. O objetivo sempre é tentar reduzir risco de segundo evento, né? Então, a atividade física ela entra nisso, sem dúvida nenhuma. Claro que isso é um processo ao longo de meses, não é um processo rápido para você instituir. Como eu disse, tem muitos pacientes que não têm o hábito de atividades físicas frequentes, mas pós-AVC, sem dúvida nenhuma, faz diferença na recuperação ao longo de 12 meses o tratamento com atividade física, além da fisioterapia.
4: Doutor, e falando agora dos sinais, quais são os sinais que a gente precisa ficar atento? De repente, você comentou sobre algum, né? Essa questão da força da mão, fazer esse teste mesmo para ver quanto que tá. Mas quais são, existe algum outro sinal mais simples que a gente, de repente, possa detectar um AVC?
5: A marcha. Então, esse estudo foi muito interessante, que observou algo muito simples, que foi a velocidade de marcha. Então, pacientes que começam a ter uma redução da velocidade de marcha, da caminhada, são pacientes que se correlacionam com maior arteriosclerose. Existe essa relação de perda de massa muscular com lentidão da marcha e com arteriosclerose, ou seja, aquelas artérias que ficam mais rígidas, que aumentam o risco de AVC. Então, isso é que foi interessante nesse estudo de maio de 2026, que saiu na Stroke, que é a marcha, né? Então, aqueles pacientes que você vê que, ou que se queixam, eu estou andando um pouco mais devagar do que eu andava antes, ou estou começando até, inclusive, a tropeçar, estou subindo uma escada de maneira mais lenta. Opa, então talvez esse seja um paciente que tem uma perda de massa muscular importante ou que tem algum outro problema e a arteriosclerose esteja um pouco mais avançada, não só no sistema musculoesquelético, mas também do ponto de vista cardíaco e cerebrovascular.
6: A gente conta com mais uma participação da nossa ouvinte Neide Miranda, aqui de São Paulo. Doutor, ela pergunta o seguinte: a perda de massa muscular tem relação com algum medicamento?
5: Sim, existem medicamentos que podem potencializar a perda de muscular. Vamos falar um agora recente, né, as canetas emagrecedoras, né, GLP-1, é muito comum o paciente perder massa magra, né? Então existem medicações sim que podem potencializar a perda de massa muscular, especialmente as relacionadas ao emagrecimento. Por isso que é importante, quando você vai fazer um tratamento desse, fazer acompanhamento e manter a sua rotina de atividade física, né? Existem também algumas estatinas que, eventualmente, por dor muscular, que é um efeito colateral que pode acontecer, pode, às vezes, causar uma perda de massa também. Mas, em geral, se você mantém a sua rotina de treinos, você acaba evitando esse efeito colateral.
4: Doutor, recebemos a participação da Dani, que está em Ourinhos, e ela quer saber o seguinte: e o exame de homocisteína, ele indica mesmo um infarto?
5: Homocisteína, ela pode ser um fator de risco, né? Então, sim, ela pode ser um fator de risco para infarto e para AVC também, né? Então, ela demonstra um pouco a saúde das suas artérias, né? Então, os valores de homocisteína a gente usa no rastreamento inicial, num paciente que está fazendo check-up, por exemplo, para você ver qual é o risco de ter um AVC ou um infarto também.
6: E, doutor, quais exames ou avaliações são mais importantes quando o paciente ele relata essa perda progressiva da força muscular?
5: Excelente pergunta. A primeira questão, a gente tem que ver se é uma doença neuromuscular ou não, né? Então, muitas vezes, quando você vai no neurologista, ele acaba avaliando, fazendo exame neurológico, e já pode ter uma noção se isso pode ser uma doença neuromuscular ou não. Não é uma doença neuromuscular, né? Então a gente está vendo uma perda de massa. Às vezes uma bioimpedância, uma avaliação nutrológica, né? Com o nutricionista ou com o nutrólogo para você avaliar essa massa muscular já ajuda bastante. Existem exames de sangue também que a gente pode fazer para ver a saúde da fibra muscular, né? Então é possível você fazer isso através de exames de sangue, avaliação clínica. E às vezes avaliação armada, com às vezes fazendo medidas, né? E com bioimpedância também.
4: E a gente não pode deixar de falar também sobre alimentação, né? A gente vê essa associação da importância da alimentação. Existe algum alimento aí que está ajudando bastante aí nessa questão também da perda da massa muscular, né? Do AVC? O que está ajudando aí as pessoas? O que a gente precisa consumir mais?
5: Existe a questão do equilíbrio, né? A gente é uma sociedade que a gente ficou muito à mercê dos alimentos ultraprocessados por muito tempo, né? E agora a gente está vendo que os alimentos não que a gente usa no dia a dia, uma dieta equilibrada, não sem ultraprocessados, é o melhor. Claro que existem suplementos que ajudam na saúde muscular, né? Vitaminas, coenzima Q10. A própria vitamina D, magnésio, creatina, né? É um suplemento interessante. Mas o importante é o equilíbrio, né? A suplementação, ela vem para algo a mais, eu acredito, para aquele paciente que tem um nível de atividade física mais intenso. Mas na rotina normal dos pacientes, o interessante é fazer uma dieta equilibrada, sem ultraprocessados, né? Que certamente vai garantir a saúde do sistema musculoesquelético.
6: E doutor, acho que seria interessante também você passar uma orientação para nós, caso a gente estiver numa mesma situação de alguém, um amigo, um familiar, estiver passando por um AVC, como é que a gente pode dar um suporte, o que a gente pode fazer na hora para ajudar, qual que deve ser a nossa atuação?
5: Quando tem um quadro de AVC agudo?
6: Isso.
5: Excelente pergunta. Primeira coisa é levar imediatamente para o hospital, né? Hoje em dia, nós temos como tratar o AVC agudo mediante vários procedimentos, seja trombólise química, né? Porque o que é um AVC agudo, né? O AVC agudo, ou você tem o entupimento de uma artéria, né? Por um trombo, um coágulo, ou você tem um rompimento de uma artéria, por exemplo, um aneurisma, né? Então você tem que levar imediatamente esse paciente. Então ele teve algum sintoma, perda de força de um lado do corpo, formigamento do lado do corpo, alteração de fala, alteração de compreensão, linguagem, tem que ser avaliado imediatamente para fazer uma tomografia e a gente definir que tipo de AVC é. Se for um AVC hemorrágico, dependendo da causa, vai ter que fazer algum tipo de tratamento, às vezes até uma cirurgia. Se for um AVC isquêmico, tem oclusão, a gente pode fazer numa janela de 4 horas, 4 horas e meia, às vezes até 6 horas, que a gente chama de trombólise, né? Que seja o quê? A retirada desse coágulo, seja quimicamente através de medicamentos ou seja por tratamento endovascular. A gente faz um cateterismo muito semelhante ao que a gente faz para cardiologia quando os pacientes têm infarto agudo do miocárdio.
4: Tem mais uma pergunta aqui da Neide Miranda. Ela mandou aqui o nome de uma injeção. Deixa eu ver se eu consigo falar esse nome aqui, viu, doutor? É Dexatocineurin. Ela falou que está usando essa injeção, né? E falou que tem sentido e tem tido muita perda muscular. Ela tem 66 anos e ela quer saber o que, que ela pode fazer aí. O que, que você aconselha a ela?
5: É, o dexacitoneurin, na verdade, é uma associação entre corticoide e vitaminas, né? Não é incomum pessoas usarem isso de maneira crônica para manejo de dor crônica, né? Então, o meu primeiro conselho é você rever o seu tratamento com dexacitoneurin. O uso do corticoide em curto prazo não causa problemas, mas se você começa a usar muitos meses, você acaba perdendo, sim, massa muscular e causando outros problemas. Né, como perda de massa óssea também, né, piora dos níveis pressóricos, piora dos níveis de glicemia, piora dos níveis de dislipidemia. Então, o uso de corticoide por longos períodos, exceto alguma situação como uma doença autoimune, algo assim, No tratamento de dor, não é interessante, porque ele causa muitos problemas a longo prazo.
6: Doutor, infelizmente a gente está chegando ao fim da nossa entrevista, mas a gente quer compartilhar o nosso espaço para você passar seus canais de contato, Instagram, telefone, como que os ouvintes podem ter mais informações?
5: Se eu precisar de alguma informação, eu estou à disposição, eu tenho o Instagram, né, Dr. Carlos Bosco Marques, né, M-A-R-X, é só colocar no Instagram, já aparece, e pode entrar em contato no direct, se tiver alguma dúvida, a gente responde sem problema nenhum, né. Eu acho que só para finalizar, eu acho que na última década a gente vê que é cada vez mais importante a prevenção com atividade física, algo que a gente sabia que era real, né, porque a gente via na prática, mas agora os estudos clínicos estão reforçando que isso é muito importante para evitar doenças cardio, cérebrovasculares, doenças neurodegenerativas, doenças metabólicas como diabetes. Então, meu recado final é que as pessoas iniciem gradativamente suas atividades físicas para ter um envelhecimento com boa qualidade de vida.
4: E o tema de hoje, perda de

0: boa terça-feira e tem feriado essa semana, hein, Marcelo?
1: Quinta-feira, dia 9.
0: Quinta-feira, feriado, e a gente conta com a sua audiência. Um forte abraço, tchau, tchau.
1: Tchau, tchau.
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6: Muito bom dia, 9 horas da manhã, excelente terça-feira e terça musical, sim, porque hoje tem o Nelson Bomilcar daqui a pouquinho para apresentar os sons do coração, para interagir com vocês, para trazer aquela playlist refinada e ainda um bate-papo sempre muito bom. Então vocês estão convidados, começa já já. Hoje também é dia de Regional do Brasil com Vavá Rodrigues, além das canções que a gente segue ouvindo até as 2 horas da tarde. Tem estudo? Já estamos aqui no ponto para a gente continuar estudando o primeiro capítulo de Apocalipse. Então, bom dia, bom estudo e uma linda terça-feira para vocês.

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1: Querido amigo, hoje temos como objetivo estudar mais um verso desse primeiro capítulo do livro de Apocalipse.

0: Apocalipse, porque esse versículo trata sobre um dos temas mais importantes de toda a palavra de Deus. Vamos estudar Apocalipse, capítulo 1, versículo 7, que traz para nós a oportunidade de conversarmos, de estudarmos, de refletirmos sobre a segunda vinda de Jesus. Inicio então esse nosso tempo juntos lendo para você as palavras que João registrou nesse verso bíblico. Diz assim a palavra de Deus: eis que vem como as nuvens e todo olho verá, até quantos o traspassaram, e todas as tribos da terra se lamentarão sobre ele, certamente. Amém. Eu repito: eis que vem com as nuvens e todo olho verá, até quantos o traspassaram, e todas as tribos da terra se lamentarão sobre ele, certamente. Amém. Querido amigo, estudar sobre a segunda vinda de Jesus é tremendamente importante, pois ela é certa, ela vai acontecer. E precisamos entender e conhecer, então, alguns detalhes relativos a essa grande esperança que motiva todos nós que somos verdadeiros cristãos. Como lemos, esse texto faz algumas afirmações importantes. Ele afirma que o Senhor Jesus, que foi chamado de a fiel testemunha, que foi chamado de o primogênito dos mortos e o soberano dos reis da terra, ele voltará. É, o texto afirma isso, ele voltará. O Senhor Jesus voltará com as nuvens. A vinda nas nuvens sugere o quê? Sugere a presença e a autoridade divina, especialmente sugere o seu poder para julgar e também castigar, para honrar e castigar. Nós temos várias citações bíblicas com relação à volta do Senhor Jesus. Mas, em relação a essa promessa específica, temos estudiosos da Bíblia que entendem que essas palavras têm um aspecto diferente. Pessoas interpretam de maneiras diferentes. Alguns entendem que a volta do Senhor Jesus, o seu retorno, se dará quando ele vier para julgar a todos os seres humanos. Ele voltará como juiz. 1 Tessalonicenses 4, 17 e João 5, 27 a 29 são textos que esses estudiosos têm e tomam por base. Por outro lado, existem outros estudiosos que entendem que na volta de Jesus, ele virá para julgar, para condenar e castigar alguma nação ou povo específico ou uma determinada autoridade ou poder que lhe tenha sido insubmissa. Quando nós colocamos esse texto apenas considerando o contexto imediato de quando ele foi escrito, aparentemente faz mais sentido aceitarmos que ele vem para castigar um determinado povo. Assim como ele prometeu que Jerusalém seria penalizada porque o tinha rejeitado, conforme Mateus 24, e de fato, 40 anos depois dele ter se entregue por nós e ter sido elevado ao céu, Jerusalém e o templo foram destruídos pelos romanos. Então, a partir desse verso, é possível se entender que ele viria para castigar algum povo que não o recebera como soberano dos reis da terra. Então se pergunta, qual poder ou que povo seria submetido a esse julgamento e castigo? Alguns acreditam que a principal aplicação das profecias do Apocalipse seria ao povo judeu, a Jerusalém, e que o cumprimento dela se encontra na destruição da cidade que aconteceu lá no ano 70. A favor dessa interpretação, ele fala aqui daqueles que o traspassaram. Entretanto, outros estudiosos pensam de uma maneira diferente. Acreditam esses que o alvo da ira de Deus através de Jesus seria Roma ou um dos seus imperadores. A favor dessa interpretação, encontramos aqui a lamentação de todas as tribos da terra. Porém, essa citação assemelha-se a Mateus 24:30 e pode ser usada também para apoiar a aplicação de que a condenação se refira a Jerusalém. Ora, diante dessas duas possibilidades, e são possibilidades muito bem argumentadas, o que devemos é perceber a necessidade de continuarmos os nossos estudos para entendermos da melhor maneira possível essa revelação que o Senhor Jesus nos deu através do apóstolo João. Com esse objetivo, então, vamos estudar esse verso dando a ele o seguinte título: A Certeza da Volta de Jesus Cristo. Eu repito, o título então para Apocalipse capítulo 1, versículo 7 é A Certeza da Volta de Jesus Cristo. Com base nesse versículo e também em Daniel 7:13, Zacarias 12:10 e Mateus 26:64, vamos trabalhar e vamos refletir sobre a volta do Senhor. Querido amigo, diante das palavras finais desse verso 7, certamente, amém, não pode haver dúvida, o soberano dos reis da terra voltará e trará julgamento. Essa é uma afirmação bíblica e, por isso, devemos conhecer e encararmos a escatologia, o estudo dos eventos finais dessa etapa da história humana, com uma postura madura. Conseguiremos isso se entendermos que o propósito das verdades escatológicas que estão descritos na palavra de Deus, o propósito dessas verdades, qual é? É nos consolar, nos dar segurança, nos fazer cristãos mais animados. Veja, por exemplo, 1 Tessalonicenses 4, 13 e 18. Temos que saber que o estudo da temática escatológica traz pelo menos 5 implicações para nós. Primeiro, temos que estudar com seriedade as Escrituras com o propósito de perceber os acontecimentos em nossos dias a fim de discernirmos a obra de Deus sem sermos enganados. Uma outra implicação, a segunda, é que temos que manter a vigilância e a prontidão na expectativa do futuro. Em terceiro lugar, devemos ter toda a diligência nas atividades que Jesus nos prescreveu para que o reino de Deus seja expandido. Essa é uma terceira implicação. Uma quarta implicação é que temos que ter cuidado com a confiança desmedida por pensarmos que conhecemos todas as coisas relativas ao fim. E em quinto e último lugar, temos que cuidar com a predição dogmática quanto à ocorrência de certos eventos escatológicos. Temos pessoas aqui e ali dizendo que é assim e assado. Na verdade, temos que estudar para não nos sermos enganados, para não sermos enganados. Querido amigo, ao estudarmos os eventos escatológicos, é importante termos convicções claras sobre pelo menos 5 pontos básicos. Primeiro, precisamos ter certeza da segunda vinda de Cristo. Segundo, precisamos ter certeza da vida após a morte. Terceiro, precisamos ter certeza sobre o significado espiritual do estudo desse tema. Em quarto lugar, precisamos ter certeza de aplicações práticas para os princípios aprendidos. E em quinto lugar, precisamos ter certeza da necessidade da pureza e da santificação em nossas vidas enquanto esperamos o Senhor Jesus voltar. Como é que nós podemos então definir esse evento? Como é que nós podemos definir a segunda vinda? Querido amigo, exceto pela certeza de que todos os homens morrem, isso todos nós concordamos, um outro detalhe da doutrina escatológica sobre o qual os teólogos todos concordam também, é o que se refere à segunda vinda de Cristo. Isso é, a segunda vinda de Cristo é a base da esperança cristã, o evento que marcará o início da complementação do plano de Deus. O próprio Senhor Jesus declarou sobre a sua volta em João 14:3, durante a ceia, e quando eu for e vos preparar lugar, voltarei e vos receberei para mim mesmo, para que onde eu estou estejais vós também. Então, a certeza da volta de Cristo é clara, porque o próprio Senhor Jesus fez essa declaração sobre a sua volta. Ora, além de ser uma das doutrinas ensinadas de um modo amplo por todo o Novo Testamento, o ensino também se refere ao segundo advento. Esse ensino traz, no seu conteúdo, a expectativa messiânica, que era presente, por exemplo, entre os judeus dos tempos de Jesus, de que, com a presença do Messias, um novo tempo, um tempo de paz, de segurança, de bênçãos e de justiça, esse novo tempo seria inaugurado. Esse novo tempo, querido amigo, traria uma condenação aos injustos e traria a concretização das promessas aos que foram justificados pela fé. Mas temos que entender também que na Bíblia nós temos uma indefinição com relação ao tempo desse evento. Embora haja clareza na afirmação de que Jesus voltará, o tempo em que isso vai acontecer não é claro. Deus estabeleceu e definiu esse tempo, mas ele não foi revelado a nós. O próprio Jesus, quando encarnado, disse que nem ele mesmo sabia, nem os anjos sabiam o tempo do seu retorno. O fato de que o tempo do retorno de Jesus não foi revelado explica a insistência com que Jesus, destacando o seu caráter inesperado, insistiu também no quê? Na necessidade de vigilância por parte dos cristãos. Mas, afinal de contas, qual é o caráter da segunda vinda? E eu quero alistar agora algumas características dessa segunda vinda. Ela será pessoal, isso é, o retorno de Jesus será tão pessoal em sua natureza quanto foi também na sua partida. A segunda vinda será física, isto é, embora seja verdade que o significado básico de parousia seja presença, a palavra também significa vinda, e esse é o significado mais proeminente em todo o Novo Testamento, conforme lemos lá em Atos 1:11, palavras dos anjos para os discípulos, dizendo que o Senhor Jesus viria do mesmo modo. Então, ela será física, do mesmo modo pelo qual vocês estão vendo ele subir, ele voltará. Ela será visível. A segunda vinda será visível, isso é, Jesus voltará com seu corpo glorificado, plenamente visível e identificável. E não como afirmam algumas seitas. Eles afirmam que Jesus já voltou em outubro de 1914. Mas por não possuir um corpo visível, ele não foi percebido e não foi identificado. Ah, querido amigo, isso não está de acordo com as palavras do Senhor, por exemplo, em Mateus 24:30. Essa vinda também será inesperada, isto é, embora seja precedida de vários sinais, grande tribulação, escurecimento do sol e outros tantos sinais, esses sinais não indicarão o tempo exato, por exemplo, é amanhã, daqui a 3 horas, daqui a 1 mês. Não, será como um relâmpago, palavras do próprio Senhor Jesus em Mateus 24, 27 e 36. Em quinto lugar, uma quinta característica dessa segunda vinda é que ela será triunfante e gloriosa, isso é, contrastando com a primeira vinda em que a humildade e a simplicidade foram à tona, marcaram o Senhor Jesus, na segunda vinda Jesus Cristo virá nas nuvens com grande poder e glória. Acompanhado por quem? Acompanhado por anjos e anunciado pelo arcanjo, e ele se assentará no seu trono glorioso e julgará todas as nações. Em sexto lugar, essa segunda vinda será única, isto é, ocorrerá uma só vez, embora tenhamos alguns que argumentem que a vinda de Cristo ocorrerá em 2 etapas, no arrebatamento e na revelação. A ideia de que Jesus voltará em 2 etapas é defendida por aqueles irmãos que se denominam pré-tribulacionistas. Isto é, a maioria dos pré-tribulacionistas são dispensacionalistas. Os dispensacionalistas creem numa vinda para os santos, que é o arrebatamento, e noutra vinda com os santos, que é a revelação. Essas duas vindas estariam separadas pela grande tribulação. Segundo essa linha de interpretação, a segunda vinda será secreta, sendo percebida apenas pela igreja, que será arrebatada antes da tribulação. Tal pensamento implica que a segunda vinda será iminente, isso é, pode acontecer a qualquer momento, visto que não há profecias a serem cumpridas. Esse é o entendimento de alguns irmãos. O arrebatamento, então, livrará a igreja da agonia da grande tribulação, e depois de 7 anos, o Senhor voltará mais uma vez, agora trazendo a igreja consigo, numa grande chegada triunfal, e a partir daí, Cristo estabelecerá o seu reino milenar sobre a terra. Mas, veja bem, em contraste com esses estudiosos pré-tribulacionistas ou dispensacionalistas, temos os teólogos, temos os estudiosos pós-tribulacionistas. Isso é, estudiosos que creem que a segunda vinda acontecerá em um único evento. A diferença entre eles ocorre porque os pré-tribulacionistas associam algumas profecias relativas à volta de Cristo ao arrebatamento e outras à revelação, enquanto que esses agora chamados pós-tribulacionistas associam todas as profecias a um único evento. Essa divisão ocorre diante da interpretação das três mais importantes palavras gregas que o Novo Testamento usa para se referir à segunda vinda. São três palavrinhas gregas: parousia, apocalipsis e epifaneia. Os pré-tribulacionistas afirmam que a parousia refere-se ao arrebatamento, isso é, o primeiro estágio do retorno antes da grande tribulação, enquanto que apocalipsis e epifaneia referem-se à revelação, quando Jesus voltar com os santos. Isso para os pré-tribulacionistas no final da grande tribulação. Mas quando se estuda profundamente o uso desses termos, verifica-se que não se tem base sólida para dois estágios da segunda vinda de Cristo. Pelo contrário, sendo que esses termos são intercambiáveis, podemos entender que a volta de Cristo será num único evento. E por fim, a segunda vinda, a volta de Cristo, se caracterizará por ela ser iminente, isto é, poderá acontecer a qualquer momento. Essa afirmação, usada principalmente pelos que defendem a doutrina pré-tribulacional, é baseada nos textos de Mateus 24, Mateus 25, Romanos 8, 1 Coríntios capítulo 1, enfim, vários outros textos bíblicos. Mas é importante lembrarmos, querido amigo, que Jesus indicou também, através de pelo menos três parábolas, das virgens prudentes e néscias, da parábola dos talentos e da parábola do nobre que viajou para uma terra distante, ele enfatizou que haveria uma demora e que certos eventos precisariam ocorrer antes da sua volta, como, por exemplo, o evangelho deveria ser pregado e deve ser pregado a todas as nações, conforme lemos lá em Mateus 24, 14, palavras de Jesus. O fato de dizer vigiais e não sabeis a hora não entra em conflito com uma demora para certos eventos se concretizarem. É necessário, sim, falar da iminência desse complexo de eventos e da natureza independente da segunda vinda em si. Querido amigo, após a ressurreição, Jesus deu as últimas instruções aos seus discípulos, ficando com eles até que foi elevado às alturas, sendo então encoberto por uma nuvem. A partir daquele momento, todos os servos de Jesus, fiéis, comprometidos com ele, estão aguardando a sua segunda vinda. Mas afinal de contas, como será esse acontecimento? Qual garantia que temos do seu retorno? Em Apocalipse 1:7, então, o nosso texto de hoje, encontramos essa garantia. Portanto, podemos extrair esse princípio desse versículo que agora estudamos mais detalhadamente. Todo cristão, esse é o princípio, todo cristão deve ter certeza da vinda de Jesus. Eu repito, anote aí, esse é o princípio que extraímos dessas palavras de Apocalipse, capítulo 1, versículo 7. Todo cristão deve ter certeza da vinda de Jesus. E nesse texto encontramos três fatos que demonstram como será essa certa, essa garantida vinda do Senhor Jesus Cristo. O primeiro fato demonstra que Jesus virá com as nuvens. Assim como ele foi elevado entre as nuvens, assim ele voltará, Atos 1:9 e Atos 1:11. Essa expressão com as nuvens quer dizer, ele vem do céu. Quando Jesus foi glorificado, os anjos disseram aos discípulos que assim como Jesus foi elevado, assim ele voltará. A ascensão de Jesus corresponde à maneira do seu retorno. Vir do céu entre as nuvens implica no juízo contra os pecadores. Nada do que foi feito contrariamente a Cristo ficará sem a devida punição. O segundo fato demonstra que na vinda de Jesus, todos, incluindo os que traspassaram a ele, todos o verão. Por quê? Porque a vinda de Jesus será pessoal e física. aqueles que o traspassaram também o verão. Aqueles que foram culpados de sua crucificação também o verão e ficarão horrorizados, apavorados de medo, porque se reconhecerão culpados. Eles reconhecerão o erro, chorarão de arrependimento e dirão: bendito que vem em nome do Senhor. Mas ao mesmo tempo, todos os demais homens, pelos seus pecados que cometeram, todos nós levamos Jesus à cruz, todos nós o transpassamos e todos nós o veremos retornar. Enfim, o terceiro fato demonstra que na vinda de Jesus, todas as tribos da terra se lamentarão. Se lamentarão por quê? Porque Jesus veio julgar os seus inimigos e estabelecer o seu reino. João é o único evangelista que recorda o fato de Jesus ter sido perfurado no lado. Essa referência é importante, pois testemunha da humanidade de Jesus. A realidade da sua morte se comprova com a água e o sangue derramados. Água como as águas levíticas de purificação e o sangue como o sangue das ofertas dos sacrifícios purificadores. Querido amigo, mesmo nós, os salvos, justificados, sentiremos tristezas e nos arrependeremos, mas celebraremos o amor de Deus. É necessário que tenhamos certeza da vinda de Jesus. E eu espero, minha oração é, que você encare esse dia com grande alegria, o dia da volta do Senhor Jesus Cristo. Deus te abençoe, um grande abraço e até o próximo programa.
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3: Pelo horário de Brasília, 9h32, bom dia! Estamos de volta ao vivo nessa manhã de terça-feira. Daqui a pouquinho, junto com Nelson Bomilcar, ao vivo também, com direito a sorteio, interação com vocês, aquela playlist refinada e aquele bate-papo. Então já venham pra cá, nosso WhatsApp é 11 974 181 456. E hoje a gente volta também com o Entendendo a Bíblia. Então tem live, você pode assistir no canal do YouTube em @RTM Brasil. Esteja com a gente essa terça-feira. Promete que seja muito boa pra você. Um ótimo dia, maravilhoso trabalho. E a gente segue ao som do Projeto Sola. 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
1: Você já reparou? O sol nasce para todo mundo. Deus não escolhe cor, não escolhe conta bancária e nem se a pessoa é boa ou má para mandar a chuva. Ele dá vida, dá fôlego e dá oportunidade a todos. É a bondade pura de Deus. Mas o coração humano insiste em fazer o oposto. Enquanto Deus acolhe, o preconceito rejeita. O racismo humano cria um abismo, ele humilha. Diz quem pode vencer e quem deve ficar para trás. Ele adoece a mente, rouba a paz e destrói a autoestima de quem foi criado à imagem do Criador. Pior ainda, o preconceito mata, condena pessoas pela cor da pele, antes mesmo de ouvir a sua história. Isso não vem de Deus, é o oposto do céu. A Bíblia conta que João Batista olhou para uma multidão religiosa e disse uma frase dura. Ele chamou aquela gente de raça de víboras. Por que uma palavra tão pesada? Porque aquelas pessoas queriam um ritual de aparência, mas continuavam tratando o próximo com desprezo. Queriam fugir do julgamento de Deus, mas não queriam mudar o coração. João Batista deixou claro, Deus exige frutos reais de arrependimento. O racismo humano não tem características divinas. Guarde isso na sua mente. Se a sua fé não quebra o preconceito, ela é humana e não divina. Se Deus dá o sol e a chuva para todos, como podemos negar o respeito e a dignidade a alguém? Não dá para amar a Deus e diminuir o irmão, o semelhante, o próximo. O racismo humano não tem características divinas. Mas o amor de Deus cura qualquer divisão no coração humano. Deus quer abençoar a sua vida através da fé de Cristo Jesus em você. Você deixa?
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0: tenham medo de sentir emoções. Faz parte de ser um homem de Deus.
1: Walter Fernandes, jornalista e correspondente da RTM Brasil, na Itália.
0: Joey cresceu em uma família onde a única emoção que os homens expressavam era a raiva. Como seu pai, ele desprezava os homens que mostravam emoções, considerando-os fracos. Mas, homens, essa não é a ideia de Deus de um homem saudável. Quando Joey começou a estudar as Escrituras, ele passou a rejeitar as mentiras de que homens de verdade não têm emoções. Ao ler os Salmos, Joey viu como Davi expressava suas frustrações, confusão, tristeza, alegria, contentamento e às vezes raiva. Ele viu a bondade de Jesus em curar as pessoas. Crescer como um homem de Deus significa tornar-se mais parecido com Deus. Homens, demonstrar bondade para com as pessoas que sofrem ou raiva diante da injustiça faz de vocês homens melhores.
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3: Excelente manhã para vocês. Agora 9h59. Corra para o nosso site rtmbrasil.org.br, que vai começar a partir de agora ao vivo e em cores pelo site Os Sons do Coração.
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1: Muito bom dia, ouvintes do programa Sons do Coração, aqui nos estúdios da nossa querida RTM Brasil, junto com a apresentadora mais premiada das rádios de conteúdo evangélico, Renata Burjato, hoje pilotando as máquinas aqui do nosso estúdio, mais uma vez ao vivo para o Brasil, comunidade de língua portuguesa e todos aqueles que estão sintonizando o programa Sons do Coração, com reflexões de adoração, arte, cultura e trazendo sempre música de autores, compositores, grupos brasileiros que têm feito a história da música cristã. Bom dia, Renata Burjato.
2: Bom dia, Nelson Bomilcar. Bom dia para os nossos ouvintes. Bom mês de julho para vocês. Vocês sabem que sempre na primeira terça-feira do mês o Nelson está aqui com a gente. Se você der uma olhada lá no nosso site e também através do canal do YouTube da rádio, arroba Sons do Coração.
1: Como é que foi, Reburjato?
2: Vai ver Silvestre Kuman lá no nosso último episódio, hein?
1: Oh, vamos assistir, tá vendo? Lá. Foi muito bom. E nós terminamos o mês de junho. Como é que foi no Arraiá? Com a filha de João, Antônio ia se casar. Como é que foi? Você pulou Arraiá? Você teve fogueira? Esse filho? Como é que foi? Foi com as filhas em alguma festa junina ou joanina para os evangélicos?
2: É, eu fui na festinha da escola delas e comi de tudo.
1: Teve crentão lá? Teve crentão ou
2: quentão? Quentão mesmo.
1: Nas igrejas é crentão.
2: Delicioso. Nesse ano na nossa teve a festa.

0: data da Copa, porque caiu exatamente no dia do jogo do Brasil, aquele que a gente ganhou, que não foi o caso desse último domingo,
1: pronto,
0: né, Nelson?
1: Pronto, pronto. Eu, em 24 horas, eu como cidadão luso-brasileiro, fui desclassificado duas vezes em menos de 24 horas. É impossível isso, que é... Ah, meu Deus. Um abraço a Rubinho Pirola, todos os portugueses que também sintonizam o programa Sons do Coração, ainda na nossa querida Rádio Transmundial em Portugal.
0: E os espanhóis estão aí em festa, participem com a gente aqui do Sons do Coração ao vivo. Nelson já está com um livro que ele vai sortear aqui ao longo do programa.
1: Pois é.
0: Para aqueles que participarem e responderem perguntas.
1: Olha aqui,
0: né?
1: O livro bonitinho para as nossas câmeras. Olha aqui. Como Cristo transforma os 10 mandamentos. Está sendo sorteado aqui. O sorteio é o seguinte. Nós íamos ter aqui um convidado hoje, que a gente jogou provavelmente para agosto. E ele foi sócio fundador de uma banda muito significativa dos anos 90, que começa junto com um movimento aqui no Brasil, da chamada, do segmento de música gospel. Quem é o nome desse band leader, intérprete do grupo que marcou também a história da música cristã? Grupo Troade. Se você souber o nome deste vocalista, que será nosso convidado no próximo especial aqui do Sons do Coração, você vai, você escreve e concorre a esse livro, Como Cristo Transforma os 10 Mandamentos. Renata, você sabe quem é esse líder desta banda Troade dos anos 90?
0: Sem Google, não sei. Que a banda Troade eu conheço, a gente
1: olha,
0: até toca aqui.
1: Olha, eu vou dar uma
0: aqui.
1: Dica, hein? O sobrenome dele é um sobrenome de um grande guitarrista da música do rock contemporâneo hoje, que já fez shows aqui no Brasil, tá? Sobrenome dele, então já dei mais uma dica, né? Sobrenome de um grande guitarrista. Olha, vou dar mais uma dica. Ele e mais duas irmãs faziam parte do grupo Troade. E a irmã dele era baterista. Uau. Do grupo Troade. Olha só quantas dicas eu já estou dando para você falar o nome desse líder, band leader, desse cantor que tem várias músicas gravadas. Se tocássemos aqui, você ia reconhecer rapidamente. Já tocamos muito aqui na Rádio Transmundial.
0: Então vai participando aí, vai pesquisando no Google se você também não souber e vai mandando pra gente pro WhatsApp 11 974 181 456. Não esquece de mandar também o seu endereço com CPF, porque é a exigência dos Correios para que a gente possa enviar o prêmio caso você seja o ganhador. E deixa eu te contar quem tá te ouvindo.
1: Pois não?
0: Luiz Teixeira, seu José Carlos Borges lá no Rio de Janeiro, Isaac na região de Campinas, Marília te ouvindo em Manaus, Cris no Rio de Janeiro, tem o Pedro ouvindo em Pirassununga, tem a Stephanie que falou que o sol chegou lá em Canoas, Rio Grande do Sul, e pediu uma música alegre. Vai ter música alegre no programa, então aguarde.
1: Então tá bom.
0: O Jota Neto também tá aqui. Luiz Trinquinato, que fez aniversário ontem, parabéns, a gente te oferece também os Sons do Coração.
1: É
0: Pastor
1: mesmo?
0: Pastor Helenir.
1: Ele ganhou o quê? Uma bicicleta de presente de novo, não?
0: Um abraço, meu querido. Não seria nada mal, né? Uma bike nova, né? Mas normalmente tem aquela bike que é xodó, a companheira de todas as horas.
1: Posso,
0: né,
1: fazer uma propaganda? Momento de propaganda.
0: Por favor.
1: Domingo, Sorocaba, Igreja Batista Boas Novas, 19 horas, Nelson Bobilcar e Confraria das Artes, nesse próximo domingo em Sorocaba, estado de São Paulo. Nelson Bobilcar e a Confraria das Artes, na celebração de aniversário da Igreja Batista Boas Novas. Nelson vai lá dirigir louvor, tocar, cantar e pregar, barba, cabelo e bigode. Se você quiser me receber na sua cidade também, comemorando 53 anos de ministério, é só escrever para nelsonbumilcar@hotmail.com.
0: Participe, faça o convite. Ainda tem agenda para 2026, hein? Chegamos na metade do ano, turma. Então vou oferecer para Stephanie, que pediu uma música alegre. Ela tá lá em Canoas, Rio Grande do Sul. Diz que enfim o sol chegou para aplacar um pouquinho do frio. E a gente oferece então a música para ela, Dia, com...
1: Banda Coro Colina.

0: Pois é, pedindo uma música alegre pro pessoal de Canoas. Ouvimos a música Dia no Coro Colina. E você que está em Canoas e deseja fazer um curso rápido de remo, um norueguês chamado Hand está oferecendo um curso de remo para você e todos aqueles que transitam em Canoas. Não podia perder essa. Desculpa aí, hein, gente.
1: E o pior, né? Eu sei que depois daqueles dois golaços que ele faz na gente, ele ainda manda uma mensagem tão respeitosa pro povo brasileiro, dizendo: meu trabalho é fazer gol. Não falou nem meu trabalho é jogar futebol. Meu trabalho é fazer gol. Desculpa, eu tenho grande carinho e estima pelo povo brasileiro.
0: Ele me faz ali ficar andando, como que quem não quer nada, e pronto. Tá tudo certo. Nada, eu não tenho o que falar de seleção brasileira. Isso aqui é uma doideira. Mas tudo bem, vamos continuar aqui o nosso programa. Pessoas que estão participando,
1: muitas,
0: respondendo quem é o líder que começou, sócio fundador da banda Troa, de que marcou os anos 90, para receber, para concorrer ao livro Como Cristo Transforma os 10 Mandamentos. Hoje sorteio aqui no nosso programa Sons do Coração.
1: Então vamos mudar de futebol, vamos falar de ciclismo de novo. Ó, o Trinquinato disse: a bike nova já está engatilhada. Porém, vou fazer como fazia nas outras décadas. Eu vou montar.
0: E, viu, Trinquinato? Você pode escrever aqui e pedir que no próximo encontro dos ouvintes da RTM, que eles levam o Nelson Bumilco. Depois da última vez, ninguém me levou mais. Eu não estou entendendo direito isso, mas você pode escrever aqui para a Rádio Transmundial para solicitar que Nelson Bumilco esteja visitando novamente a nossa cidade.
1: Hashtag manda Nelson. E olha lá, Denilson Vieira em Caldas Novas falou assim: ó, tô na rotina diária aqui, mas inspiração total ouvindo os programas. Cris Feijó no Rio de Janeiro também com a gente, Pastor Helenildo sintonizado, Giselda também aqui conosco. E olha que legal, Jairo Pereira falou: quero concorrer sim, viu? Boa terça pra vocês, quero concorrer esse livro. E tuas irmãs na sintonia. Olha aí, a Marina falou: bom dia, aos sons do coração, bom dia.
0: Bom dia, Marina.
1: A Neidma tinha pedido pra você repetir a pergunta, já mandou de novo a pergunta e ao longo do programa ele vai falando pros que forem chegando aqui. E não esquece de deixar a tua região também. Ó,
0: espero,
1: Graça,
0: que a gente tenha já chegando alguma resposta certa, a gente não sabe.
1: Vamos,
0: né,
1: ver. Por enquanto, a Graça lá de Natal, no Rio Grande do Norte, também está te ouvindo. Não seria nada mal ir pra lá também, né, Nelson?
0: Opa!
1: A Vera disse: não sei a resposta, mas hoje eu vou aprender. Eu amo este programa.
0: Tá vendo?
1: Que bom,
0: a gente, se eu conseguir achar aqui na nossa sequência, eu vou colocar a voz da pessoa que fundou. Aí você vai associando, tá? A gente acho que vai achar uma música dele aqui na nossa, no nosso arquivo. Depois,
1: um,
0: se tiver, aí solta e a gente tira. Ele vai ser nosso futuro convidado aqui para uma live especial, um podcast especial aqui no Sul do Coração.
1: Vou deixar só um pouquinho da canção, hein, ó.

0: Então, já apareceu ele cantando aí. É a baterista do grupo, é a irmã dele, a Petita. Olha só, mais dicas ainda. Daqui a pouco você vai descobrir quem é esse cantor, vocalista, compositor, um dos sócios fundadores da banda Trode. Mais uma dica: o pai dele tocou banjo na Traditional Jazz Band, que é uma música contemporânea, muito importante aqui na história da música brasileira instrumental.
1: E já temos gente acertando, inclusive ele fez aniversário nesse domingão agora, Edu Chacliã, disse o primeiro vocalista da banda Trode, foi o mano. E lembro quando lançaram suas músicas.
0: Tá vendo, Alex? Tá vendo? Tem gente que já tem boa memória googleiana.
1: Não, mas essa o Edu sabe, eu sei, porque ele já tocou também com muita gente das antigas.
0: Muito
1: outro dia
0: bom.
1: Teve um momento especial lá com a turma do Palavra da Vida e estavam relembrando vários músicos. E ele falou, poxa, eu novinho tava lá e toquei com eles. Então, demais, Edu. Parabéns. E a Manu também mandou, falou o líder da banda foi, e aí acrescentou umas coisinhas e mandou também aqui o endereço. Não esqueçam de mandar também pra gente.
0: É isso aí.
1: Enquanto isso, a gente segue com a segunda canção, que é com o Grupo Kilt.
0: Grupo Kilt cantando a música
1: Entardecer.
0: Abraço pro pessoal de Campina Grande agora, depois das festas de São João, hein?

0: Nessa manhã ouvimos no entardecer. Isso é tudo, tá tudo misturado o tempo, tá meio confuso o tempo aqui. Com o grupo Kilt de Campina Grande, um abraço a Vandilson Moraes e todas as meninas do grupo Kilt. Ouvimos a música Ao Entardecer, dos Sons do Coração, ao vivo hoje na nossa querida RTM Brasil.
1: Mas quem estiver em Portugal, Espanha, Suíça, onde temos ouvintes, aí já é umas 3h20 da tarde, vai.
0: Pois tá, é, eu que tenho Ah, devia ter trazido para sortear, mesmo para doar, né? Eu tinha um vinho espanhol em casa hoje, mas eu queria doar depois do jogo de Portugal, então tá tudo certo.
1: Pode dar para mim. Eu não ligo pro rótulo, pode ficar tranquilo. E olha, aqui a Elis Regina Oliveira participando também. Falou, olha, fui muito ao Som da Vida. Bom dia, com alegria, com paz, com cultura, né? Muito bom, Elis. Obrigada aqui por ter participado. Dona Maria de Jesus Souza também respondeu. E o Márcio Matos também sintonizado. Obrigada, viu, querido? Tá lá em Betim, Minas Gerais.
0: O Betim! Terra, você sabe que lá em Betim, não só em Betim, mas foi em Minas Gerais que foi inventado o Wi-Fi.
1: É, ouvinte, é Sons do Coração, terçou.
0: Aí as perguntas da pergunta, que couve com o Nelson Bomil? Couve é comida mineira, tem que ter, né, nossa querida feijoada.
1: E agradecendo também o Isaac, lá de Campinas, sintonizado, participando com a gente, obrigado. E ó, você que tá chegando agora, tem uma pergunta rolando aqui no ar para concorrer a um livro. E a gente sorteia só no finalzinho do programa, ali 10 para as 11 da manhã, tem o nome do ganhador ou ganhadora.
0: Nome do sócio fundador do grupo Troad, que foi lá dos anos 90, que tem um papel importante também na música brasileira. Sócio fundador que estará conosco no futuro... uma futura gravação de uma live podcast aqui nos Sons do Coração em breve. Qual é o nome? Que também o sobrenome é de um grande guitarrista pop da atualidade.
1: E olha, a Neidma pegou, respondeu, mandou também o nome da irmã e do grupo todinho, né? Obrigada, minha querida. Ela tá lá em Recife, Pernambuco. Então, muitas regiões aqui sendo representadas, né, pelos nossos ouvintes. Obrigada,
0: turma. Você sabe que Recife, mas mais precisamente Olinda, o pessoal começou a cantar agora uma música de uma pessoa que é fundamental na cultura pernambucana e que mora em Olinda, cuja casa hoje é uma casa para visitação. Você abre assim a porta na rua, é a casinha que ele sempre morou. Antigamente ele ficava lá, abria a porta, abria a janela, às vezes servia até um cafezinho para a pessoa. E a turma está cantando agora a música dele no louvor da igreja. Falou, já que... falou assim, não dá pra ficar worshipado o tempo todo. Aí, vamos cantar ele? Vamos, então vamos lá. Tu vens, eu já escuto os seus sinais. E o pessoal fala, tá vendo? Estava cantando na volta de Cristo. Cantando a Seu Valença, mas falava assim, não dá pra ficar cantando esse worship aí tão pobre. Então a gente canta o Seu Valença. Olha que ponto nós estamos chegando na Igreja Evangélica Brasileira.
1: É, querido ouvinte, agora a gente vai pra terceira canção do programa, que é com o Quarteto Vida. Música logo de manhã.
0: Logo de manhã. Era o entardecer antes, agora é logo de manhã, tá vendo? É uma bagunça.
1: O horário aqui no Sons do Coração não tá bom, não.

0: Quarteto Vida, logo de manhã, composição de Aristeu Pires, dos Sons do Coração de hoje, continuando recebendo aqui as participações dos ouvintes nesse programa ao vivo hoje, para o Brasil e para o mundo, na sede, numa das sedes mundiais da Rádio Transmundial. A RTM está presente em todos os continentes.
1: E você que estiver em qualquer dos continentes ouvindo a gente, pode participar. É muito legal quando de repente chega alguém de Moçambique, Angola, tem ouvinte na Austrália, fuso completamente diferente mesmo. Tem gente no Japão que quando eu tô começando o programa de dia aqui 9 da manhã, eles estão já se arrumando ali pós-janta para dormir, né? Então, abraço para vocês em qualquer região, venham e participem. E Nelson, hoje eu vou fazer o seguinte, a gente sempre lança pergunta para os nossos ouvintes, mas eu também vou deixar eles mandarem aqui para você hoje, viu? O que que você gostaria que o Nelson trouxesse aí, pensando não só da metade do ano para frente de 2026, mas também para o próximo ano, que a gente tem feito mais programas ao vivo com convidados. Quem vocês gostariam aqui que o Nelson também convidasse, amigos, coisa que a gente toca aqui no seu programa?
0: O pessoal
1: programa
0: tem pedido para eu trazer o Luiz de Carvalho, ele vai estar impossibilitado de comparecer, porque ele já está com o Senhor. Tem várias pessoas que estão solicitando, eu só vou conferindo como é que é. É agora que eu tenho que fazer, eu não posso falar com eles também, então tá tudo certo.
1: Mas seja daquela turma que a gente acompanha há mais décadas, ou seja dos novos que ele tem mostrado aqui também, né? Turma do Coletivo Candinheiro, Grupo Caminhar. Manda aí o que você gostaria de ouvir aqui nos Sons do Coração e quem você gostaria que o Nelson convidasse para uma live. Ele vai ponderar tudo isso, não vai não, Nelson?
0: Eu vou sim. Agora, se for do mercado gospel, eu vou pensar 10 vezes, mas tudo bem.
1: Mas então participe, ó. Nosso WhatsApp é o 11 974 181 456. E a Maria Angélica em Parnamirim também tá te ouvindo. Disse a melhor rádio cristã do mundo, RTM. Tô sempre aí ouvindo vocês, viu?
0: Você sabe uma diferença da música do mercado gospel para música cristã?
1: Uma
0: dica para você. Se você vê um cantor chegar com 6 ou 8 seguranças, pode ter certeza que é do mercado gospel, não necessariamente da música cristã.
1: E agora a gente vai para a próxima canção, que é Vou Chegar, mas eu tô aqui com na versão com VPC, pode ser?
0: Pode, vamos ver para crer então, VPC.
1: Bora!

0: É uma banda nova que está começando no Brasil, Vencedores por Cristo. Provavelmente você nunca ouviu falar de Vencedores por Cristo. Acabou de cantar com Aristeu Pires. Aristeu Pires não, Arthur Mendes, nosso querido amigo. A música Vou Chegar, gravada no histórico LP de Vento em Popa. Hoje na nossa querida RTM Brasil, aqui na companhia da apresentadora mais premiada, só que não, no Brasil, Renata Burjato.
1: Pois é, entre uma votação, o Nelson e eu votei no Nelson, ele votou em mim e empatou. José tá aqui sintonizado, ouvindo lá no Paraná. Abraço, querido. O Mauro Sodré tá se divertindo, já que você brincou, né? Mas não vai mandar do Mercado Gospel. Então ele tá pegando aqui, ó, do Reteté. Falou assim, então eu quero que você chame a Damares, viu, com sabor de mel, mas só pra zoar com você, ó. Mandou aqui.
0: Qual delas? A ministra? Me espere amanhã.
1: Obrigada, querido, pela tua companhia.
0: Ele, eu perguntaria, hoje, quem dá Maris?
1: E ele também pediu oração nessa madrugada, a tia dele, a Maria do Carmo, a tia Carminha. Acho que tá precisando de cuidados, né? Então, falou assim, né? Ela foi quem veio morar aqui há cerca de 30 anos e perderam a tia. Então, que Deus console a família inteirinha de vocês, viu?
0: O sonho do pai pra vocês.
1: Obrigada, Mauro, por dividir aqui com a gente, viu? Também vamos aproveitar, a gente sempre coloca nos nossos pedidos de oração aqui da rádio, orando, né, pela tua cunhada, mas a gente também pode pedir aqui para os nossos ouvintes orarem pela nossa querida Lusitânia. Tocamos tantas músicas dela também aqui,
0: sim,
1: né? Orem pela Lusitânia, toda a questão de saúde, intercedam, lembrem do nome dela, lembrem também do esposo, lembrem da família como um todo que estão atravessando esse vale, né?
0: É isso aí, muitos anos de caminhada junto da missão de Vencedores por Cristo, precisando da intervenção de Deus, da cura na vida dela.
1: Newton tá aqui te ouvindo, falou que é muito bom, muito divertido estar com você aqui no programa, que bom, aproveitem, hein, toda a primeira terça-feira do mês. E o Thiago ouvindo em Guararapes, ele falou, gostei do que vocês estavam falando do Mercado Gospel, dessa referência, como a gente já percebe.
0: Eu posso pontuar isso pra você, mas é muito evidente, a pessoa fala assim,
2: o mineiro,
0: quem é que tá no Mercado Gospel na música cristã? Olha, tem até a sequência de quantas pessoas ganha pra se apresentar na sua cidade, e o pior, com dinheiro público. Gente, é mais de 100 mil reais brincando, tem gente que ganha mais de 200 mil reais. Por quê? Porque existe uma outra coisa instalada na igreja chamada Mercado Gospel. Nada a ver com ministério, é outra história, outro conceito.
1: É, queridos, isso acaba até assustando para as pessoas que querem fazer convite pro Nelson, né? Que pensa, ah, eu, a minha igreja, a gente não consegue bancar, não vai dar, gente, é outro estilo. Então mandem aqui, comecem a conversar, saibam, procurem, entendam como é que funciona.
0: Conheça um pouquinho da história da música cristã do Brasil, a história do música gospel, que não tem nada a ver com o gospel original, canto, coral, de uma outra nação que chega na nossa aqui e recebe toda a transformação, o embrulho, o pacote mercadológico. São coisas absolutamente distintas. Continuo insistindo nisso. Tem muitos historiadores que não concordam comigo, mas eu mantenho hoje mais ainda com a loucura que nós estamos vivendo hoje nesse mercado.
1: E daqui a pouquinho eu vou ler os comentários na íntegra da turma, mas só pra dizer que a Dona Maria de Jesus, lá do Ceará, tá com a gente, o Juvenal também tá te saudando, ele que ouve lá em Atibaia, Dorinha contigo, disse, oi Nelson, eu, a Marina e o Paulo, estamos na estrada dirigindo pra Atibaia, repete o horário que você vai estar em Sorocaba, por favor, na igreja, nesse domingo.
0: Igreja Batista, boas novas, aniversário da igreja, às 19 horas, com a Confraria das Artes, banda toda, eu vou fazer barba, cabelo e bigode, inclusive pregar.
1: Cama, mesa e banho, turma. O Aldo Alves, lá no Ceará, também tá te mandando um abração. Obrigada, Aldo. Dona Zaílde Alves, também sintonizada. Ela falou, tô muito feliz, tô completando 25 anos de casada. Uhul.
0: E o programa de hoje é dedicado também a Carla Bumilcar. Fizemos dia 5 de julho, 46 anos.
1: Uau, parabéns.
0: Ei, beijão, amo você.
1: E Marley Soares, de Minas Gerais, também está sintonizado. Falou, ó, sempre muito bom. E mandou o nome do fundador da banda Troad. Bom demais, viu? Jairo Pereira, obrigada.
0: Por favor, eu preciso repetir uma coisa. Não é a fundador da banda. É o fundador da banda. Porque tem muita gente que funda e outros afundam. Então é fundador, não é o afundador.
1: Denilson também mandou o nome do fundador da banda e mandou os dados para receber, caso ele seja o ganhador. E a Marlene Nijuí também está sintonizada, disse, eu amo esse programa, Nelson é um querido, não tem como ficar séria e sério.
0: Minha primeira visita em Ijuí foi 1975, olha só quanto tempo eu passei em Ijuí, hein?
1: Faz tempo, turma, chama de novo, hein? E passa aí de novo o contato do e-mail antes que a gente vá para a próxima canção.
0: nelsonbomilcar@hotmail.com, nós temos agenda para esse ano para visitar você e a sua cidade.
1: Então agora vamos com Trio Liberdade. Sim.

Então você ouviu O Senhor é a Minha Luz, num arranjo, já percebeu, né? Bastante jazzístico, né? Você já ouviu essa música, O Senhor é a Minha Luz, em baião? Em catira? Você já ouviu isso em chorinho? Sabe por quê? Porque a igreja tem uma dificuldade ainda de adorar nos seus próprios ritmos e com a sua própria cultura aqui no Brasil. Esse é um desafio que permanece para músicos, autores e compositores cristãos. Pode pegar até um hino e cantar esse hino num ritmo que o Brasil ouve e sai cantando. Como, Pastor Nelson? É. Quando olhei a terra vendo com a fogueira de São João. Com essa música, Asa Branca, né? E se você cantasse assim, ó?

0: Em qual versão você acha que o povo brasileiro iria ouvir mais rapidamente a mensagem do Evangelho?
1: É reflexão, é cultura, é música, é muito bom estar aqui juntos. Tanto que o Vasile falou, eu também tô aqui, viu? Abraço. E o Trinquinato disse, Nelson, quando você passar por Campinas, aquele café da tarde tá te esperando aqui em casa, hein? E o Ettore, que também é nosso locutor aqui da rádio, disse só música de alto nível nessa verdadeira aula com o nosso mestre Nelson Bomilco. Ele até mandou uma foto que depois vou te mostrar, hein? Obrigada, Ettore. E aí o Mauro Sodré falou, que lindo. Quem sabe faz ao vivo, né?
0: Eu, a música, eu tive uma dúvida por um momento, que lindo, eu falei, poxa vida, eu olhei aqui de novo na câmera, é mesmo, é? Ainda tô.
1: Ô, Mauro, manda os dois, a música e você.
0: Não ia perder essa, né? Desculpa. Aqui levantou a bola, a gente
1: chuta. A gente não faz que nem aquela cabeçada que não encosta e não vai pro gol, né? Ah, e o Paulo tá te ouvindo, olha que legal isso, né? A gente falou dos continentes, e ele está lá no continente africano, em Moçambique,
0: oh,
1: te ouvindo.
0: Que maravilha, visitei Moçambique aí em 1985, quando meu filho nasceu. Visitei aí junto com um projeto da World Vision, da Visão Mundial, cheguei ali pelo Zimbábue. E foi um momento de entregar 17 mil toneladas de milho no momento da guerra civil em Moçambique. Tenho um amor muito grande, um carinho, uma lembrança muito forte de Moçambique.
1: E ele é o Paulo, que disse, estou com vocês, boa tarde. Para ele é entardecer
0: boa
1: aquela música
0: tarde,
1: mesmo.
0: Boa tarde, muito bem.
1: Ele disse, estou escutando a programação a partir de Macanga, Moçambique. Paulo Capuzene, não sei se é assim que pronuncia, ele é estudante de bacharel em teologia do Projeto 70. Muito bom. E o pastor Ivan, que é um queridíssimo nosso lá de Salinas, Minas Gerais, é um desses professores de teologia e história da igreja, né? Faz parte desse projeto 70.
0: Me abraço para todos os estudantes, seminaristas, os que estão na formação teológica e pro pessoal lá do Nordeste, no Ashanti College.
1: E a Mônica disse, muito boa versão, e disse, meus lindos, Nelson é uma graça mesmo, né? Divertidíssimo, é como disse a nossa ouvinte lá de Juí, não tem tempo ruim com o Nelson não, viu? E bora que agora tem Grupo Dínamos.
0: Vamos lá, qual a música que nós vamos ouvir do Grupo Dínamos?
1: Glória. Oh.

0: ouvintes do Som do Coração, ouvir as músicas que nós escolhemos aqui, você percebe alguma diferença de conteúdo, de estética, de arranjo, de poesia, de cuidado, de excelência? Essa é uma das contribuições que a gente deseja aqui no Sons do Coração. Ouvimos muitas músicas que não são cuidadosas com os arranjos, que não são cuidadosas com a moldura e nem com o conteúdo da pintura ou da composição. Então a gente ouve uma música dessa e sai feliz de dizer que é possível fazer música cristã com qualidade, que não abre mão da mensagem, mas que não abre mão também de fazer tudo com excelência.
1: E esse intuito tem sido alcançado, Nelson, porque sempre após programa a gente fica com aquele gostinho de quero mais durante a semana e o ouvinte pede a música que ele acompanhou aqui no teu programa. Depois da tua apresentação com o Jorge, no dia seguinte eu já botei a música Permanecer aqui, coloquei Catedral do Dia para ouvir um pouquinho mais de vocês, porque contagia, né? E a gente vai lembrando do ritmo, da letra que toca na nossa alma, e a gente vai memorizando também a palavra através de uma canção bem feita, né? Depois da live com o Silvestre Kuma, naquela semana, quantas vezes eu não ouvi A Criação do Mundo com o Nelson, né? Que trouxe aqui o Silvestre pra gente, aí ele fez, deu até pra gente, né? O CDzinho mesmo, né? E aquela feita bem pras crianças, então tem um ritmo tão alegre também, tão bonito, então... Depois que você vem, o que você trouxe, continua acompanhando a nossa vida, viu?
0: Que bom, não esqueça que você pode ter acesso a 20 anos de programação que estão disponíveis para que você possa sintonizar tudo que nós fizemos desde o primeiro programa. São mais de 1000 programas que nós já temos feito nesses 20 anos. Autores, compositores que só foram tocados aqui. E que a igreja muitas vezes desconheceu por estar formatada, desculpe, naquilo que Frank Schaeffer colocou no seu livro, publicado pela W4 Editora, que você deve ter, Viciados em Mediocridade. É impressionante. É impressionante.
1: E aí tem uma pergunta que vem lá da região de Imperatriz, Maranhão. Não sei se é a Flores que está falando com a gente, é Floresvânia. E ela falou assim, liguei na rádio errada... Falaram fogueira de São João.
0: Fogueira de São João, não é verdade isso? Porque isso está dentro da nossa cultura. E o que acontece? As igrejas evangélicas, por não saberem conviver com a cultura, e obviamente muitas coisas de São João hoje também já tem uma desvirtuação da cultura, né? Os evangélicos protestantes chamam de festas joaninas, né? Porque nas escolas chamadas evangélicas, protestantes e reformadas, eles têm as suas festas joaninas, para ter uma diferenciação, para não estar muitas vezes associada à cultura, ao que a cultura se reporta, né? Então, isso é uma questão que nós precisamos sempre conversar sobre isso. O que o Evangelho já veio e já redimiu na cultura de cada nação, de cada etnia, de cada raça, em cada tribo. E é isso que o Evangelho veio fazer também. Não somente regenerar e fazer a redenção do homem, mas também fazer essa remissão dentro da cada cultura daquilo que foi distorcido quando Deus criou todas as coisas e viu que era bom. A manifestação de Deus está no seu modo de viver de cada etnia. Então, como a gente consegue ver esse evangelho também redimindo aquilo que foi distorcido na cultura? Deus criou todas as coisas e viu que o homem era bom. O diabo não é criador, o diabo é criatura que distorceu por inveja, por desejar a mesma glória do Criador a que nós adoramos aqui nos Sons do Coração e na nossa querida RTM Brasil.
1: E aí a Laura disse, puxa, hoje eu tô em casa e pude ouvir essa entrevista maravilhosa com o Nelson. Infelizmente, esse preconceito que o pastor falou existe muito na igreja. Houve já até uma discussão em nossa célula sobre isso. Os mais antigos não aceitam e não aceitam nem os hinos tradicionais se estiverem novas melodias. Mas um dia isso vai passar, né, Nelson?
0: Olha, eu tenho uma certa esperança que isso possa acontecer, tá? Então não se esqueça que todos os nossos hinos que estão nos nossos hinários passam por seres humanos de várias épocas. É por isso que toda música é secular. Ela foi feita em algum século. Então nossas músicas estão impregnadas de cultura e de manifestações e de músicas que muitas delas que não foram feitas para o contexto da igreja nem sacro, mas que foi colocada ali uma letra com o conteúdo daquilo que nós cremos. Por isso precisamos ter muita sabedoria em lidar com cada música, cada composição, e não jogarmos tudo, porque a sopa toda por causa de algumas coisas.
1: Sim, Cristo veio para redimir a nossa cultura, e você, que é um ser humano, produz cultura, né? Porque cultura é produção humana, então que tudo que você faça, faça como Paulo indicou lá em Romanos, seja comer, seja beber, seja qualquer outra coisa fazer, dançar, cantar, que seja feito para a glória de Deus na tua cultura. Como disse o Arlindo, ó, com certeza todos iriam ouvir a música no nosso ritmo cultural, porque a cultura brasileira é riquíssima. Agora, Nelson, a gente tem que ir para a nossa saideira, hein? Em ritmo brasileiro, mas a nossa saideira para falar o nome do ganhador.
0: Muito bem, é a pessoa assim mais controlada no espírito que nós temos aqui, não só de noite, mas no dia manso. Ele é o tempo todo manso, entendeu? De dia, de noite, sempre com composições, com a poesia riquíssima da nossa herança, com Roberto Diamanso. Nós vamos ouvir essa última música, a saideira, né?
1: Sonhos.

0: Os sonhos, na saideira dos sons do coração, ao vivo de hoje com o nosso querido Nelson. A Ruth disse, eu amei essa versão da Asa Branca que o Nelson cantou. Muito bom, né? Manu também nos ouvindo, um grande abraço pra você. A Neidma também participou, a Elis, Pastor Isaías, a Jéssica Albuquerque. E a gente vai oferecer também esses sons do coração, especialmente para Cris Feijó, que está completando 41 anos de casados. Parabéns, parabéns. Pastor Helenildo também sintonizado com a gente, obrigado. E a Márcia Nascimento. E ó, o Héctor mandou a foto. E sim, Nelson confirmou. É o Itamir aí logo na primeira fileira, baixado.
1: Exatamente. E ali do lado você vê a pessoa... Ele não estava varrendo na frente do Congresso, viu, gente? Ali é o contrabalde. Existiu isso. Era o contrabaixo da época. Contrabalde.
0: Muito bom. E obrigada, turma, por terem participado. Foram muitos os que acertaram, que disseram que o vocalista da banda Troad foi...
1: Rod Meyer, olha só, vai estar com a gente logo em breve aqui no Sons do Coração também ao vivo.
0: E quem vai levar pra casa é o Edu Chaclian. Muita gente acertou, mas ele mandou já logo em primeiro lugar. E como fez o aniversário também, domingão, vai pra ele. Parabéns, Edu Chaclian. Mas não perca, turma. Toda primeira terça-feira de cada mês é isso. Essa descontração, ao mesmo tempo com reflexão profunda, tempo de bate-papo, de boa música com o Nelson e ainda com direito a prêmio no final. Obrigada, viu?
1: Eu que agradeço a oportunidade de estarmos juntos aqui no Sons do Coração, hoje ao vivo. Grato a todos os ouvintes do Brasil, Portugal, comunidades de língua portuguesa que têm sintonizado a nossa querida RTM Brasil no

0: Deus, ainda no meio de tantas situações e que vivemos de contexto com tantos sinais de morte, mas onde Deus nos chama para ser sal e luz, influenciarmos e levarmos a esperança viva do Evangelho de Cristo. Grande abraço a todos vocês do programa Sons do Coração.
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1: Sons do coração ao vivo, foi demais, né, turma? Bom dia pra vocês, e por falar em ao vivo, venham com a gente que hoje tem Entendendo a Bíblia. Venham assistir, o programa começa já ao meio-dia. Mas também tem o Entendendo a Bíblia que passa de segunda a sexta, mas esse é curtinho, só uma pergunta e uma resposta e vai começar agora. E eu só quero dizer, Marília, não deu tempo de fazer a tua pergunta durante o programa, mas eu já contei pro Nelson que num próximo a gente vai conversar bastante sobre isso, não só uma pergunta rápida, mas falar da importância dos pais apresentarem boa música para os seus filhos, para os seus netos, a musicalização, a interação e a importância disso na formação deles como seres humanos, né? Então, obrigada, minha amada Marília. E Cris Feijó também tá com a gente, a Jéssica Albuquerque também, e o nosso ganhador querido Edu Chaclian, obrigada, viu? Parabéns! E bora que agora tem Itamir e André Castilho.
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1: Olá, seja muito bem-vindo e bem-vinda ao Entendendo a Bíblia, o programa que é feito para você e com você, que nos ajuda a produzir o conteúdo a partir da sua pergunta. Eu sou Renata Burjato e ao meu lado...
3: André Castilho, uma alegria poder conversar com você e junto com você entender a Bíblia também com ele.
4: Itamir Neves, nós queremos entender a Bíblia a partir da sua pergunta. Vamos procurar responder a partir da palavra de Deus.
1: Marília Lira quer saber, quem é a sabedoria de Provérbios 11?
4: Quando a gente olha para Provérbios capítulo 11, nós vamos verificar que é um texto que tem vários assuntos. Mas realmente a palavrinha sabedoria aparece no versículo 2. Balança enganosa é abominação para o Senhor, mas o peso justo é o seu prazer. Isso é o capítulo 11, versículo 1. No capítulo 11, versículo 2, em vindo a soberba provém a desonra, mas com os humildes está a sabedoria. Então a pergunta da Marília Lira, que é lá de Manaus, né?
1: Isso.
4: Renata, ela pergunta então, quem é a sabedoria que aparece no capítulo 11? E então nós já estamos colocando aqui no capítulo 11, versículo 2. A sabedoria, o que está escrito aqui no capítulo 11, versículo 2, a sabedoria é aquela que está com os humildes. Então, quem é a sabedoria? Sabedoria é aquela que está com os humildes. Agora, como o André falou, nós temos outros textos que falam, mostram para nós a sabedoria aqui no livro de Provérbios. E com certeza o capítulo 8 do livro de Provérbios vai nos dar algumas dicas sobre essa sabedoria. Você quer falar um pouquinho sobre isso, André?
3: Não, é importante só, né, a gente contextualizar, mas acho que a gente pode começar realmente pelo 8 para depois voltar para o 11, versículo 2. Então, Renata, pode ler.
1: Está ouvindo a sabedoria chamar? Está ouvindo o entendimento erguer a voz? Ela se instalou na rua principal, na esquina mais movimentada, na praça central, no meio da multidão. Ela grita, ei, vocês, estou falando com vocês, bando de gente inexperiente. Ouçam, aprendam a ter bom senso. E vocês, insensatos, tomem jeito, não percam uma só palavra, pois o que ensino a vocês é muito importante. Minha boca prova e saboreia a verdade. Não posso nem suportar o gosto da maldade.
3: Pois é, aqui a sabedoria, porque assim, quando a gente fala sabedoria, né? Você está usando o artigo definido com um substantivo, então esse artigo definido, de certa forma, já nomifica ou personifica alguma coisa. Mas a gente entende que a sabedoria é o conceito abstrato,
4: exato.
3: Do que vai... Daqui a pouco a gente pode até falar um pouco mais. Mas, neste caso do capítulo 8 de Provérbios, a sabedoria é personificada.
4: Exatamente.
3: Ou seja, ela é colocada aqui como uma pessoa. E aí, o que que acontece? Alguns estudiosos vão colocar que em Provérbios não é simplesmente um conceito, que a sabedoria ou ela é o próprio Deus,
4: uhum,
3: ou ela é de repente um ser, ou ela é uma espécie de cristomorfismo, né?
4: Cristomorfismo ou cristofania?
3: Cristofania, uma espécie de cristofania, obrigado. Cristofania, ou seja, é o próprio Cristo ou o Espírito Santo,
4: sim,
3: uma das pessoas da Trindade, que é sabedoria, que carrega isso daqui. Eu tendo a entender que ela é uma linguagem muito mais alegórica nesse texto aqui, porque é como se alguém estivesse chamando, estivesse trazendo as pessoas, e esse alguém, ele quer se fazer conhecer, ele quer se dar a conhecer,
4: isso,
3: significando
4: isso,
3: que a sabedoria... ela é algo que está disponível para as pessoas. Então, essa personificação da sabedoria é uma linguagem poética, uma alegoria para dizer, olha, a sabedoria está aí, né? Não é algo tão difícil de encontrar. Ela está em todo lugar. Então, se você olhar direitinho, você vai encontrar sabedoria. O que é sabedoria? Sabedoria é não apenas o pensar correto, não apenas o acúmulo de conhecimento, mas sim o agir corretamente, de maneira inteligente e principalmente de acordo com a vontade de Deus,
4: uhum,
3: para assim você ter prosperidade não só para você mesmo, mas trazer prosperidade para a terra onde você está. Então a sabedoria tem a ver com esse viver correto em Provérbios, tem a ver,
4: certo,
3: com o agir, com o andar reto, com a pessoa que ela vai estar em contraste com a tola, que às vezes ela quer as coisas de maneira rápida, fácil, esperta, mas na verdade ela vai se dar mal no,
4: sim,
3: final.
4: Sim.
3: Então o Provérbios trabalha muito com esse contraste da tolice com a sabedoria, e em vários provérbios ele vai mostrar isso aqui. Mas acima de tudo tem um conceito da sabedoria, um princípio da sabedoria, professor Itamir, que aparece no capítulo 9, versículo 10, e que é o começo de tudo, para a gente começar a ser sábio. Qual que é a principal dica?
4: Tá, mas eu queria mostrar um outro texto também que nos mostra aquilo que você falou agora há pouco, que a sabedoria poderia ser personificação do próprio Deus, do próprio Senhor. Lá em Romanos, capítulo 11, temos uma palavra muito joia, quando Paulo então está conversando, falando, aí chega num momento que ele, vamos dizer assim, ele explode de gratidão a Deus, e ele fala o seguinte: ó profundidade da riqueza, tanto da sabedoria como do conhecimento de Deus, quão insondáveis são os teus juízos e quão inescrutáveis são os teus caminhos. Quem, pois, conheceu a mente do Senhor? Ou quem fez o seu, ou quem se fez seu conselheiro? Ou quem primeiro lhe deu a ele para que lhe venha dar a ser resultado, restituição? Porque dele e por meio dele e para ele são todas as coisas, a ele, pois, glória eternamente. Então, é interessante a maneira como Paulo coloca. Quer dizer, esse Deus tão sábio, pode ser, então, personificado realmente como sabedoria. E a partir daí, então, qual é o versículo que você falou?
3: Provérbios 9, versículo 10.
4: Ah, sim, sim.
3: Que vai nos dizer...
4: Exatamente.
3: Como é que começa a sabedoria?
4: O temor do Senhor. É o princípio da sabedoria. O conhecimento do santo é prudência. Quer dizer, sabedoria também. Quanto mais nós conhecemos a Deus, mais sábio nós estamos. Quer ler isso na mensagem?
1: Tudo começa com o Eterno. Ele é a chave de tudo. A sabedoria vem do temor do Eterno.
4: Uhum.
1: E o entendimento vem do conhecimento do Deus Santo. Eu, a sabedoria, torno cada momento da sua vida mais proveitoso. E cada instante da sua existência valerá a pena. Faça a sua escolha. Viva com sabedoria e viva bem. Ou zombe da vida e a vida zombará de você.
4: Interessante. Agora eu quero só ajudar aquilo que o André falou, esse contraste, né, que o Provérbios faz. Capítulo 1 de Provérbios, versículo 7, faz um contraste assim muito importante. O temor do Senhor é o princípio do saber, mas os loucos desprezam a sabedoria e o ensino. Então é esse contraste que você falou. Sempre temos a parte correta, boa, e também, infelizmente, a parte daquele cara que não leva Deus a sério, que não quer saber de nada de Deus.
3: E aí a gente volta para o capítulo 11, versículo 2.
4: Exatamente.
3: Que, repetindo, quando vem o orgulho, chega a desgraça.
4: Exatamente.
3: É, então, qual que é o problema aqui? O orgulho, ou seja, o se ensoberbecer, né? O achar que é a última bolacha do pacote.
4: Exatamente.
3: O pensar que é o rei ou rainha da cocada preta. É achar assim, ah, eu sou o máximo, eu me basto, eu consigo, eu dou conta, olha, não tem ninguém melhor que eu, ah, eu aqui não acontece nada de errado comigo, não, porque eu sou assim, eu sou assado, cheio de...
4: Arrogância.
3: Então, ele coloca, ó, pá, o que acontece com esse cara? Esse cara vai ter desgraça.
4: Sim.
3: Então, o destino daquele que é orgulhoso, daquele que é soberbo, daquele que é arrogante, é a desgraça. Mas
4: os humildes,
3: eles têm sabedoria. Então, novamente... É, em Provérbios, e Provérbios vai repetir vários conceitos porque é didático, né?
4: Uhum.
3: A gente aprende com a repetição. Então, quem não é soberbo, quem é humilde, quem reconhece quem ele é, primeiramente diante de Deus, que ele é dependente de Deus,
4: sim,
3: quem reconhece o valor do outro, quem reconhece também as suas limitações, fraquezas e erros, quem sabe os seus limites, este é sábio. E aí aqui a sabedoria é colocada como um caminho que vai ajudar a pessoa e que vai guiar a pessoa para essa prosperidade, ou seja, para o contentamento.
4: Sim.
3: Não é ausência de sofrimento, mas é ausência de sentir falta, né? De ser uma pessoa que está sabendo que está no rumo certo, que está plenamente satisfeita com aquilo que tem, e com aquilo que tem pode servir a Deus, pode fazer a vontade de Deus, pode abençoar e ajudar outras pessoas. Então, esse humilde, ele é sábio. E isso só repete o que colocou. Então, por que que o orgulhoso é tolo e vai cair em desgraça? Porque ele não teme a Deus. O começo do orgulho é não temer a Deus.
4: Exatamente.
3: É achar que é o tal. E aí... O começo da humildade é justamente temer a Deus. E a partir daí você caminha em sabedoria, e é a sabedoria que leva ao verdadeiro sucesso da vida.
4: Certo. Há um texto em 1 Pedro, eu não lembro agora qual o versículo direito, o endereço dele, mas que fala exatamente isso aqui. Deus, quando nós ficamos orgulhosos, Deus nos coloca debaixo do nosso lugar mesmo. Mas ele dá graça aos humildes, exatamente essa ideia, né? A graça dele vem para aqueles que se humilham diante dele. Então, o grande segredo da sabedoria é esse temor ao Senhor, humilhar-nos diante do Senhor, e a partir daí, então, temos uma vida abençoada por ele.
1: Então, a gente sente, quanto mais perto de Deus... mais perto ali da sabedoria,
4: exatamente,
1: né? Do saber viver.
4: Exatamente.
1: E ao mesmo tempo, quando o ser humano vai perdendo essa noção que ele é criatura, feito a partir de um criador, ele pode até acumular muito conhecimento, mas vai perdendo bom senso, né? O que a gente vê na sociedade. A sociedade faltando o temor do Senhor e perdendo o bom senso, o equilíbrio das coisas.
3: Tiago 4:6. Deus resiste aos soberbos, mas dá graça aos humildes.
4: Exatamente. Boa.
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5: Bom dia, Rezinha. Já dei uma caminhadinha com o Olavo para mexer o esqueleto dele. Agora tô eu fazendo a minha caminhada. Que Deus nos abençoe no dia de hoje e que a RTM continue fazendo esse trabalho abençoador de todos os dias. Que Deus os inspire, os guie, os guarde, os fortaleça sempre. Em nome de Jesus. Amém. Beijos a todos.
1: Amém, minha querida Cris Feijó. tá lá na caminhada e estava caminhando ouvindo Sons do Coração, depois do Entendendo a Bíblia e agora a canção.

das igrejas, na versão com Paulo César Baruch, até que ele vem, oferecendo a minha querida Cris Feijó. Um beijo pra ela, pro Olavo. Ontem comemoraram 41 anos de matrimônio, meus parabéns. E a Ana Raquel disse: amados, podem me mandar essa conversa do Entendendo a Bíblia de hoje? Posso sim, vou encaminhar o link pra você. E o pastor Marcos Garcia tá sintonizado com a gente, pediu canção com Nelson e com Jorge, Só Quem Sofreu.

0: oferecendo som para o nosso querido pastor Marcos Garcia. E ele disse: esse real desenho que eu fiz para o Thiago e para a Maraísa, um casal muito abençoado, ovelhas queridas, olha que demais, parabéns. Ele disse: ontem durante a noite o Eterno recolheu o Thiago, sofreu muito com câncer no pulmão, apesar disso ele enfrentou a tragédia, só que sem perder a doçura. Quando eu levava a ceia para ele, mesmo com falta de ar e muita dificuldade, após a ceia ele levantava as mãos agradecendo ao Eterno pelos cuidados. A vida dele me lembra essa canção do Sérgio Pimenta. Agradeço ao Bispo Marcos e todos que oraram pelo Thiago. Que Deus abençoe todos vocês, suas famílias também.
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0: E foi um dia, então, de perdas, né? Porque o nosso querido Mauro Sodré também comentou da tia, que há 30 anos, mais ou menos, veio morar em São Carlos, né? E faleceu nessa madrugada. E agora o pastor Marcos falando do amigo e também pastor, o Thiago. Orem também pelos enfermos, pelos outros amigos do pastor Marcos Garcia, que a gente vem acompanhando a trajetória. Oremos uns pelos outros. Depois do intervalo, a gente volta com vocês. Tem arquivo RTM, tem canção. Hoje é dia de Entendendo a Bíblia ao Vivo, hein?
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5: 11h30 da manhã, maravilhosa terça-feira, que foi ficando cada vez melhor com vocês, na companhia da Jéssica, a Manu também sintonizada com a gente. Hoje recebemos nossa querida Cris Feijó, a dona Sidneia, lá de Santa Catarina. Uau, que coisa mais linda! Ela tá olhando para uma janela com céu azul, com uma graminha verde. Ela está lá com um crochê. Ela falou: "Rê, tô ouvindo vocês desde cedo." Uau, e que cor linda essa, hein? Parece fúcsia, né? E ela tá ali fazendo crochê maravilhoso. Meus parabéns, viu? Lembrei da Nice, que faz umas peças lindas também. Lembrei da dona Adélia. Um beijo pra ela. E olha, tem um recadinho aqui da nossa querida Rosângela. Ela mandou um áudio pra gente. Diz: "Bom dia. Semana passada teve um programa no Entendendo a Bíblia que falou a respeito de seita. Vocês poderiam me mandar?" Vou mandar sim. E hoje não percam, que o programa será ao vivo. Agora, Marília e Mauro Sodré. Lembra que a gente ama esse som aqui? Eu acho que o Reinaldo vai gostar também.

0: meus queridos, acho que essa canção aconteceu com uma outra da banda Resgate, que o som tá um pouquinho diferente, né? Então, peraí, que eu vou aproveitar para oferecer uma coisa que a Cris Feijó nos pediu, ó.
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0: Feijó disse, você pode colocar a música Mais Que Crer e oferecer ao Héctor. Vamos lá, logo na sequência tem Arquivo RTM, tem Devocional Dorothy e essa música que eu ia tocar, que é Senhor do Tempo, a gente vai trazendo pra vocês.

0: já ofereceu ao Héctor e um beijo aos dois. E seu João Batista aqui, num grande abraço pro senhor, ouvindo a gente em São João do Potengi, lá no Rio Grande do Norte. Olha aqui o recadinho que ele mandou pra gente em áudio.
1: Renata, bom dia. Renata, André, Tutamineve. Esse é o programa mais maravilhoso que tem. Todos são ótimos, excelentes, mas esse aí, sem dúvida, é o mais maravilhoso, né? Um aprendizado. Muito lindo, muito bom mesmo. Bom dia.
0: Que bom, seu João. E daqui a pouco vai ter uma íntegra, hein? Entendendo a Bíblia lá em @RTM Brasil no canal do YouTube. E o Héctor agradeceu a canção da Cris e disse, ouvindo aqui no treino, pra espantar o frio. Boa! E eu vou deixar vocês com o Arquivo RTM. A gente se encontra já já ao meio-dia.
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5: Olá, aqui é Samuel Matos, retornando mais uma vez na apresentação do Arquivo RTM. No programa de hoje, vamos falar sobre o Através da Bíblia. Você está no programa Arquivo RTM, hoje falando sobre o programa Através da Bíblia. O programa Através da Bíblia foi criado pelo pastor americano J. Vernon McGee. Chegou ao Brasil em 1977 com o pastor Davi Nunes, que o apresentou até o ano de 2006. No ano de 2006, um novo apresentador foi convidado para apresentar o programa Através da Bíblia. Nós vamos mostrar hoje uma entrevista que foi gravada no ano de 2006 com Itamir Neves, que vai falar sobre esta experiência de gravar, produzir e apresentar o programa Através da Bíblia. A partir de agora, o pastor e professor Itamir Neves é o novo apresentador do programa Através da Bíblia. Estamos começando uma nova fase aqui na nossa programação. Tudo bem, pastor?
6: Tudo bem, Samuel. É um prazer estar com você, é um prazer estar com os nossos ouvintes também. Na verdade, eu quero saudar a todos os ouvintes com a graça e a paz do nosso Senhor Jesus Cristo, dizendo que é um privilégio estar a partir de hoje com os nossos ouvintes e a nossa ideia, o nosso projeto é de estudar toda a Bíblia para aprender aquilo que o Senhor quer das nossas vidas. É um prazer estar com vocês e queremos que a bênção do Senhor esteja sobre todos nós.
5: É isso mesmo. Depois de aproximadamente 28 anos de apresentação do pastor Davi Nunes, a Transmundial trará até você, ouvinte, um programa agora atualizado e renovado pelo pastor Itamir Neves. Pastor Itamir, conte para os nossos ouvintes qual é a sua formação, o que o senhor estudou, qual foi toda a preparação que o senhor teve para chegar até hoje aqui conosco.
6: Bom, Samuel e queridos ouvintes também, eu sou pastor. Eu me formei na Faculdade Teológica Batista de São Paulo, já nos anos de 76, faz muito tempo isso. E depois eu cursei também o meu mestrado em Ciências da Religião, na Universidade Metodista de São Paulo, e lá também me especializei na área de Bíblia, na área de Novo Testamento. E além de ser palestrante, eu tenho também cuidado de retiros e congressos. Na verdade, o meu ministério tem sido exatamente esse: pregar a palavra, estudar a palavra, dar aulas para os meus alunos. E o grande privilégio que eu tenho nisso tudo aqui, eu já tenho visto vários dos meus alunos formados, e já no ministério. Então tem sido um privilégio realmente atuar nessa área que o senhor tem me chamado.
5: Na sua opinião, qual é a importância de um programa como esse nos dias de hoje, sendo veiculado por uma rádio?
6: Olha, essa é uma outra pergunta muito interessante, porque nós temos tido vários programas evangélicos por várias rádios, mas graças a Deus, na Transmundial, nós temos tido o cuidado de pregar uma doutrina sólida, firme. E esse é um programa importante porque nós estamos estudando a Bíblia. Ora, se nós queremos adequar as nossas vidas à vontade de Deus, nós temos que estudar a Bíblia, porque nela nós encontramos a perfeita, agradável e completa vontade de Deus. Esse é um programa importante porque nos faz andar conforme o que Deus planejou para as nossas vidas.
5: No Arquivo RTM de hoje estamos falando sobre o programa Através da Bíblia e vamos agora ouvir um pouquinho da história do Dr. J. Vernon Magui, ele que criou o programa Através da Bíblia.
7: John Vernon Magui nasceu em Hillsboro, Texas, em 1904. O Dr. Magui observou: quando eu nasci e o doutor me deu o tapinha habitual, minha mãe disse que eu dei um grito que poderia ser ouvido em todas as quatro partes do Texas. Seu criador sabia que necessitaria de uma voz poderosa para entregar uma mensagem poderosa. Como pastor estudante, a primeira igreja do Dr. Magui foi em um Monte Vermelho, a meio caminho da Geórgia. Após ter terminado sua formação como doutor e PhD em Bíblia, e após pastorear as igrejas presbiterianas em vários estados, ele e sua esposa vieram para a parte ocidental dos Estados Unidos, estabelecendo-se em Pasadena, onde aceitou uma chamada da Igreja Presbiteriana da Avenida Lincoln. Recorda deste período como o mais feliz de sua vida, com uma família nova e uma congregação nova que também o amava. O Dr. Magui pastoreou uma grande igreja histórica, a Church of the Open Door, em Los Angeles, onde serviu de 1949 a 1970. Lá iniciou um programa de rádio diário chamado Estudo Aprofundado da Bíblia. Era uma estação de rádio bem pequena. O Dr. Magui começou o ensino do Através da Bíblia em 1967. Após aposentar-se como pastor, iniciou ali a formação de uma rádio em Pasadena, onde o Ministério de Rádio expandiu rapidamente. Hoje, o programa é vinculado em mais de 400 estações e ouvido em mais de 100 línguas através do mundo e também pela internet. Durante seus últimos anos, sua saúde exigiu o cancelamento de muitos compromissos. Isto lhe afligia extremamente. Após uma radical cirurgia para remover um câncer, os médicos lhe deram somente mais 6 meses de vida. Porém, o Senhor lhe concedeu mais 23 anos. O Dr. Magui decidiu, junto com os diretores, que a voz do programa deveria continuar sendo a dele, mesmo depois de sua morte, a não ser nas transmissões em outras línguas. A mensagem então retornaria com a mesma e a voz através do rádio, a voz do Dr. Magui, usando um formato de programa que duraria 5 anos, estudando a Bíblia toda. Na manhã de 1º de dezembro de 1988, alguns minutos depois de uma reunião centrada no seu interesse para a continuação do Ministério de Rádio, o Dr. Magui caiu adormecido em sua cadeira e quietamente passou à presença de seu Salvador.
5: Tá, então, ouvimos na voz do Cláudio Ronck, pequeno relato da vida do Dr. J. Vernon Magui. O programa Através da Bíblia é uma apresentação da riqueza dos textos bíblicos num formato destituído de linguagem religiosa e já tem sido transmitido com sucesso em mais de 40 países, em mais de 160 idiomas e dialetos em todo o mundo desde a década de 40. O programa criado pelo Dr. J. Vernon Magui tem sido adaptado a culturas desses países para torná-lo ainda mais relevante à vida dos seus ouvintes. O programa é apresentado em 30 minutos diários, 5 vezes por semana, durante 5 anos ininterruptos, do livro do Gênesis ao do Apocalipse. O programa tem como objetivo principal tornar o texto sagrado conhecido e aplicável à vida dos ouvintes de hoje e evita pontos de vista polêmicos, doutrinários, contundentes, não contém de maneira nenhuma posições político-partidárias, tampouco defende ou exalta qualquer pessoa, grupo denominacional ou igreja, ou ataca qualquer confissão religiosa, igreja ou seita. Continuando a nossa conversa com Itamir Neves no ano de 2006, ele vai falar sobre a sua experiência de produzir e gravar 1.300 programas do Através da Bíblia.
8: E eu me lembro quando eu fui convidado ainda pelo José Eduardo para participar desse projeto e regravar e fazer novamente a gravação dos programas do Através da Bíblia, e eu tenho percebido como que Deus foi bondoso para com a gente. A ideia de comentar toda a Bíblia é uma coisa assim fora de série. Eu creio mesmo que a Bíblia é fundamental. Primeiro pelo seguinte, eu creio, e a nossa linha de pensamento, eu sei que a linha de pensamento da Transmundial, é que a Bíblia é a palavra de Deus. Não contém apenas, ela é a palavra de Deus, embora escrita por pessoas humanas, inspirada pelo Espírito Santo para esses homens, e a Bíblia então é a palavra de Deus. Não é qualquer livro religioso. Creio que Deus é o nosso Criador. Portanto, se Deus é o nosso Criador e Ele revelou a sua verdade para nós, o estudo da Bíblia para qualquer pessoa, e aí eu gostei da sua pergunta, porque não é só para os cristãos, para qualquer pessoa, o estudo da Bíblia é fundamental, porque nós temos contato com o nosso Criador. A verdade dEle, as revelações dEle, a vontade dEle estão escritas, registradas na Bíblia Sagrada. Portanto, a Bíblia, e a própria Bíblia diz isso lá em 2 Timóteo, Paulo fala para Timóteo o seguinte, que a Bíblia, que as Escrituras Sagradas, elas têm o poder de levar alguém à salvação e de levar o homem cristão à prática de boas obras. Então, somente a leitura da Bíblia, o estudo da Bíblia, ela faz uma tremenda diferença, ela faz a diferença fundamental na vida de uma pessoa.
5: Obrigado a você que acompanhou o programa Arquivo RTM de hoje, falando sobre o Através da Bíblia, que teve uma nova produção a partir de 2006 com o pastor Itamir Neves. Quero te convidar a estar comigo, Samuel Matos, no próximo Arquivo RTM. Até lá!

0: Olá, aqui é a Dorothy. Como você está, querida? Por favor, pegue sua Bíblia, caso você tenha uma. Vamos abrir no Salmo 32 e vamos ler os versículos 7, 8 e 9. Tu és o meu esconderijo. Aqui está falando do Senhor. E me preservas da angústia, tu me acercas com alegres cânticos de livramento. Foi há muitos anos que eu tive o privilégio como enfermeira de ajudar missionários pioneiros bem idosos que estavam em Toronto. Eles pertenciam à organização Missões no Interior da China. Agora estavam bem idosos e alguns deles haviam se envolvido na Guerra dos Boxers, que foi um movimento popular anti-ocidental e anticristão na China. Isso já aconteceu há bastante tempo, assim dá para você ter uma ideia da minha idade. Eu me lembro de uma missionária em particular, quando ela disse que as pessoas estavam sendo assassinadas por toda parte, pois estavam enfrentando uma crise terrível na China, onde haviam acabado de iniciar uma obra. Ela disse que naquela época os missionários estavam sendo mortos, e ela sabia que havia uma grande multidão vindo pelo mato em sua direção, mas a sua preocupação imediata era um grupo do lado de fora batendo na porta. Essa mulher adorável, a senhora Olsen, era o seu nome, disse que recorreu às escrituras. E ela perguntou ao Senhor o que iria acontecer. Ela iria estar em breve com ele no céu ou passaria por momentos terríveis de perseguição e seria levada? Naquele momento, ela disse, o Senhor lhe deu um texto que lhe confirmou que ela viveria até a idade avançada. Ela foi até a porta e a abriu. Aquelas pessoas achavam que teriam de forçar a porta, mas pelo contrário, caíram naquela pequena sala. E a senhora Olsen disse, por favor, entrem, quero preparar para vocês um chá. Vocês devem estar com sede, calor e muito cansados. Então aquelas pessoas que estavam ali para matá-las ficaram muito impressionadas. Ela foi logo falando com elas. Ela disse, vejam, qualquer coisa que vocês tenham planejado fazer nesta noite, eu vou viver. Deus acabou de me dizer que eu vou viver até uma idade avançada. Quando ela acabou de lhe servir o chá e falou com elas, algumas simplesmente fugiram em puro terror. Elas haviam encontrado alguém que estava falando da presença do Deus vivo. Essa senhora disse que tudo o que ela fez durante esse período foi entoar em seu coração cânticos de livramento. Você já entoou cânticos de livramento na hora crítica? Você sabe o que significa ter uma melodia em seu coração e cantar ao Senhor? Eu gostaria que você tentasse fazer isso. Eu tenho ficado maravilhada em ouvir o testemunho de tantos que dizem as circunstâncias eram muito difíceis, mas conseguir a entoar cânticos de louvor. Na sua hora mais difícil, comece a louvar o Senhor. Veja, quando você louva o Senhor, o que acontece é que todo o céu trabalha por você. Os anjos são enviados em seu favor. Existe um triunfo e uma vitória. A vitória do Senhor não é conhecida apenas por você, mas é conhecida nos lugares celestiais, pois o inimigo tem de ir embora. Por isso, aprenda o que significa entoar cânticos de livramento. Que tal fazer isso nesta manhã? Então o texto continua a dizer, eu te instruirei e ensinarei o caminho que deves seguir, e eu te darei conselhos sob a minha vista. Você está disposta a ser instruída pelo Deus vivo? Você está disposta a ser guiada por Ele? Porque Ele continua a dizer, não sejais como o cavalo nem como a mula, que não tem entendimento, cuja boca precisa de cabresto e freio, pois de outra forma não se sujeitam a ti. Eu quero encorajá-la hoje a dizer, Senhor, eu quero que o Senhor me instrua. O Senhor vai me instruir através de sua palavra quando eu começar a ler a palavra de Deus. Eu quero caminhar em seus caminhos e ser guiada pelo Senhor. Você dirá isto a Ele? Pai que está no céu, eu agradeço porque o Senhor Jesus Cristo me prometeu que Ele me guiará em seu caminho quando eu entregar tudo a Ele. E com cânticos de louvor em meu coração, eu o adoro e venero porque isso é possível. O Senhor prometeu ser nosso guia até a morte. O Senhor é o único Deus que pode pegar cada situação e transformá-la em triunfo quando entoamos cânticos de livramento. Em teu precioso nome, amém.
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5: Vamos lá.
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7: Excelente tarde para vocês, maravilhosa terça-feira. E que terça-feira, estou na companhia do Itamir Neves, do André Castilho, nossa quarta temporada começando agora. Que alegria!
8: Aê!
3: Muito bem, parabéns.
8: Isso é de palmas, professor Itamir Neves.
3: É verdade, então tá.
8: Olha, porque os ouvintes estavam ansiosos, a Renata já não cara, ela sempre é um prazer, uma alegria receber mensagem dos ouvintes.
3: Sim, sim.
8: Mas entendam bem, ela já não aguentava mais, meu Deus do céu, a gente
3: quando
8: não
3: é que
8: começa
3: vai começar?
8: Logo, quando a gente vai começar, os
3: exatamente.
8: Ouvintes estão querendo, eu estou querendo, eu também estava querendo, o Itamir também estava querendo.
3: Todos nós.
8: Só que aconteceram alguns percalços. Eu quebrei os dedos.
3: É.
8: O Itamir
3: quebrou o dedo do pé.
8: Dedo do pé.
3: E depois o...
8: O braço.
3: O braço, impressionante.
8: Tanto é que, e agora ele se virou até, não é um homem biônico, é um homem titânico.
3: Titânico, tem uma placa de titânica, já pensou?
8: Uma placa de titânio.
3: Exatamente. Não, eu tô preocupado quando eu for passar lá no negócio do avião, vai ficar pitando aqui, falando, não, tem placa aqui dentro. Eu sou um homem emplacado.
8: Boa. Renato, eu quero falar mais uma outra coisa antes da gente começar efetivamente essa quarta temporada, que a Renata chegou pra mim ontem e falou, André, você tá com uma blusa bonita, usa ela pra gravação, e estou com ela aqui agora. Então, vou usar ela pra gravação.
3: Não, foi muito então, bonita.
7: Muito bom, então eu tô com o Iron Man aqui fazendo o programa hoje, né? Isso, Itamir, você sabe que você tem ficado doente, mas isso é tudo culpa sua, né? Porque você fica orando pedindo pra que Deus te dê a chance de evangelizar mais, aí você fica lá doente, aí Deus te manda pra você fazer fisioterapia,
3: né?
7: Aí você vai lá e fala da igreja, é fisioterapeuta, vai na nossa igreja,
3: exatamente.
7: Né?
3: Exatamente, é uma bênção. Ah, já vou dar uma mensagem então pra doutora Carla, uma fisioterapeuta muito especial, que gosta do Senhor Jesus. Então, para nós, é um privilégio poder ter esse relacionamento. E eu espero que esse programa, para a doutora Carla e para todos vocês que estão nos ouvindo e vendo, eu espero que seja uma palavra muito boa, vinda do Senhor, através de nós. Graças a Deus, Ele nos usa através de nós, mas é uma palavra do Senhor para a sua vida, para a sua edificação.
7: Vamos com a pergunta da Rosângela Sena, de Brasília. Tem ouvido na igreja as pessoas orarem e citarem em nome do Pai, do Filho e do Espírito Santo. Está correto? A Bíblia não fala em orar em nome de Jesus?
3: Olha, essa é uma boa pergunta e realmente a Bíblia fala para orarmos em nome de Jesus. Mas eu queria começar, André...
8: Sim.
3: Falando sobre um outro texto que também a Bíblia fala, e nem é a Bíblia só, é o próprio Senhor Jesus que fala uma coisa muito legal, lá quando ele vai indo para o céu, já sendo glorificado. Eu queria que você que está nos acompanhando, abra sua Bíblia em Mateus capítulo 28, lá no finalzinho, o Senhor Jesus dá uma recomendação para os seus discípulos. Ele está indo embora e ele fala uma coisa assim muito legal, que inclusive em algumas traduções bíblicas não está a palavra correta. Ele fala ide, né? Não é na verdade ide,

0: indo Mateus capítulo 28, versículo 19. Toda autoridade me foi dada nos céus e na terra, indo fazer discípulos, indo fazer discípulos. O imperativo é o fazer discípulos. E aí você vai batizar essas pessoas em nome do Pai, do Filho e do Espírito Santo, mostrando então que o próprio Senhor Jesus reconhece a Trindade como aquele elemento importante pelo qual nós podemos nos aproximar de Deus, né? E aí pensando que é Deus, o Pai, o Filho e o Espírito Santo. Então a maneira pela qual eu me batizo é a maneira que eu vou me identificar com a divindade. Eu sou agora um servo do Senhor Jesus, sou habitado pelo Espírito Santo e com certeza eu posso ter acesso ao Pai pelo Senhor Jesus. Então, André,
1: sim,
0: vou fazer a pergunta outra vez.
1: Ô, louco.
0: Afinal, podemos orar em nome de Jesus ou só em nome do Pai, do Filho e do Espírito Santo?
1: Pegando o gancho disso que foi citado, por que que Mateus 28 fala para fazer isso em nome do Pai, do Filho e do Espírito Santo? É na autoridade divina.
0: Uhum.
1: Então, como Deus, ele é trino.
0: Isso.
1: Ele é três pessoas, mas que subsistem em uma única essência divina.
0: Exatamente.
1: Há um só Deus e Pai de todos, por meio de todos e em todos.
0: Exatamente.
1: Está lá em Efésios 4. Então, a gente, quando a gente vai fazer algo, quando a gente vai agir neste mundo, vai agir na sociedade, vai, aqui nesse caso, né, batizar alguém.
0: Isso.
1: Nós estamos fazendo a autoridade divina, por isso que Jesus fala, olha, batizem em nome do Pai, do Filho e do Espírito Santo, em nome de Deus. Existe outro texto lá em Atos, que Atos 2:38, que vai falar para batizar em nome de Jesus.
0: Uhum.
1: Por quê? Porque já se entendia a autoridade que Jesus tinha.
0: Com certeza.
1: E que ele estava dando para os outros. Então não é que um está certo e outro está errado. Não. O batismo é em nome de quem nos enviou, que é o próprio Senhor Jesus.
0: Sim.
1: E a divindade, que é o Deus Pai, Deus Filho e Deus Espírito
0: Santo. Você lembra, agora você falou sobre esse envio, é muito legal, porque lá em João capítulo 20, nós temos o quê? Assim como o Pai me enviou, eu vos envio.
1: Exato.
0: Então, nós, novamente, essa ideia de unidade da Trindade, e a partir daí, então, nós oramos em nome do Pai, do Filho e do Espírito Santo.
1: Agora, de onde vem essa questão de orar em nome de Jesus? E aí,
0: isso,
1: é importante fazer uma distinção, né? Eu estou batizando em nome do Pai, do Filho e do Espírito Santo, ou seja, dando testemunho ao mundo.
0: Uhum.
1: O batismo existem, né? Depois você pode mandar uma pergunta sobre o batismo se você quiser, mas existem várias questões aí importantes a respeito do batismo, mas o essencial é o seguinte: o batismo, ele testemunha.
0: Sim.
1: Ele testemunha. Então, se eu estou testemunhando, eu estou fazendo aquilo não por mim mesmo, não na minha autoridade, mas na autoridade divina, em nome do Pai, do Filho e do Espírito Santo. Mas quando eu estou orando ao Pai. Eu estou falando com Deus. E quem é, Renata? O intermediador entre eu e o Pai.
2: É Jesus Cristo, nosso advogado junto ao Pai. E o Espírito que está em nós também ora em nós, né? Usando os nossos gemidos inexprimíveis.
1: Exato.
2: Né?
1: Então vamos
0: lá. Temos dois textos, pelo menos, né, André?
1: Tem alguns aqui. A gente tem, em primeiro lugar, vamos começar falando sobre essa questão do orar em nome de Jesus. Por que que a gente usa isso, Renata? Você está aí com qual aberto? Você está com João aberto? Abre em João, está perto de João. João 14, versículos 13 e 14, que Jesus dá uma dica ali, não uma dica, uma orientação.
0: Não, orientação,
1: muito
0: claro,
1: importante,
0: né?
1: A respeito de como nós devemos nos dirigir a Deus.
0: Exatamente.
2: De agora em diante, tudo que pedirem em conformidade com o que eu sou e faço, vou conceder a vocês. É desse modo que o Pai será visto, pelo que ele é no Filho. É isso que quero dizer. Seja o que for que pedirem, se for desse modo, vou fazer para vocês.
0: Exatamente.
1: Isso. O que, e aí o Eugene Peterson foi feliz na interpretação, porque às vezes as pessoas acham que... porque no original, o mais literal está em meu nome.
0: Em meu nome.
1: Então
0: meu
1: o que
0: nome.
1: Vocês pedirem em meu nome, assim será feito. O meu nome não é uma palavra mágica. Não, essa não, é a questão. Não. Não, em nome de Jesus, ou seja, é abracadabra. Sim, salabim, abre-te sésamo. Não é isso não, que é o nome de Jesus. Em nome de Jesus é em conformidade com quem Jesus é e o que ele faz com o seu caráter.
0: Ele é o nosso intercessor.
1: Exatamente.
0: E aí é que...
1: Então, se... E aí, quando a gente faz, quando a gente ora, pede a Deus em conformidade com a intercessão de
0: exatamente,
1: Jesus...
0: Exatamente, exatamente.
1: E é por isso que é em nome de Jesus,
0: uhum.
1: Então a gente vai ter esse contato direto com o Pai e vai receber aquilo que Ele nos tem, que tem para nos dar. Então, primeira coisa importante, vamos conversar com Deus, a gente faz em nome de Jesus, porque nós não estamos sozinhos, nós estamos unidos pelo
0: exatamente.
1: Sangue, pelo sacrifício, pela obra de Jesus. Aí, 1 Timóteo 2, 5... E depois, Hebreus 7, 25, também tem, são dois textos
0: isso.
1: muito
0: que confirmam
1: importantes.
0: Essa ideia do que, qual é o papel de Jesus nessa relação nossa, minha, com o Pai.
1: Exato. Primeiro, vamos começar com 1 Timóteo 2, 5.
2: Vamos
1: Você
2: está
1: em Tessalonicenses.
2: Ah, é verdade. Espera aí que eu estava em 2 Timóteo, espera aí. 1 Timóteo 2...
1: 1 Timóteo 2, 5.
2: 2, 5. É, ele também não dividiu muito certinho.
1: É. Tem, vamos ver.
2: Vamos lá. Pouco a pouco as notícias vão se espalhando e esta tem sido a minha única tarefa, levar essas notícias aos que nunca ouviram nada a respeito de Deus e explicar como a mensagem opera. Tá um pouquinho antes ainda, né? Tá, ele colocou no 4, vai, aí a gente tenta aqui, ó. Ele quer que não somente nós, mas todos sejam salvos e conheçam a verdade que nós apresentamos, que existe um Deus, apenas um, e um sacerdote mediador entre Deus e nós, Jesus, que se ofereceu em resgate por todos
0: exatamente.
2: Os prisioneiros do pecado para libertá-los.
1: Então, sacerdote e mediador,
0: exato,
1: interessante
0: bonito,
1: essa...
0: Bonito. É um intercessor, né? Aquele
1: exato.
0: Que faz o papel... Ah, o pessoal do Antigo Testamento, os sacerdotes faziam isso, ofereciam sacrifícios, né? Por quê? Para chegar diante do Pai, para chegar diante de Deus.
1: Isso, muito então, Hebreus 25 vai usar justamente... Jesus não é um sacerdote qualquer. Ele é o sacerdote.
0: O sacerdote, exatamente.
2: E aí eu começo no 23. Antigamente havia uma multidão de sacerdotes,
0: isso.
2: pois eles morriam e tinham de ser substituídos. Mas o sacerdócio de Jesus é permanente. Ele está em seu posto agora e estará até a eternidade.
0: Olha,
2: para salvar todos os que se dirigem a Deus por meio dele e o tempo todo trabalha para defendê-los.
0: Então, ele é o nosso sacerdote, mas também é o nosso advogado.
1: Exato.
0: Ele intercede diante do Pai e ao mesmo tempo ele está nos abençoando, intercedendo em nosso favor. É muito interessante
1: então,
0: isso
1: daí. Então é por isso que nós... A Bíblia não tem um texto que diga assim, toda vez que vocês orarem, terminem com em nome de Jesus, amém.
0: Não.
1: não é assim. Inclusive, quando a gente pega a oração do Pai Nosso, né, ela fala, Pai Nosso que estás no céu, santificado seja o teu
0: nome.
1: Venha a nós o teu reino, seja feita a tua vontade, assim na terra como nos céus. O pão nosso de cada dia nos dai hoje e perdoa as nossas dívidas, assim como nós perdoamos os nossos devedores. E não nos deixes cair em tentação, mas livra-nos do mal, porque teu é o reino, o poder e a glória para sempre. Amém.
0: Em nome de Jesus, amém?
1: Não tem
0: não.
1: Em nome de Jesus.
0: Não tem.
1: Então, mas a gente faz isso até por uma questão didática.
0: Sim,
1: porque
0: sim.
1: A gente não está orando na nossa força.
0: Exatamente.
1: Nós não estamos orando no nosso poder. Nós não estamos orando na nossa autoridade. Tudo que a gente tem vem de
0: Jesus.
1: E ele é o nosso intercessor, o nosso mediador. Por isso que nós oramos em nome de Jesus. E assim... Tem algum problema orar em nome do Pai, do Filho e do Espírito Santo? Tem algum problema orar para o Espírito Santo? Olha, problema prático assim, né? Não tem, mas ao mesmo tempo é complicado porque se a gente entende que o Pai é quem recebe as orações, então nós devemos orar para Ele. É um pouco misterioso, mas a gente ora para Ele em nome de Jesus e a gente sabe que o Espírito
0: então,
1: Santo quem está
0: enviando
1: oração.
0: Oramos para o Pai, mas quem leva a nossa oração ao Pai, além do Espírito Santo, como nós vimos lá em Romanos 8, 26, quem leva nossas orações e ainda nos defende é o Senhor Jesus. Ele é o nosso intermediário.
1: Isso. Agora, por que, então, por que que a gente pode dizer que tem outro intermediário aí, que é o Espírito Santo? O senhor até citou Romanos 8:26, que fala que nós não sabemos como orar.
0: Exatamente.
1: Mas o Espírito intercede por nós, orando
0: com gemidos inexprimíveis.
1: O que quer dizer esse versículo?
0: Então, a ideia é muito interessante, né? Porque, graças a Deus, além da salvação, o Senhor Deus e a Trindade, a Divindade, dá para nós o quê? A posse do Espírito Santo. Lembra de Efésios, que nós temos o Espírito Santo? Então, uma vez que eu tenho o Espírito Santo, ele sabe o que vai no meu coração, ele sabe qual é a minha intenção, e ele vai transmitir de uma maneira correta para o Pai aquilo que muitas vezes eu, de uma maneira egoísta, estou pensando só em mim. O Espírito Santo me ajuda a levar a minha petição diante do Pai. É
1: agora,
0: interessante isso, hein?
1: Não, é maravilhoso. Mas eu posso orar em nome do Espírito Santo?
0: Então, em nome do Espírito Santo, não. Porque quando Jesus, lá naquela quinta-feira, que eu gosto muito de mencionar, Jesus falou, ele virá. Quem é que vai vir? O Consolador, aquele que vai, é o Espírito da Verdade. Ele vai falar coisas que ele tem ouvido de mim. Então, eu não vou orar em nome do Espírito Santo, eu vou orar em nome de Jesus. E o Espírito da Verdade vai dizer que a maneira pela qual eu devo orar é em nome do Senhor Jesus.
1: Porque ele é o nosso intermediador, o nosso
0: exatamente,
1: advogado junto ao
0: exatamente.
1: Pai.
2: E agora que a questão foi respondida, eu tenho também percebido um movimento assim, André Castilho, cada vez mais nos livros, né? Bom dia Espírito Santo, café com o Espírito Santo, café com Deus Pai. E dependendo da igreja, quase não se fala, né, em nome de Jesus. Em algumas se fala, e se não falar fica até estranho, né? Então, se caso tenha ficado alguma outra pergunta ou tentar entender esse movimento, por que que as pessoas estão orando agora em nome do Pai, do Filho e do Espírito Santo, manda mais pergunta pra gente, tá bom? Porque os comentários eu vi que vocês estão mandando, olha lá, Edivânia, deu risada aqui com essa apresentação, falando que vocês ficaram adoentados aí um tempo, mandou também ótima tarde, também agradecendo a Marília, enquanto ela alimenta os netinhos, ela vai aprendendo da Bíblia, muito bom, abraço pra você, minha querida. E o Pelerran, que é o nosso produtor, já mandou lá, ó, caso você tenha pergunta, registre aí pelo chat do nosso YouTube, @RTM Brasil, que essas perguntas serão recolhidas e aí em breve elas podem ser respondidas aqui no programa ao vivo, hein? E também recebendo a Laura, falou, entendendo a Bíblia voltou, o seu Josias mandou boa tarde, o pastor Benedito Costa lá, ouvindo a gente também, me perguntou algo sobre batismo, combinado, a gente vai trazer aí num outro episódio, então
1: exatamente.
2: Comece a maratonar agora a quarta temporada. Vamos com a pergunta da Anne, de Mineiros, Goiás. Itamir, meu nome é Anne, estou falando de Mineiros, Goiás, tenho 10 anos. E eu queria te perguntar, na Bíblia diz que Deus não se arrependia. Mas ele diz que está arrependido de ter colocado Saul como rei. Aí eu queria saber, Deus se arrepende ou não se arrepende?
0: Olha, muito bom. Boa pergunta. E eu quero dizer para a Anne, que faz 10 anos, ou que já tem 10 anos, eu queria dizer que para você, isso é um privilégio para nós termos uma menina ainda, uma jovem, ouvindo esse programa. E a sua pergunta demonstra que você conhece um pouco da Bíblia. Então, a Bíblia diz que Deus não se arrependa, mas aqui você cita uma situação muito legal quando Deus se arrependeu de colocar Saul como rei. E é verdade. Agora, nós temos que entender, Anne, é o seguinte, eu acho que o André depois vai poder ajudar, porque ele tem dois exemplos bem interessantes, e ele tem filhos pequenos, e vai ser muito interessante a ilustração que vai dar. Mas o que a gente tem que entender é que enquanto divinamente, né? É uma mudança de atitude do Senhor diante daquilo que nós muitas vezes proporcionamos para Deus. Deus dá uma certa ordem e ele sabe o que vai acontecer, mas ele dá certa ordem dando oportunidade para aquela pessoa fazer a vontade de Deus ou fazer a sua própria vontade. E quando nós fazemos a nossa própria vontade, a vontade de Deus já está estabelecida. E a partir daí, então, não é que Deus se arrependeu, é simplesmente vai acontecer diante daquela pessoa aquilo que Deus já tinha acertado. Como a pessoa tomou uma decisão errada, na verdade quem deveria não se arrepender era a pessoa. Quem não deveria ter uma atitude errada era a pessoa. Mas Deus continua agindo de uma maneira bem correta, bem correta diante daquilo que ele tem proporcionado para nós. André, quando a gente estava preparando esse programa, você deu duas ilustrações muito legais de um pai que está tratando com o seu filho. Como
1: isso.
0: É que...
1: Isso.
0: Ilustra.
1: Sim, os exemplos de pai e filho para Deus cabem muito bem, porque é dito na Bíblia, eu lembro de Hebreus 13, na lei, na Torá, fala que Deus nos trata como filhos. E ele nos disciplina porque ele nos ama. Então aí vem, Anne, presta atenção.
0: Isso.
1: Meu filho, eu combinei com ele, fiz um combinado com meu filho. O Fernando tem 11 e tem a Karen de 6.
0: Então legal.
1: E aí eu cheguei e fiz um combinado com eles. Olha, vocês vão poder jogar videogame. Vocês vão poder fazer essa brincadeira, vão poder fazer alguma coisa. O Carlos ficou até feliz de ouvir isso daí. Carlos Pelerrano, nosso produtor. Abraço, Carlos. E aí, eu falei, vamos fazer isso. Ok. Só que eles aprontam. Desobedecem.
0: Sim.
1: Fazem alguma coisa errada. E aí, que eu faço? Como vocês fizeram alguma coisa errada, vocês não vão ter mais o videogame.
0: Isso.
1: Não vão ter mais o brinquedo. Não vão ter mais a brincadeira, aquela coisa boa.
0: Então você se arrependeu?
1: Porque vai ter um castigo.
0: Você se arrependeu?
1: Não me arrependi.
0: Ah, então me explique isso direito aí. Como
1: eu
0: é que é?
1: Mudei a minha atitude baseada na reação.
0: Ah,
1: ou
0: exatamente.
1: Na ação dos meus filhos.
0: Exatamente.
1: Então,
0: exatamente.
1: E não sei se isso já aconteceu com você, Anne. Eu creio que você é uma menina muito legal.
2: Estudante muito da Bíblia.
1: Obediente, estudante da Bíblia. Então você nunca fez nada de errado, né? Mas se você fez, você já deve ter experimentado isso que eu tô falando. Seu pai tinha falado pra você, ó, nós vamos fazer tal coisa, mas de repente você aprontou.
0: Exatamente. Também,
1: e aí o pai falou, não vai fazer mais.
0: Não vai fazer.
1: Não vai ter mais isso. Ou pode ter acontecido o contrário. Ele pode ter falado, você vai acontecer uma coisa ruim com você. Você vai ter um castigo, você vai ter... Mas ele percebe, seu pai ou sua mãe percebem que você se arrependeu. Sua avó, alguém que cuida de você, percebe que você se arrependeu. E aí decide, não, então eu vou ou diminuir esse castigo, vou abrandar um pouco aqui, porque eu percebi... Que houve arrependimento, que houve uma mudança de atitude.
0: Exatamente.
1: Então, é esse jeito que os pais... E veja, os pais são falhos de humanos.
0: Sim.
1: Imagina Deus que é perfeito.
0: Nossa.
1: Como ele nos trata. Então, pra gente... esse daqui é minha palavra pra Anne, que é a criança, certo, pra ela entender muito bem. É assim que Deus age. Foi assim que Deus agiu com Saul. Porque Saul errou.
0: Sim, sim.
1: Saul pisou na bola. Feio. Então... Deus precisou falar, ó, não vai dar para Saul continuar como rei. Eu vou levantar outro rei, que vai ser melhor do que Saul. E Deus agiu assim de outras formas. Então, vamos primeiro ver. Deus é um Deus que não se arrepende, ou seja, Deus fez alguma coisa errada e se arrependeu da coisa errada que ele fez. Deus é assim? Não é assim. Textos para isso. Renata vai começar lendo Números 23, 19.
2: Diz assim. Bom, ele colocou do 17 ao 24, vamos ver. Mas lá no finalzinho, eu sei
1: você,
2: que é
1: Renata.
2: Deus, não é homem pra mentir, eu sei que é assim. Mas vamos ver como que ele colocou aqui. 23, vamos lá, o Eterno está com eles. Então,
1: Então, esse é o texto que diz que Deus não é homem para que minta
2: e nem filho do homem. Para mentir.
1: Não é homem para que... Minta, filho do homem, para que se arrependa.
2: Sim.
1: Né? Que vamos pegar o texto direito aqui. E, Números 23, 19.
2: Que a gente aqui, ó, achei. Ele colocou dentro de uma poesia, tá?
1: Certo.
2: Ó, Deus não é homem para que minta, e não é filho do homem para que mude de opinião.
1: Isso, então para que se arrependa. Acaso ele fala e deixa de agir? Acaso promete e deixa de cumprir? Então, esse é o... esse é o caráter de Deus. Deus não se arrepende porque ele não erra. Ele não volta atrás com a sua palavra. Uma vez que ele prometeu, ele cumpre. A gente pode confiar em Deus.
0: Isso.
1: O senhor
0: agora,
1: quer ler um...
0: Não, eu só queria ler aquele versículo que eu gosto bastante.
1: Que o senhor gosta
0: bastante.
1: Muito. Vai lá.
0: Olha, está lá no finalzinho do Antigo Testamento. Malaquias. Não é 3:10, não. Que todo mundo fala em Malaquias, acho que vai falar sobre dízimo. Malaquias 3:6. Olha, ele que está falando. Pois eu, o Senhor, não mudo. Por isso, vós, ó filhos de Jacó, não sois destruídos. Quer dizer, lembra daquele outro versículo que Jeremias falou, lá em Lamentações? As misericórdias do Senhor são a causa de nós não sermos consumidos. Por quê? Porque o Senhor não muda. O Senhor nos ama. Então, Ele não se arrepende, Ele nos ama. Agora, dependendo da nossa postura diante dEle, Ele vai cumprir aquilo que Ele tinha determinado. E aí, a partir daí, o erro foi meu. Eu é que devia me arrepender, não Ele.
1: Exato. Vamos ler Tiago 1,17.
2: Em Deus existe plena firmeza, nele não existe instabilidade.
1: É isso, não há sombra de variação.
0: Exatamente,
1: né?
0: Exatamente.
1: Excelente interpretação. Não existe instabilidade em Deus. Deus é completamente estável, pleno, perene. Então, isso é Deus. Esse é o caráter de Deus. Por isso que Deus não se arrepende, porque Ele não falha.
0: Sim.
1: Não muda o seu caráter. Isso é uma coisa importante. No entanto, a gente tem outros textos bíblicos que falam do arrependimento de Deus. Então vamos começar mais do começo da Bíblia e chegar depois. Então, Gênesis 6:6
0: é legal.
1: É um texto importante porque ali Deus criou a humanidade. Gênesis 1:27. Deus criou a humanidade para dominar sobre a natureza e viu que tudo era muito bom. Só que aí a humanidade, Adão e Eva, pisam na bola. E eles erram, desobedecem a Deus, e aí começa uma espiral para baixo do ser humano
0: se corrompendo
1: e entrando no pecado. E aí, até que chega em Gênesis 6:6, que é o fundo do poço.
2: É, mas na minha já está interpretado, depois você fala, né, que a gente conhece, o Eterno lamentou ter criado a raça humana. Ele estava muito triste, e então decidiu, vou me livrar dessa criação que se corrompeu.
1: Isso. Então, Renata, você não vai ler mais a mensagem.
2: Não nesse episódio, tá bom?
1: Não nesse episódio. Mas ele tem coisas muito boas, mas aqui a gente precisa lidar com o contexto mais literal.
0: Isso,
1: então,
0: exatamente.
1: Gênesis 6:6 vai dizer, então o Senhor arrependeu-se de ter feito o homem sobre a terra e isso cortou-lhe o coração. Mas a interpretação é essa daqui. Deus lamentou, ou seja, ele ficou decepcionado.
0: Sim.
1: Por quê? O que é isso? Mas Deus é imutável, Deus sabia o que ia acontecer? Deus sabia no tempo perfeito de Deus.
0: Isso.
1: No entanto, Deus interage com a gente. Ele é ao mesmo tempo grande, bondoso, infinito, mas ao mesmo tempo ele entra na história e interage com a gente. Então, nessa interação histórica dentro do nosso tempo, o homem olha para Deus e fala... Deus está muito triste, ele se arrependeu, é a linguagem que a gente tem para
0: dizer. É a maneira pela qual nós podemos expressar.
1: Exato.
0: Né, essa mudança, né?
1: Que houve uma mudança de rumo condicionada às reações
0: reação
1: do ser humano à palavra de Deus.
0: Exatamente.
1: E aí tem outra, 1 Samuel 15:29,
0: falando sobre Saul.
1: Vai falar sobre Saul, que Deus se arrependeu. Aqui a gente sabe um pouco de cor. Então Deus se arrependeu de ter colocado Saul como rei.
0: Exatamente.
1: E a gente já vai pular direto para Jonas.
0: Jonas 3:10.
1: Então, novamente, por que que aconteceu isso com Saul? Porque Saul desobedeceu a Deus, quis agir por conta própria. Nesse sentido, a casa de Davi mostra isso, que é a série que está na Amazon, né? Então, essa série mostra que Saul, ele se tornou, assim, muito arrogante. Ele se tornou autônomo e falou, eu posso fazer. E aí, ele se deu mal. E Deus falou, não pode fazer. Não é na sua força, fui eu que te levantei como rei. Então, ele se arrependeu, ou seja, ele decidiu mudar a história. Deus decidiu haver uma mudança de rumo.
2: Sim, e como a gente tem uns 30 segundinhos, a gente sabe o final da história, né? No capítulo 4 de Jonas, a gente tem o quê? Que justamente porque Nínive... foi lá, fez o jejum, se arrependeu, então Jonas vai lá e fala, porque eu sabia que o Senhor é gracioso e misericordioso e se arrepender e voltaria atrás da disciplina que ele daria.
1: Exatamente.
0: A ideia é essa.
1: Mais uma vez, houve uma mudança de rumo condicionada à reação.
0: Exatamente,
1: à
0: reação humana.
1: De Deus.
0: Exatamente. Aí Deus vai manter aquela que ele tinha falado. Como ele disse para Adão e Eva, né? Ou então disse só para Adão, dessa árvore você não pode comer. Agora, desobedeceu? Então você agora vai ter a disciplina que merece ser disciplinado.
1: Exatamente.
2: Bom, e como esse episódio já acabou, eu conto também nos bastidores. Você falou dos seus filhos, né, Anne? Olha o que aconteceu com as minhas meninas. Eu coloquei assim, estipulei com elas: vocês querem no passeio da escola? Tem um custo tal? Até contei, né, que a Helena foi correr lá pra orar pra pedir pra ela conseguir fazer tudo bonitinho, né? Tinha uma lista de coisas. Mas na escola tinha um dia pra pagar. Então eu fui lá e já paguei. Elas não tinham feito ainda as coisas. Elas só iam terminar no dia do passeio, que era a meta, lá cumprir, né, por uns 25 dias. Só que eu já paguei na escola, só que eu falei pra diretora, não conta que eu já acertei que elas vão no passeio, né? Legal. Só que elas têm que cumprir. E aí, se elas não cumprissem, seria uma coisa, mas já tava pago, já tava acertado. Que elas vão cumprir? Vamos ver o que elas vão fazer. Mas do meu ponto de vista, já tava pago, acertado e registrado, né?
1: Renata.
2: Pois é.
1: Mas não, tudo bem. Eu acho que cada pai tem que lidar com as
2: E elas teriam punições, entendeu? Assim, o passeio já estava acertado, já estava pago, porque tinha uma data limite, né? Você precisa acertar, pagar antes de chegar no dia do passeio. Mas até o dia do passeio, elas tinham várias responsabilidades ali para cumprir. Ia ter punição? Ia ter punição,
1: exato,
2: né?
1: Exato,
2: mas já estava estabelecido ali, né? E, gente, olha que legal receber vocês interagindo conosco. Isso é muito bom. Que saudade dos programas ao vivo por conta disso. Hoje mesmo a gente colocou um programa, uma reprise, e que estava passando sobre seita. Aí a ouvinte adorou, falou: uau, eu estava conversando justamente com amigos sobre isso. Me manda esse programa que eu preciso compartilhar esse episódio com ele. Então, isso que é muito legal, turma. A interação de vocês é muito boa. Chegou um recadinho aqui, ó. É o arroba dele, né? Perto do Reino. Mandou que mora lá em Angra. Diz que está aprendendo muito. Nosso querido Queco aqui da rádio acompanhando também. Muito obrigada, queridos. A Edivânia Araújo também sempre com a gente. Falou que está a postos, né? Então, venham pra cá, tá? WhatsApp 11 974 181 456. Você que está só pelo aplicativo, só ouvindo a gente no rádio, venha pra assistir em arroba RTM Brasil. Samuel de Jundiaí mandou: a expressão "quero viver os sonhos de Deus" é muito usada nas nossas igrejas e principalmente nas letras de música. Pergunta: Deus sonha?
1: Não desista, não pare de crer. Os sonhos de Deus jamais vão morrer. É, tem?
0: Essa não, olha, olha, o André é o cantor.
1: Eu esqueci. Essa, agora eu não lembro se essa é a Alda Célia ou aquela outra cantora. Ludmila Ferber, obrigado, voz da minha consciência.
2: Eu lembrei de mais uma, só que eu não vou cantar, não.
1: Não.
2: Você canta, tá bom? Qual? Eu só falo: os sonhos de Deus jamais envelhecem.
1: Os sonhos de Deus jamais... Os sonhos não morrem, sempre permanecem. É isso daí. É isso aí. Ah, tem o Daniel Acevedo também. É, a voz da consciência está entrando aqui, mas tudo bem. Vamos lá. Sonhos de Deus, professor Itamir.
0: Então, a Bíblia não cita nenhum versículo que Deus sonha. Mas, ao mesmo tempo, nós temos algumas coisas interessantes que nós podemos ajudar você que fez a pergunta, é, o Samuel. Eu acho que a gente conhece esse Samuel.
1: É, eu já ouvi, já em algum lugar, assim.
0: De Jundiaí, eu acho que é meio conhecido.
1: Exatamente.
0: Já. Eu espero que ele entenda direito essa resposta, então.
1: vai entender, inteligente.
0: Vai. Olha, eu queria ler para você, é um texto que veio aqui na minha mente agora. Sonho de Deus, através do pastor Itamir. Capítulo 3 do livro de Efésios. É, lá no finalzinho tem uma palavra assim muito importante. Eu vou ler na NVI, tá bom? E depois, se você quiser ler, procura aí, Renata. Ó, aquele que é poderoso para fazer bem todas as coisas, além do que pedimos ou pensamos, pelo poder que age em nós. A ele seja a glória na igreja e em Cristo por todas as gerações, para todos sempre. Amém. Quer dizer, aquilo que vai lá no íntimo do meu coração, Deus conhece, porque o Espírito Santo, que é Deus, habita em mim. E uma vez que ele conhece, ele coloca exatamente tudo isso, nós falamos em um outro programa, que ele é o nosso intercessor, ele coloca, nós não sabemos orar direitinho, como nós queremos a intercessão dele, ele coloca isso diante de Deus. Então, não é um sonho de Deus, é o sonho que Deus nos dá, fazendo alguma coisa muito legal. E eu queria que o André lembrasse de um texto, André.
1: Sim.
0: Que é... É, Filipenses capítulo 1, capítulo 2, não, capítulo 2. É um texto muito legal, que valeria a pena, eu quero ouvir a sua interpretação. Capítulo 2, versículos 13 e 14. Tá aqui. Capítulo 2, versículos 12 e 13, muito interessante para a gente pensar nesse texto, nesse contexto de sonhos de Deus.
1: Certo.
0: Lê aí.
1: Filipenses
0: 2.
1: Achei que o senhor ia ler.
0: Ah, tá bom, eu leio.
1: Pode então ler, por favor.
0: Ó, assim, meus amados, como sempre obedecesses, não na minha presença, porém muito mais na minha ausência, realizai a vossa salvação com temor e tremor. Esse realizar é, curtam, façam, desenvolvam a sua salvação. Agora olha o versículo 13. Porque é Deus quem produz em vocês tanto querer como realizar. Então, o sonho de Deus, na verdade, é Ele que coloca no nosso coração o desejo de querer e realizar, segundo a sua boa vontade. É muito interessante isso. Não é, ah, hoje eu estou querendo evangelizar alguém. Não sou eu, Itamir. Não, Deus colocou no meu coração esse desejo de querer evangelizar alguém. Ele produz em nós o querer e o realizar, a capacitação para poder falar de Jesus para uma outra pessoa.
1: Certo.
0: Interessante isso.
1: É muito importante a gente entender o que significa essa palavra sonho.
0: Uhum.
1: A palavra sonho pode significar quando você dorme e o seu subconsciente
0: Exatamente.
1: Age ali, criando algumas imagens, criando algumas coisas, e você tem um sonho.
0: Uhum.
1: Né? Esse é o sonho, uma espécie, é uma imagem da sua consciência.
0: Exatamente.
1: Né?
0: Uhum.
1: Eu não sei explicar tecnicamente isso, tem toda uma ciência que estuda o sono, o sonho. Então, isso Deus não tem. Por quê?
0: Uhum.
1: Porque Deus não dorme. Então,
0: Exatamente.
1: Se Deus não dorme,
0: limitará,
1: ele não tem esse...
0: aquele que guarda.
1: Ele não tem isso que alguns chamam da questão onírica, né? O sonho. Isso Deus não tem. Tudo é real para Deus, e Deus é real. Deus existe, Deus é. Agora, quando a gente fala de, eu tenho um sonho, tem o famoso discurso de Martin Luther King,
0: I have
1: a dream, né, que os brancos e negros estarão juntos, convivendo em harmonia, em paz e tal. Então, que é isso? É algo que eu imagino, que eu penso, que eu planejo, que eu gostaria que acontecesse. É um desejo, ou às vezes é um propósito. Eu sonho em trocar de casa, eu sonho em comprar um carro, eu sonho em ter um emprego melhor. Então, eu tenho isso no meu coração, eu tenho esse desejo, eu tenho essa vontade, e eu posso batalhar. Ela parece distante, porque o sonho é isso, né? Algo
0: uhum.
1: que, puxa, não é real, mas eu quero transformar isso que é um sonho, isso que é um desejo, é algo da ideia para a realidade. Eu quero concretizar isso daqui. Nesse sentido, Deus tem planos e propósitos para nós, e é isso que ele coloca em textos como, por exemplo, Jeremias 29:11.
2: Sei o que estou fazendo. Já planejei tudo. E o plano agora é cuidar de vocês. Não os abandonarei. Meu plano é dar para vocês o futuro.
0: Então, é o sonho de Deus, vamos dizer assim. É aquilo que ele tem planejado para nós já.
1: Isso.
0: Então, a realidade de Deus é essa daí. Ele quer dar o quê? Um futuro melhor. Ah, sabe um texto que eu me lembrei agora, André?
1: Acabei de lembrar outro aqui também, que acho muito interessante. Todo mundo lembra de alguma coisa aqui. Fala, professor.
0: Muito legal. Lê João 17.
1: Vai lá.
0: Que é a oração sacerdotal.
1: Pronto.
0: Do nosso sacerdote diante
1: Pronto.
0: Do Pai.
1: Pronto.
0: Olha o que ele fala. Ele está querendo alguma coisa. É por eles que eu me santifico, para que também sejam santificados na verdade. Eu rogo não por esses, mas também por aqueles que vão vir a crer em mim. Para que, olha o desejo, para que todos sejam um, assim como tu, ó Pai, és em mim e eu em ti, que também eles estejam em nós, para que o mundo creia que tu me enviaste. Quer dizer, o sonho de Jesus, o desejo de Jesus, é que nós fôssemos, os que creem no Senhor Jesus, fôssemos um só, para que a gente pudesse ser exatamente igual a essa ideia que você deu a dois programas anteriores. Quer dizer, nós temos uma divindade, é um Deus, Deuteronômio 6,4, mas ele está, essa maneira dele se expressar para nós, dele falar conosco, é através de três pessoas, o Pai, o Filho e o Espírito Santo.
1: Então isso é uma coisa interessante, quer dizer, Deus tem um plano,
0: exatamente,
1: um propósito,
0: exatamente.
1: De certa forma, aquilo que a gente chama de sonho, talvez a gente possa chamar de desejo.
0: Desejo?
1: Não,
0: o desejo de Jesus
1: vontade,
0: Cristo é esse, olha, eu quero que todos eles sejam um como eu sou um contigo.
1: Qual texto você pensou, Renata?
2: Bom, eu lembrei do Salmo, né? Que quando eles voltaram para Sião, eles ficaram como quem sonha.
0: Ah,
2: porque eles foram resgatados. E aquela coisa, né? Deus já sabia o que ele estava fazendo. Porque ele já planejou disciplinar e trazer de volta.
0: Sim.
2: Mas eles ficaram como quem sonha. Poxa, isso é realidade? Porque os planos de Deus para eles eram muito bons, tão bons que pra gente parece um sonho, mas pra Deus é plano. Olha lá, Isaías 55, versículo 8. Eu não penso como vocês pensam, sua forma de agir não é minha forma de agir. Então o Senhor planeja e executa, pra gente é distante, mas pra Ele é concreto, né?
1: Exatamente. Eu lembrei de um exemplo mais negativo.
0: Tá bom.
1: Que está lá em Mateus 23... No versículo... Ixi, perdi. Peraí. Mateus 23, 37. Jerusalém, Jerusalém. Você que mata os profetas e apedreja os que são enviados a vocês. Quantas vezes eu quis reunir os seus filhos como a galinha reúne os seus pintinhos debaixo das suas asas, mas vocês não quiseram.
0: Exatamente.
1: Então, existe um mistério aqui, né?
0: Sim.
1: Porque assim, Deus tem um desejo, e às vezes esse desejo não é realizado por causa da atitude humana.
0: Sim.
1: A gente vai tocar aquele
0: nome,
1: mas Deus é soberano ou não é? Deus é soberano. Deus está sobre todas as coisas.
0: Sim.
1: Os planos de Deus se cumprem. As coisas que Deus quer se realizam. Mas Deus também trabalha com a responsabilidade humana.
0: Nossa, sem dúvida nenhuma.
1: Então, o ser humano, ele é responsável. Qual que seria o desejo último de Deus? Que todos os seres humanos viessem ao arrependimento.
0: Isso,
1: tá lá em 1 Timóteo, inclusive.
0: Exatamente, isso aí.
1: Deus quer que
0: falar.
1: Todos se arrependam. Mas Deus não vai forçar ninguém a se arrepender. Se a pessoa não quiser, ela tem responsabilidade pelo não arrependimento. Isso é um mistério. Isso é um mistério. Não vai contra a soberania de Deus. Caminha junto, mas é um mistério.
0: A ideia é essa daí, né? Eu tenho liberdade ou não tenho? Deus é soberano ou não é?
1: Deus é soberano.
0: Exatamente. As duas verdades bíblicas estão caminhando juntos.
1: Exatamente.
0: Exatamente.
1: Então Deus é soberano, ao mesmo tempo que o ser humano
0: tem liberdade de tomar a minha decisão ou não.
1: Tem a sua responsabilidade.
0: Lógico.
1: Ele é responsável. Ele não é desculpável por aquilo que ele faz.
0: Por isso que Paulo fala, vocês são indesculpáveis.
1: É, exatamente.
0: Lembra de Romanos capítulo 1?
1: Eu tenho impressão, professor Tamiri e Renata, que essa questão do sonho, ela tem a ver com alguma tradução. Porque a gente falou, né, de Isaías 55, 8 a 9, e eu queria rapidamente, que a gente já está com o tempo bem apertado aqui, ver isso, que eu acho que alguma tradução no passado colocou de sonho, mas aqui sempre é caminhos e pensamentos. Então alguém,
0: exatamente,
1: provavelmente colocou sonho, mas nesse sentido, de ser um plano, de ser um pensamento, de ser um desejo,
0: um
1: propósito.
0: Desejo de exatamente. Muito bom.
2: E está sendo muito bom receber vocês com seus vários comentários. Podem mandar perguntas aqui, nosso querido Pelerran, além de soprar nos nossos ouvidos, registra tudo que vocês mandam e nos ajuda assim a ter mais episódios. Olha aqui, o Vieira diz, palavra muito abençoada, que Deus continue dando sabedoria a vocês e temor do Senhor.
0: Exatamente.
2: Com certeza, é o que bom, queremos. Agradecendo aqui outros recados que chegaram, olha lá, o nosso querido Queco falou assim, conforme essa explicação, podemos entender que se Deus deseja que todos os homens se salvem, como está lá em 1 Timóteo 2, então podemos concluir que esse é o sonho de Deus?
0: É o desejo de Deus.
1: É o desejo de Deus, acho que é. A gente poderia dizer que é um sonho.
0: Exatamente.
1: É um sonho que... Mas que não...
0: Depende também da nossa própria atuação, né?
2: Por isso que a gente ora, né? Seja feita a sua vontade assim na terra como já é feita no céu. Porque o nosso coração também é obstinado. Então, às vezes, atrapalha que a vontade do Senhor seja feita, né?
0: Por isso que o Senhor Jesus faz essa oração. Que seja assim como é feita lá no céu...
2: Já desejo, plenamente lá, exatamente. Né? E aqui a gente às vezes atrapalha o que Deus está tentando fazer em nós, né?
0: Exatamente.
2: E olha aí, tantos recadinhos. Obrigada, turma, pelas participações de vocês. Podem mandar pelo WhatsApp 11 974 181456. Olha aqui, você pode me mandar o link do pastor Itamir Neves falando, ó, acessa em @RTM Brasil. A Neide também, sintonizada, Neide Miranda, obrigada. Ela falou que quer ouvir novamente. A dona Rita disse, eu tô almoçando e tô aprendendo com vocês, obrigada por esse presente.
0: Bom almoço, então.
1: 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Então, o que a gente tá fazendo hoje vai ao ar a partir do dia 17 de julho.
0: Já é.
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0: Que legal.
1: Esse programa em formato podcast.
2: Uhum. Pouso Alegre, Sul de Minas, diz que programa. E viu abençoado, André, Renato, abraço. Paulo, lá em Moçambique.
0: Olha que beleza.
1: Muito legal. Um abraço. Legal. Um abraço, meu querido.
2: A Neide, então, pediu o link, ó, @RTM Brasil no YouTube, mas também a turma pode te mandar o link certinho aí pra você clicar, se bem bem no comecinho, porque tá acontecendo ao vivo. A Elis Regina também disse, oba, já começou, tô aqui. E o que o Edu Chaclian pontuou tem tudo a ver com a nossa próxima pergunta. Olha, ele disse o seguinte,
0: exatamente.
2: Queridos, a metodologia de Deus sempre nos surpreende. Ele sabe sempre de tudo que vai acontecer.
1: Sim.
2: Mas como ele nos deu o livre-arbítrio, ninguém pode dizer que ele não deu chance de escolher. Assis Melo, de São Luís, perguntou. Alguém prega, Judas não teve salvação. Ora, se já estava preparado para trair, haveria mudança para Judas?
1: Isso é uma boa pergunta, hein, professor?
0: Boa pergunta, e na verdade, ela vem em se encaixar com essa pergunta que nós respondemos anteriormente, não é isso? Então, Deus tem um plano, e o plano dele, lá na eternidade, eu acho que a gente tem que repetir isso de vez em quando, eu falo isso aqui. Lá na eternidade, o que, que foi elaborado por esse Deus trino? Olha só, fez o seguinte, nós nos amamos? Amamos, afinal de contas, Deus é amor. Então está tudo bem entre você, Pai, Filho, Espírito Santo, excelente, nós somos realmente muito amorosos um com o outro. Por que, que a gente não cria então um ser para experimentar esse amor? Ah, olha que boa ideia, parece que o Senhor tem uma ideia legal. Muito bem. Então foi criado o que? O ser humano. Mas o nosso Deus trino, ele tem o quê? Ele tem a capacidade de ver o que está acontecendo e o que vai acontecer. Porque o nosso Deus é soberano e é onisciente. E oniscientemente ele já percebeu que o homem criado, que o ser humano criado, iria errar. Iria errar. E errou. Errou. Mas então o que, que Deus fez? Elaborou um plano, é o plano da redenção. Da redenção, da expiação. Então temos o plano da criação e o plano da redenção. E graças a Deus, nesse plano da redenção, aquilo que nós falamos no programa passado, nós temos a vontade de Deus, mas também temos a responsabilidade humana, a liberdade humana. E a partir daí, o que aconteceu com Judas foi exatamente isso. Eu fico impressionado, André e Renata, e você que está nos ouvindo e nos vendo, é o seguinte, Você já pensou a oportunidade que Jesus deu para Judas? Judas era o tesoureiro do grupo. Então Jesus já deu uma tarefa super importante e séria, né, para Judas. E Judas foi cuidando do dinheiro e tal. Muito bem. Só que lá no dia da ceia, na quinta-feira, o Senhor Jesus chegou, estava todo mundo já sentado e tal. Jesus viu que estava faltando alguma coisa. O que que era? Era a toalha. Não. Era o quê? A bacia com água e uma toalha do lado. Jesus viu que isso não tinha sido ocupado. Ele fez exatamente isso. E lavou os pés, sabe de quem? Ele lavou os pés de Judas. Significa o quê? Que deu mais uma oportunidade de Judas se arrepender. Mais uma oportunidade de Judas entender o plano de Deus. Judas não fez isso. Por quê? Porque ele tinha deixado seu coração aberto para Satanás, para a tentação. E ele caiu no pecado. E uma vez que ele caiu no pecado, o Senhor Jesus falou: bom, aquilo que você tem que fazer, faça logo. E aí Judas saiu para trair Jesus, para vender Jesus. Então, eu acho que não é que Judas não teve oportunidade. Teve. Todos nós temos oportunidade. Mas ao mesmo tempo, temos essa definição muito clara de receber Jesus ou não, de crer ou não. Lembrando também uma coisa, que a fé é o próprio Deus que nos dá para crer em Jesus Cristo.
1: Vamos problematizar um pouquinho mais aqui, professor Tamir. Deus quer que todos se arrependam?
0: Querer, quer.
1: Sim, quer.
0: Desejo, sim.
1: Isso. Então, sim. 2 Pedro 3,9,
0: isso,
1: ele vai dizer que quer que... 2 Pedro 3,9 diz: o Senhor não demora em cumprir a sua promessa como julgam alguns. Ao contrário, Ele é paciente com vocês, não querendo que ninguém pereça, mas que todos cheguem ao arrependimento. Então, 1 Timóteo 2, 3 a 4, em que ele diz que a gente deve orar como os santos. Pode ler, Renata, 1 Timóteo? Você está com 1 Timóteo aberta?
2: Não, eu já estava com os outros.
1: Não, então vamos lá. 1 Timóteo 2, 3 a 4 vai dizer que Deus deseja que todos sejam salvos.
0: Exatamente.
1: Desejam que todos sejam salvos e se tornem seguidores da verdade. Esse é o desejo de Deus. Deus quer isso. Então, haveria, se Judas
0: exatamente.
1: Porque Pedro também traiu. Então, haveria alguma maneira dele se arrepender? Por esses textos, a gente entende que haveria.
0: Que haveria, lógico.
1: Quem se arrepende, Deus traz de volta. Existe um pecado que não tem perdão, que é a blasfêmia contra o Espírito Santo, mas que é o pecado que aqueles fariseus parece que estavam cometendo,
0: verdade,
1: que eles estavam negando a manifestação de Jesus.
0: E o pecado contra o Espírito Santo é exatamente isso, é não reconhecer o ministério do Espírito Santo, que está apontando para quê? Que Jesus é o Salvador. Quando eu não recebo essa ministração do Espírito Santo, eu estou falando, eu não quero saber de Jesus. E aí eu estou arrependido, não. Eu estou indo para aquele pecado que não tem perdão.
1: Isso. E aí nós temos, diante disso, então, a gente entende que se Judas, e Judas parece até, porque ele falou, ó, esse homem é justo, ele devolve as moedas, né?
0: Sim,
1: então ele fala,
0: sim.
1: Esse homem é justo, vocês não têm que fazer isso com ele, né? Então, só que ele não consegue lidar com aquilo.
0: Uhum.
1: E vai, de frente de Pedro, que se arrependeu, ou seja, mudou
0: exatamente
1: de atitude,
0: opa,
1: Judas
0: total
1: teve apenas remorso.
0: Exatamente.
1: E não soube lidar com a tamanha tristeza que ele estava. E aí, Jesus já havia falado, em Mateus 26, 24...
0: Ah, legal.
1: Ele tinha falado algo
0: importante,
1: assim, importantíssimo, inclusive lá no contexto da ceia do Senhor. Ele vai dizer que o Filho do Homem vai, como está escrito a seu respeito, mas ai daquele que trai o Filho do Homem.
0: Não quer dizer que era Judas, ai daquele.
1: Melhor lhe seria não haver nascido.
0: Exatamente.
1: Então, só que Pedro também traiu. Os outros também fugiram,
0: sim,
1: e traíram.
0: Na hora H,
1: ninguém,
0: todo mundo caiu.
1: Só estava João com as mulheres ali.
0: Exatamente.
1: Na próxima crucificação.
0: Uhum.
1: O resto saiu fora. Então, Pedro, e aí? De quem que Jesus está falando? Alguém ia se perder. E aí a gente tem um outro texto que vai deixar bem claro, que a Renata vai ler, mas a gente vai ter que ler também numa tradução um pouquinho mais literal. Então lê, Renata, João 17, 12.
2: Enquanto eu estava com eles,
0: exatamente,
2: eu os guardei. Na busca da vida que deste por meu intermédio, eu me posicionei como um vigia noturno e nenhum deles se perdeu,
0: exatamente,
2: exceto o rebelde,
0: exatamente,
2: que se inclinou à destruição. A exceção que confirma a regra das escrituras.
1: Então,
0: interessante. Ele já estava inclinado para isso, André.
1: Exato. E aí ela colocou a exceção que confirma a regra das escrituras. Porque numa tradução mais literal diz, né, nenhum deles se perdeu, a não ser aquele que estava destinado à perdição. No grego, seria o filho da perdição. Mas essa palavra filho também pode significar aquele que estava destinado, aquele esse caminho, ou que da mesma origem, né? Então, o filho da perdição ou destinado à perdição, para que se cumprisse a escritura. E aí a gente vai ver que escritura, do que está falando, professor Itamir.
0: Interessante.
1: A gente tem
0: aparece
1: em Atos,
0: lá, tá,
1: capítulo 1, versículo 20,
0: O apóstolo Pedro
1: falando,
0: mas citando um texto lá do Antigo Testamento, que é exatamente para se cumprir a Escritura, né? E aí ele fala dois versículos, o texto é Salmo 69, 25 e também Salmo 109, versículo 8.
1: Então
0: nós já temos então uma palavra do Senhor dizendo que alguém vai fazer exatamente uma coisa ruim. Embora tivesse oportunidade, foram pessoas duras, ou foi uma pessoa dura, e em vez de aceitar, traiu, no caso de Judas, vendeu Jesus.
1: Isso. A gente
0: vamos
1: tem
0: ler
1: também
0: esses Salmos, ou não?
1: É, não, eu acho que não dá tempo da gente ler os Salmos. É, o texto que está dizendo é aqui, Atos 1, no capítulo 20, não, Atos capítulo 1,
0: capítulo
1: versículo 20,
0: 20,
1: que vai dizer, porque, prosseguiu Pedro, está escrito no livro de Salmos, fique deserto
0: isso,
1: o seu lugar,
0: exatamente,
1: e não haja ninguém que nele habite, e outro ocupe o seu lugar. Então são dois salmos que vão trazer isso. A gente tem outro texto que Jesus vai citar em Mateus 26:31. Ainda esta noite todos vocês me abandonarão, pois está escrito, ferirei o pastor e as ovelhas do rebanho serão dispersas. Ele está citando Zacarias 13, versículo 7. Então a gente tem essa citação aqui dessa profecia. E a ideia aqui toda é que aquilo que aconteceu ia ser cumprido. Então a gente tem depois, mais para frente, em Mateus 27, 10, então se cumpriu o que fora dito pelo profeta Jeremias.
0: Isso.
1: Tomaram as 30 moedas de prata, preço em que foi avaliado pelo povo de Israel, e as usaram para comprar o campo do oleiro, como o Senhor me havia ordenado. Isso está lá citando Zacarias 11, 12, 13, Jeremias 19, 1 a 3,
0: isso.
1: 1 a 13, desculpa, e Jeremias 32, 6 a 9. Então, a ideia é que isso que ia acontecer aqui já estava predito. Então, a traição e todo esse esquema que Judas armou foi predito, e havia isso daqui destinado para que alguém, Jesus, isso predição. O comentário da Bíblia Rota 66, que eu estou usando aqui, e no Rota 66, o professor Sayão diz, olha, alguém estava destinado à perdição.
0: Isso.
1: Não necessariamente ele ter se arrependido, mas como ele não se arrependeu, aquele que iria. Agora, isso não quer dizer que não foi dada a chance para ele. Ele poderia ter se arrependido, né, professor Itamir? Assim como
0: então,
1: qualquer um pode se arrepender.
0: Eu acho que aquilo que aconteceu com Pedro é um bom exemplo, né? Pedro, no começo, não quero que o senhor me lave os pés, né? Então você não vai fazer parte comigo. Não, então me dá um banho completo. E aí é interessante que na hora do julgamento, o olhar de Pedro cruzou com o olhar de Jesus. E aí, o que Lucas diz, que ele saiu e chorou amargamente, quer dizer, um arrependimento completo. Judas não teve isso, o seu coração ficou continuando duro, e foi lá, vendeu que as moedas. Depois, aí era o remorso, como você falou no outro programa. A consciência que o Senhor dá para nós é uma coisa, e o remorso leva à morte. Mas aquilo que Deus provoca em nós, o Espírito Santo nos convence, o convencimento do Espírito nos leva à vida e ao arrependimento.
2: E muito obrigada por estar nos acompanhando até aqui. A gente está caminhando para a última pergunta dessa live, mas como já disse o André Castilho, em breve essas perguntas com essas respostas vão

0: Brasil.
1: Muito bom. Os nossos ouvintes fazem perguntas muito boas.
2: Muito interessante.
1: Parabéns, viu?
0: E turma, muito atuais, porque estamos em momento de Copa do Mundo e olha a pergunta que chegou.
2: Olha lá.
0: Adriano Comete perguntou: futebol é idolatria?
2: Olha, eu posso responder essa pergunta.
1: Então responda.
2: Dependendo do time.
1: Eu já sei até no que time que ele está pensando.
2: Não, nem vou falar nada sobre Palmeiras e Corinthians aqui, não. Mas a questão é a seguinte: qualquer coisa que eu coloco em primeiro lugar, antes de Deus, se torna o quê? Idolatria, não tenha dúvida. Então, se eu torço violentamente pelo Palmeiras, eu torço violentamente pelo Corinthians, ou pelo Flamengo, enfim, eu dou minha vida, inclusive alguns times aqui de São Paulo, falam: esse time aqui é minha religião. Espera um pouquinho.
1: Isso.
2: A sua religião deve ser o Senhor, deve ser querer voltar para Deus. A religião é isso daí, né? Voltar para Deus. Então, quando nós colocamos alguma coisa no lugar de Deus, tirando o primeiro lugar que é Deus, buscai em primeiro lugar o reino de Deus. Se eu estou buscando em primeiro lugar o meu time, a minha torcida, então aí realmente é idolatria. Vamos ver o que é idolatria?
0: Vamos, eu ia brincar com você, né? Se fosse assim, depende do time. Pois é, se um time que ganha muito, você pode ficar muito fanático. Agora, se você torce para um que perde sempre, é difícil você ficar tão fã dele, ó. Êxodo capítulo 20, versículo 3.
2: É,
0: não tenham outros deuses além de mim.
2: Uhum.
0: Não tenham deuses esculpidos de nenhum tamanho ou forma, nem com aparências de coisa alguma. Sejam de coisas que voam, sejam de coisas que andam, sejam de coisas que nadam, não se curvem a elas, nem as sirvam, pois sou o eterno Deus de vocês e sou um Deus ciumento.
1: Então, é bom que você leu, mas eu queria que você lesse também os versículos 1 e 2. Consegue ler?
0: Sim. Estas palavras são todas do Eterno. Eu sou o Eterno,
1: uhum,
0: o Deus de vocês, que os tirou da terra do Egito, da vida de escravidão.
1: Isso.
0: Não tenham outros deuses além de mim.
2: Exatamente, exatamente.
1: O que é idolatria? Deus salva o ser humano. Deus dá ao ser humano uma oportunidade, ele sustenta e ele se revela ao ser humano.
2: Sim, sim.
1: Então, ele criou o ser humano para ter relacionamento com ele. Como que o ser humano se relaciona com Deus? Em adoração.
2: Uhum.
1: Porque ele é muito maior que nós.
2: Opa.
1: Então, nós nos submetemos, nós falamos bem de Deus, nós o obedecemos, nós seguimos os passos dele, nós vivemos uma vida que deve ser, e queremos viver uma vida de acordo, e procuramos nos aperfeiçoar, tomamos cuidado, fazemos coisas em função de Deus, para Deus.
2: Obediência a Deus.
1: Isso é adoração.
2: Beleza.
1: Então, a adoração é viver para Deus. Claro que há atos de adoração, como a gente canta em adoração a Deus, mas a gente também ora,
2: uhum,
1: a gente produz arte a Deus, nós adoramos a Deus, nós servimos a Deus, porque ele é o único digno e que pode ser adorado.
2: Exatamente. Boa.
1: Então, se você desloca o foco da sua vida,
2: uhum, uhum,
1: de Deus, você, se você trata alguma coisa como maior do que Deus...
2: Exatamente.
1: Isso independe do dia que você faz isso. Isso independe do lugar em que você faz isso. Isso independe da hora em que você faz isso. Tem gente muito religiosa, professor Itamir, que é idólatra.
2: Interessante.
1: Cristão religioso que é idólatra.
2: Como é que faz isso?
1: Porque ele, na verdade, ele não está vivendo em função de Deus. Ele está vivendo em função da religião dele.
2: Da religião, exatamente.
1: Vivendo, por exemplo, a pessoa, a gente tem que tomar muito cuidado com alguns exemplos e algumas coisas que a gente fala, mas a pessoa, ela é muito apegada a um objeto e ela entende que aquele objeto não pode sair dali. Mas, às vezes, você precisa tirar aquele objeto para facilitar a evangelização.
2: Uhum.
1: Não, esse objeto não pode sair daqui. Não, peraí, eu quero evangelizar as pessoas. Por que que eu não posso tirar esse objeto? Não, porque ele foi... Isso aqui está desde que esse lugar foi construído.

0: Tradição, a minha tradição, não posso, exatamente, não posso mexer nisso daí.
1: Então, a quem você está adorando? Ao Deus que quer salvar as pessoas ou aquele objeto?
0: André, me lembro muito bem daquela passagem, você se lembra, Renata, também, daquela passagem que o povo de Israel entendia que a bênção era a arca.
1: Pronto.
0: E não é a arca.
1: Isso está em Jeremias?
0: É.
1: Isso está em Jeremias.
0: A bênção é Deus. Então, quando eu adoro a Deus, eu estou tirando qualquer outra coisa de primeiro lugar. Primeiro lugar é Deus. Primeiro lugar é Deus.
1: Nem só Jeremias, então... desculpa, eu lembrei. Isso daí aconteceu com os filhos de Samuel, não foi?
0: Sim.
1: Porque eles levaram a arca para vencer os filisteus.
0: Exatamente.
1: Só que eles não estavam vivendo em obediência a Deus.
0: Então não adianta nada.
1: E aí o que aconteceu? Deus fez eles serem derrotados com a arca. Só que a arca é levada para os filisteus, eles colocam eles no templo.
0: Exatamente.
1: E aí, quando eles acordam, os ídolos estão curvados para a arca.
0: Muito interessante, muito interessante.
2: É didático demais, né?
1: E aí eles tiram a arca de lá.
0: Exatamente.
1: Levam para um lugar, uma família vai e leva a arca para sua casa para guardar e proteger, e a casa começa a ser abençoada. Quer dizer, é uma coisa muito
0: maluca. É muito interessante, é muito louco.
1: Né? Então, assim, mas o que era a arca em si, o poder? Não.
0: Não. É o nosso Deus.
1: É o nosso Deus.
0: Nosso Deus é
1: poderoso. Que estava sendo didático com as pessoas ali. Ele estava falando assim.
0: Ensinando, né?
1: Exato. E tudo isso ele estava ensinando. A gente tem que falar qual que é o trecho, porque é uma história muito interessante que está lá no primeiro livro de Samuel e está em 1 Samuel nos capítulos... não foi com os filhos de Samuel, foi com os filhos de Eli.
0: De Eli.
1: Então,
0: que é aí Samuel que...
1: 4 e 6. Então, tem, inclusive, os filisteus ficam assustados quando
0: Exatamente.
1: Eles levam a arca da aliança lá. E aí eles ficam assim, né? Então, quem nos livrará desses deuses poderosos? São os deuses que feriram os egípcios. E aí ele fala, sejam fortes, filisteus, sejam homens, ou vocês se tornarão escravos dos hebreus, assim como eles foram escravos de vocês. Sejam homens,
0: né?
1: E lutem. Então os filisteus lutaram e Israel foi derrotado. E a arca de Deus foi tomada e os dois filhos de Eli, Hofni e Finés, morreram.
0: Morreram, exatamente.
1: Então isso está em 1 Samuel 4, até o versículo 11, e aí tem essa história toda. Então assim, até mesmo o povo de Deus pode idolatrar a coisa errada.
0: Impressionante.
1: Falando que está adorando a Deus,
0: então,
1: professor Tamir.
0: Então, nós colocamos alguma coisa... Ou então, pensando agora no nosso exemplo mais humano aqui, mais nosso, eu quero ver a formatura do meu filho, eu quero ter um bom salário, eu quero crescer na minha profissão. Quando eu coloco esses alvos na frente de Deus, eu estou idolatrando isso daí.
1: Isso
0: aí...
1: significa que a formatura do filho é algo ruim?
0: Não, é
1: não
0: boa,
1: é boa, é maravilhoso.
0: Sim.
1: Mas assim, você colocou a formatura do seu filho debaixo, submeteu aquilo, aquele plano, aquilo lá, debaixo de Deus? Ou você está disposto, inclusive,
0: exatamente,
1: a desobedecer a Deus para ter a formatura? Não.
0: O que é isso?
1: Então,
2: e é por isso
1: qual que é a sua
2: Jesus
1: disposição?
2: Vai responder, né? Aquele que não aborrecer pai, mãe, por minha causa, não é digno de vir para o reino.
0: Exatamente.
2: E não é porque Deus quer causar discórdia na família. Muito pelo contrário. Ele quer união, quer harmonia. Mas se a gente coloca até essas coisas boas, dádivas que ele nos dá, se torna uma maldição em vez de dádiva, né? Ao invés de ser coisa boa, se torna pedra de tropeço para atrapalhar nosso caminho, né?
1: Exatamente. Vamos dar uma olhada, professor Tamir, em Colossenses 3:5,
0: legal.
1: Que também é um texto que fala a respeito de idolatria, e ele fala num contexto assim,
0: muito
1: interessante. Porque a gente pensa que idolatria é apenas você se curvar a outra imagem, que não Deus. É realmente, né? Você se submeter a outra divindade que é falsa. E não se submeter a Deus, é idolatria. Mas pode falar.
0: Colossenses 3:5. Então diz assim, claramente. Assim, façam morrer tudo que pertence à natureza terrena de vocês. Aí ele dá uma série de situações. Imoralidade sexual, impureza, paixão, desejos maus e a ganância, que é a idolatria.
1: Pronto.
0: Quanto eu tenho cada vez mais ganância, ou por dinheiro, por qualquer outra coisa, eu estou colocando tudo isso em primeiro lugar. Isso. Portanto, isso é idolatria.
1: Isso.
0: Impressionante.
1: Vamos voltar para o futebol?
0: Vamos
1: voltar para o futebol? O quanto eu estou me gastando e desgastando em função do futebol? Isso pode incluir um time, pode incluir a seleção brasileira. Existe gente que idolatra time de futebol? Existe.
0: Existe
1: gente que idolatra o futebol? Existe. Porque a partir do momento em que você não abre mão de nada...
0: Exatamente.
1: Por causa do futebol, ele se tornou seu Deus.
0: Não, inclusive, André, você tocou num ponto muito delicado. Nós temos o preço do futebol, do ingresso do futebol, é um preço alto.
1: Muito alto.
0: E aí o que nós temos? Aqueles torcedores fanáticos, que todo jogo ele vai lá, viaja até para as cidades mais próximas para pagar. E o que está acontecendo com a família?
1: Isso.
0: Ele está deixando a família muitas vezes sofrer necessidades, está não dando o carinho e o tempo que ele poderia dar para os seus filhos por causa do futebol.
1: Isso. Agora, isso significa que ir a um jogo de futebol por si só é pecado? Não.
0: Não.
1: Você
0: não,
1: pode ir a um jogo de futebol, você pode ter um time para o qual você torce, você pode ter... Agora, tudo isso tem que estar submetido a Deus. E aí eu vou dar um exemplo que aconteceu recente... É, a gente está ao vivo, mas esse programa vai ao ar depois do final da Copa do Mundo.
0: Certo.
1: Mas a gente já sabe que o Brasil perdeu. E aí houve aquela discussão. As igrejas vão fazer o culto?
0: É, exatamente, isso daí.
1: Ou vai fazer.
0: Meu Pai do céu.
1: Ou vai ter. É, né, vai ter o culto ou vai assistir o jogo? Eu vou dizer o que a gente fez lá na igreja. Nós assistimos o jogo na igreja e depois nós tivemos o culto. E aí. O que que a gente fez? A gente vai lá, leva as coisas, tal. Brasil perdeu. E o que que a gente vai fazer? A gente vai cantar e adorar a Deus.
0: Lógico, lógico.
1: Porque ele é o único digno de ser adorado.
0: Exatamente. Isso
1: não vai... Agora, existem igrejas que tomaram a decisão de não ter culto. Não tem problema. Desde que ela entenda que não, é um momento para estar com as famílias.
0: Sim,
1: tal.
0: Sim.
1: Existem igrejas que tomaram a decisão de ter o culto no horário do jogo.
0: É.
1: Também não tem problema. O importante é o que é maior na sua vida.
0: Exatamente.
1: Deus é maior.
0: Exatamente.
1: Eu posso usar esse. E teve igrejas que fizeram. A minha igreja, de certa forma, fez isso. O evento do jogo de futebol como uma ponte para levar pessoas a Jesus.
0: Tranquilo.
1: Porque logo em seguida a gente teve o culto.
0: Pronto.
1: E logo em seguida a gente adorou a Deus, a gente falou de Jesus,
0: então,
1: a gente levou a mensagem.
0: Uma bênção. Então, idolatria é pecado, jogo é pecado, futebol é pecado? Depende de que lugar que você vai colocar o futebol. Se você colocar em primeiro lugar antes de Deus, aí é idolatria. Coloque sempre Deus, é o único Deus. Aquela passagem que foi lida lá em Êxodo e também Deuteronômio, é o único Deus, é o nosso Deus, o nosso Pai.
2: E terminamos aqui as nossas perguntas de hoje, mas ainda tem alguns comentários, né? Eu estava aqui pensando enquanto vocês falavam, Jesus puxa essa barra muito para cima, né? Porque a gente lê lá em 1 Coríntios 6, né? Tudo me é permitido, mas nem tudo convém, não vou
0: Exatamente.
2: Deixar que nada me domine.
1: Esse é o ponto.
2: E é tão sutil, né?
1: É.
2: Porque às vezes coisas boas podem colocar ali no lugar e você fala, não, mas eu estou fazendo para o Senhor, e às vezes é para a gente mesmo, né?
1: É isso.
2: E olha aqui o recado da Solange, ela disse, olha, domingo eu fiquei horrorizada com os meus vizinhos crentes, e falou denominação, uma denominação super religiosa, mas a quantidade de palavrão saiu na hora do jogo. É. E ela perguntou, é permitido o crente falar palavrão? Essa a gente já pode responder que não. Mas depois a gente pode abordar também num próximo programa, tá bom? Muito obrigada, turma, pelo carinho
0: bom,
2: de vocês, pela interação. Foi muito bom ter voltado, aprender com o André, com o Itamir, receber
0: muito
2: vocês.
0: Legal.
2: Que saudades. E agora a gente volta toda terça-feira nesse horário.
1: É isso aí, muito obrigado a você que nos acompanhou e tem nos acompanhado. Se está no YouTube, se você está na nossa programação, nós te agradecemos muito. Divulgue a programação da rádio para as outras pessoas.
0: Exatamente, muito bom.
1: Divulgue as redes sociais. Às vezes você não tem redes sociais, mas sempre tem alguém que tem.
0: Sim.
1: Então divulgue. Agora, você está no YouTube, eu vou te pedir o seguinte. Curta. Siga o nosso canal, a gente quer chegar a 100 mil inscritos. E compartilhe esse vídeo. Exatamente. Compartilhe para as pessoas.
0: Para que a pessoa também, a outra aqui, possa isso. também fazer a mesma coisa que
1: exatamente.
0: Você.
1: Então, toda vez que tiver live, compartilha a live da rádio
0: Joia,
1: com as
0: muito
1: pessoas.
0: Legal. Seria muito.
1: Muito obrigado.
0: Para nós é um privilégio poder contar com você e mande perguntas. A ideia do programa é exatamente essa. Nós estamos aqui para responder as perguntas que vocês têm, alguma dúvida e tal. Podem compartilhar com a gente, porque olha só, uma dúvida sua pode estar na mente de várias outras pessoas. E uma resposta que a gente pode dar aqui pode ajudar essas várias pessoas, inclusive você que manda a pergunta.
1: Valeu, até mais.
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6: Alô, queridos, bom dia, boa tarde, boa noite para todos vocês em qualquer lugar do mundo, onde vocês estiverem. Começando pelas ondas abençoadas da RTM Brasil, o Regional do Brasil, o programa que, como vocês já sabem, se propõe a compartilhar um pouquinho da riqueza musical e cultural do nosso país. Sejam todos bem-vindos a esse espaço cultural e democrático, onde toda semana mostramos que a nossa cultura, os nossos ritmos e também os nossos estilos musicais podem ser utilizados na criação de uma música brasileira regional com temática cristã. Pelos próximos 10, 12, 13 minutos, vamos embarcar numa viagem musical Brasil adentro para nos encontrarmos com a nossa essência de brasileiros crentes. Como faz todas as semanas, quero agradecer pelo carinho da audiência de todos vocês. Anote agora então os horários do Regional do Brasil. Terças-feiras ao meio-dia e 15, quartas-feiras às 8h15 da noite e aos domingos em dois horários, 15 para 1 da manhã e também às 8h30 da noite. Lembrando que o Regional do Brasil fica a salvo na página de programas da RTM no formato de podcast para você ouvir e compartilhar o nosso conteúdo com quem você quiser. Vamos agora girar nossa vinheta de passagem e em seguida voltamos para falar sobre o tema do programa de hoje. Por favor, roda a vinheta.
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6: Então vamos lá para o segundo programa falando sobre a música brasileira da região norte do nosso Brasil. Gente, eu pesquisei bastante aquela região, o Amazonas. Aliás, eu pesquiso regularmente as novidades, mas ainda não encontrei artistas que representem com clareza a riqueza musical daquele estado dentro da proposta do nosso programa. Mas vou continuar garimpando. Diante disso, quero contar uma coisa sobre a região norte. Quem nunca esteve naquela região do Brasil, talvez imagine que a música de lá seja apenas indígena ou cabocla. Ó, eu ainda não estive, mas não penso assim não, tá bom? Mas a realidade é muito mais interessante, especialmente no Pará. Belém sempre foi uma cidade portuária muito importante. Durante séculos, embarcações vindas do Caribe circulavam pela região, trazendo mercadorias, costumes e, claro, música. E a música tem uma característica curiosa. Ela atravessa fronteiras sem pedir passaporte. Por isso, quando a gente ouve ritmos paraenses, encontramos elementos que lembram a cumbia colombiana, o merengue dominicano, a bachata e outros estilos caribenhos. O norte do Brasil, especialmente o Pará, está muito mais próximo geograficamente do Caribe do que muita gente imagina. E foi justamente desse encontro entre a floresta amazônica, a cultura indígena, a herança portuguesa, a influência africana e os ritmos caribenhos que nasceu essa sonoridade única dos estilos. Uma música que só poderia existir naquele pedaço do Brasil. Então vamos para o que eu garimpei. A primeira música tem o mesmo nome da que tocamos na semana passada, Na Companhia de Jesus. Mas é de 1980, isso mesmo, de 46 anos atrás. E tem um estilo pouquíssimo conhecido nosso. O brega, aquele som muito simples e produzido basicamente por um teclado. Então vamos ouvir Na Companhia de Jesus com o Magno Top Brega do Pará. É isso mesmo, raridade que eu descobri pesquisando para o Regional do Brasil. Solta o som, por favor!

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3: A gente acabou de ouvir de 1980 Na Companhia de Jesus com Magno Top Brega do Pará. Gente, como vocês ouviram, é uma produção muito simples, quase rudimentar, mas que na minha opinião traduz bem o espírito do povo paraense de uma época, né? Daquele brasileiro de verdade que eu já disse, nascido naquela região. Nem tenho muito para falar da composição, era só mesmo para compartilhar a música com vocês. Mas vamos rapidinho para a segunda música. Essa, embora seja também produzida por teclados, tem um tom mais moderno, eletrônico. A música se chama Vem Louvar, com o DJ Nem, de Iquaraci, que é um dos 8 distritos do município de Belém, capital do estado do Pará. Ó, se tiver alguém de Iquaraci ouvindo o Regional do Brasil, manda um recadinho aqui pro Regional do Brasil, me conta como é a vida por aí, eu vou gostar de saber. Então vamos ouvir. Solta o som pra gente, por favor.

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3: A gente acabou de ouvir Vem Louvar com o DJ Nem de Iquaraci. Gente, que coisa mais inusitada e engraçada esse negócio de ficar anunciando no meio da música o nome do artista, né? Isso é muito particular e combina com esse estilo de música. Já pensou numa música minha, né? Quem dá é Deus, é Deus quem dá. Vavá Rodrigues! No mínimo seria engraçado, para não dizer esquisito. Queridos, não tenho tempo para mais nada. Espero que vocês tenham gostado. Eu tô gostando bastante dessa série. Me despeço por aqui agradecendo ao Luiz Felipe e também ao Pedro Campos nos trabalhos técnicos. Que Deus abençoe a todos e até o próximo programa. E lembrem-se, a vida é muito curta para ser desperdiçada ouvindo música ruim. É isso aí. Tchau, pessoal.
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4: Hoje, excepcionalmente, o Regional do Brasil um pouquinho mais tarde, devido ao retorno do Entendendo a Bíblia com sua estreia de quarta temporada. Muito obrigada, gente, desse programa. Vão surgir outros pelas perguntas excelentes que vocês mandaram. Obrigada, Sol, pela companhia e pela pergunta. Obrigada, Laurinha, comemorando que a gente retornou. Obrigada, Jéssica Albuquerque. Obrigada, Cris. Ela disse que a música de hoje, além do Héctor, era pra mim também. Obrigada, obrigada. E a Raquel tá aqui. Ela disse, eu sou paraense. Sempre ouço os programas. Ai, minha querida Raquel, é a Raquelzinha, minha linda, que nasceu aqui no Brasil, mas que mora em Portugal, né? Então, Rachel, querida, daqui a pouco a gente volta com você com canção. Obrigada demais pela companhia de todos no Entendendo a Bíblia, e foi muito bom aqui o nosso querido Vavá dando risada e comentando da música dele. Imagina se tivesse uma fala dele no meio da música, ia ficar engraçado demais, Vavá. E olha, eu tenho que justificar, toda vez que entra alguém no estúdio tocando essas canções, eu falo, não fui eu que pus não, viu? É Regional do Brasil. É coisa de Vavá Rodrigues. Beijo, meu querido e amado. Bora pro intervalo, a gente volta com vocês e com canção.
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4: Voltamos! E a Cris disse, Rê, que bom que voltou entendendo a Bíblia. E Rê, quando minhas perguntas serão respondidas? Cris, se você quiser mandar de novo, a gente foi pegando tudo que vocês foram mandando durante esse entre-safra de entendendo a Bíblia, essa pausa momentânea. Mas caso você queira aqui mandar de novo, pra gente ver se já estão aqui nos roteiros e eu te passar uma data, ou então, pra gente ver, né, quando vai ser respondido e avisar vocês. Então, fiquem à vontade, turma. As perguntas são sempre, sempre, sempre bem-vindas. Tanto que essas daqui que a gente respondeu hoje foram sendo mandadas aí durante esse tempo de reprise, né, dos programas. Então, muito legal, turma. O mais importante é que vocês sejam atendidos. E como disse o Itamir, quando um é atendido, tantos outros são respondidos também, né? Tanto a pergunta pode representar a dúvida de outras pessoas. Agora a gente vai correr mesmo, porque tem Caráter Primeiro com Jorge Cacuto e tem Deus na Vida com Israel Mazzacorati. Dois programas excelentes nessa próxima meia hora.
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6: Olá! É uma alegria contar com a sua audiência, caro ouvinte. Que a graça do Senhor Jesus alcance sua vida e fortaleça o seu coração no dia de hoje. Hoje eu quero conversar com você sobre o tema Imitadores de Deus no cuidado uns dos outros. Primeira carta de Paulo aos Tessalonicenses, capítulo 5, versículo 14 e também o versículo de número 15. Escute com atenção a leitura destes dois versículos. Irmãos, nós também vos exortamos a aconselhar os indisciplinados, consolar os desanimados, amparar os fracos e ter paciência para com todos. Cuidai para que ninguém retribua o mal com o mal, mas segui sempre o bem uns para com os outros e para com todos. Texto muito claro e rico da palavra de Deus, porque ele nos mostra como que, muitas vezes, nós esperamos que as pessoas sejam fortes, as pessoas sejam maduras, as pessoas sejam corretas em suas atitudes. Porém, nós precisamos considerar e pensar de que Deus pode, quem sabe, Deus pode ter nos colocado na vida destas pessoas, justamente para sermos instrumentos de crescimento delas. para trazer restauração e fortalecimento, para levar alegria, para levar encorajamento. Será que as pessoas conseguem enxergar Deus em nossa forma de tratá-las? Será que nossas atitudes refletem a compaixão, a bondade, a graça e o perdão que nós recebemos do Senhor? Neste texto, o apóstolo Paulo, ele nos ensina como é que nós devemos imitar o cuidado que Deus tem para conosco no nosso trato para com os outros. E que atitudes Deus espera que nós, como seus imitadores, possamos desenvolver. Atitude primeira é corrigir com amor aqueles que estão no caminho errado. Paulo, ele orienta aqueles irmãos de Tessalônica a advertir os que estão vivendo de forma desordenada ou de forma indisciplinada. Isso não significa condenar ou humilhar alguém, mas ajudar com que esta pessoa volte para o caminho correto. Exortar é confrontar o erro à luz da palavra de Deus. Confrontar com firmeza, mas também com misericórdia. E o objetivo não é provar que nós estamos certos e as outras pessoas estão erradas, não. O objetivo é restaurar quem está se afastando da vontade de Deus. Por isso, quando nós vemos alguém errando, a verdadeira demonstração de amor não é ignorar a situação, mas ajudar esta pessoa com humildade e graça a reencontrar o caminho certo. Esse é o princípio primeiro. Esta é a atitude primeira. A atitude de número 12 é consolar os que estão desanimados, Paulo nos diz. Consolem os desanimados. Paulo está nos chamando a encorajar aqueles que estão abatidos pelas dificuldades da vida. Você sabe que há pessoas que carregam dores profundas, pessoas que carregam perdas, decepções, enfermidades, lutas prolongadas. Muitas vezes elas não precisam de respostas prontas, mas apenas de alguém que caminhe do seu lado e que possa dizer: eu me importo pela sua luta e pela sua dor. Assim como Deus nos ouve, assim como Deus nos acolhe e permanece conosco em nossos momentos mais difíceis, nós também devemos estar presentes na vida daqueles que estão sem forças. Nosso papel não é resolver todos os problemas. Aliás, a maior parte das vezes, nós nem sabemos de onde virá a solução. Mas o nosso objetivo e desejo é compartilhar o peso que elas carregam, poder dividir com elas, podermos andar juntos. Terceira atitude, amparar os que estão fracos. Nós vimos que atitudes que, quando praticadas, imitam o que Deus tem feito conosco. Nós vimos que devemos corrigir com amor aqueles que estão no caminho errado. É uma atitude profunda da vida cristã. Nós também vimos que devemos consolar os que estão desanimados. E que agora, em terceiro lugar, terceira atitude, devemos amparar os que estão fracos. Os fracos são aqueles que ainda estão aprendendo a lidar com os desafios da fé e da própria vida também. São pessoas que enfrentam lutas, pessoas que enfrentam dúvidas, limitações. E amparar nesse sentido significa permanecer do seu lado, oferecer suporte e não abandonar quem está passando por um período de fragilidade. Deus não desiste dos que estão fracos. E nós também não devemos desistir daqueles que nós percebemos que estão precisando da nossa ajuda, do nosso lado. Muitas vezes, o maior ato de amor que podemos demonstrar é simplesmente estar presente. Finalmente, quarta atitude é desenvolver a paciência que Deus tem para conosco. E Paulo nos ensina que nós devemos ser pacientes com todos. Os que erram podem nos frustrar. Os desanimados podem nos cansar. Os fracos podem demorar a amadurecer. Mas ainda assim, Deus nos chama a agir com a mesma paciência que Ele demonstra para conosco diariamente. Deus nunca deixa de trabalhar em nossa vida, mesmo quando nós falhamos. Ele nos dá novas oportunidades. Ele nos corrige com amor e continua acreditando em nossa transformação. Da mesma forma, não devemos desistir das pessoas. Devemos continuar orando, devemos servir estas pessoas, devemos encorajá-las, acreditando que Deus pode realizar mudanças em suas vidas. Ah, sim, imitar a Deus significa cuidar das pessoas, como o próprio Deus cuida de nós. Quando nós fazemos isso, nós nos tornamos instrumentos da graça dele, da graça de Deus, e permitimos que outros enxerguem o caráter de Cristo através das nossas vidas. Sim, o melhor lugar para viver esse cuidado são os relacionamentos que Deus nos dá diariamente e que nós vamos construindo no dia a dia, seja na família, seja na igreja, ou nos pequenos grupos, ou nos nossos relacionamentos. É nesses ambientes, meu caro ouvinte, que o amor de Deus se torna visível e transformador. Por quê? Porque Deus nos chama para sermos pontes de restauração, para sermos esperança e fortalecimento para aqueles que caminham e trafegam do nosso lado. Que Deus ajude você nesse seu ofício de ser um imitador de Deus por onde você andar, de ser uma bênção de Deus na vida das pessoas, de levar graça, de levar orientação da palavra de Deus. Por isso, eu vou orar nesse sentido, pedindo que Deus te dê sabedoria ao fazer isso. Logo depois, nós ouviremos uma música muito inspiradora e inspirativa também, com Raquel Novaes, Tua Presença, a presença de Deus. E esta presença é materializada muitas vezes por causa da presença dos filhos de Deus ao lado de outras pessoas. Pai, nós te louvamos, te agradecemos por este grande dia que o Senhor nos deu, por esta oportunidade de te servirmos e testemunharmos do teu nome por onde nós andarmos. E com tantas pessoas que trombam conosco durante esse dia, que elas também possam experimentar a Tua graça e a Tua bênção através das nossas vidas. Por isso, Senhor, use-nos como Te apraz. Nós oramos no nome de Jesus.

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3: Olá, eu sou o Israel. Sente-se, pegue o seu café e vamos conversar sobre Deus e sobre a vida, sobre a fé e sobre as nossas dúvidas.

0: Seja muito bem-vindo, seja muito bem-vinda a mais um episódio do Deus na Vida. Louvamos ao nosso Pai pelo privilégio que temos de andar com Ele e dos recursos que Ele graciosamente nos concede para ocuparmos este espaço radiofônico e digital para divulgarmos a Palavra de Deus, palavra essa que ilumina as nossas vidas. Como você já sabe, nesta segunda temporada do Deus na Vida, estamos observando a nossa vida interior sob a luz das Escrituras. Até demos a esta temporada o título Quando Deus Visita as Nossas Emoções. Por isso, o nosso assunto é a vida interior. Mas como podemos perceber a vida interior? Talvez o melhor contato que temos com o interior das nossas vidas sejam as nossas emoções. Elas dizem muito sobre nós e, de certa forma, controlam muitas das decisões que nós tomamos. Isso mesmo. Decisões tomadas por nós passam principalmente pelas nossas emoções antes de se tornarem cálculos racionais. Na realidade, muitas coisas que você e eu decidimos pensando ser uma decisão racional é primeiro motivada por uma emoção ou por um sentimento. Isso porque as emoções e os sentimentos estão intimamente ligados aos nossos desejos. Fazemos as coisas que fazemos, antes de tudo, porque desejamos que seja assim. As decisões e as ações da nossa vida em conjunto formam quem nós somos, formam a nossa identidade. E é sobre identidade que eu gostaria de conversar com você. Comecemos com a pergunta, quem é você? Como você responderia a essa pergunta? Geralmente, pessoas respondem à pergunta, quem é você? Com a profissão, eu sou pastor, eu sou professor, eu sou arquiteto, eu sou vendedor, etc. A profissão é algo realmente importante, mas não define a nossa identidade. Outro exemplo comum em nosso tempo é usar a sexualidade como um definidor identitário. Falar de homossexualidade ou de heterossexualidade tem sido visto como definir uma identidade, mas nada disso pode conter a totalidade da vida de uma pessoa. Nem profissão, religião, sexualidade ou orientação ideológica. São inúmeras as maneiras pelas quais as pessoas se identificam, o que revela algo importante, os inúmeros problemas de identidade que marcam a nossa geração. A identidade é, num primeiro momento, a maneira como nós enxergamos a nós próprios. Nesse caso, profissão, sexualidade, ideologia, religião, entre outros, são todos aspectos relacionados à nossa identidade. Isso porque nossa participação no mundo exige que todos esses aspectos entrem em cena. Vamos estudar para trabalhar ou aprender uma profissão porque precisamos de salário para pagar as contas e também para nos sustentar. A nossa sexualidade entrará em cena, seja para o bem dentro do casamento, seja para o mal cedendo a tentações. A nossa ideologia, ou pelo menos uma inclinação à direita ou à esquerda no espectro político, fará parte das nossas decisões de voto. E para muitos, participação em discussões em redes sociais sobre os rumos políticos do país. A religião, como um dos últimos exemplos que escolhemos, é parte fundamental da vida de todas as pessoas. Mesmo que sejam pessoas não religiosas, que não participam de nenhum tipo de comunidade religiosa, teologicamente falando, estão envolvidas com os ídolos do seu coração. Ateus podem ser religiosos, pois podem cultuar o dinheiro, o status, o sexo, o conhecimento, a ciência, a política, etc. Porém, isso tudo é um olhar panorâmico para a vida de uma pessoa do nosso tempo e da nossa cultura. É comum que um desses aspectos, a religião, sexualidade, a profissão ou a ideologia, ganhe um espaço mais significativo do que os outros, fazendo com que esse aspecto mais significativo se torne organizador dos sentimentos, pensamentos e ações de uma pessoa. Os demais até permanecem lá, mas acabam sendo influenciados pelo aspecto que ganhou uma maior atenção e espaço no coração. Por exemplo, tem sido cada vez mais comum ver cristãos enxergarem o mundo pelos óculos da ideologia. Esses tornam-se monotemáticos em suas conversas e acabam revelando as suas paixões partidárias nas redes sociais. Quando não rompem relacionamentos, por causa de suas opiniões políticas ou dos outros. Porém, existe algo muito mais profundo do que tudo isso que falamos sobre identidade. E vamos pensar juntos nisso logo após a nossa vinheta.
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0: Uma das possíveis chaves de leitura da história bíblica é a da construção da identidade de um povo que pertence a Deus. Eu quero te convidar a embarcar comigo numa jornada sobre esse assunto nos textos bíblicos, começando pelo texto de Êxodo 19, de 3 a 6. Nesse momento da história bíblica, Deus está libertando o povo hebreu do Egito, em que eram pessoas escravizadas, e Deus os estava conduzindo à terra que havia prometido aos seus antepassados. Nesse caminho, lemos o seguinte: logo Moisés subiu o monte para encontrar-se com Deus, e o Senhor o chamou do monte, dizendo: diga o seguinte aos descendentes de Jacó e declare aos israelitas: vocês viram o que fiz ao Egito e como os transportei sobre asas de águias e os trouxe para junto de mim. Agora, se me obedecerem fielmente e guardarem a minha aliança, vocês serão meu tesouro pessoal entre todas as nações. Embora toda a terra seja minha, vocês serão para mim um reino de sacerdotes e uma nação santa. Essas são as palavras que você dirá aos israelitas. Essas palavras do Senhor dirigidas ao povo por meio de Moisés falam de identidade. Até aquele momento, aquelas pessoas eram escravizadas, vivendo numa terra estrangeira, na terra do Egito. Mas agora Deus as conduzia em liberdade à terra da promessa, para que construíssem

0: processo de formação em que os constituintes de sua identidade como povo de Deus estão aqui. Eles foram libertos por Deus e trazidos para perto dele. Eles devem obedecer aos mandamentos do Senhor e assim guardarem a aliança que têm com ele. Assim seriam o tesouro pessoal de Deus entre todas as nações, embora toda a terra pertença ao Senhor. Dessa maneira, o povo liberto seria para Deus um reino de sacerdotes e uma nação santa. Assim, quando pensamos em identidade, estamos diante de uma questão profunda, questão essa que preside a orientação geral de uma vida. De onde eu vim? A quem eu pertenço? O que eu devo fazer? E para onde eu estou indo? Estas são as questões essenciais para refletir sobre a nossa identidade. Vamos encerrando mais um episódio do Deus na Vida. Começamos a conversar sobre identidade. Lembre-se, a identidade não se limita a um único aspecto da sua vida, por mais importante que ele seja para você. Identidade diz respeito à totalidade da sua vida, desejos, pensamentos e ações. Espero te encontrar no nosso próximo episódio.
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ótima tarde para você que acompanha a programação da RTM Brasil. Estamos chegando para mais um encontro nesta tarde super gostosa de terça-feira, dia 7 de julho de 2026. Como é que você tá? Tá tudo bem? Que bom que você tá na sintonia, que bom que você tá participando conosco através desta programação abençoada, desta programação diferenciada, programação que tem feito aí

0: a diferença na vida de muita gente, viu? Pode ter certeza disso. E muito obrigado a você que está na sintonia, muito obrigado a você que está acompanhando a gente pelo aplicativo, para você que está conectado conosco pelo nosso site rtmbrasil.org.br. Muito obrigado pela sintonia, obrigado pela conectividade, muito obrigado para você que nos dá uma carona aí no seu táxi, na van, no ônibus, no caminhão, no trator, até mesmo no avião. Por que não? Uma ótima tarde também, claro, para você que está curtindo a gente aí em casa. Muito obrigado aí pelo companheirismo, obrigado por você fazer parte da família RTM Brasil. E mais uma vez, eu quero te convidar para você participar conosco através do nosso WhatsApp 11974181456, 11974181456. Lembrando que hoje, a partir das 16h, nós temos o segundo episódio do programa Nos Caminhos da Fé, onde iremos estudar a carta de Tiago. Hoje é o segundo programa, já tivemos o primeiro, um programa de introdução com a participação do pastor e professor Luiz Saião. E hoje você confere o segundo programa logo mais às 16h e está feito o convite para você participar conosco. Hoje nós vamos estudar o capítulo 1, do versículo 1 ao versículo 18. Lembrando que o tema do programa de hoje é tentações e provações. Então, ó, já faz aí a sua lição de casa para que logo mais você participe conosco a partir das 16h de mais uma edição do programa Nos Caminhos da Fé. E mais uma vez, participe conosco. Ah, para você que não me conhece, muito prazer. Eu sou o Cacá Rodrigues e até às 19h eu tô por aqui agradecendo a Deus por ele permitir que eu faça aquilo que eu amo na melhor rádio cristã do Brasil. E agora, tá chegando o professor Luiz Saião em mais uma edição do programa Conversando com Luiz Saião.
1: Bem-vindo ao Conversando com Luiz Saião, o programa que responde às suas perguntas. A oração é um elemento essencial do cristianismo, mas será que ela consegue mover o coração de Deus? Como deve ser feita a oração eficaz? Essas serão algumas questões tratadas nesta semana. Esperamos que esses programas façam efeito na sua vida de oração.
2: Primeira pergunta do dia é do ouvinte Vander de Pernambuco. Ele leu em Mateus 6:8 que Deus conhece todas as nossas necessidades antes mesmo de falarmos sobre elas. Então, por que Deus quer que oremos, professor?
3: Pois é, André, essa pergunta do Vander é a pergunta escondida e calada na vida de muita gente que frequenta a igreja e que conhece o Evangelho. De fato, se a gente for pensar bem, parece que a oração não faz sentido. Por quê? Ele tem razão, né? O Jesus disse explicitamente que Deus sabe de todas as nossas necessidades antes de abrirmos a boca. Aliás, a coisa até, vamos dizer assim, ainda fica mais complicada, né? Porque nós é que não sabemos quais são as nossas necessidades, né? A gente acha, a gente precisa de alguma coisa. É mais ou menos como uma criança, né? A gente vê que a criança, ela acha que ela precisa de um brinquedo novo, né? Mas o pai e a mãe acham que ela precisa estudar um pouco mais. Então, a maneira de pensar aí não é correspondente à realidade. Então, imagine quanta. Eu fico pensando como é que Deus deve assim fazer, né? Cada cara lá do céu olhando assim, vendo que tipo de oração os seus filhos aqui na terra fazem, ele deve olhar e dizer: puxa, mas lá vem o sujeito fazendo aquela oração de novo. Não é possível, né? A pessoa acha que é necessidade, mas não é. Então, veja bem, a oração, ela entra numa categoria, André, que é uma categoria diferente, é um mistério da fé. Ninguém pratica ou lida com a oração meramente como um exercício de racionalidade. Não é assim, o foco da oração é informar a Deus, como se Deus estivesse precisando saber de alguma coisa. O exercício da oração nos permite nos aproximarmos de Deus e de expressar as nossas angústias, ansiedades, dificuldades, e Deus tem prazer. É como, vamos dizer assim, o pai, né, a mãe que ouve o filho pequeno expressar o seu coração, chorar, reclamar. Ele acha uma gracinha, ele acha muito bonito, né? Ele entende. Então, essa sinceridade diante de Deus, ela tem a ver com o exercício que deve depois nos levar à direção certa. Apesar de não parecer racional, dizer para Deus aquilo de que precisamos é absolutamente necessário e indispensável, porque isso tem a ver com o mistério da fé, o mistério da oração. Deus quer que, através das nossas necessidades e fragilidades, nós nos aproximemos de Deus para ter bom relacionamento vivo com Ele.
2: O ouvinte Clóvis, de Santa Catarina, quer saber se a oração do Pai Nosso, ensinada em Mateus 6, é a oração que deve ser feita por todo cristão, já que o próprio Jesus ordenou, professor, vocês orem assim.
3: Excelente a pergunta do Clóvis, lá em Santa Catarina, que nos pergunta sobre Mateus 6. E ele tem razão. Lá em Mateus capítulo 6, especialmente quando lemos a partir do verso 9, o texto diz que vocês devem orar dessa maneira, e começa com Pai Nosso que estás nos céus, e assim por diante, e vai até o verso 13. E aí, devemos orar o Pai Nosso dessa maneira ou não? A resposta vai ser um pouco confusa. Sim e não. Como assim? Como é que a gente deve orar? Veja, não há nenhum problema, não há nenhuma dificuldade em um grupo de pessoas, de cristãos, repetirem a oração do Pai Nosso. Então, se um grupo em qualquer igreja cristã se reúne, todos, ó, vamos repetir aqui juntos e orar a oração ensinada pelo nosso Senhor, então, Pai Nosso que estás no céu, tal, não há nenhum problema com isso. O problema está quando a gente faz isso e não tem sintonia com a mente e o coração no que está dizendo, porque o próprio Jesus vai criticar aí mesmo em Mateus 6 a chamada repetição insensata. Então é o seguinte: quando alguém ora o Pai Nosso e coloca o coração na oração e entende a oração, porque a oração, ela não é só algo para ser repetido, ela tem muito a nos dizer. Por exemplo, quando eu me aproximo de Deus, em primeiro lugar, eu não posso imaginar que Deus é apenas o Deus Todo-Poderoso, Transcendente, que Deus é apenas o Criador do Universo. A primeira dimensão necessária é entender que Ele é Pai. Quando eu descubro que Ele é Pai, o relacionamento é diferenciado. Eu posso correr e dar um pulo, né, no colo de Deus, vamos assim dizer, porque eu tenho essa proximidade que me é permitida mediante Jesus Cristo, nosso Senhor. E Ele é Pai de que jeito? Não é Pai meu, Ele é Pai nosso. Se é nosso, então Ele é Pai meu e dos meus irmãos, que são quem? Os que fazem parte da igreja. Então o Pai Nosso diz, olha, você tem que estar com um relacionamento adequado com Deus e com a comunidade da fé. Aí você entra na sintonia da oração. Então, se alguém medita no Pai Nosso, entende, e ele pode repetir, né, de coração cheio, junto com os outros, tudo bem, mas repetir pelo repetir, aí não. Então, sim, é possível fazer isso, e não. Agora, Jesus não disse que o Pai Nosso era a única forma de oração. Então, nós podemos orar de outras maneiras e mais, né? A gente tem que tomar cuidado, porque a produção de uma reza irrefletida nas nossas orações pode acontecer também. Eu conheço gente, mesmo que seja de uma tradição, às vezes, por exemplo, evangélica, que quando faz a sua oração, faz de maneira repetida, mecânica e sem reflexão. Isso não é uma realidade que acontece só no paganismo, só no misticismo oriental, só em grupos como católicos, ortodoxos ou protestantes históricos. Todas as pessoas estão sujeitas a repetir algo sem intenção, sem colocar ali o seu coração.
2: Bom, ouvinte Gici do Amazonas parece que entendeu bem essa questão que o senhor acabou de falar a respeito de vãs repetições. Ela sabe que Jesus nos alertou quanto a isso. Só que ela está em dúvida, professor, pois leu em Lucas 18 uma parábola em que Jesus ilustra a persistência em um pedido de oração. Isso não é uma repetição e, portanto, uma contradição, Sayão?
3: Olha, André, essa turma que acompanha o programa, olha, esse pessoal é atencioso, hein? Como eles observam aí os detalhes. Parabéns aí a Gessi lá do Amazonas, que manda essa pergunta de alguém aí que observou com sutileza, né? Será que agora na resposta vamos fazer uma repetição ou vamos cair em contradição aqui? Como é que essa situação vai ficar? Veja, a Gessi tem razão. O problema é a repetição, mas ela mesmo na pergunta, repetindo a palavra de Jesus, ela usou o termo correto. Qual é o problema? O problema é a vã repetição. Então, claro que tudo na vida envolve repetição. Alguém que está aprendendo, por exemplo, uma língua nova, o professor vai dizer, ó, para você gravar essa palavra, bom você repetir isso várias vezes. Faça o exercício 2, 3 vezes, você repete isso. Então existe um lado saudável. O problema da repetição é quando ela é vã. Então, o que acontece? Em Lucas 18, Jesus está ensinando uma outra coisa. Ele estava antes criticando o fato das pessoas religiosas repetirem as coisas sem entenderem ou pensarem naquilo que estavam falando. Isso é vão. Mas quando alguém repete algo pensado e adequadamente, de maneira intencional, isso tem outro sentido. É o caso de Lucas 18. Lucas 18, do que Jesus está tratando? Ele está questionando aquela ideia que muita gente tem hoje, que Deus é como se fosse um caixa automático, uma tecla de computador. Olha, eu vou fazer assim, assim, Deus deve funcionar, eu aprendi a manipular a divindade. Então eu aperto o botão e Deus funciona. Jesus diz nada disso. Jesus ensinou uma parábola sobre o dever de orar sempre, sem esmurecer, sem enfraquecer na fé. Aí ele conta a história da viúva que ia pedir justiça ao juiz e por causa da insistência ela foi atendida. Então ele diz, olha, se Deus faz isso, né, se um juiz mal faz isso, quanto mais Deus fará. E Deus então, ele escolheu deliberadamente não responder algumas das nossas orações de imediato, para que a gente volte a falar com ele sobre aquele tema, para que a gente tenha um processo de uma espécie de luta espiritual com Deus. E isso tem um valor de crescimento espiritual muito grande e mostra para nós aí como nós dependemos de Deus. Essa espera, esse processo de demora é saudável e ajuda a pessoa a entender quem Deus é e qual é o nosso lugar, a nossa fragilidade, a nossa limitação, que nós jamais poderemos manipular a divindade.
2: Professor, ainda em Mateus 6, Jesus condenou os fariseus, pois eles oravam em público. Então, nós pecamos todos os domingos, pois nossos cultos e demais encontros são bem recheados de orações públicas, hein, professor?
3: Pois é, mas vamos olhar lá o que o texto está dizendo, né? Quando Jesus fala em Mateus 6, ele questiona e critica os fariseus porque eles gostam de orar em público, gostam de mostrar que estão jejuando e gostam de dar esmola na frente de todo mundo. O problema não está em orar em público, né? Jesus orou em público. Jesus anunciou a palavra divina em público. O problema está se a gente, quando está fazendo isso em público, tem em vista quem? A Deus ou as pessoas que nos ouvem? Quando o foco do nosso culto são as pessoas, nós fazemos para elas, né? É aquela oração feita toda empombada, toda diferente, toda assim cheia, né, das coisas, para que as pessoas ouçam e digam, nossa, como o cara ora, né? E é diferente a oração que a gente faz sozinho ali no pé da cama, quando a coisa está difícil, que a gente chora diante de Deus, diz, Deus, por favor, Pai, me ajuda, né? Então, quando a gente entra num formalismo que tem em vista o interesse dos outros, a gente colocou Deus no segundo plano. Por isso é que o texto condena a oração dos fariseus, porque era oração para a glória humana e não para a glória de Deus.
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0: Agora são 2:20. Uma ótima tarde para você. Bom demais ter você com a gente. Muito obrigado pelo carinho. Agradecendo aqui a participação da nossa querida Jéssica Albuquerque, de Adamantina, interior de São Paulo. Ô Jéssica, um grande abraço para você. Muito obrigado aí pela audiência. Obrigado por fazer parte da família RTM Brasil. A minha querida Cris Feijó, do Rio de Janeiro, lá do Recreio, participando conosco. Boa tarde, Cacazão. Boa tarde, Cris. Ó, um ótimo programa para você. Daqui a pouquinho eu estarei indo para a minha igreja para a reunião de oração. Que Deus abençoe essa oração e coloque o nome da RTM aí nas suas orações, tá bom, Cris? Obrigado pela participação e daqui a pouquinho tem mais recados e você participa conosco através do nosso WhatsApp 11974-181-456. 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E neste momento jogam pela Copa do Mundo 2026, jogam Egito e Argentina, né? Até o momento, o Egito vai ganhando da Argentina pelo placar de 1-0. Com esse resultado, a atual campeã do mundo se despede da competição. Mas tem muito jogo pela frente, estamos aí com 60 minutos, né? 60 minutos na contagem que não para no padrão FIFA. Então faltam aí aproximadamente mais uns 30 minutos de jogo. Tem muita bola para rolar ainda, mas por enquanto o Egito vai vencendo a fortíssima Argentina pelo placar de 1-0. Agora são 2:24. Uma ótima tarde para você e mais uma vez eu quero te convidar para você participar conosco da programação enviando a sua mensagem para o nosso WhatsApp.
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0: Agora tem o meu amigo Vavá Rodrigues e mais uma linda canção. Vavá Rodrigues canta Divina Loucura.

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3: São 2:31. Boa tarde pra você. Tá tudo bem contigo? Que bom, que bom. Ó, muito obrigado aí pelo carinho, pela audiência, trazendo informação aqui na hora, neste momento. O time do Egito marcou o segundo gol e vai vencendo a fortíssima Argentina pelo placar de 2-0. Portanto, Argentina 0, Egito 2. Mas eu tô aqui para falar o seguinte, ó. Eu quero que você tenha uma tarde super gostosa, quero que você tenha uma tarde abençoada, que a programação da RTM Brasil possa fazer a diferença no seu dia, possa fazer a diferença na sua vida. Por isso, eu sempre peço para você participar com a gente, para você enviar a sua mensagem, para você pedir a sua música, para você interagir com a programação da RTM Brasil. Então, estou esperando aqui a sua mensagem através do nosso WhatsApp 11974-181-456. Mas agora, está chegando aqui na programação esse programa incrível, gente. Esse programa que tem ajudado tanta gente na caminhada cristã. É o programa Correndo para Vencer, programa do Ministério da Igreja Mude, que tem como propósito ajudar você a encontrar e seguir o mapa de Deus que te levará a vencer na corrida da sua vida. Apresentado aí pelo pastor Paulo Biasi e também pelo Héctor Nóbrega, o episódio de hoje traz como tema a criação e a Bíblia. Então aumente o volume porque está chegando mais uma edição do programa Correndo para Vencer.
4: Corramos com perseverança a corrida marcada para nós, com os olhos fixos em Jesus, o líder e aperfeiçoador de nossa fé. Graças à exploração espacial, os astrônomos sabem bastante sobre o que existe lá fora do nosso planeta. Mas eles não conseguem explicar como tudo isso chegou lá. A grande dificuldade para os cientistas é encarar a pergunta sobre o que ou quem fez tudo existir. É só por meio de revelação que conseguimos tocar o infinito e conhecer essa resposta. Nesta mensagem, veremos que a Bíblia nos informa sobre como tudo veio a existir. Por favor, continue conosco. Produzido pela Igreja Mude em Chicago, você ouve Correndo para Vencer, com o Dr. Erwin Lutzer e sua clareza no ensino bíblico que nos ajuda a cruzar a linha de chegada. Estamos na série 7 Razões Por Que Você Pode Confiar na Bíblia. Hoje, o pastor Paulo Biasi nos traz a quinta razão: a criação e a Bíblia.
5: Como foi que você acha que tudo começou? Como foi que tudo teve início? O primeiro versículo do capítulo 1 de Gênesis afirma: no princípio, Deus criou os céus e a terra. Nós sabemos desde a década de 1920, quando Edwin Hubble descobriu e confirmou isso, que o universo está em constante expansão. Quando você for pensar nessa expansão, imagine uma bexiga. Você pega uma caneta, desenha algumas galáxias nessa bexiga e depois começa a enchê-la de ar. Você vai perceber que essas galáxias não estarão só se afastando do centro da bexiga, mas que o espaço entre elas também ficará maior. E é assim que esse nosso universo funciona. Foi por causa deste movimento de expansão e afastamento que os cientistas chegaram à conclusão de que realmente, em algum momento, esse universo foi, digamos, criado. Mas como é que uma pessoa que não é crente em Jesus Cristo vai conseguir aceitar isso? Vou ler um trecho do livro The Young Oxford Book of Astronomy, usado como livro-texto de astronomia nas escolas seculares. No início do universo, toda a matéria e toda a radiação estavam concentradas em uma região minúscula do espaço, muito menor que o núcleo de um único átomo. A teoria de que o universo se expandiu de quase nada até atingir sua imensidão atual se baseia na suposição de que a distorção da luz das galáxias para um tom avermelhado é causado pelo movimento em que elas se afastam de nós. Sabe, eu costumava acreditar que, se fosse possível, convencer os cientistas de que a evolução não é apenas improvável, mas impossível, eles mudariam de opinião. Não seria lógico pensar que eles mudariam de ideia? Como, por exemplo, todas as leis da ciência apontam na direção contrária dessa ideia de que a matéria se organiza sozinha, gerando complexidade. Quando, na verdade, se não for dirigida pela inteligência divina, ela tende a se desorganizar no caos, em vez de evoluir para a complexidade. E como podemos demonstrar que nada pode surgir do nada, ou mostrar que a inteligência não poderia apenas surgir por conta própria, então seria lógico imaginar que todos os cientistas diriam: sim, realmente a evolução é falsa, ela contradiz a ciência. E eu realmente pensava assim, até ler um trecho de um artigo escrito por Philip Johnson, que é autor de um excelente livro sobre esse tema. E a questão que ele levanta é: você já se perguntou por que nós enxergamos com tanta clareza que é preciso que Deus exista, mas os evolucionistas simplesmente não aceitam isso? Eles ignoram o quanto a evidência científica se apresenta contrária à teoria da evolução. Você já se perguntou por que eles se recusam a enxergar essas evidências? Como você sabe, estamos iniciando mais uma mensagem da série Sete Razões porque você pode confiar na Bíblia. E a razão de hoje é da área científica. Vou pedir para você abrir a sua Bíblia no capítulo 1 do livro de Gênesis. Eu quero lhes mostrar que Gênesis 1 é, na verdade, a base da ciência, a base da observação e do estudo científico. Além de ser importante que os cristãos se envolvam atuando nas diversas áreas da ciência, existe muita gente que acredita que foi o próprio cristianismo que abriu as portas para o desenvolvimento, as grandes descobertas e o avanço do conhecimento científico. É importante entender que quando Deus criou, ele deve ter sentido, se posso usar essa palavra, uma certa alegria ao fazer isso. O versículo 6 do Salmo 33 diz: O Senhor falou, e os céus foram criados, pelo sopro de sua boca as estrelas nasceram. Quando Deus decidiu criar, ele decidiu se revelar. É por isso que o Salmo 19, versículo 1 diz: os céus proclamam a glória de Deus e o firmamento demonstra a habilidade de suas mãos. Por isso, nestas últimas semanas, eu decidi procurar em algumas publicações científicas e dedicar um tempo para entender o ponto atual da ciência nesta área. Acabei reunindo muito mais material do que vou conseguir compartilhar com vocês. Mas o que eu fiz foi como concentrar todas essas informações em uma única molécula. E talvez o que vai acontecer agora será como uma grande explosão em que, de repente, tudo aparecerá para você. Então, feita essa introdução, por favor, observe o texto de Gênesis capítulo 1. No princípio, Deus criou os céus e a terra. Quero falar brevemente sobre este planeta que nós chamamos de Terra. É bastante fácil entender que quando estamos viajando a 100 km por hora, percebemos que o nosso carro está em movimento, porque quando olhamos pela janela, vemos como estamos passando rapidamente pelas árvores e as outras coisas. Mas, meu amigo, enquanto você me ouve sentado aí com tranquilidade, nós estamos, na verdade, girando ao redor do Sol a 106 mil quilômetros por hora. A cada ano, o nosso planeta Terra completa essa volta inteira de 940 milhões de quilômetros. E os cientistas sabem que ele leva exatamente 365 dias, 6 horas, 9 minutos e 9,4 segundos para fazer essa viagem. Impressionante, não? Além dessa sua órbita, o planeta também está girando. É como uma bola de futebol chutada com efeito. Ela gira em torno de si mesma enquanto voa. Ela pode alcançar uns 100 km por hora indo em direção ao gol, mas ela também está girando enquanto vai nessa direção. E é exatamente assim que a Terra faz. Ela gira em volta do seu eixo numa velocidade de uns 1.600 km por hora. Uma volta inteira leva 23 horas e mais alguns minutos e segundos, e os eixos do Sol e da Terra não são paralelos. Em relação ao Sol, o eixo da Terra está inclinado em 23 graus e meio. E é justamente por causa dessa inclinação que existem as estações do ano. Veja o que diz a Escritura a partir do versículo 14 em Gênesis 1. Então Deus disse: haja luzes no céu para separar o dia da noite e marcar as estações, os dias e os anos. E essas luzes brilhem no céu para iluminar a terra. E assim aconteceu. Deus criou duas grandes luzes, a maior para governar o dia e a menor para governar a noite. E criou também as estrelas. Deus criou a terra. E a Bíblia diz que ele a criou para ser habitada. Quando consultei algumas publicações científicas, quis me atualizar sobre certos assuntos. Fiquei impressionado por como os autores descrevem todos os elementos necessários para a vida, os componentes químicos, a água, o carbono, tudo o que precisa se combinar. E então eles dizem: realmente não temos nenhuma certeza de que tudo isso pode ser encontrado em qualquer outro lugar do universo ou que isso exista fora daqui. Paul Davis foi bem claro no seu livro Are We Alone? Em uma tradução livre seria: estamos sozinhos? Ele escreveu: muitas pessoas se agarram à crença de que a origem da vida exigiu um ato divino. Mas se a vida na Terra não for única, o argumento em favor de uma origem miraculosa da vida fica enfraquecido. Está vendo? É por isso que tanta gente insiste em dizer que se aconteceu por acaso aqui, então poderia acontecer por acaso em algum outro lugar do universo. O problema é que não é qualquer planeta que serve, nem qualquer outro Sol, nem qualquer Lua. Li dois artigos intitulados A Terra sem a Lua. Como seria se, quando aconteceu o chamado Big Bang, a nossa Lua simplesmente não tivesse aparecido? Se a Terra tivesse se desprendido sozinha? Os cientistas dizem que os 23 graus e meio que são responsáveis pelas estações simplesmente não existiriam. A inclinação seria diferente e isso alteraria profundamente as condições de vida na Terra. Além disso, a velocidade da rotação da Terra aumentaria, porque é a Lua que desacelera esse giro até a velocidade em que temos os dias de 24 horas. E não seria só por não existirem as marés, mas porque todo o equilíbrio da Terra ficaria fora de sintonia com o que é necessário para a vida como nós a conhecemos poder existir. A luz do Sol leva uns 8 minutos para chegar até nós. Ela vem de uma camada do Sol que tem 480 quilômetros de espessura e uma temperatura de 5.500 graus. Se o Sol estivesse mais perto, nós queimaríamos. Se estivesse mais longe, congelaríamos. E ainda bem que ele não é como algumas estrelas que ficam oscilando, desaparecendo e reaparecendo. Algumas brilham por um tempo e depois, ao longo de uns 200 dias, começam a desaparecer para só depois voltarem a brilhar de novo. Imagine acordar pela manhã e perceber que o Sol está escurecendo dia após dia por 200 dias. Mesmo que ele voltasse a brilhar depois, já seria tarde demais para nós. Todos teríamos congelado, mas o Sol fica lá todos os dias. Mesmo quando não conseguimos vê-lo, ele continua lá com uma regularidade impressionante. Agradeça ao Senhor pelo Sol. Nosso Sol é muito especial e muito raro. E o Sol, a Lua e a Terra realizam as suas danças orbitais com tanta precisão que permitem aos cientistas prever com exatidão o momento exato de um eclipse. Porque tudo funciona. No livro de Isaías, a Bíblia diz: foi Ele quem criou todas as estrelas e as chama pelo nome. Por ser tão grande e forte, nenhuma delas deixa de aparecer. Em outras palavras, Deus foi o Senhor quem organizou tudo isso. E a Escritura afirma que Ele fez o Sol para governar o dia, a Lua para governar a noite, e lá estão eles.
4: Hoje, o pastor Paulo Biasi iniciou a nossa jornada para entendermos como chegamos aqui. Esta foi a primeira parte de A Criação e a Bíblia. Mais uma mensagem na série do Dr. Lutzer, 7 razões porque você pode confiar na Bíblia. Apesar das evidências, a maioria dos cientistas rejeita a ideia de uma mão divina na criação, porque essa mão os tornaria moralmente responsáveis. Não perca mais revelações impressionantes sobre a criação no nosso próximo programa. Eu sou Héctor Nóbrega e Correndo para Vencer é o ministério da Igreja Mude em Chicago.

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1: Agora na programação da RTM Brasil tem Vavá Rodrigues, Sueli Gondim e Coral Casa da Rocha. Campos de Trigo.

a Bíblia, a palavra de Deus chama a nossa atenção dizendo: tornai-vos, pois, praticantes da palavra e não somente ouvintes, enganando-vos a vós mesmos. Está em Tiago, capítulo 1, versículo 22. Você percebeu? Se não crermos no que o ouvimos e aprendemos de Deus, corremos o risco de enganar-nos a nós mesmos, como numa qualidade de vida religiosa apenas, dentro da comunidade cristã. O perigo maior é que esta qualidade de vida, sem vida de Deus, pode conduzir o enganado a um desastre eterno. A melhor maneira de fugir do engano religioso é examinando-se a si mesmo. Faça isso, verificando o quanto a palavra de Deus que você ouviu tem moldado a sua vida íntima, moral, os seus relacionamentos, a comunhão com os irmãos, o trabalho e até mesmo os negócios. Verifique o quanto a palavra de Deus ouvida tem levado a seu envolver com o reino de Deus e com o seu próximo. E por último, verifique se o que você costuma dizer tem promovido paz, o bom ânimo e a esperança em quem ouve, pois a Bíblia diz: se alguém se considera religioso, mas não refreia a sua língua, engana-se a si mesmo. Sua religião não tem valor algum. A religião que Deus, nosso Pai, aceita como pura e imaculada é esta: cuidar dos órfãos e das viúvas em suas dificuldades e manter-se incontaminado pelo mundo. Está em Tiago, capítulo 1, versículos 26 e 27. Deus espera que você seja uma testemunha compulsiva, esforçada em ser tão ouvinte quanto praticante do que aprende dele. Foi vivendo o que ouviram e creram que os primeiros cristãos mudaram o mundo. O seu ouvir, aprender, crer e viver pode ser a diferença na vida de pessoas que o cercam.

0: 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Esse foi o Guilherme Vasquez cantando pra gente Crer e Observar.
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1: Olá, eu sou Renata Borjato.
2: E eu sou a Fabiana Silva e esse é o nosso Mulheres de Esperança. Querido ouvinte, o que vem à sua mente quando você pensa sobre inspiração? A gente pode imaginar a questão de artes, né, como uma poesia, uma pintura, uma música, mas a inspiração nos faz tão bem, nos tira muitas vezes de um local onde a gente está, nos ajuda a começar algo novo e é sobre isso que a gente quer conversar nesse programa.
1: Olha, tudo que você falou, Fabi, eu adoro. Você falou de poesia, falou de música, falou de arte. Tudo muito bom, né? Então vocês já estão percebendo que o nosso assunto vai inspirar a vida de vocês. É isso que a gente espera. Então vem com a gente para o episódio de hoje.
2: Falando nisso, sejam todos bem-vindos ao Mulheres de Esperança de hoje com o tema sobre inspiração. E para esse episódio a gente convidou uma super mulher que nos inspira, a gente vai conhecer agora nesse episódio, que é a querida Flávia Norte, ela que é artista plástica, publicitária e empreendedora, e faz assim uns quadros, uns desenhos, uma arte lindas, lindas, vocês precisam conhecer. Flávia, seja muito bem-vinda a Mulheres de Esperança.
3: Muito obrigada pelo convite, é um prazer estar aqui com vocês, inspirando, sendo criativas, né? Maravilhoso.
2: Que bom. Flávia, compartilha com a gente nesse comecinho qual é a sua história com a arte, né? Como que você se encontrou?
3: Eu falo assim, e eu uso isso até hoje, né? Que eu falo que Deus criou a gente já criativo, né? Porque as crianças, elas vêm original de fábrica, gostando de pintar, de desenhar, tanto que nas escolas a primeira coisa que a gente faz é pintar e desenhar, né? Então, assim, desde pequena eu sempre gostei de coisas criativas, na verdade. Eu sempre dou esse exemplo, meus pais, eles tinham uma papelaria. Então, eu sempre gostava de fazer, tipo o professor Pardal, inventava várias coisas com papel, com os espirais que tinha lá, com papelão. Então, eu sempre gostei de trabalhos manuais, essas coisas com arte. Mas aí depois eu cresci, né? Eu falo que a gente cresce e a gente segue uma profissão que não tem essa cara de infância, né? Essa cara de... essa criação que a gente dá, assim, que é só coisa de criança, pintar, desenhar. E aí eu segui na área de publicidade, trabalhei muito tempo com publicidade. Mesmo assim, não me afastei muito da minha área de... que eu gostava, né? Eu segui em criação publicitária, mas ainda não era 100% o que eu gostaria de fazer. E aí, trabalhei muitos anos com isso, e há 5 anos atrás, eu tomei uma decisão de voltar mesmo ao que eu realmente queria fazer, assim, dar um passo de fé mesmo, encarar com a coragem e encarar o que eu gostaria de fazer, que era ser artista, de ser criativa, de trabalhar com artes manuais mesmo. E hoje é isso que eu faço, tenho trabalhado com isso, tenho inspirado outras pessoas também, crianças e adultos, né? A entrarem nesse universo mesmo criativo, de arte. Então tem sido maravilhoso retomar, né, essa paixão que eu sempre tive desde criança e que a gente perde com o tempo, assim, com os afazeres do dia a dia, né, mas que foi maravilhoso ter voltado. Então é isso que eu faço hoje, eu sou a criativa.
1: Você me fez lembrar do autor do livro Através do Espelho, né, do Mundo de Sofia, e que ele fala que todo mundo nasce cientista, filósofo, uhum. E a gente vai desaprendendo a ser isso, né, isso, porque a gente vai perdendo isso. Essa curiosidade, isso de falar, de fazer, de ter vontade, de ir atrás, mas hoje a gente quer resgatar tudo isso e a gente vai pedir ao longo aqui do programa inúmeras dicas pra Flávia nesse sentido. Mas aí me diz uma coisa, tem gente que tá assim mais do teu lado, que é assim, que dá ideia mesmo, que vai pra cima, que se expõe, e tem outros que tem receio até de dar uma opinião, de pensar, meu, mas isso, será que não é maluco demais? Porque pra mim faz todo sentido, mas será que o outro vai entender? E aí, como que achar esse equilíbrio, Flávia, de a gente conseguir ser criativo, mas dar vazão a essa ideia, né? Saber se essa ideia é de fato viável, se é aplicável, qual que é esse processo?
3: Essa aí é uma coisa que eu sempre uso quando a gente dá uns workshops, tanto para crianças e principalmente para adultos. Sabe qual que é o problema que a gente tem, né? Esse medo, é um medo, né? Na verdade, é um medo de se expor, um medo de errar. Isso daí é o adulto, é que nem você falou. Quando a gente é criança, a gente não tem medo se nosso desenho tá feio, se tá bonito, se o do amiguinho do lado ele soube desenhar melhor, pintar melhor. Então eu sempre falo aqui quando começa, primeira regra de ouro, assim, essencial. A gente não pode comparar. Comparar do lado, aqui é o momento da gente... Não é, profissionalmente, assim, que eu tenho que ser melhor do que o outro. Não, aqui, assim, é o momento... Quando você tá trabalhando com arte, com criatividade em si, né? Não precisa... Quando eu falo arte é porque é a minha área, mas a criatividade tá em todas as coisas que a gente faz. Então, em qualquer profissão, se você tá dando o seu melhor pra você... Com certeza isso, assim, é válido. Mas a partir do momento que você se compara com outra pessoa, sempre vai ter alguém melhor ou pior que você. E essa comparação, que é uma coisa assim que mata os sonhos, né? Que matam as boas ideias. Porque às vezes a sua ideia é muito boa, mas você tem medo de falar e ser, e dar errado, e as pessoas, o que as pessoas vão achar, esse julgamento, né? Do que as pessoas vão achar. Então esse é a chave número um, assim, que mata qualquer criatividade. Eu sei que é de perfil, né? Eu sou a pessoa que eu falo muito, eu não tenho muito medo, assim, de estar errado, né? Nunca tive, assim, muito receio, assim, de falar, mas acho que também entra, assim, da pessoa ser mais extrovertida, ser mais introvertida. Mas eu acho, assim, que a gente tem que se expor. A gente tem que perder esse medo, assim, da comparação, de estar errado. Porque ninguém tá certo o tempo todo, né? Então, até no errar, ali, às vezes, guardando a ideia pra você, você tá privando outras pessoas de receberem algo muito bom. Isso, agora, voltando pra arte, por exemplo, às vezes a gente trabalha, assim, com bastante coisa de arte pra abençoar a vida de pessoas. E às vezes a gente quer dar o nosso melhor. E aí você fala assim, ah, essa arte aqui não tá tão boa, não tá tão legal, não vou pôr pra fora, assim, não vou mostrar pra ninguém. E às vezes é aquela arte ali que eu fiz assim, que eu acho que, nossa, tá muito ruim. Tá muito ruim, não tá legal. Que vai falar com alguém de uma forma muito especial. Então eu acho que quando qualquer área, assim, você priva de falar as suas ideias, você tá privando, às vezes, alguém de receber algo que, sabe, você pode ser usado pra falar através da vida da pessoa, que não é bom pra você, mas vai ser bom pra outra pessoa, né? Então, eu acho que é uma forma, assim, da gente pensar diferente, né, do que a gente costuma pensar, e quebrar esse medo de falar, porque se tiver errado, tudo bem, né? Ninguém erra o tempo, ninguém acerta o tempo todo. Então, eu acredito muito nisso, assim, uso bastante isso, assim, na arte, porque é difícil a gente não comparar, muito difícil, né? Nós somos humanos, a gente se compara, até eu, assim, como artista mesmo, o tempo todo se comparando, se você faz melhor ou pior, ou se algum tá mais bonito que o outro, mas principalmente quando é para ter novas ideias e ser criativo, eu acho que é muito importante quebrar um pouquinho esse medo, essa barreira, e pensar no outro, assim. Pode ser que a minha ideia, tô com vergonha de falar, mas pode ser que seja bom para alguém, então eu vou pôr pra fora.
2: E interessante ela falar isso sobre a questão da ideia, porque esses dias eu vi até uma pessoa que é influenciador, assim, nas redes sociais, dessa parte de você se expor. E eu achei tão interessante ele falando, às vezes a ideia ruim que você tem é algo muito bom pra alguém, então fale, né? Coloque pra fora.
3: Uhum. E às vezes é um gatilho também pra outra pessoa ter uma ideia melhor baseada na sua que não foi tão boa, né? Mas é uma escada pra se chegar numa ideia melhor, né?
2: Verdade. E Flávia, pensando então na inspiração, né? Você trabalha com a parte de pintura, o que eu acho incrível. Um dia eu quero fazer um curso de pintura. Eu acho incrível, eu acho muito bonito. E eu estive uma vez num local aqui em São Paulo, na Pinacoteca, né? Eu me lembro que teve várias salas que eu entrei, assim, e eu fiquei parada diante daquele quadro, assim, por um tempo, assim, abismada com tudo aquilo que eu estava vendo, né? Com a beleza, a grandiosidade da pintura. Eu lembro que algumas pinturas até me emocionaram, assim, sabe? Parecia que o coração estava tremendo, assim, né? Que é algo muito grandioso. E no questão da pintura tem muita inspiração, né? E você faz os quadros também baseados em versículos. Como que você escolhe? Como que você se inspira quando você senta, assim, e decide que você vai criar alguma coisa?
3: Eu sou uma pessoa muito visual, então tudo que as pessoas me falam ou escuto, eu já faço uma historinha na minha cabeça, já consigo visualizar coisas na minha cabeça. Então funciona dos dois caminhos. Às vezes eu tô lendo a Bíblia, fazendo devocional, ou escuto alguma pregação e já vem uma imagem na minha cabeça, assim. Então essa parte facilita muito, assim, eu funcionar dessa forma visual, né? Porque tem pessoas que são mais pelo ouvir, pessoas que são mais sinestésicas, né? De pegar, de conseguir se expressar, assim, com imagens ou com fala. Então, esse ponto já facilita. Ou, às vezes, ao contrário, eu vejo uma imagem e eu penso que, tipo, lembro de alguma coisa, assim, que me relaciona com uma ministração de alguma forma. Então, pode ter os dois caminhos de inspiração. E eu acredito, assim, como eu trabalho mais com essa, principalmente, né, 100% com essa parte mais espiritual, assim, eu posso falar claramente que isso que você falou, independente de ser pro bem ou pro mal, a gente sente o que tem uma pintura. Não sei se vocês sabem, mas, assim, quando eu comecei com a aba, foi por causa de uma viagem missionária que eu fiz. Eu fui para o Haiti e lá a língua principal é o haitiano, né, que é uma língua local. É, o francês, falo um pouco do inglês, mas não falo nada de português. E aí Deus começou a tocar muito no meu coração, assim, de que a arte ela não precisa de nada escrito. Porque é isso que você falou, as pessoas enxergam, veem, né, elas sentem. Eu não sei, é uma coisa muito maluca, assim, né, muito legal, assim, tipo, você consegue sentir a energia do quadro, tanto positiva quanto negativa, né? Por isso que é um trabalho, eu acho, assim, né, que é um trabalho muito importante a gente ter, assim, pessoas trabalhando pro bem, né, trabalhando para ter boas inspirações por trás dos quadros, né?
2: E é um tipo de comunicação, né? Também, né?
3: Exatamente, uma forma de se comunicar sem, às vezes, usar palavras, né? Tocar o coração de algumas pessoas, né? Com emoções, com sentimentos, através das cores, que carregam muitas mensagens, das cores, das formas, texturas. Então, é uma nova forma de se comunicar sem precisar usar palavras. Então, olha que legal, assim, não tem barreira nenhuma geográfica do que você quer transmitir com uma imagem, né? Tanto a imagem, às vezes até uma obra abstrata, você, pela forma que é o traçado, né, do pincel e tal, você já consegue ter algum tipo de emoção. Então, olha que poderoso que é, né? Como a arte é poderosa demais, né? Então, a inspiração vem dessa forma, assim, de coisas que eu vejo no dia a dia, ou coisas que eu leio e aí me vem visualmente a imagem na minha cabeça, né? E aí eu tento me inspirar dessa forma. Então, sempre vai ter esse fundo por trás de uma história. Eu falo que é muito legal, porque um quadro, ele abre muitas portas. Um quadro, uma arte, né, num caderno, numa caneca, enfim, a pessoa vê e gostou, nossa, que arte bonita. Aí pronto, abriu a porta pra você vir com uma ministração inteira, né? Então você ter essa história por trás de uma arte simples, assim, às vezes um passarinho, nossa, quanta coisa você pode ministrar alguém através de um passarinho, né? Você pode trazer, assim, 1000 passagens da Bíblia e você pode conseguir ministrar ali através de uma imagem simples. Então eu acho que é uma porta de entrada maravilhosa, assim, todos os tipos de arte, né? É uma forma de entrar, assim, conseguir evangelizar, conseguir trazer uma mensagem boa, e até de no dia a dia, assim, de inspiração, de paz, de calma, né? Então, funciona dessa forma.
1: Sobre isso de a gente olhar um quadro e tirar o fôlego, né? Uhum. Eu lembro também do Henry Nouwen, que ele escreveu, né, A Volta do Filho Pródigo. Ele já tinha dado um monte de palestra, professor de Harvard, e tinha ido para tantos locais. Quando ele entra num lugar e vê aquela obra do Rembrandt, o pai abraçando o filho, ele fica ali e fala, eu só sabia que eu queria chorar, eu só sabia que eu queria muito aquele abraço, né? E aí como pode ser uma ferramenta para poder falar desse amor que inspira e que nos chama, né? Agora a gente vai saber mais sobre a Flávia e as ideias que ela pode dar aí para sua vida, mas é daqui a pouquinho no próximo bloco.
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2: Estamos aqui hoje no Mulheres de Esperança com esse tema tão gostoso, né? Sobre inspiração. A gente acredita, né, Rê, que a gente já inspirou você a criar, a sair da sua zona de conforto, a colocar aquele sonho que tá no papel ali em prática, a se desafiar aí com a criatividade. E a Flávia está nos dando vários caminhos aí já no primeiro bloco, já compartilhou sobre a história dela, sobre a questão da gente expor a nossa opinião, tentar fazer dá certo, que pode ser que ajude, né, alguém. E Flávia, quando a gente lida, então, com as crianças, como você compartilhou, a gente sempre incentiva, né, como pais ou profissionais da educação, enfim, a eles serem criativos, a explorarem a pintura, a criarem alguma coisa. Mas aí a gente cresce, né? Então a gente fica adulto, os filhos já não estão mais conosco e a gente quer provar talvez um novo esporte ou alguma área da arte, aprender a tocar um instrumento, música, pintura, enfim, ser artista plástico, alguma coisa. Qual que é a importância da gente sonhar e sempre buscar experimentar algo novo que a gente gostaria?
3: Eu acho que é super importante, né? Até porque em qualquer área da criatividade, o que conta, até voltando um pouco ali na inspiração, né? Tudo que você vivencia durante a sua vida, né? Então, pessoas novas que você conhece, lugares novos que você visita, esportes, né? Coisas que você faz na escola, as conexões que a vida nos traz, é isso que vai fazer você ser mais criativo ou não. Não falo nem inspirado, né? É ser mais criativo em outras áreas da vida. Então, às vezes fazendo um esporte, você faz um movimento diferente, que você sabe que você vai usar ele em outro momento da vida, assim, vai estender roupa, no caso das adultas, vai estender roupa, se relaciona jogando vôlei, por exemplo, né? Então, a nossa vida nunca é no que você tá vivendo só, a gente não pode ter uma visão, falando de criatividade, né? É uma visão só no agora. A gente tem que explorar quanto mais coisas a gente tiver. Porque daí a gente fala assim que a nossa malinha de ideias, né? Você vai guardando ali inspirações no Pinterest, né? Quem gosta do Pinterest, como eu que sou maluca, porque é uma rede social só de imagens, assim. Várias vezes eu só fico rodando e guardando numa pasta e pode ser que um dia eu vou precisar dessa inspiração. Então, assim é a nossa vida também, né? Então, quanto mais a gente explorar, quanto mais os seus pais incentivarem os filhos a explorarem coisas, por isso que eu falo que coisas manuais, artísticas, é muito legal, porque isso faz a gente sair ali do digital, né? Todo mundo hoje, não tem como falar que a gente não tá muito imerso no digital. Então, a gente explorar coisas ao ar livre, coisas manuais, faz a nossa criatividade não adormecer, né? Porque senão a gente entra, né? Hoje a gente não tem que pensar mais nada, né? A gente não sabe mais um número de telefone de cabeça, porque tá tudo na agenda. A gente não tem mais aquele trabalho de virar as páginas do livro para procurar alguma informação, porque a gente digita ali no ChatGPT, no Google, e tá tudo muito fácil, muito acesso muito fácil. Então, como que a gente vai encher a nossa cabeça de criatividade se a gente não explorar coisas novas? A gente fica só ali no digital e no fácil, nas coisas muito mais fáceis. Então, você sempre incentiva os pais nesse sentido de incentivar explorar novas coisas e para se manter na arte, né, como a gente falou, e é mais a minha área, né? Até tenho dois livros infantis que é para pais e filhos desenharem juntos. E aí a ideia não é nem ensinar o desenho em si. A ideia é assim, é trazer para a criança que todas as coisas, ela consegue enxergar uma mensagem. Então ela pode desenhar uma árvore e enxergar uma mensagem naquilo. E aí ela pode ter um tempo com Deus e isso vai seguir a vida toda dela, né? Ela pode parar de pintar e desenhar porque ela vai explorar outras coisas na vida, mas ela pode ter um momento de devocional fazendo uma coisa que ela gosta e ela não parar de pintar, de se exercitar, de usar a mente ali de uma forma de um devocional diferente. Então, são formas, assim, de a gente não perder coisas que são valiosas, porque eu realmente, como eu falei, eu acredito realmente que é valioso o criar, sabe, o criar para Deus, criar coisas bonitas, se comunicar através da nossa expressão, dos nossos sentimentos. Então, por que não fazer isso num devocional, que é uma coisa que a gente vai fazer pro resto da nossa vida, se Deus quiser, né? Então, assim, trazer para as crianças que elas podem continuar tendo as obrigações delas, coisas que elas gostam de fazer, outras coisas que elas vão gostar mais, talvez elas não gostem mais de pintar quando elas tiverem um pouco mais velha, mas elas podem manter ali um devocional, pintar ali com lápis de cor, fazer alguma ilustração que represente alguma coisa que ela está sentindo. Então, explorar cada vez mais e quanto menos digital possível, né? Quanto mais a gente resgatar isso de escrever à mão, sabe? Ter coisas manuais para se fazer, isso assim, incentiva muito a criatividade, muito, muito mesmo. Então, para criança, os pais têm obrigação de não deixar as crianças perderem isso, na minha opinião, né? Na minha opinião, é uma função dos pais, né? Trazer isso, assim, a importância disso para as crianças.
1: E a gente vive num mundo que foi se especializando tanto, tanto, tanto, que virou um funil, né? Então, você tinha primeiro as faculdades, depois pós-graduação, daí especialização, e hoje em dia, às vezes, a pessoa é especialista numa área do corpo, no joelho, e só trata aquilo, e assim, só que nós somos seres que gostamos de tantas coisas, né? Eu tava lembrando o John Stott, ele também sabia tudo de aves, então ele vinha pro Brasil e pesquisava e catalogava. O Victor Frankl, que eu gosto muito, ele sabia tudo assim de óculos, de armações, de lentes, gostava de fazer alpinismo. Então ele falou, quase que eu cheguei também numa marca de um grande alpinista, mas eu tava me dedicando à medicina, né? E é tão legal saber que nós somos tão assim versáteis, né? E aí, pra dica final, Flávia, pra uma pessoa que está talvez na área dela, seja administração, seja uma dona de casa, enfim, e a pessoa fala, olha, agora eu não tenho condição de ir pra uma nova carreira, mas eu queria tentar algo novo, até como uma válvula de escape, enfim. Que orientação que você daria para ela saber de tantas coisas que ela gosta ou que ela poderia talvez ir atrás, fazer e se descobrir?
3: Eu acho que isso que você falou é maravilhoso, assim, porque realmente, principalmente quem é da área criativa, assim, ou que gosta, né, a gente tem tantas ideias que é muito difícil a gente afunilar. E aí a gente fica aquela aquela sobrecarga de informação, a gente quer fazer tudo e dá aquele desespero e dá vontade de não fazer nada, porque a gente tem muita ideia de tudo, né? Não sei se vocês já sentiram assim.
1: Obrigada.
2: Representou, né?
3: E aí, isso que é importante, assim, a gente pensar, tá tudo bem, né? A gente faz, ter fases da vida que a gente vai ter tempo de fazer. Tem fases da vida que eu amo ler, assim, que eu odeio muito e que é gostoso sentar e ler. Agora, tem fases da vida que eu tô muito na correria e eu tenho que me forçar a ler. Então, assim, aceitar a fase da vida que você está. É, eu falo assim que eu, antigamente, né, quando eu não tinha filho, eu era um furacão, eu fazia muita coisa. Hoje eu tenho filho, eu tenho que fazer encaixar dentro do tempo que eu tenho. Então, assim, eu acho que o maior, assim, conselho que eu posso dar e que eu tento trabalhar pra mim também, que não é fácil, né, a gente tem que se lembrar todos os dias, é assim, entender a fase que você tá e fazer um pouquinho por vez, assim. Hoje eu amo fazer tricô, amanhã eu amo cozinhar, amanhã eu amo ler, amanhã eu amo... É, e tudo bem, eu não preciso ser assim pra sempre. Então, assim, ser essa mudança, né, essa metamorfose o tempo todo, eu acho que é muito saudável. Tem que tomar cuidado, né, pra ficar louca. Mas assim, saber assim, dosar, mas assim, tudo bem, né? Hoje eu não tenho tempo pra isso, mas tudo bem, eu vou anotar aqui que em algum momento eu posso ter. E não vou ficar desanimada hoje porque eu não consigo fazer o que eu quero. Mas eu vou ficar motivada pra que em algum momento isso possa fazer parte da minha vida por um período. Pode ser um período longo, uma fase curta, mas tudo bem, é legal, é importante, né? A gente não precisa passar um risco. E eu trabalho com isso hoje, eu vou trabalhar com isso pelo resto da vida. Não, tudo bem eu mudar, né? Você falou até do afunilar, né? De ser muito especialista. Isso às vezes poda um pouco as pessoas. Você fala assim, nossa, eu estudei tantos anos pra ser isso. Eu falei, estudei tantos anos pra ser publicitária, me formei, fiz pós-graduação, trabalhei tantos anos na área, que é meio loucura. Muitas pessoas falaram, meu, é meio loucura você sair e agora ser artista plástica. Mas tudo bem, assim, né? São fases da vida e são pessoas que vão... Eu acho assim que é viver. Isso é viver, sabe? É você experimentar e se permitir viver fases da vida diferente. Então esse é o meu conselho, assim, né? Eu acho que pra mim tem funcionado nesse sentido de não se fechar tanto, né? Viver mais, ser mais feliz fazendo o que você quer nessa fase da sua vida, né? Cada um tá numa fase. Então, o que te faz feliz hoje, o que você consegue encaixar, né, na sua vida hoje e vai te fazer mais feliz, né? Sendo um hobby, sendo uma nova profissão, né? Mas que é válido, né? É importante.
2: E a gente só sabe se vai dar certo se a gente começar, não é?
1: Exato.
2: A Renata, por exemplo, minha inspiração...
3: É melhor começar e se arrepender, né?
2: É, a Renata é a minha inspiração na corrida, por exemplo. Comecei a correr por causa da Renata.
3: Que legal.
2: Sou uma corredora...
1: Somos.
2: Só mais uma no meio daquele povo todo.
1: Mais duas, mas,
2: assim, mas assim, tenta, vamos tentar, né? É tão gostoso quando a gente a gente se coloca num local que a gente não tá confortável, mas a gente se reconhece tanto e a gente aprende. Se não deu certo de primeira, tenta de novo, né? Não se cobre tanto, mas se desafie.
3: Sim, e não se comparar, né? Eu não vou correr como ela. Eu estou fazendo o melhor pra mim. Com certeza você vai inspirar outras pessoas que estão na sua posição. A gente não é a melhor corredora do mundo, mas está se esforçando para fazer algo que gosta. E assim a gente vai inspirando pessoas que a gente nem sabe, né? Que se inspiram na gente, né? Isso é muito legal. Né?
1: A família às vezes pergunta, e que lugar você chegou? Eu falo, pergunta não é essa, é que eu cheguei, eu terminei. Tinham 10 mil pessoas,
2: isso é legal.
1: Eu tava lá.
3: Tá vendo como a comparação tá em tudo? Como é que chegou?
1: E a gente vai então pra nossa reflexão, por mais que a Flávia tenha sido nossa artista e terapeuta no programa, mas a gente vai também pra um momento aqui reflexivo junto com vocês, venham com a gente.
4: Será que ainda vale a pena?
2: Todos nós sempre buscamos a inspiração. Hoje em dia, com o uso da tecnologia, ela está bem mais fácil de ser acessada e conhecida. A inspiração sempre está ao nosso alcance e deve servir de exemplo de algum ideal ou alguma referência para aquilo que a gente quer alcançar. Você, assim como eu, deve ter músicas que te inspiram em um momento muito especial, bem como pessoas em que você vai buscar um conhecimento para alguma área da sua vida que precisa ser ajustada. O mais legal da inspiração é que aprendemos, crescemos e podemos também fazer algo novo. Pois bem, há algumas histórias que nos inspiram, não é? Em Hebreus 11, vemos uma galeria que não é de quadros, mas sim de pessoas que através de uma vida comum, mas cheia de fé, servem de inspiração para nós. Algo tão belo e real como um quadro pintado de uma exposição. No versículo 13 diz assim, Todos eles morreram na fé, e embora não tenham recebido todas as coisas que lhes foram prometidas, as avistaram de longe, de bom grado as aceitaram, reconhecendo que eram estrangeiros e peregrinos neste mundo. Falamos de Enoque, Abraão, José, Daniel, Moisés, Gideão, Jefté, Baraque e tantos outros. Pessoas comuns, com medos, preocupações, angústias e falta de coragem, assim como eu e você, mas que deixaram o Deus da história, aquele que pode fazer de nossa vida e experiências uma bela obra de arte, conduzir cada um deles a algo muito maior. Serem próximos de Deus e serem exemplo de fé e esperança para nós. Que essa passagem nos inspire a sempre andarmos pertinhos de Cristo, de modo que a nossa história, a nossa palavras e ações deem coragem e denunciem a nossa proximidade a Ele. Que a sua vida seja uma bela inspiração também para os outros. Que Deus te abençoe.
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1: Ai, que reflexão linda, hein, Fabi? Gostei muito, porque a obra mais bonita é o que Deus tem feito, né? O processo dele de redimir a humanidade é uma história peculiar em cada lugar, e é muito lindo quando elas se conectam, né? Nesse programa a gente deu muita risada, a gente se divertiu muito, e agora a gente quer saber de vocês. Tem algo que você experimentou, durou um tempo, depois você partiu pra outra? Tem algo que você tem descoberto e que você quer compartilhar? Conta pra gente no WhatsApp 11 97 4181456.
2: É isso mesmo, a gente quer saber a história de vocês e vocês também podem nos inspirar, né, Rê? Compartilhando o que vocês têm feito aí. Eu quero aproveitar para agradecer a Flávia, muito obrigada por nos dar inspiração aqui nesse programa, nesse episódio. Você quer compartilhar alguma rede social, um site, os livros, como que o pessoal pode ter acesso a você?
3: É, pode compartilhar o meu Instagram, que é aba com H, porque vem de abacuque, aba.artstudio é o meu Instagram, né, @aba.artstudio. Lá tem todas o resto das informações sobre mim. E é um prazer estar aqui com vocês. Espero que a gente, né, tenha inspirado algumas pessoas. A gente vai saber aí pelos comentários ou pessoas que a gente nem sabe, né? Mas eu espero realmente, assim, que essa mensagem chegue em pessoas e que seja, toque o coração e possa inspirar de uma forma especial. Muito obrigada, meninos, pela disponibilidade de vocês, de estar fazendo esse programa, que com certeza está chegando em lugares que vocês nem imaginam.
2: Obrigada, obrigada, Rê, por esse episódio.
1: Vocês.
2: Obrigada, queridos ouvintes. Luiz, na mesa de som. Deus abençoe vocês e até o próximo episódio.
1: Até lá.
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6: Hoje é 7 de julho. O título de hoje é Lado Bom. Leitura bíblica, Atos capítulo 27, do versículo 1 ao 11. Versículo-chave. Lembro-me também do que me pode dar esperança. Lamentações, capítulo 3, versículo 21. Tempos bons não voltam mais. Memórias boas nos levam à nostalgia. Em outros momentos, somos aterrorizados por lembranças ruins de situações passadas que ainda não conseguimos acreditar como superamos. Vivemos em ciclos. Ora outono, inverno, ora primavera, verão. Ora tempos difíceis e longos, ora tempos abençoados que voaram e não percebemos. É válida a orientação de que precisamos exercitar a memória e trazer à tona o que me pode dar esperança. No texto de hoje, Paulo está no meio de uma tempestade, talvez a mais terrível que já tivesse atravessado. Entretanto, a narrativa chama atenção quando destaca: tínhamos perdido muito tempo e agora a navegação se tornara perigosa. Versículo 9. Esse verso, aplicado em seu devido contexto, sugere que nem toda a viagem foi ruim ou arriscada. Houve um tempo de calmaria e céu azul. Talvez você esteja vivendo um período complicado e pense que não vai resistir. Traga à sua memória aquilo que pode lhe dar esperança. Recorde os momentos bons de paz e quietude. Lembre-se de que Deus está no controle da embarcação. Jó viveu um tempo de dor e provação, mas apegava-se ao fato de que meu Redentor vive e que no tempo certo se manifestaria. José atravessou períodos de tempestades por causa da inveja dos irmãos da mentira na casa de Potifar e do abandono na prisão. Entretanto, ele mantinha sua fé em Deus. Paulo também passou por situações em que quase perdeu a esperança, mas confiou no Senhor. Por mais difícil que seja o momento, você não está só. Existem pessoas tão escravizadas pelo trabalho e amarguradas pela vida que não conseguem desfrutar o presente, pois estão presas ao passado ou ansiosas com o futuro. Desfrute do tempo bom que Deus lhe tem dado. Aproveite a viagem, curta sua família, seu trabalho, seu ministério, sua vida. Creia e confie no Senhor, porque quando o tempo virar, o mais importante é que Jesus esteja no seu barco. Com Cristo no barco, não há o que temer, nem com o que se preocupar. 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
1: 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Ó, eu quero te convidar, você que está acompanhando a nossa programação, eu quero te convidar para você participar conosco através do nosso canal do WhatsApp. É, através do nosso WhatsApp 11 974 181 456. Você pode pedir a música que você gosta de ouvir, aquele louvor, aquele hino que mexe ao seu coração. 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Lembrando que o ideal é você enviar um áudio aí de no máximo uns 45 segundos. Aí você vai gravar aquela mensagem super legal e vai ouvir a sua voz aqui na programação da RTM Brasil. 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
1: Eu sou Luana França e está começando mais um programa Entrevista. Seguimos na série especial de entrevistas dedicadas aos escritores da FEFIC 2026, um evento que reúne autores, leitores e criadores para conversar sobre literatura, fé e criatividade. E hoje tenho o prazer de falar com Gabriela Campos. Seja bem-vinda ao programa Entrevista.
2: Muito obrigada, Luana. É um prazer estar aqui.
1: O prazer é todo nosso. Para falar um pouquinho sobre a sua trajetória, vamos começar nossa entrevista justamente por essa pergunta. Você sempre amou histórias e brincadeiras de faz de conta. Em que momento percebeu que queria transformar essa paixão em escrita?
2: Eu não sei se eu tive um momento. Eu acho que eu vejo a escrita mais como um transporte para essas histórias do que necessariamente o fim. Então, o que eu sempre quis foi levar essas histórias que estavam dentro da minha cabeça para outras pessoas. E eu acho que naturalmente a gente vai vendo a escrita como esse meio, né? Então, seja escrita na internet ou contando história. Então, foi o meio ali que eu vi que seria viável de eu transportar essas histórias para fora, assim, de mim, sabe?
1: Ai, que legal. Eu acho interessante, porque, assim, raramente a gente vê alguém falando, ai, desde quando eu era pequenininha, o meu sonho era ser escritor. É algo que a gente faz independente da profissão, independente da sua carreira. É um sonho paralelo, assim, sabe? Jornada de escrita. E é uma coisa muito, mas muito genuína. Eu queria que você falasse um pouquinho como é para você escrever sobre essas experiências, fazer essa relação, trazer um pouco dos pensamentos sobre as suas experiências, tudo na leitura ali no livro.
2: Eu acho que para mim, eu gosto de transformar a escrita em um processo muito íntimo, assim, sabe? Então, o criar, desde do pensar na história até o escrever, até o conversar com alguém que leu, é um processo que eu tento deixar muito íntimo e o mais genuíno possível, sabe? Então, foi engraçado que no começo eu me sentia muito exposta, assim, sabe? Quando as pessoas liam, porque eu tentei deixar o mais genuíno, assim, possível, e quando as pessoas liam, eu ficava como se elas estivessem lendo, assim, sabe? Então, eu ficava até meio constrangida de, tipo, gente, essa pessoa tá lendo uma coisa que estava na minha cabeça, é muito íntimo, assim, sabe? Então, tem sido muito legal, assim, explorar um pouco esse lado de vulnerabilidade, de tentar ser o mais genuíno ali, o mais verdadeiro em tudo que diz respeito a sentimento, a emoção, aquilo que eu gosto muito de me colocar no lugar dos personagens, para realmente, assim, aquilo sair mesmo de um lugar de dentro de mim muito genuíno, assim, sabe? Então, eu faço esse esforço, assim, de tentar sempre me colocar nessa posição onde eu coloco os personagens, tentar imaginar como eu me sentiria. Então, eu gosto de transformar o processo numa coisa mais viva e vívida possível, tanto para mim quanto para o leitor, sabe?
1: Imagino. Eu queria falar um pouco da sua formação. Como a formação em design gráfico influencia a maneira como você cria personagens, cenários e a narrativa?
2: Eu acho que o design, ele ocupa a maior parte do meu tempo, naturalmente. Eu trabalho com design, eu vivo design. E no design, basicamente, eu encaixar as coisas no lugar certo, né? Então, eu formo layouts, eu tento trazer equilíbrio, seja equilíbrio de cor, equilíbrio de tudo. Então, e também levar as informações certas. Então, eu acho que, para mim, o design, a parte visual e a parte de escrita, a parte de conteúdo, são duas coisas que têm muito peso para mim. E eu sou muito visual, então eu tento compor muito visualmente as coisas da minha cabeça, sabe? Então, todos os processos, assim.
1: Perfeito, eu imagino. Essa forma de criar deve ser realmente impactante, porque o mundo da criatividade também tem essa ponte de você poder andar pelas áreas e conciliar tudo, e tá aí a resposta nas suas obras, que são incríveis e lindas. Agora conta pra gente, quais autores ou obras mais marcaram a sua trajetória como leitora e também como escritora?
2: Como leitora, eu tenho, assim, inúmeros exemplos, porque eu acho que eu não consigo definir um, porque cada um foi um pouco parte, assim, desde começar a entrar no mundo da leitura até pensar em escrever ou alguma coisa assim. Eu acho que eu consigo pensar mais em livros que me fizeram realmente querer também causar essas emoções em outras pessoas, que são aqueles que me fizeram querer escrever, sabe? Porque como leitura foi um longo processo, assim, né? Desde histórias tipo Percy Jackson, de aventura, até começar a ver os clássicos. Então, eu gosto muito de Jane Austen, As Irmãs Bronte. Mas o livro que, assim, mais me inspirou para escrever foi Fantastic, do George MacDonald. Eu não sei explicar o porquê, mas foi uma experiência de leitura tão diferente da que eu vinha tido, assim, com todos os livros de fantasia, e eu pensei, nossa, eu li aquilo e eu pensei, nossa, existe um caminho tão diferente, existem tantas formas de fazer fantasia, e isso aqui é tão mágico, é tão vívido, e eu quis muito um dia escrever uma história tão imersiva e tão... É sensação de magia, assim, mesmo de um mundo encantado quanto a filha, assim. Então, foi um dos livros que mais me marcou e me inspirou a escrever, assim, sabe? Foi incrível, assim, a experiência.
1: Ai, que legal. E é tão bom quando a gente encontra essas referências que dá um up, dá uma certa carga a mais pra gente continuar na nossa trajetória. Agora, conta pra gente qual foi o momento mais marcante, assim, da sua carreira como escritora.
2: Ah, eu tive dois momentos, assim, que foram muito chaves pra mim e que mudaram minhas perspectivas. O primeiro foi a FEFIC de 2024. Foi uma experiência incrível, foi a minha primeira FEFIC. Eu fui lá como escritora independente e foi, assim... É como se tivesse aberto um horizonte. A FEFIC abriu um horizonte para mim de possibilidades e de pessoas e de formas de viver escrita que eu nunca imaginei que eu fosse viver. E foi a FEFIC que virou a chave, que me colocou em contato com a editora Mundo Cristão e que mudou. E daí o meu segundo ponto foi o lançamento do meu livro nesse ano, que foi um momento muito especial. Foi surreal, assim, ver o meu livro ali físico na livraria, tá cercado das pessoas que me apoiaram, que leram meu livro independente, que estavam ali, a minha família. Então foram dois momentos, assim, chave, assim, que, nossa, me inspiram, assim, sabe, que me movem, assim, que mudaram a minha perspectiva sobre como viver a escrita.
1: Que legal. Agora conta pra gente, quais foram os maiores desafios que você encontrou ao longo aí da sua jornada, principalmente com os livros, né, na escrita?
2: O principal é o tema do meu livro, é terminar uma história. Então, o processo da escrita, para mim, é difícil até hoje. Então, eu luto até hoje, estou lutando para seguir escrevendo o meu próximo livro. Então, essa disciplina e cavucar, assim, para moldar uma história, para lapidar, para criar os personagens e a ambientação. Então, isso é um processo que para mim é custoso, que é difícil, principalmente em relação à disciplina, mas é uma das coisas, assim, que mais exige de mim é a própria experiência da escrita e também, assim, de expectativa de como divulgar, de como fazer. Essa parte, né, de levar o livro para as pessoas é um desafio constante e exige uma constância também, né? Então é outra coisa, assim, que o processo da escrita não acaba, o processo do livro, né, não acaba quando o livro vai lançado, né? Então essa construção dessa comunicação com o público, de levar o livro até as pessoas certas, né, o público que quer ler esse livro, é um processo, assim, que exige... tempo e paciência e conhecimento e técnica. Então, também é outra coisa, assim, a ser lapidada, que é aos poucos.
1: Com certeza. Agora, muitos escritores colocam um pouco de si em cada história, cada obra, né? Como sua relação com Deus e as experiências da sua jornada de fé aparecem nas páginas dos seus livros?
2: Ai, é como eu falei, eu tento tornar tudo o mais íntimo possível. Então, eu acho que naturalmente vai transparecendo, sabe? Eu acho que por eu justamente tentar colocar o máximo ali, principalmente nessa história, foi uma história muito íntima. Então, foi uma história do que literalmente estava acontecendo comigo, dessa questão de bloqueio criativo, de muita crise existencial. Então, quando eu comecei a escrever, eu quis mergulhar mesmo na história, porque eu pensei, se eu conseguir achar a solução para essa personagem, eu acho para mim. Então, eu fui tentando cavar maneiras de me conectar com esses personagens, de me conectar com essa ambientação, de realmente, Senhor, me mostra a solução aqui, porque eu sei que essa solução é para mim. Então, essa foi uma história muito íntima de se escrever, porque era aquilo que estava acontecendo comigo, eram as minhas orações ali, que eu fui transformando em história, sabe? Então, nesse livro foi algo muito íntimo, muito intencional, eu colocar ali o mais rasgado possível o meu coração, as minhas decisões, as minhas inclinações. Então, foi muito ligado tudo e muito interligado. Então, foi proposital, inclusive, assim, eu queria me conectar o máximo possível com os dilemas da protagonista, com os dilemas da autora, para realmente fluir da forma mais genuína possível.
1: E a sua resposta me faz a reflexão, me traz a reflexão de que como o Espírito Santo age nas nossas vidas. Ali no processo de escrita, você estava colocando suas ideias no papel, escrevendo, mas cada momento, cada passo daquela história estava te tratando, estava te respondendo. Sim. E com certeza vai alcançar outras vidas que com certeza estão passando por questões semelhantes à sua. Conta pra gente, você já teve alguma devolutiva nesse aspecto, um retorno, algum leitor já veio falar para você, olha, esse livro me ajudou em tal sentido?
2: Sim, são assim as mensagens, os comentários, as avaliações que mais me animam mesmo a escrever. Principalmente, eu recebo várias mensagens de pessoas que foram inspiradas, assim, tipo, de alguma forma o livro inspirou elas a voltar a fazer algum projeto ou realmente se dedicar, não, eu quero ouvir o que o senhor tem para mim, mas os comentários, as mensagens que mais me animam são em relação à escrita mesmo. Então, eu li esse livro e eu voltei a escrever, eu li esse livro e ele me animou a escrever uma história que o senhor colocou no meu coração. Então, eu me encho de fé, assim, sabe, como um afago mesmo do senhor de me lembrando, assim, do propósito do livro, de como foi a trajetória do livro. Então, eu sempre me animo, me emociono com esse tipo de devolutiva, sabe?
1: Ai, que demais.

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0: Muito bem, estamos de volta aqui com a programação da RTM Brasil. Uma ótima tarde para você que acompanha, assim, diariamente. Tá sempre conosco, tá sempre participando. Muito obrigado pela audiência, obrigado pela sintonia. Muito bom ter você conosco, você que tá aí curtindo a gente através de uma rádio afiliada. Muito obrigado pela sintonia. Para você que tá conosco através do aplicativo, muito obrigado pela conectividade, assim como você que nos acompanha pelo site rtmbrasil.org.br. Muito obrigado pela sua conexão e, claro, para você que acompanha também pelo nosso canal do YouTube, seja bem-vindo, seja bem-vinda. Estamos chegando para mais um encontro do programa Nos Caminhos da Fé. Hoje, segundo episódio da série Carta de Tiago. Na última semana, na semana passada, na quinta-feira, nós tivemos a participação do professor Luiz Saião, onde nós fizemos a introdução da carta de Tiago, e foi um programa muito legal. Se você não teve a oportunidade de ouvir ou de assistir, acesse o nosso site, ou então, se você preferir, você pode também acompanhar pelo YouTube da RTM Brasil. Estamos chegando. Lembrando que estamos usando como base de estudo a Bíblia de Estudo Rota 66 com os comentários do professor Luiz Saião. Como eu disse, hoje é o segundo programa e a Michele Gomes, que já está por aqui, a nossa dona da mansão, ela vai contar pra gente qual é o tema de hoje do programa Nos Caminhos da Fé, segundo episódio da série Carta de Tiago. Tudo bom, Mi? Bem-vinda.
1: Oi, Cacá. Boa tarde. Tudo bem? Boa tarde para você que tá aí ligadinho, ansioso para começar esse estudo. Na realidade, é o segundo episódio. O tema de hoje é provações e tentações. Bom,

0: estreamos numa quinta-feira. Eu acho que até o pastor Alex comentou, nova série numa quinta. E que a ideia era fazer a série no mês de julho. Então, o primeiro episódio, a gente teve a alegria de receber o professor Luiz Saião aqui para esse episódio de introdução do livro mesmo. Fizemos, ele até sugeriu uma pergunta que o Alex sugeriu, que ele disse que era sugestiva, né? Daí o pastor depois comentou, provocadora, Lutero tinha razão, falamos muito disso sobre o episódio de estreia. E hoje a gente começa, de fato, o estudo com o capítulo 1, dos versículos 1 ao versículo 18. Então, você que está chegando agora, abra sua Bíblia aí no capítulo 1 da carta de Tiago. Então, a gente vai refletir, estudar mais do capítulo 1 ao versículo 18. E além do nosso querido pastor JP, que é que sempre traz os estudos, a gente tem a alegria de receber um irmão, um amigo muito especial que faz parte da família RTM. Ele é pastor, é missionário, faz parte da equipe da produção também, continua nos bastidores ali, dando todo o suporte para programas que a gente tem aqui na casa. Estou falando de Carlos Pelerran.
1: Faltou falar que ele é tocador de violão.
0: E muito bem, faz parte, né, de um trabalho lindo na Missão Rincón del Tigre. Carlos, seja muito bem-vindo aqui ao programa Nos Caminhos da Fé. Você é um parceiro nosso, a gente estava com saudade, porque todas as vezes que o JP, né, tinha algum compromisso, ele sempre substituía com muita alegria, a gente aprendia tanto. Que bom que a gente vai poder estar com você por uma temporada e alguns episódios para aprender juntos.
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3: Bom estar aqui com vocês e poder participar. Espero participar de mais alguns, mas tá difícil essa série, né? Já caiu bastante o nível, né? Do primeiro episódio pro segundo, caiu do Saião pra mim. Tenho medo do que vocês vão chamar daqui pra frente.
2: Ah, você mata no peito, tira de letra.
3: É, que ele é o Ronaldo, né? E no máximo eu sou o Yuri Alberto.
2: Você não vai fazer que nem o Brasil, que foi eliminado.
3: Pra que lembrar disso?
2: Mas talvez você faça como a Argentina, que tava perdendo e saiu vitoriosa. É.
3: Como mais pro Egito, hein? Que engana até o final, mas depois perde.
2: Você fica aguardando hora, mas depois vai lá e vira o jogo.
0: Muito bom, gente, estar com vocês aqui. Pastor, eu fiquei muito surpresa com algumas coisas que o professor Saião trouxe aqui no episódio de estreia, inclusive que a carta de Tiago é o primeiro livro do Novo Testamento. Eu não sabia.
2: É considerado um dos mais antigos que estão colocados aí, Gálatas, né? E também, mas talvez ele seja realmente o mais antigo aí. Vamos ver do primeiro do Novo Testamento que está colocado aí para a gente discutir um pouquinho mais. E é legal porque logo de cara, né, ele já diz para quem ele está. Né? É. Quando o pastor Saião falou sobre a questão dele estar falando com os judeus e poder ter a liberdade de ir nas sinagogas, ainda não tem uma perseguição muito, muito aguda, né?
0: Sim.
2: A perseguição sempre é aguda, né? Mas assim, não é uma perseguição ainda muito aguda. A gente provavelmente tem a carta escrita antes da década de 70, lembra que 70 tem a questão de Jerusalém e do templo. Então a gente ainda está num processo mais tranquilo, né, para trabalhar com isso, né?
0: Eu acho que é interessante a gente até destacar, porque na série anterior, quando estudamos sobre Hebreus, já é num outro período que é posterior, que é de uma perseguição bem severa, que o autor, que a gente ainda não sabe...
2: E os caras estão abandonando a coisa, falando, não, vamos voltar pro judaísmo, que lá a gente fica mais protegido.
0: Nesse caso aqui é um outro cenário.
2: Tá antes desse processo.
0: Só para os nossos ouvintes, né? Porque a gente tá saindo da série de Hebreus, que era um contexto de perseguição aguda. Uhum, vindo para Tiago, mas assim, é um outro momento. Essa carta foi escrita antes,
2: para
0: um público realmente de judeus que tinham se convertido, né?
2: Bem pertinho ali, como a gente falou, a questão de ser irmão de Jesus, né?
0: Sim.
2: E dá na canela de todo mundo o tempo todo, né? Ele não é um cara que guarda muitas muitas reflexões, né? Ele vai, fala o que tem que
0: dizer. Bem direto, né? Final.
2: Ele é muito direto, né? A gente chama de diatribe, né? É, a gente vai ver em vários exemplos aí mais pra frente como ele usa isso, quer dizer, é uma maneira de debater com um inimigo imaginário, né? Então ele tá escrevendo com alguém que tá na imaginação e ele vai fazendo perguntas muito contundentes que cortam o assunto de maneira geral. Então, se ele tá falando numa sinagoga e ele tá observando esse processo da sinagoga, ele tá dizendo: opa, presta atenção no que está acontecendo aí na sua frente, entendeu? Ele vai fazer perguntas que não necessariamente precisam de respostas, mas ele já corta as respostas que poderiam ser dadas, e sempre de maneira muito contundente, né? A gente até brinca que é o facas tramontina, né? Faz corte rápido, né? Que tem na internet aí que a gente vê. Colocar o tempo todo.
3: É o corte rápido e... E como a gente já vai começar aqui, ele já vem sem massagem, né? Diferente.
2: Totalmente sem massagem.
3: Ele só dá bom dia, olá, quem eu sou, o Thiago, e já fala, tem que ficar feliz com a aprovação.
2: Exatamente. Né? Então, quando ele faz isso aí, ele não está querendo necessariamente dar uma carteirada, mas está dando, né? Tiago, servo de Deus, né? E do Senhor Jesus Cristo. Por quê? Porque, lembra, a gente até conversou com isso, que tinha muita dificuldade dos irmãos também aceitarem essa coisa da divindade de Jesus, o processo todo de Jesus, e que pode ser feito de maneira um pouco mais tardia. Dia e que aí ele também vai colocar. Ele faz um distanciamento, uma aproximação ao mesmo tempo. Ao mesmo tempo que ele distancia, ele não fala o irmão de Jesus, tá? Pra não ter assim uma carteirada, né? Eu sou irmão de Jesus, então não vai ter discussão.
3: Seu irmão do
2: acabou.
3: Dono, né?
2: O cara é irmão, é.
3: Sabe quem você tá falando?
2: Sabe com quem você tá falando? Ao mesmo tempo que ele evita esse tipo de movimento, ele coloca esse tipo de movimento. Mas ele coloca de uma maneira muito tranquila, servo do Senhor Jesus. Então ele vai assim,
3: é Paulo com Filemão.
2: Eu sou irmão dele, mas eu tô aqui como servo, não como irmão. Você entendeu?
0: Sim.
2: Eu não tô aqui pra botar uma autoridade que não é minha. A autoridade é dele, né? Ao mesmo tempo que ele dá a carteirada, ele dá... E você vai ver que ele vai trabalhar isso o tempo todo. Ele vai dar, vai ser duro, depois ele vai dar uma passada mais de pano. Vai falar, não, mas ó, dá pra fazer por aqui. Você entendeu? Uhum. Olha, isso aqui é isso, mas olha, presta atenção nesse negócio aqui. Ele vai mais de boa. Então ele bate a sopra, ele bate a sopra. O tempo todo ele tá nisso. Então ele diz para quem ele está realmente escrevendo. Ele está escrevendo para as 12 tribos da dispersão, tá? É, ele está falando das 12 tribos de Israel. Ele está falando que eu estou escrevendo para judeus, não estou escrevendo necessariamente para gentios, tudo bem? Como foi em Hebreus, que os hebreus estavam escrevendo para os hebreus, mas os hebreus da perseguição e não os hebreus que ainda estão ali tendo liberdade religiosa por causa da Pax Romana, desse processo todo que está colocado ali. Muitos dos estudiosos colocam isso então como uma vertente, né? Você acredita nisso também, né, Carlão?
3: Não, com certeza. Da ideia de estar tá falando realmente para aqueles judeus que, como vocês já conversaram com o pastor Saião, ainda estão começando a ter essa dispersão, né? Estão começando a se coçar um pouco, já estamos saindo aqui de Israel, estamos indo para outros locais. Então, é interessante que você trouxe o contraponto de Hebreus, que parece que ela encaixa depois de Hebreus também, né? Quando você olha o texto, que é quando a galera tá realmente fraca na fé.
2: Eu não queria dizer, mas ela encaixa exatamente depois de
3: Hebreus. Por quê? Porque ele tá realmente falando de algo que eles vão passar lá na frente. Ele já tá falando agora de uma perseguição que talvez ainda não é tão latente, como o pastor falou, mas que vai crescer de uma maneira muito exponencial. Então já se preparem, já se alegrem desde já, né?
2: Talvez fosse eu montando o texto, colocaria isso antes de Hebreus, né? Mas Deus é sábio, colocou depois para dar uma reforçada em todo mundo, entendeu? E ele começa exatamente falando sobre, se a gente está falando de livro de Hebreus e a perseguição é grande, eles estão falando, vamos continuar no judaísmo, vamos voltar para o judaísmo, vamos exigir que os gentios se judaizem, para a gente ficar mais protegido pela religião oficial. Aqui ele já está falando, fique feliz porque você vai passar por várias provações,
3: se prepara.
2: Então ele já está dizendo, opa, né, o bicho vai pegar um pouquinho mais para frente, né? Então ele começa exatamente assim, meus irmãos, considerai motivo de grande alegria o fato de passar por várias provações, sabendo que a prova da vossa fé produz perseverança. Então ele já dá uma indicação de que, ó, vai ser difícil. As coisas vão ser difíceis. O cristianismo é difícil. Inclusive, é uma coisa que eu sempre brinco, falo assim, se um dia alguém falou, vem para Jesus, porque as coisas vão melhorar, mentiu para você. Porque parece que piora. entendeu? A brincadeira. Porque é muito mais difícil ser cristão, você não acha?
3: Sim, acho que quanto mais você se envolve no reino de Deus e mais você, de alguma maneira, entende, mais cresce o nível de dificuldade. Porque outro texto que o pastor cita bastante é o famoso tudo me é lícito, mas nem tudo me convém. Quanto mais eu começo a avaliar, quanto mais eu tenho coisas para ver se realmente vale a pena, se convém a mim, ao meu irmão, vai se tornando mais complexo. E parece que a gente faz o caminho inverso, né? A gente quer trazer as pessoas para a igreja falando, ó, acabaram seus problemas, meio cacete planeta, né, Tabajara. Seus problemas acabaram, venha para cá e agora tudo vai acontecer de uma maneira simples. Quando na verdade é o contrário. E é muito legal quando você vê que a pessoa realmente entende isso antes da sua conversão genuína, antes de passar por um batismo. Esse domingo lá na igreja Chácara Flora, por exemplo, foi batismo. E aí você pode ouvir o testemunho dos irmãos que estavam se batizando. É, eu demorei para vir, demorei para entender. Mas assim, agora eu sei que, como foi a resposta que às vezes é meio genérica, Jesus é tudo. Eu entendo que ele realmente é importante, de que vai ser difícil, mas é isso que eu quero. E parece que muitas vezes a igreja enfraquece, dispersa, porque a gente vem de um evangelho meio falso, né? Só o lado meio tranquilo. Não, vai ser bom, vai ter amor, vai ter alegria. Mas esquece de falar o que Tiago está falando. Olha, vai ter muita perseverança. Sua fé vai ser muito provada para realmente ver se você faz parte dos filhos de Deus.
2: É, isso foi engraçado você falar, porque os nossos ouvintes conhecem a Renata Burjato, né? E a mãe já é convertida, vai à igreja também junto com ela, na nossa igreja. O irmão vai, né, de vez em quando na igreja, também é convertido. Mas a família do marido ainda não era nem o marido, eram batizados. Então, nesse final de semana, toda a família do marido, as irmãs, parece que a irmã já é batizada, mas o pai, a mãe e o Luiz, marido dela, ainda não era, e foi batizado nesse final de semana. Foi muito emocionante de ver como Deus vai fazendo a obra toda, né, desse processo inteiro. Então, alegrem-se vocês junto com a nossa querida Renata Burjato, porque agora toda a família dela está aos pés da cruz, e isso é maravilhoso da gente ver. Orou tanto, e nós oramos tanto para que isso acontecesse, e é maravilhoso vê-los nesse processo inteiro. Agora, então ele diz isso. Então, considera como grande alegria você passar por esse tipo de provação, né? É difícil a gente falar isso do tipo alegria porque a gente vai sofrer, porque a gente está sendo provado, né? O Carlos veio para São Paulo, ele fala, vim de férias, mas não veio mesmo de férias, ele veio por fazer prova, né? E já veio sofrendo de lá, né? Tipo, e agora? E aí tem uma coisa engraçada que o Carlos falou. Eu fui lá e fiz a prova em 1h30. E os outros, né? Os outros alunos estão fazendo em 4 horas, pedindo mais meia hora porque não estavam conseguindo. Uhum. E aí ele falou assim, mas é que para mim a coisa fica muito difícil por uma questão muito simples. Eu já sou graduado em teologia, está fazendo uma segunda graduação. Então é óbvio que para ele é muito mais difícil. Imagina que se ele ficar 4 horas e meia igual os outros alunos que não tem a noção que ele tem, ele vai ser cobrado por causa disso. Sim. Né? Essa questão da gente ir aumentando o nível da onde a gente está, é óbvio, né? Então vou lá, vou fazer a prova junto com os alunos. Se eu não for bem na prova, for pior do que os alunos, está de brincadeira.
3: Está
2: de brincadeira com o time, né? Se eles avançarem muito mais, peraí, tem alguma coisa. Em algum momento isso vai acontecer. É óbvio que o novo sempre vai vir e nós seremos suplantados pelos que estão vindo depois. É óbvio que é o que eu espero do meu discípulo, que ele me suplante. Você entendeu? Que ele fique muito melhor do que eu sou. E eu não sou muito, então não vai ser muito difícil. Mas a grande
3: questão. Eu tô mais longe, então eu venho pior, né?
2: A caminhada.
3: Mais longe.
2: Tá vindo a Bolívia. Então essa relação é muito difícil da gente se alegrar, porque a gente vai ter dor, porque a gente vai ter sofrimento, porque vai ter cansaço. Você entendeu? Sim. E ele tá falando assim, atende isso. Por quê? Quando se prova o negócio, quer dizer, agora é material. Antes você estava sofrendo e falava assim, poxa, eu tenho que estudar. Então você sofre para estudar, você faz tudo. Mas quando você vai bem na prova, você materializou aquilo que você sabe. E ele já está dando essa indicação de que durante a carta inteira ele vai falar sobre a materialização da fé. entendeu? Que a fé que fica no mundo das ideias não é fé. Fé de verdade é essa que onde se pode provar, onde se está material a coisa, entendeu? Se tem fé? Tenho. De que eu vou ganhar dinheiro? Tenho. Então eu vou trabalhar todos os dias, né? Eu falo do livro lá do Newton Bonder, né? O Rabino Newton Bonder, que é o Segredo Judaico para a Resolução de Problemas. Comprou, Cacá?
1: Já está comigo.
2: Muito bom. É muito bom esse livro, você vai ler, você vai gostar. E aí ele diz assim, por que que o camarada acorda cedo, o judeu? Né? Tá dando exemplo lógico ali dentro do universo dele. Por que que o judeu acorda cedo para trabalhar? Porque ele sabe que a porta vai se abrir. Ele não sabe quando a porta vai se abrir, porque isso não está no controle dele. Ele diz lá, está no controle de Deus, né? Está no controle de Deus. Deus sabe o momento que a porta vai se abrir.
1: Uhum.
2: Mas como ele tem fé de que Deus vai abrir a porta, então ele acorda cedo todos os dias. Por quê? Porque ele quer estar lá quando a porta abrir.
1: Deus ajuda quem cedo madruga. Ah,
2: essa foi ótima.
3: É, pai, tá, acrescentares.
2: Ah, mas é o livro antes é o?
3: Boatos.
2: É, Boatos. Tem o Boatos e o Acrescentares. Livro do profeta Heresias, capítulo 5.
3: Parágrafo único, como diz o...
1: Parágrafo único.
2: Então, essa relação é muito... A gente precisa ter de que... o que eu estava falando mesmo?
1: Do judeu. Tem que ele acorda, isso, que ele
2: então
1: sabe
2: o cara
1: que...
2: acorda porque ele está tendo fé. Onde que ele está materializando a fé dele? Acorda todos os dias porque ele sabe que o negócio vai acontecer. É a mãe que trabalha todos os dias, que sai cedo todos os dias, o pai que sai cedo todos os dias para pagar a escola do filho, para sustentar os filhos. Isso é fé materializada. Isso aí que tá na mesa. Prova-me a tua fé. Eu provo, acordo cedo todos os dias, trabalho, pago as contas, faço tudo direitinho, tenho aí minha casa, meus filhos. Isso é a prova material da fé que a gente está tendo. Tem sofrimento nisso tudo?
0: Opa.
2: Uau, se tem. Tem cansaço?
1: Tem.
2: Tem cansaço. Tem desânimo?
1: Muito.
2: Tem desânimo. É, parece marchinha de carnaval. Né? É, porque tem isso, tem sim, senhor.
3: Não tem, vai faltar
2: isso,
3: nada disso.
2: Não falta nada disso. Então ele está dizendo... É, fica feliz por causa disso. Agora, quando você vê o seu filho bem, você se alegra?
0: Opa!
2: Percebeu? O que ele está dizendo é exatamente isso. Você fica feliz porque essas coisas estão acontecendo. Você entendeu? Entenda o processo inteiro do Senhor na sua vida. Está falando assim, eu fico feliz por causa disso. É isso que ele está dizendo. Então fica feliz quando você for provado. Você entendeu? Fica feliz quando vierem essas angústias, porque você sabe onde vai dar tudo isso. Vai fazer com que você persevere. A prova, a materialidade dessa sua fé, que está vindo por meio das provações, ela vai transformar você em alguém perseverante. Ela vai transformar em alguém que caminha com o Senhor diariamente. É nisso que ele está apontando.
3: Para usar os termos do KK Coach, né? Mudar o mindset aí.
2: Mindset.
3: Mas eu acho que o natural do cristão é conseguir reconhecer isso depois da crise. Porque quando a gente para refletir, sempre momentos de dor, de dificuldade, quando passam, meio que é natural daquele que conhece Jesus conseguir olhar para trás e falar, aprendi com isso, aprendi com aquilo. É uma coisa que o JP sempre fala, de a gente não tomar decisões importantes no meio da crise. Mas parece que o Thiago está trabalhando num outro estágio já. Não é o esperar passar a crise para reconhecer o que é bom. É no meio da crise parar, pensar e falar, eu estou tranquilo. Porque eu sei que isso aqui vai produzir algo bom. Porque se é Deus que está mandando, vai produzir algo bom. Ele também vai trabalhar no texto que tem coisa que não é bem Deus que está mandando. Está no seu coração. Mas o que vem dele, eu sei que vai produzir alguma coisa positiva. Então não tem para que eu me desesperar, para que eu ficar doente. Porque é o famoso que já foi dito aqui também, que a fé ela é... certeza do que se espera e não se vê, mas não é aquele, né, o salto de fé que a gente fala aí
2: no
3: fora.
2: Salto no escuro.
3: É, eu tô pulando escuro com fé que vai ter o caminho. Não, eu sei que já existe um caminho. Então, mesmo que eu não esteja enxergando, o caminho tá lá, porque Deus preparou. Então, na verdade, eu tô tranquilo, porque eu tô acreditando em algo que é palpável. Eu não tô imaginando alguma coisa no campo etéreo, como o pastor falou. Não, aquilo está lá. Eu só preciso ir de encontro ao que eu acredito.
2: E é interessante, porque o que ele vai dizer? Que a perseverança tem que ser alguma coisa completa. Né? Olha o que ele diz no versículo 4. E a perseverança deve ter ação completa, ou ação perfeita. Como está no seu texto, Mia?
0: Completa.
2: Completa. A ideia é que o meu está perfeito, eu sei que é completa. Uhum. Mas o sentido é completo, tá? Então ele está dizendo assim, deve ter ação completa. Quer dizer, ele deve acontecer por inteiro. Se você desistir na metade, ele não vai produzir o que ele está querendo produzir em você de verdade. Você entendeu? Por isso que essa perseverança, ela precisa ser completa. Ela precisa ir do início, passando pelo meio, chegando até o final. Se ela não for completa, ela não produz o que realmente você gostaria que ela produzisse. Então não adianta eu escrever um livro se não tiver um editor. Não adianta eu ter um livro e um editor se não tiver quem leia. Entendeu? Então ela precisa ter uma ação completa.
3: Então,
2: eu escrevo, o editor edita, você lê. Ótimo. É completo o processo. É assim também na nossa vida. Se a gente está passando uma aprovação em casa, na nossa relação com a esposa, com o marido, com os filhos, com todo mundo, a gente precisa entender que a gente precisa avançar em perseverança para terminar a ação inteira. A gente precisa ir do começo ao fim. Não desista. Hoje em dia se desiste muito fácil pelas coisas. Ah, tá criando algum tipo. A gente fez um programa, fez uns 3 ou 4 programas no De Pai para Filha, que a gente falou sobre friction action, né? É uma ação de fricção, um processo, né? De maximizar as fricções, as dificuldades, né? Por quê? Porque a gente precisa mudar hábito. E a gente só muda hábito quando vem uma dificuldade para as coisas acontecerem. Então, o camarada emagreceu, mas ele emagreceu depois que teve uma parada cardíaca. E ele falou, rapaz, tô precisando agora cuidar da minha saúde. Então, ele sai para fazer um negócio que ele fala, vou morrer. Entendeu? Então, uma dificuldade que fez com que ele mudasse um hábito e fosse para um hábito mais saudável. Percebe?
0: Sim.
2: E muitas vezes as pessoas precisam disso. Hoje, o que está acontecendo com a juventude? Eles estão o tempo todo perdendo foco porque estão o tempo todo no celular. Nossos celulares estão aqui. Sobe uma mensagenzinha, a gente já perde o foco e já olha assim para ver o que, que é que estão me chamando no celular. A gente não consegue ter foco mais. Então a gente cria uma dificuldade para acabar com essa ansiedade de ficar vendo se tem mensagem no meu celular. Porque isso cria uma ansiedade muito grande. Então a gente cria uma dificuldade. Qual? Deixa o celular lá fora. Deixa o celular longe, para você não querer levantar para buscar o seu celular. Você cria uma dificuldade para mudar um hábito. Percebe? E muitas vezes a gente desiste muito fácil das coisas. Tá aqui. Eu olhei. De novo. Tô pensando, tô ao vivo. Mas eu tô aqui, olhando. Aí vê, não, mas é minha mãe. Será que é alguma coisa? E minha mãe mandou mesmo mensagem. Eu tô falando, será que é alguma coisa? Deixa eu ver. Entendeu? E já perco o foco, o processo. Aí o processo meu aqui não é completo, porque eu não tô focado. Vocês vão me fazer uma pergunta, eu vou falar, como é que é? Você entendeu? Uhum. Alguma coisa aconteceu que tirou o meu foco, eu falei, onde que eu tava mesmo? E vocês falam, não, você está aí falando sobre tal coisa, porque alguma coisa tirou esse meu foco. Então eu preciso fazer com que todas as minhas ações elas sejam completas, que todas as dificuldades que eu passo, eu também passe por ela por completa, para eu não ter que voltar àquela dificuldade porque eu não aprendi o que estava sendo colocado lá, ou porque eu não alcancei a robustez que fosse necessária. É difícil a vida cristã. Mas a gente precisa aprender a perseverar nas provações, nas dores, nas angústias, nas dificuldades, até o final. Viva ao máximo aquilo que você está vivendo. Você entendeu? Se é dor, se é angústia, viva bem adiante disso. Ah, é difícil, né, pastor? Você está falando isso porque você não está aqui no hospital passando o que eu estou passando. É verdade isso também. Parece fácil eu dizer isso, mas às vezes que eu passei pelas minhas tribulações, eu também fiquei pensando nisso. Quando eu estava lá no hospital para fazer cirurgia, para fazer as coisas, eu pensava, como é que eu tenho que viver melhor isso aqui, vou viver isso aqui ao máximo, entendeu? Para eu não ter que voltar a esse processo. Tenho que fazer isso e viver esse processo o máximo que eu posso. Se ele está me deixando angustiado e eu quero vencer a angústia, vivo isso ao máximo, para que aquela angústia saia do meu coração e eu fique agora confortável nas mãos do Senhor para fazer as coisas acontecerem. Então ele diz aí, ela produz perseverança e essa ação, essa perseverança deve ter ação completa. Você deve ir do começo até o final, senão ela não é perseverança, é desistência. Divórcios, Você entendeu? Gente que abandona filho, filhos que abandonam pais, porque tão velhos, são chatos, são ranzinzas. Isso eu falo pra minha filha, calma, filha, você tá reclamando de mim que eu sou chato?
3: E dá mais 10 aninhos, né?
2: Dá mais 10 anos, você vai ver o que vai acontecer. Eu vou ficar muito pior, você entendeu, do que isso? Porque velho fica chato mesmo.
3: Veira.
2: Não tem jeito da coisa acontecer o reverso. E aí ele diz aí, para que sejais aperfeiçoados e completos. Então ele tá dizendo que quando você passa o ciclo inteiro, você fica aperfeiçoado, você fica completo. Para que que serve as provações e a perseverança? Para que você fique perfeito. É esse é o ponto. Olha só que como ele está dizendo, é difícil ser aperfeiçoado, é difícil. Mas quando terminar, você está perfeito, está completo no Senhor, sem vos faltar coisa alguma. Então, vamos avançar? Não. Vamos fazer a coisa acontecer? Preciso passar pelo ciclo inteiro. Tem que fechar o ciclo. Se não fechar o ciclo, sempre vai estar faltando alguma coisa na minha vida. E ele está dizendo, quando você fecha o ciclo, nada vai faltar realmente na sua vida.
1: E aí é o próximo ponto que a gente vai falar, é a questão da sabedoria. Porque aqui está falando o seguinte, se algum de vocês tem falta de sabedoria, peça a Deus, é o versículo 5, peça a Deus que a todos dá livremente, de boa vontade, e lhe será concedida. Então, a gente vai para um rápido intervalo. Na sequência, vamos falar um pouquinho sobre essa questão de sabedoria. Como é que é pedir essa sabedoria? Como é que ela funciona, né?
2: Sim, me dá a sabedoria.
1: Me dá a sabedoria, Senhor.
2: É assim, desse jeito mesmo. Me dá a sabedoria.
1: Me dá a sabedoria.
2: Como é que pede sabedoria para Deus? Deus, me dá a sabedoria.
1: Ô Senhor, coloca umas ideias na minha cacheleta aqui.
3: Dá uma força aí.
1: Dá uma força aí, vai.
2: Direto,
1: manda aí um direct, né? DM, né, pra gente? É o seguinte, a gente vai para um rápido intervalo, porque esse é um tema muito legal que nós estamos estudando aqui na programação da RTM Brasil, no programa Nos Caminhos da Fé, e eu quero convidar você para depois do intervalo, a gente vai ler as mensagens, já tem pergunta de ouvinte aqui na RTM Brasil, e você participa conosco através do nosso WhatsApp 11974181456 e também através do chat que está disponível no nosso canal do YouTube, youtube.com/@RTM Brasil. A gente vai para um rápido intervalo e já a gente volta.
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4: Muito bem, estamos de volta com o programa Nos Caminhos da Fé. Já temos participações, você participa conosco. O nosso WhatsApp, você já sabe, está aí na tela, para você que nos acompanha pelo site, para você que nos acompanha pelo nosso canal do YouTube. É o nosso 11, famoso 11 São Paulo, 974-181-456. E também tem o canal direto no nosso chat do YouTube, não é, Michele?
5: Isso mesmo, Cacá. Você que está ouvindo pode nos assistir também. Então procure youtube.com/RTM Brasil. A turma já está mandando várias mensagens lá no nosso chat. Então quero agradecer aqui a participação da Sônia Mara, que está acompanhando. Ela falou que estava na expectativa, mandou mensagem antes do programa começar, isso é muito bom. O Edson Paixão também, ele é de Santa Catarina, Jaraguá do Sul, mas nasceu no Pará. Olha quanta cultura aí, né? Nasceu na região norte, está morando agora na região sul. Obrigada, viu, Edilson? A Judite está com a gente também, acompanhando. Boa tarde, Judite. Tem também a nossa ouvinte Roberta, ela que é de Angra dos Reis, no Rio de Janeiro, ligadinha com a gente. Quem mais está por aqui? A Judite comentando do que a gente falava no primeiro bloco, né? Como que é difícil, ela quer chegar neste nível. E colocou, nunca tinha entendido assim, capacita-me, Aba. E quando ela coloca uau, né? Falando sobre aquele entendimento do completa, da perseverança, claro, porque a obra só é finalizada, se a gente perseverar
6: para
5: ela
6: até o final.
5: For até o final. E ela disse que foi mais um aprendizado que ela teve aí.
6: Muito bom.
5: Quem mais está por aqui? Tem também a Márcia Fagundes, está com a gente. Um beijo, Marcinha. Que está sempre acompanhando. Manda um abraço para o Márcio, maridão também, que sempre está na sintonia. A querida Elis também acabou de mandar mensagem e tem mensagem no nosso chat também. Mas antes, o Cacá tem uma pergunta.
4: A gente está falando aqui o tema desta série aqui do episódio de hoje, tentação e provação. Qual que é a diferença para o ouvinte que nos acompanha nesse momento, para ele entender, né? Qual é a diferença entre tentação e provação, JP?
6: E aí, Carlos?
7: Joga pra mim, né?
6: Tá de folga ele aqui? Que é isso?
4: E aí, pastor Carlos Pelerin?
7: A ideia é que as provações, elas vêm do Senhor e, como o texto diz, já produz perseverança. Tem um propósito de aprimorar o caráter do crente, de você realmente se tornar mais parecido com Cristo.
6: Construir, né?
7: Construir o seu caráter semelhante ao dele, enquanto a tentação, o texto também trabalha, que nasce dos desejos do seu coração. Isso também é interessante porque a Bíblia trabalha diferentes modos de lidar com isso, né? Quando fala, por exemplo, do próprio Satanás, inimigo, você pode resistir a ele e ele fugirá de vós. Agora, quando você está falando de tentação, corre, filho. Porque se isso é o desejo do seu coração, você não vai vencer isso sozinho. Então você precisa entender o que está no seu coração e fugir disso. A gente tem um exemplo muito claro de Jesus no deserto. Ele é tentado por aquilo que ele tinha necessidade. Ele queria comer, ele queria exercer o seu poder, mas ali, por ser um homem perfeito, em conexão com o Espírito Santo, ele vence a sua tentação. Já a gente precisa da ajuda de Deus e dos nossos irmãos. Então, está sentindo tentado, foge disso e cria uma barreira, como o pastor falou, deixa o celular lá fora.
5: Uma dificuldade.
7: Cria uma dificuldade que vai te mostrar que você está fugindo daquele ambiente.
4: Inclusive,
6: as dificuldades são exatamente para isso, para mudar os seus hábitos. Os seus hábitos são pecaminosos, Deus então cria dificuldades para te alertar a mudar os hábitos pecaminosos.
7: Só comendo muito, desinstala o iFood, né? Vai fazer outra coisa.
4: Ou então você instala aquele aplicativo Minhas Finanças, que é para você ver como está indo seu dinheiro. Aí você descobre que o iFood está tomando conta. Você sabe que aqui na Bíblia de Estudo do Rota 66, o professor Luiz Saião, ele fala algo super interessante, que Abraão passou por provação. Sim. E que Jesus passou por tentação, conforme você disse agora, Carlos.
6: Sim, sim. Vê, uma foi o diabo que promoveu, a outra foi o próprio Deus. Entendeu? As provações são promovidas por Deus, as tentações são promovidas pelo diabo, que querem destruir você. Deus não. Ao contrário das tentações, que o diabo quer destruir você, Deus faz as provações para que você seja edificado,
7: pra construir, né?
6: E não destruído, né? Mas olha só que interessante, aí ele vai lá para o versículo 5 e ele vai falar assim: se algum de vós tem falta de sabedoria, peça a Deus, que a concede livremente a todos sem criticar, e lhe será dada. O ponto chave aqui do negócio não é nem pedir, é a trava de não pedir, o que ele está destravando. Você entendeu? Quando alguém pede alguma coisa pra gente, a gente tem a mania pecaminosa de julgar, né? Então as pessoas não pedem por vergonha, elas não pedem porque, pô, o que que o cara vai pensar de mim, elas não pedem porque tem medo do julgamento, tem medo do apedrejamento, tem medo da crítica, porque nós, seres humanos, o Freud, sabe o Freud?
7: Grande Freud.
6: O Freud, ele diz o seguinte, que a primeira reação a uma resposta é sempre a negativa. Então, alguém te pede alguma coisa e fala não. Você entendeu? Essa é a nossa primeira coisa. E de que, de alguma maneira, a gente precisa fugir desse processo de negar. É sempre uma negação. Por quê? Porque a negação, ela é a confirmação do status de poder. Entendeu? Alguém te pede alguma coisa, você, ah, eu sou melhor. Não.
7: Você precisa de mim agora.
6: Agora. Esse é o processo que de maneira bem simplista, falando do Freud, mas a questão nossa é, a gente precisa fugir desse tipo de coisa. Você entendeu? E as mães fazem isso. Fogem desse tipo com os filhos. Inclusive, precisa ir pro outro lado, né? Precisa aprender a dizer não, né? Os filhos, mãe, não sei o quê. Eu chegava lá para minhas filhas, não comeu na hora, agora vai dormir. Poxa, você vai me deixar dormir com fome? Não, você fez uma escolha. Na hora de comer, você tava brincando. Então agora você vai dormir. Aí depois, lógico, depois passaram-se anos, as meninas tão grandes, a mamãe levava pra gente lá um leitinho, um biscoitinho, um negocinho. Falei, olha, a maldade já, né? Agora.
7: Manipulava a mãe.
6: É, mas sabem dizer sim o tempo todo. Difícil dizer não, né? Mas é bom.
4: A não ser a famosa agora. Frase, na volta a gente compra.
7: Que não é nem uma negativa, é uma promessa só, né? Na volta de Cristo, às vezes ela tá falando.
6: Na volta de Cristo. Quando ele voltar, você pega. Então, essa relação também está aí e ele já minimiza esse processo, porque ele fala assim, Deus é tão perfeito, tão amoroso, tão verdadeiro, tão justo, que ele não te critica quando você pede. Então, quando você pede para ele, eu não tenho sabedoria, não estou conseguindo lidar com tal situação, fala para ele, não estou conseguindo. Tá? Isso vai muito de encontro com Jesus ensinando a oração. Quando você quiser, vai lá no seu quarto secreto, vai lá no seu lugar secreto, e o Deus que te vê em secreto te recompensará.
4: O que é legal dessa frase, que muitas vezes as pessoas, eu estava analisando, porque assim, vai para o seu quarto, Deus que te vê em secreto, ele não te ouve, ele te vê.
6: Ele vê tudo lá.
4: E isso tem um significado muito grande. Ouvir é uma coisa, a gente está aqui ouvindo. Não, mas Deus, ele te vê. Ele está vendo você ali.
6: É. Ele não só ouve as suas palavras, né? Ele vê a intenção real do coração, né? É nesse sentido que está colocado, e é bem colocado isso por você agora. A relação, então, está aí. Ele está dizendo assim, qual é o negócio? Pede. Sem medo de criticar, porque ele não vai criticar você. Ele não vai julgar você. Você vira para ele e diz a real, não estou conseguindo lidar com tal coisa. E o que, que ele vai fazer? Ele vai dar para você a maneira de você sair desse processo todo. Tudo bem? Aí ele entra no versículo 6. E o versículo 6 diz, porém, com a fé, sem duvidar, pois quem duvida é semelhante à onda do mar movida e agitada pelo vento.
5: Inclusive, a gente tem uma pergunta do nosso ouvinte, o Jean Lucas, de Taquará. Ele pergunta o seguinte, no versículo 6, fala do mar e do vento. Isso se refere a alguém sem opinião e sem personalidade?
6: Não. Não necessariamente. Pode ser que sim, mas não. Ah, o termo que ele vai usar aí é de dois pensamentos, tá? Então ele está dizendo assim, quando você for conversar com Deus, vá com um pensamento único. A palavra lá é dipsíquos. Tá? Quer dizer, dois pensamentos, duas mentalidades, duas maneiras de pensar. Qual a maneira de pensar? De que Deus vai dar, de que Deus não vai dar. Como é que pode isso? Você entendeu? Uma coisa, elas são excludentes. Entendeu? Ou você pensa que ele vai dar, ou você pensa que ele não vai dar.
4: Uma anula a outra?
6: Com certeza sim, você entendeu? Agora, lembra que a gente já falou aqui, olha, o crente, mesmo com fé, ele pode duvidar. A gente já passou isso, da questão humana e tudo mais. Mas o argumento de Tiago aqui, ele está ligado a uma coisa exclui a outra. Você não pode ir com dois pensamentos, tá? Porque é de psicos, tá? Ou você pensa uma coisa, ou você pensa outra. Se você for com pensamento, ele dá, mas pode ser que ele dá, mas pode ser que ele não dê, já era.
7: Ou você crê que ele pode fazer?
6: Lembra, ele está sendo bem radical e bem prático. Ou você entra sabendo que ele vai dar, ou você tira seu cavalinho da chuva. Você entendeu? É melhor. Entendeu? Vai trabalhar, vagabundo. Entendeu? Não fique esperando, não. Você não acredita que ele vai te dar? Se você entrou com um pensamento duplo, com dois tipos de pensamento, por isso que ele diz, se você entra com dois pensamentos, em um momento você vai falar ele dá, e no outro momento você vai falar ele não dá. É isso que ele está falando da onda do mar. Tem hora que, né, você vai ficar ali sendo jogado, uma hora para cá, uma hora para lá.
4: É o que fala no versículo 7, né?
6: Movida e agitada pelo vento. O problema não é a onda do mar, é a agitação que o vento traz. Uma hora você vai achar que ele dá, outra hora você vai achar que ele não dá. E ele está falando, você não pode entrar com esse tipo de pensamento. Agora, eu posso aplicar a uma pessoa sem personalidade? Pode, né? Entendeu?
4: Aqui, vamos usar um termo popular, eu gosto de trazer termos populares. O famoso Maria vai com as outras. Vai de acordo com a maré.
6: É porque ele não está falando de alguém que está influenciando outra. Ele está falando de pensamento duplo. Você entendeu? É só isso. Por isso que eu estou falando, você pode usar isso, Pode. E a gente usa isso. É o cara que vai de acordo com o vento, né? O vento joga pra cá, o vento joga pra lá, onda, tal. A gente também fala que esse cara é um cara sem personalidade, é um Maria vai com as outras, é um não sei o que lá. Beleza, eu entendi, tá? Podia ser o João vai com as outras, né? Mas a gente fala Maria, é uma mancada isso, né?
7: Mas se for você, eu falo João mesmo.
6: Pode ser. Então, a grande questão do negócio é... ele não está falando diretamente sobre isso. Ah, eu posso até usar isso como um exemplo. Oh, cuidado, você não parecer com a onda do mar que o vento leva para cá e para lá. Pode, mas não é isso que o Thiago está fazendo. Ele está fazendo uma aplicação aqui direta sobre dois pensamentos. Ou você acredita que Deus pode, ou você acredita que Deus não pode. Ou você tem fé nele, ou você duvida dele. Ponto. Ele está sendo muito radical com isso. Tá bom? E para você não ser como a onda do mar. Uma hora fica ali falando, não, Deus vai. Na outra, não, não, Deus não vai. É fé. Ele está falando sobre fé especificamente. Tudo bem? Muito bem. Aí ele diz, tal homem não deve pensar que receberá do Senhor alguma coisa. Que homem?
7: Ele que duvida, né?
5: Esse
6: cara que fica com dois pensamentos. Então você não fica achando que Deus vai te dar alguma coisa, porque nem você sabe o que você quer, velho. Você entendeu? Você fica aí tipo, ah, eu acredito ou não acredito? Se você não acredita, não fica achando que Deus vai te dar. Pula fora. Vai fazer outra coisa. Você entendeu? Vai dar os seus pulos aí, dá seu jeito. Se você não acredita que Deus vai te dar, que Deus vai te dar sabedoria, que Deus dá, e não critica você porque você está pedindo, você nem pede, vaza. Entendeu? Vai dar seu jeito aí, dá seu pulo, tá? É nisso que ele está falando. Pois vacila e é inconstante em todos os seus caminhos. Quer dizer, e qualquer coisa, eu vou aqui, vai, eu vou fazer uma faculdade, entendeu? Na metade, ele fala,
7: não sei se vai dar.
6: Não quero mais, e para. Aí chega na outra, eu não ia conseguir fazer. Você conhece gente que começou e nunca parou? Tá sempre se sabotando, os caminhos são inconstantes, os caminhos são vacilantes, é sempre, acho que não vai rolar. Você entendeu? E a vida parece que nunca avança mesmo. Parece que nunca sai do mesmo lugar, parece que está sempre ali travado no mesmo tipo de processo. Porque se boicota, porque não acredita que vai conseguir, porque não acredita que aquilo tem um benefício, e fica sempre uma coisa assim, inconstante, né? Sempre uma coisa meio cheia, meio vazia, meio qualquer coisa, sempre. Você entendeu? Nunca avança nesse negócio.
7: É que eu digo que se esconde, a gente se esconde muito também no famoso seja feita a tua vontade, né? Às vezes você não acredita que ele vai fazer e você joga no meio da oração, Deus, seja feita a sua vontade, não está no fundo do seu coração. Lembro que uma vez a gente até comentou de um exemplo, se o irmão perguntar para você, eu dizimo ou pago minha conta de luz? Lembro, se você já está em dúvida, pague sua conta de luz, porque senão você vai sofrer muito. Porque aquele que realmente já crê nisso, ele vai dizimar agora, porque ele sabe que a conta dele Deus vai resolver depois. Claro, a gente está falando aqui de ninguém ser imprudente e tudo mais, mas aquele que tem fé nem levanta essa dúvida. Agora, se você está em dúvida, é interessante que tem que mudar a sua ação. Não só de como pensar, mas agora a prática. Porque Deus não está exigindo mais do que você consegue entregar agora. Se você ainda não consegue entregar isso, não se força para entregar algo que você não acredita.
6: É isso aí. É muito forte o que você falou. Você entendeu? Porque isso é muito difícil. Se me perguntarem, eu dou o dízimo ou pago uma conta, eu vou falar, paga a conta, porque você não acredita que Deus pode sustentar você. Eu também vou dizer isso, entendeu? Porque você vai ter problema. Porque Deus não vai dar para você. Porque você não acredita que ele pode sustentar você. Então não dê. É melhor assim. Entendeu? Fica de boa aí. Segue fazendo seu caminho. Também acredito nisso. Então ele diz no versículo...
4: Agora está no 9.
7: Foi pro 9.
6: Mas o irmão de condição humilde deve gloriar-se na sua alta posição. Poxa, como assim alta posição? O cara está aí... Né? O cara está dizendo simplesmente assim... relaxa. Entendeu? E o rico na sua humilhação, porque passará como a flor silvestre. Ou seja, ó, vai ser tudo bonitinho e tal, mas isso é humilhante, né? Esse é que é o processo. Ele está invertendo essa lógica para dizer assim, quem está sendo humilhado, o pobre ou o rico? O pobre. E ele fala, esse pobre está na alta. Por quê? Por que o pobre está em alta?
7: Perseverança.
4: Não, eu acho que é porque ele está pensando no futuro dele ali, né? Na frente.
6: Não, por que, que o pobre está em alta e o rico não?
4: Aí, agora você me apertou sem fazer força.
6: Muito tranquilo. O que, que a gente está falando anteriormente sobre?
4: A gente está falando sobre a questão da sabedoria.
6: Fé.
4: Fé.
6: A gente está falando sobre fé.
5: Fé, né?
6: E ele está dizendo assim, o camarada que vence, que caminha, e ele é pobre, ele está em alta. Por quê? Porque ele está aplicando a fé. Mas o cara que está rico, ele está apoiado no que é dele. E ele vai ter problema depois, porque a erva silvestre... Lembra que ele fala lá em Mateus, lá no capítulo 5, lá Jesus fala... capítulo 6, na verdade, com uma erva que hoje nasce e amanhã morre, e é jogada no fogo e nada aparece. Ele está usando o mesmo tipo de ação aqui, Tiago, e ele está dizendo assim, o cara que é humilde, o cara que é pobre, o cara que está com problema, você está falando assim, nossa, o cara está humilhado. Não, não, ele é que está em alta. Por quê? Porque para sobreviver ele precisa acreditar que Deus está cuidando dele. E o cara que é rico? Está apoiado nos seus bens. E sabe o que vai acontecer? Vai jogar tudo fora, vai sobrar o quê?
4: Nada.
6: Então, quem de verdade está humilhado no processo? O rico confia nos seus bens.
4: O que confia na... É igual daquele...
6: E não no Senhor.
4: É igual daquele...
6: O que bota fé em Deus...
7: No seu braço
6: tá
7: forte.
6: Está exaltado, está no lugar alto. Mas o que não, esse está...
4: É igual aquele que confiou tudo na produção dele, que construiu os silos lá e...
6: Muito bem. E a hora que veio o negócio, o cara que construiu a casa dele num lugar que não era apropriado, veio o vento, veio a tempestade, mesma coisa, estamos pensando no mesmo lugar, você entendeu? Ah, agora sim, agora eu não vou ter, nunca mais vou ter pobreza, é essa parábola que você está falando, né?
4: Não, do homem rico lá, que tinha os bens lá, os grãos lá, que ele falou, agora eu não preciso de mais nada.
6: Vou construir aqui um lugar, vou deixar aqui e tal, e o que aconteceu?
4: Morreu.
6: Mofou tudo, né? E deixou para quem aquilo? Para ninguém.
4: Para ninguém.
6: E ele está falando, então quem está em alta? O cara que tem fé em Deus. E o que está em baixa? O cara que não põe a sua fé em Deus, que está vacilando o tempo todo nesse lugar, tá? Ele está complementando a ideia anterior, tá? Lembra que eu falei que ele faz isso o tempo todo? Agora ele força, está forçando um pouco mais. Pois o sol se levanta em seu ardor e seca a relva. Olha ele explicando por que, que o cara parece a flor silvestre. Seca, então a sua flor cai, sua beleza desaparece. Assim também o rico murchará em seus caminhos. Ele não está falando do cara que tem grana, ele está falando do cara que confia nos seus bens.
5: Sim.
6: O cara que deposita fé naquilo que tem, naquilo que faz, no seu próprio braço. Tá? Então, o texto vai dizer para nós, é maldito o homem que confia no homem. A gente fala, por isso que eu não empresto dinheiro, porque senão o cara não vai me devolver, eu não posso confiar nele, então eu não empresto dinheiro. O texto não está falando disso.
5: Continua, né?
6: O texto está dizendo, maldito o homem que confia no homem, faz do seu braço o braço forte. Quer dizer, maldito sou eu quando eu confio em mim mesmo. Quando eu acho que eu posso fazer a coisa acontecer.
5: Na força do meu braço, né?
6: Exatamente.
7: Que agora
6: o que, que ele está dizendo? Ah, vai acabar o meu vigor. E quando acabar o meu vigor, eu posso contar com quem?
4: Só com Deus, porque...
6: Aí o que, que o Chapolin fala? Quem poderá
4: não,
6: me socorrer?
4: Quem poderá? Não, contaram com a minha astúcia.
6: É isso aí, ele vai falar, quem poderá me socorrer? Eu não tenho a quem me socorrer, porque eu não confio em Deus, confio em mim. Quando acabou o meu vigor, já era. O que, que acontece com o cara que confia em Deus? Mesmo que o vigor acabe, o Senhor compromete, o Senhor cuida dele até o final, tá? É disso que ele está falando aí. E o versículo 12, senhor Carnal?
7: Feliz o homem que suporta a aprovação com perseverança, porque depois de aprovado receberá a coroa da vida que o Senhor prometeu aos que o amam.
6: Parece que ele está fazendo em X, né? É um paralelismo. Ele está falando, está vendo esse cara aqui? Esse cara aqui vai murchar, o sol vai pegar ele e tal, porque ele confia. Mas esses caras aqui, ó, esses caras não.
7: Que estão estrupiados aqui.
6: São felizes.
7: É o que vão receber, o que realmente importa. E é por isso que a gente fala bastante de perseverança. O apóstolo Paulo traz que é uma corrida, porque você está com os olhos fitos lá na frente, não é agora. Então você está mirando algo que é o famoso já ainda não. Eu ainda não tenho tudo isso, mas eu já tenho alguma coisa. Então eu sei que no final vai valer a pena. Por isso que a gente persevera.
6: E olha só que interessante o verso 16. Está quase acabando o nosso tempo. E olha o verso 16 que é muito legal, 17, né, até o final. Meus amados, não vos enganeis. Quer dizer, não se engana. O que realmente vem de bom para a gente vem de Deus. Toda boa dádiva, todo dom perfeito vem do alto e descem do Pai das luzes, em quem não há mudança nem sombra de variação. Segundo sua vontade, ele nos gerou pela palavra da verdade para que fôssemos como os primeiros frutos de suas criaturas. A grande questão é simples para a gente. Então, meus amados, não se engana. Se você está achando que você pode produzir alguma coisa boa, para de bobagem. Você entendeu? Porque se tem alguma coisa boa de verdade na nossa vida acontecendo, é porque Deus está concedendo isso para você, tá? Se você crê nele, se você vai suportar completamente as suas provações, os seus cansaços, as suas dificuldades. Por quê? Porque essa provação, porque esses movimentos todos vão fazer que você seja perfeito e completo. Se você crê nele, sabe que dele e só dele podem vir as coisas boas para sempre para nós.
7: Amém. Não vou estourar seu tempo não, irmão.
6: Então,
7: a chefe tá ouvindo hoje.
4: Já tá aí. Ó, mas é o seguinte, antes de ir embora, a gente precisa aqui agradecer algumas participações. Vou ler aqui algumas participações do WhatsApp. A Mi, lê aí algumas participações do chat. O Dantas, lá de Castanhal, tá ouvindo a gente, falou boa tarde. É, sou Dantas de Castanhal, do Pará. Estou ligado nesse som que vem do céu, né? Que legal. Sim. A Mariana Velasco também, boa tarde a todos, alegria em ter o missioneiro Hermano Carlos conosco.
7: Ela
4: que
7: não
4: legal.
7: Fala nunca.
4: Ó, o Gerlan também de Castanhal, no Pará. Boa tarde, família RTM. Agradeço esse momento abençoado e meus parabéns aí. Dando os parabéns pela família da Renata, que está acompanhando a gente. A Graça Imperial também conosco, ela que é de Natal. O Jean Lucas, né, que enviou a pergunta para nós. A Cris Feijó também já está acompanhando a gente pelo canal do YouTube. Edivânia de Floriano. Boa tarde, irmãos, do programa Nos Caminhos da Fé. Que maravilha essa nova série. Eu gosto muito da carta de Tiago. Com certeza, nós ouvintes seremos muito edificados. O Jandir Tavares, de Campina Grande, Paraíba. Olá, meus abençoados. Boa tarde. Realmente, esse tema é muito importante. É preciso fé, aplicação, aprendizado, perseverança e muito mais importância, pois está vivenciando um presente futuro, o Jurandir. E para finalizar, a nossa querida Elcinete Coutinho também conosco, acompanhando lá de São Luís, Maranhão.
5: Eu quero agradecer a mensagem aqui do Rafão, né? Ele comentou: vocês poderiam fazer comentários bíblicos do Nos Caminhos da Fé. Esses aprendizados e aplicações do JP e todos os convidados são excelentes e simples de entender. Muito bom. Fica aí a dica. A gente tem conversado algumas coisas, né, pastor? Quem sabe surge um livro aí de alguma série, algum programa. Mas quero agradecer também o Sérgio Aguinaldo. Oh, glória a Deus, abençoe vocês. Obrigada, gente. Obrigada, Judite. Nossa, foi muito bom. Sempre aprendo com vocês, irmãos da RTM. Obrigada, nós que agradecemos. E a participação de vocês é que faz a diferença, é para tirar as dúvidas mesmo. Então aproveitem esse tempo. Nossa série está no comecinho. Semana que vem iremos para o terceiro episódio, Cacá.
4: É, o tema da semana que vem, a prática da palavra. Vamos estudar o capítulo 1 da carta de Tiago, do versículo 19 ao versículo 27. Então, já faça aí a lição de casa. Para quinta-feira agora, você vai estudar com a gente capítulo 1, carta de Tiago, versículos de 19 a 27. E o tema será a prática da palavra.

0: Obrigado, Mi.
1: Eu que agradeço. Até o próximo programa, gente.
0: Tchau, gente. Obrigado a você que acompanhou um pedacinho. Lembrando que toda a série estará disponível no nosso site. Basta você acessar rtmbrasil.org.br e também no nosso canal do YouTube. youtube.com/rtmbrasil. Muito obrigado a você e até o próximo programa. Até mais um episódio do nosso, desse programa incrível.
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5: Muito bem, estamos de volta aqui na programação da RTM Brasil. Muito obrigado a você pelo carinho, obrigado a você pela audiência. Eu sou o Cacá Rodrigues e até às 7 da noite eu tô por aqui, contando, claro, com o carinho do ouvinte RTM Brasil. E eu quero convidar você para que neste momento você faça com a gente a oração do Ministério Mulheres de Esperança. Tá chegando aqui o calendário de oração desse ministério tão especial, tão querido, que a gente dedica um tempo para poder fazer essa oração, né? Para que a gente possa falar um pouquinho mais com Deus. Então, aumente o volume do seu rádio aí e venha orar com a gente, com o pessoal do Ministério Mulheres de Esperança.
6: 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Por restauração e cura para as mulheres ao redor do mundo.
7: Pai de amor, Todo-Poderoso, te louvamos pela tua graça maravilhosa. Neste momento, intercedemos para que mova os corações das mães na Suíça. Jesus, a nossa oração é para que elas encontrem o desejo e a alegria de cuidar e criar seus filhos nos caminhos do Senhor. Dê sabedoria e perseverança para que essas mulheres sejam exemplos de fé na

0: a vida de seus filhos. Também rogamos para que os filhos queiram conhecer, aprender e a obedecer a Tua Palavra. Oramos no nome precioso de Jesus. Eu sou Luana França e é um privilégio orar com você.
1: Obrigada por orar conosco. Acesse transmundial.com.br/mulheresdeesperanca.
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3: É a programação da RTM Brasil, agradecendo a você pelo carinho, pela audiência, a você que acompanha a nossa programação. É muito bom ter você conosco e a gente fica muito feliz de verdade quando nós temos a oportunidade de ter um feedback, de ter você enviando a sua mensagem, você que colabora conosco de uma maneira direta ou de uma maneira indireta, que você possa, né, a cada dia interagir conosco, porque a gente tem como meta sempre levar o melhor para você. A gente quer que a palavra de Deus entre no seu coração, que a sua vida seja transformada, que a sua casa seja abençoada. E para que isso aconteça, a gente gosta muito de receber mensagens. Que você compartilhe conosco o que você acha da programação da RTM Brasil, como é que a nossa programação tem ajudado você na caminhada cristã. Temos programas como, por exemplo, o Correndo para Vencer, né, o Devocional Dorothy, programas que estudam a Bíblia, como o Através da Bíblia, o Rota 66, com o professor Luiz Saião, Através da Bíblia, com o professor Itamir Neves. Temos o programa Nos Caminhos da Fé. São tantos programas para jovens, para mulheres, para Ministério de Homens. A gente procura sempre fazer uma programação completa para que a gente possa atender todas as necessidades que fazem parte do dia a dia de uma comunidade de fé, do dia a dia de uma igreja. Enfim, participe conosco, envie a sua mensagem para o nosso WhatsApp, 11 974 181 456, e aproveite, você que acompanhou há poucos instantes atrás o programa Nos Caminhos da Fé de hoje, onde falamos sobre tentações e provações, envie uma mensagem falando o que você achou do programa de hoje. Participe com a gente. 0 operadora 11 974 181456. E agora está chegando aquele momento especial do Conexão Missionária. Vamos lá então. Vamos curtir o programa de hoje?

0: 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O Evangelho do Senhor Jesus será proclamado por todos nós, a sua igreja. 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Hoje os nossos parceiros, pastor Marcos Grava e Eduardo Panaíno, batem um papo com o casal de missionários, Felipe e Daniele, direto da Inglaterra, onde fazem um lindo trabalho cuidando de refugiados.
1: Felipe e Dani, que prazer ter vocês conosco. Felipe e Dani, que logo, logo estarão no Brasil, estarão com nossa igreja também no mês de junho, e aqui visitando a família do Felipe, conhecendo o vovô e a vovó, os tios. Olha lá, o Mateus tá dormindo, tá no sono do justo aí, né, Dani? Já deve ter mamado, e tá grande esse menino, hein? Tá grandão mesmo. Sejam bem-vindos, um prazer ver vocês. Antes de nós iniciarmos as perguntas, Felipe e Dani, dá uma saudação à sua amada igreja aqui em Santo André, por favor.
2: Obrigado, pastor Grava. Nós estamos muito felizes de estar com os irmãos. É uma grande alegria estarmos como família, né?
3: Uhum. É. Estamos muito animados a estar ali pessoalmente em junho.
1: Sim. Nós também, poder conhecer, e mais do que isso, vamos ter o privilégio, a honra de poder apresentar o Mateus Senhor, nossa igreja. Estamos contando os dias para isso.
4: Por favor, compartilhe conosco como tem sido o discipulado, né, dos refugiados do ministério aí na Inglaterra.
2: Uhum. Graças a Deus nós temos tido a oportunidade de caminhar com alguns rapazes do Irã, alguns meses já. Eles, na verdade, chegaram no ano passado na nossa igreja aqui e foram batizados recentemente, junto com outros rapazes também, jovens, né, da Índia e da Inglaterra. E nós continuamos trabalhando com eles toda semana, assim como outros também que são da Eritreia, da Etiópia. E, infelizmente, alguns que estavam fazendo discipulado conosco mudaram para outra cidade, devido ao sistema de asilo daqui. Mas a gente tem feito as conexões e buscado também continuar orando ou encorajando eles, de certa forma, né?
4: Que bênção, que bênção. E tem as redes sociais, tem as formas, né, digitais para vocês manterem o contato, certo?
2: Sim, muito sim. Bom. E a gente pode fazer também... Desculpa, a gente pode também fazer a conexão com outras igrejas, né? Então, uma vez que eles se mudam, a gente sabe que tem outras comunidades acolhendo eles.
4: Ótimo, excelente, muito obrigado. E quais os desafios, né, para o início de uma congregação, né, com refugiados no contexto da Inglaterra? Como que você poderia compartilhar conosco esses desafios?
2: É interessante que o primeiro culto foi hoje, né? E foi bem gostoso. Eu acho que um dos desafios é assim, como receber pessoas de diferentes países e culturas, né? E estarmos juntos na mesma mesa, comendo e depois tendo um culto, de maneira que a gente tenha algo de comunhão, né? Então, acho que são desafios. A questão de língua para alguns que estão aprendendo inglês ainda, por mais que a gente tenha aplicativos para que eles possam acompanhar, né? No sentido de trabalhar com as questões que eles vivem também, que desafiam eles emocionalmente, né? Com todos os pontos de interrogação que eles têm perante o status deles com o governo, né? De ficarem ou não ficarem no país. Então, como que é cuidar dessas pessoas enquanto elas talvez não estejam 100% presentes ali por todos esses desafios, né? Mas a gente está grato porque o primeiro culto foi muito bom hoje. A gente pode até compartilhar um pouco sobre isso.
1: Ô Dani, no caso dos iranianos especificamente, o fato da guerra, como tem mexido com eles aí junto com vocês? Eles ainda assim continuam indo aos cultos, aos encontros, ou eles, por conta de tudo que tem acontecido, acabam se escondendo um pouco mais?
3: Alguns sim, alguns têm continuado vindo para os cultos e participando, mas muitos estão sendo emocionalmente afetados, né? Tem alguns que já mudaram para outras cidades, mas mantemos contato, tentamos ligar para eles, ver como que estão indo. Um deles esses dias falou que ele está muito bem na cidade onde ele está, que está bem no apartamento que ele está compartilhando, mas na casa inteira todos são iranianos e estão todos bem, bem deprimidos com a situação. Então está sendo bem difícil para eles agora mesmo.
1: Especialmente porque a Inglaterra é um dos países que está apoiando aí, ainda um pouco velado, mas está apoiando os Estados Unidos e Israel nessa guerra, né? E para eles deve ser uma situação bem difícil, né? Estar morando num país que está atacando sua própria pátria, né?
2: Eu acho que o que acontece também, eles não têm acesso às famílias por internet, né? Quem está no Irã não tem acesso à internet. Então, esses dois rapazes que a gente tem acompanhado, assim que a guerra estourou, eles foram no outro dia na igreja, e eles estavam com a cara inchada, que você percebia que estavam chorando, provavelmente, a noite inteira. E sempre que a gente encontra eles, a gente ora por isso, e eles falam, não sei como minha família está, se eles estão vivos.
1: Nem telefone, não tem contato?
2: Não, não, muito difícil, sim, pra eles.
1: Eduardo.
4: É realmente bastante complicada essa situação, né? Mas, Dani, você poderia compartilhar conosco a experiência do batismo daqueles dois jovens asiáticos?
3: Foi muito lindo de ver. São dois jovens, dois meninos, adolescentes que chegaram aqui como menores sem acompanhantes. Então, também temos criado um vínculo com as famílias que estão acolhendo eles aqui no Reino Unido. Mas foi muito bonito poder estar ali presente com eles como família, né? Especialmente eles estando sendo batizados nesta época que eles não conseguem compartilhar isso com a família no Irã. Então, tentando estar presente com eles como família em Cristo.
0: Estamos encerrando mais um Conexão Missionária. Eu sou Edson Tauil e junto com os técnicos Samuel Moreira, Thiago Lisa, Pedro Campos e Luiz Felipe, preparamos este programa com muito carinho para toda a sua família. As vinhetas foram gravadas gentilmente por Sandra Simões. O meu muito obrigado a você que ama missões e não deseja ficar de fora do que Deus está fazendo. Até o próximo Conexão Missionária.
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0: Esse foi o querido Dinamite Barros, aqui na programação da RTM Brasil, o pobre e o rico. Agora são 5 horas mais 23 minutos. Uma ótima tarde para você.
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0: 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Eu acho que tanta gente deve fazer essa pergunta, tantos professores, supervisores de educação, coordenadores, auxiliar de professores, pedagogos e até mesmo os pais. 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
0: Que legal, legal. Gente, ó, esse congresso, então, para você educador, para você professor, pais, é fundamental a sua participação. Gente, é demais. E a gente sabe, tudo que envolve a MPC, né, é demais, gente. É tudo feito com muita qualidade, com certeza, tudo é feito com muito carinho, com muita dedicação. 5h25? Está chegando, meus queridos amigos, que saudades de todos os amigos que participam conosco através do nosso WhatsApp. Obrigado de coração, viu? Vocês são especiais.

0: 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Esse foi o Wesley Santos cantando pra gente, Grandioso És Tu. Agora, 5:30, vamos para um rápido intervalo e já já a gente volta com muito mais. Ó, daqui a pouquinho nós teremos o painel literário com o pastor João Paulo Gouveia. Teremos também a sua participação através do nosso WhatsApp, 11 974 181 456. 11 974 181 456. Você participa, envia sua mensagem em texto ou em áudio e participe dessa programação diferenciada, que é a programação da RTM Brasil. A gente volta já já.
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5: Que legal ter você participando com a gente. Uma ótima tarde para você. Bom demais ter você aqui com a gente na sintonia da RTM Brasil. Ó, sabe quem mandou uma mensagem pra gente diretamente de Jussara, Goiás? A nossa querida ouvinte, a Gildete. A Gildete tá curtindo a programação, né, Gildete? Gildete Rebouças Pinho. Então vamos ouvir aqui o recado da Gildete. Oi, Gil!
6: Graça e paz, amadas irmãs, tudo bem?
5: Tudo bom.
6: A Gildete Rebouças Pinho, de Jussara, Goiás, compartilhando com vocês o que hoje completa exatamente 4 anos.
5: Do quê?
6: Que Deus me abençoou. Com o que eu ando fazendo, e graças a Deus que me deram um dinheirinho. Eu faço sabonetes à base de babosa, né?
5: Legal.
6: E do qual tem me ajudado muito, porque eu tenho cachorros e, glória a Deus, tenho podido sustentá-los e ajudar também os da rua comerem aqui na minha porta. Estou falando não para me engrandecer, mas para dizer que foi uma persistência, porque os primeiros que eu fiz, ficaram horríveis. Mas Deus foi me dando sabedoria, que sempre quando eu falo.
5: Você foi aperfeiçoado.
6: Esse sabonete tem a bênção de Deus, que foi um presente dele e ele que me deu sabedoria. Então é isso, foi a minha persistência que fez eu ter essa renda extra hoje, que eu sou professora, né? Mas eu tenho essa renda extra. Glória a Deus por isso. E parabéns pela programação. Excelente.
5: Ô, Gildete, parabéns para você pela persistência. É, isso aí. Fez os primeiros, não ficou assim do jeito como você queria, como você disse, ficaram horríveis. É. Mas você persistiu, você pediu sabedoria para Deus e com isso você foi aperfeiçoando aí o seu sabonete de Barbosa. Um abraço para você, Gildete, e um abraço carinhoso aí para todo o pessoal de Jussara, em Goiás.
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5: Ah, essa música é um clássico. Vencedores por Cristo, teu povo.

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2: Sejam todos bem-vindos ao Painel Literário da Rádio Transmundial e a gente continua com o Meninas do Jô. Aê! Meninas do JP. Muito. Ainda conversando sobre a obra toda do
3: Filipe.
2: Mas hoje a gente começa com esse processo. Sobre o que ele fala em Alma Sobrevivente?
3: Ele narra, né? Começa o livro narrando a experiência dele com a igreja. Então, quando a gente conversou sobre decepcionado com Deus, se ali ele trata daquele sentimento que muitos cristãos têm de decepção em relação a Deus, no Alma Sobrevivente ele vai tratar da decepção em relação à igreja institucional.
2: Que você pode procurar aí para trás nos episódios anteriores, porque a gente também fala bastante.
3: Exatamente.
2: Sobre decepcionados com Deus.
3: Exatamente. Então no livro ele traça o histórico dele, uhum, a experiência dele com a igreja, onde ele cresceu, e é triste, né? Você começa a ler, ele tinha até citado já isso em alguns livros, mas aí ele aprofunda um pouco mais porque é o tema do livro, e a gente vê com muita tristeza o histórico dele, né? E o interessante, até acho que antes disso, ele fala assim que ele, em salas de aeroportos, aí pelo mundo, porque ele viajava muito, então ele sentava perto de uma pessoa, ele sempre procurava saber qual era as impressões que as pessoas tinham em relação à igreja, institucional, e as pessoas, e ele ouvia as piores coisas possíveis, né? E é interessante que no lugar de defender a igreja, ele sempre fala, isso não é nada, é muito pior, né?
2: Calma que vai
3: piorar.
2: É pior
3: do que isso. Né? E quem tem já um histórico com a vida da igreja institucional, e eu tive essa experiência também de ouvir pessoas falando, quando você conhece os porões da igreja, os bastidores da igreja, instituição,
2: os caminhos sombrios,
3: e aí dá vontade de falar isso daí não é nada, é muito pior do que isso, né? Mas ele conta, né, como é que ele foi afetado, feridas profundas numa igreja fundamentalista, racista, onde o pastor falava de púlpito, defendia o racismo no sul dos Estados Unidos nos anos 60, e até com pseudo base bíblica, né? Então, uma coisa assustadora. E ele fala, né? Então, enquanto a igreja estava preocupada com legalismos, né? Coisa, não só a igreja, mas o seminário também que ele estuda, preocupado com o comprimento da saia, o comprimento do cabelo das irmãs, o uso do terno, a gravata, ela, ao mesmo tempo, pisoteava princípios tão claros da palavra de Deus e afastava muita gente da igreja. E eu achei bem interessante, porque nós estamos vivendo num tempo em que o movimento dos desigrejados tem crescido assustadoramente. Uhum. E quando você para conversar com essas pessoas, na maioria das vezes elas realmente estão muito decepcionadas com a igreja instituição.
4: Eu lembro muito do que Jesus falou, né, para os fariseus: olha, vocês não entram no reino e não deixam os outros entrarem, porque vocês colocam uma régua, vocês colocam pesos pesados sobre os ombros, coisas que vocês nem fazem, né? Uhum. E era o tipo da igreja que ele estava acostumado. E aí ele conta bem no comecinho ali do livro como integrar esses dois mundos? Um mundo que não acredita em Deus e um mundo que acredita num Deus tão duro, onde a vida é engessada, né? Então ele fala que ele tinha sido convidado para um congresso onde ele ia ser o palestrante de Harvard, né? A falar como cristão, e iam ter vários outros que eram conhecidos por prêmios Nobel falando de física, e ele ia ter que defender o ponto de vista cristão. E aí ele foi lá e falou, ele fala assim, né? Ele faz uma citação de um físico falando da improbabilidade de uma terra existir com vida, com água, com tudo.
3: Com teria ordem,
4: que,
3: né?
4: Teria que ser assim, tipo, 10 elevado a 15, né? É assim, improvável. E aí, depois os outros vão conversar com ele. Pera, deixa eu ver essa citação, porque eu conheço esse cara, né? E ele falou assim, que foi um papo tão maravilhoso sobre a vida, sobre tantas questões. E aí, no mesmo final de semana, ele volta, porque ia ter uma festividade, tanto do seminário dele, quanto da igreja dele. E aí as pessoas falando ali, né? Ah, eu estava em pecado, mas agora eu oro, porque quando eu me livrei do pecado, Deus me livrou da minha artrite. Então o entendimento, ele fala assim, como conciliar esses dois mundos? Ele falou assim, porque eu tenho que ter muita fé para acreditar que Deus não existe diante dessa improbabilidade das coisas, mas eu não quero esse tipo de fé tacanha que limita a vida, né? Que olha os outros do lado de fora como se fossem piores do que nós, né? Então, todo esse dilema dele, o fato de ele ter inúmeras razões para ter abandonado a igreja, mas por que que ele ficou? Daí ele conta que ele entrou em contato com o autores que lhe mostraram o reino de Deus de uma maneira tão exuberante que ele falou, eu fiquei e fiquei por causa deles, né?
2: Eu tinha desculpas
4: para
2: justificativas plausíveis para, mas a presença de outras pessoas me fez olhar de maneira diferente o processo todo. A gente conversava em off, né? Ali, tava gravando pro Pipoca de Graça, e a gente falou, você fez a pergunta se o pobrezinho espírito tava falando sobre alguém que reconhece a sua pobreza. Alguém que reconhece a sua pobreza é humilde, né? Que depois tem uma bem-aventurança específica, bem-aventurados os humildes, né? Mas ele começa a bem-aventurança, a bem-aventurados os pobres em espírito, até por causa da relação com Israel, né? E com os legalistas. O pobre em espírito é o da concretude. É o legalista, é o cara que fala, eu quero tanto o reino que eu vou cumprir ipsis litteris todo o processo. Você entendeu?
3: Eu vou fazer por merecer o reino.
4: Por violência,
2: critica
4: por
2: os
4: força.
2: Que não fazem, então, porque é concretude. E essas pessoas ficam pobres em espírito. O cara tá preocupado com a cor do seu sapato, se o seu sapato tá amarrado direito. Você entendeu? Se a lantejoula que tava na orla do seu vestido era, se o cabelo, você entendeu? Estava desse jeito ou daquele. E a gente chama essas pessoas de pobres em espírito. Fala, tá pegando coisas que não fazem o menor sentido para quem transcendeu, né?
3: Tá preocupado com o mosquito e deixando o camelo passar.
2: Tudo.
3: Exatamente essa figura que Jesus usa, né?
2: Exato.
3: Os religiosos de plantão, os legalistas, que estão buscando o merecimento para entrar no reino, são aquelas pessoas que, aos dois, a história que Jesus conta do publicano e do fariseu que só vão ao templo orar, né? O fariseu, a oração dele expressa bem esse sentimento. Senhor, eu te agradeço porque, em outras palavras, eu sou tão bom, e o Senhor tem muita sorte de me ter ao teu lado, porque são pessoas como eu que o Senhor quer.
2: Exato.
3: Do seu lado, né?
2: E por isso ele começa por essa bem-aventurança, porque ele está dizendo assim, a vontade dele, de verdade, a vontade lá no fundo é conquistar o reino, você entendeu? Mas ele está preso numa situação X, da concretude do processo, e não da experiência graciosa do reino que o alcança. Mas ele diz assim, bem-aventurado o pobre do espírito, não porque ele é pobre em espírito, mas porque o reino chegou e o reino é dele. Ele já começa por esse lugar, apresentando a graça, você falava Dallas Willard, né? Do processo. E ele vai trazer esse processo. Agora, a gente precisa observar esse negócio. Quando a gente olha a concretude da igreja, os porões dela, você vai falar, isso aqui é um lixo. né? Mas quando você consegue graciosamente transcender esse processo, você vai entender que para um primeiro momento do processo do cristianismo, essa comunidade de fé CNPJ, ela é importante. As paredes são importantes, as luzes são importantes, a pintura é importante, a classe das crianças bem equipada é importante, a cozinha, o banheiro, tudo bem acabado, tudo bonito, para esse primeiro momento é importante. Depois a gente vai transcender isso e vai entender assim, não, para este momento da maturidade cristã isso não faz o menor sentido mais. Mas a gente mantém o processo por graça e misericórdia aquele que está chegando e entendendo isso. Essa questão de olhar a igreja com esses olhos, os olhos da graça, os olhos da misericórdia, de que ele é, em certo ponto, a entrada para o reino, o quanto isso muda a experiência das pessoas? Da vida de vocês.
3: Completamente, né? Completamente. Quando ele começa a citar esses mentores, e o primeiro ele já começa com Martin Luther King, né? E aí você já leva um impacto logo de cara, porque é um homem extraordinário, vivendo uma vida extraordinária, cheia de defeitos, e é interessante, porque cada capítulo e cada um desses autores que ele vai citando, alguns ele teve um contato de uma vivência, uma experiência de vivência próxima, outros ele conhece só através das obras, né? E em diferentes momentos da história. E cada um deles é interessante, que você vai lendo cada capítulo e vai despertando em você vontade de conhecer mais sobre aquele mentor.
4: Dá vontade de comprar um livro de cada desses.
3: Exatamente. E aí até no final de cada capítulo ele fala, fulano de tal para iniciantes, né?
4: Sim.
3: Então, e interessante, porque ele cita alguns desses mentores que ele elegeu como mentores dele, que ajudam a entender essa coisa complicada da igreja, instituição, né? Que é aquilo que Jesus prega, a figura de Jesus é algo tão extraordinário, e inclusive alguns que nem são cristãos, como ele cita Mahatma Gandhi, né? Que nunca respondeu à fé, pelo menos até onde se sabe, mas que é um estudioso voraz do ensino de Jesus. Então ele começa com...
2: Que reza a lenda do Gandhi, que é "eu amo o Cristo", né? Mas a dificuldade é com...
3: E que denuncia isso, né? Ele denuncia o fato de que... E toda a vida de Gandhi mostra que parece que ele entendia mais o conceito da graça, do evangelho do Cristo, do que muitos, né? Milhões que frequentam dominicalmente as igrejas, que parece que não entendem. E até ele conta, quando ele fala de Gandhi, até eu estou misturando aquele... Ele fala de vários, né? Mas quando ele fala de Gandhi, é uma coisa que até chega a doer no coração, porque ele fala que Gandhi tem muitos amigos cristãos. E esses amigos sempre insistem com ele, né, sobre a fé, sobre Jesus. E um dia ele é convidado para ouvir um dos cristãos que ele admira, um pregador que ele admira, mas aí ele é impedido de entrar na igreja para ouvir a palavra, porque ele tem uma pele escura, ele não é branco. Eu li isso, me doeu o coração.
2: Mas a gente vai continuar essa história na semana que vem, e a gente vai partir exatamente desse ponto, o quanto isso é doloroso nos processos da pseudo-comunidade de fé que a gente vive. Até a semana que vem.
4: Até lá.
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0: 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E agora tá chegando o Minuto do Guerreiro.
1: Homens, não tenham medo de sentir emoções. Faz parte de ser um homem de Deus.
2: Walter Fernandes, jornalista e correspondente da RTM Brasil, na Itália.
1: Joey cresceu em uma família onde a única emoção que os homens expressavam era a raiva. Como seu pai, ele desprezava os homens que mostravam emoções, considerando-os fracos. Mas homens, essa não é a ideia de Deus de um homem saudável. Quando Joey começou a estudar as Escrituras, ele passou a rejeitar as mentiras de que homens de verdade não têm emoções. Ao ler os Salmos, Joey viu como Davi expressava suas frustrações, confusão, tristeza, alegria, contentamento e às vezes raiva. Ele viu a bondade de Jesus em curar as pessoas. Crescer como um homem de Deus significa tornar-se mais parecido com Deus. Homens, demonstrar bondade para com as pessoas que sofrem ou raiva diante da injustiça faz de vocês homens melhores.
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1: E as inscrições para o programa Universidade para Todos, o ProUni, do segundo semestre, começaram hoje, dia 7, e seguem até sexta, dia 10. O programa oferece bolsas integrais e parciais em instituições privadas de ensino superior. Podem participar estudantes que fizeram o Exame Nacional do Ensino Médio de 2024 ou então 2025 e obtiveram média mínima de 450 pontos, não zeraram a redação e atendem aos critérios de renda. O resultado da primeira chamada será divulgado no dia 15 de julho. E o déficit da balança comercial dos Estados Unidos aumentou 42,2% em maio, chegando a 77 bilhões e 600 milhões de dólares. O resultado foi causado pelo aumento das importações e pela queda das exportações influenciadas pela guerra no Oriente Médio e pela maior demanda por equipamentos de tecnologia. O crescimento do déficit ocorre mesmo com a política de tarifas do governo de Donald Trump para reduzir as compras de produtos estrangeiros.
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1: Suíça e Colômbia se enfrentam nesse momento. O jogo começou às 5 da tarde em Vancouver. Esse é o último jogo das oitavas de final da Copa do Mundo. Os suíços chegam embalados por 3 vitórias seguidas e tentam voltar às quartas de final após mais de 7 décadas afastadas, né? Já a Colômbia, líder do seu grupo, busca repetir a campanha de 2014, quando também alcançou as quartas de final. Agora, falando do jogo entre Egito e Argentina, Argentina e Egito, o Egito tomou uma virada histórica. O time egípcio vencia por 2-0. Aí o time da Argentina, com a raça dos Los Hermanos, resolveram, em questões de 15 minutos, viraram o jogo. E o placar final foi Argentina 3, Egito 2. Com fontes G1, CNN Brasil e Globo Esporte,

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demais ter você aqui com a gente. Muito obrigado aí pelo carinho, pela audiência. Muito obrigado pelas participações. Já já eu leio mais recados, mais mensagens, porque agora está chegando o programa Através da Bíblia com o professor Itamir Neves. E eu quero te convidar para que você estude conosco. Estamos estudando o livro de Apocalipse e hoje nós vamos estudar o versículo 7, capítulo 1, versículo 7. E o tema será A Certeza da Volta.

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1: Querido amigo, hoje temos como objetivo estudar mais um verso desse primeiro capítulo do livro de Apocalipse, porque esse versículo trata sobre um dos temas mais importantes de toda a Palavra de Deus. Vamos estudar Apocalipse, capítulo 1, versículo 7, que traz para nós a oportunidade de conversarmos, de estudarmos, de refletirmos sobre a segunda vinda de Jesus. Inicio então esse nosso tempo juntos lendo para você as palavras que João registrou nesse verso bíblico. Diz assim a palavra de Deus: eis que vem como as nuvens e todo olho verá, até quantos o traspassaram, e todas as tribos da terra se lamentarão sobre ele, certamente. Amém. Eu repito: eis que vem com as nuvens e todo olho verá, até quantos o traspassaram, e todas as tribos da terra se lamentarão sobre ele, certamente. Amém. Querido amigo, estudar sobre a segunda vinda de Jesus é tremendamente importante, pois ela é certa, ela vai acontecer. E precisamos entender e conhecer, então, alguns detalhes relativos a essa grande esperança que motiva todos nós que somos verdadeiros cristãos. Como lemos, esse texto faz algumas afirmações importantes. Ele afirma que o Senhor Jesus, que foi chamado de a fiel testemunha, que foi chamado de o primogênito dos mortos e o soberano dos reis da terra, ele voltará. É, o texto afirma isso, ele voltará. O Senhor Jesus voltará com as nuvens. A vinda nas nuvens sugere o quê? Sugere a presença e a autoridade divina, especialmente sugere o seu poder para julgar e também castigar, para honrar e castigar. Nós temos várias citações bíblicas com relação à volta do Senhor Jesus. Mas, em relação a essa promessa específica, temos estudiosos da Bíblia que entendem que essas palavras têm um aspecto diferente. Pessoas interpretam de maneiras diferentes. Alguns entendem que a volta do Senhor Jesus, o seu retorno, se dará quando ele vier para julgar a todos os seres humanos. Ele voltará como juiz. 1 Tessalonicenses 4, 17 e João 5, 27 a 29 são textos que esses estudiosos têm e tomam por base. Por outro lado, existem outros estudiosos que entendem que na volta de Jesus, ele virá para julgar, para condenar e castigar alguma nação ou povo específico ou uma determinada autoridade ou poder que lhe tenha sido insubmissa. Quando nós colocamos esse texto apenas considerando o contexto imediato de quando ele foi escrito, aparentemente faz mais sentido aceitarmos que ele vem para castigar um determinado povo. Assim como ele prometeu que Jerusalém seria penalizada porque o tinha rejeitado, conforme Mateus 24, e de fato, 40 anos depois dele ter se entregue por nós e ter sido elevado ao céu, Jerusalém e o templo foram destruídos pelos romanos, então a partir desse verso é possível se entender que ele viria para castigar algum povo que não o recebera como soberano dos reis da terra. Então se pergunta, qual poder ou que povo seria submetido a esse julgamento e castigo? Alguns acreditam que a principal aplicação das profecias do Apocalipse seria ao povo judeu, a Jerusalém, e que o cumprimento dela se encontra na destruição da cidade que aconteceu lá no ano 70. A favor dessa interpretação, ele fala aqui daqueles que o traspassaram. Entretanto, outros estudiosos pensam de uma maneira diferente. Acreditam esses que o alvo da ira de Deus através de Jesus seria Roma ou um dos seus imperadores. A favor dessa interpretação, encontramos aqui a lamentação de todas as tribos da terra. Porém, essa citação assemelha-se a Mateus 24:30 e pode ser usada também para apoiar a aplicação de que a condenação se refira a Jerusalém. Ora, Diante dessas duas possibilidades, e são possibilidades muito bem argumentadas, o que devemos é perceber a necessidade de continuarmos os nossos estudos para entendermos da melhor maneira possível essa revelação que o Senhor Jesus nos deu através do apóstolo João. Com esse objetivo, então, vamos estudar esse verso dando a ele o seguinte título: A Certeza da Volta de Jesus Cristo. Eu repito, o título, então, para Apocalipse, capítulo 1, versículo 7, é A Certeza da Volta de Jesus Cristo. Com base nesse versículo e também em Daniel 7:13, Zacarias 12:10 e Mateus 26:64, vamos trabalhar e vamos refletir sobre a volta do Senhor. Querido amigo, diante das palavras finais desse verso 7, certamente, amém, não pode haver dúvida, o soberano dos reis da terra voltará e trará julgamento. Essa é uma afirmação bíblica e, por isso, devemos conhecer e encararmos a escatologia, o estudo dos eventos finais dessa etapa da história humana, com uma postura madura. Conseguiremos isso se entendermos que o propósito das verdades escatológicas que estão descritos na palavra de Deus, o propósito dessas verdades, qual é? É nos consolar, nos dar segurança, nos fazer cristãos mais animados. Veja, por exemplo, 1 Tessalonicenses 4, 13 e 18. Temos que saber que o estudo da temática escatológica traz pelo menos 5 implicações para nós. Primeiro, temos que estudar com seriedade as Escrituras com o propósito de perceber os acontecimentos em nossos dias a fim de discernirmos a obra de Deus sem sermos enganados. Uma outra implicação, a segunda, é que temos que manter a vigilância e a prontidão na expectativa do futuro. Em terceiro lugar, devemos ter toda a diligência nas atividades que Jesus nos prescreveu para que o reino de Deus seja expandido. Essa é uma terceira implicação. Uma quarta implicação é que temos que ter cuidado com a confiança desmedida por pensarmos que conhecemos todas as coisas relativas ao fim. E em quinto e último lugar, temos que cuidar com a predição dogmática quanto à ocorrência de certos eventos escatológicos. Temos pessoas aqui e ali dizendo que é assim e assado. Na verdade, temos que estudar para não nos sermos enganados. Querido amigo, ao estudarmos os eventos escatológicos, é importante termos convicções claras sobre pelo menos 5 pontos básicos. Primeiro, precisamos ter certeza da segunda vinda de Cristo. Segundo, precisamos ter certeza da vida após a morte. Terceiro, precisamos ter certeza sobre o significado espiritual do estudo desse tema. Em quarto lugar, precisamos ter certeza de aplicações práticas para os princípios aprendidos. E em quinto lugar, precisamos ter certeza da necessidade da pureza e da santificação em nossas vidas enquanto esperamos o Senhor Jesus voltar. Como é que nós podemos, então, definir esse evento? Como é que nós podemos definir a segunda vinda? Querido amigo, exceto pela certeza de que todos os homens morrem, isso todos nós concordamos, um outro detalhe da doutrina escatológica sobre o qual os teólogos todos concordam também é o que se refere à segunda vinda de Cristo. Isso é, a segunda vinda de Cristo é a base da esperança cristã, o evento que marcará o início da complementação do plano de Deus. O próprio Senhor Jesus declarou sobre a sua volta em João 14:3, durante a ceia: E quando eu for e vos preparar lugar, voltarei e vos receberei para mim mesmo, para que onde eu estou estejais vós também. Então, a certeza da volta de Cristo é clara, porque o próprio Senhor Jesus fez essa declaração sobre a sua volta. Ora, além de ser uma das doutrinas ensinadas de um modo amplo por todo o Novo Testamento, o ensino também se refere ao segundo advento. Esse ensino traz, no seu conteúdo, a expectativa messiânica, que era presente, por exemplo, entre os judeus dos tempos de Jesus. De que, com a presença do Messias, um novo tempo, um tempo de paz, de segurança, de bênçãos e de justiça, esse novo tempo seria inaugurado. Esse novo tempo, querido amigo, traria uma condenação aos injustos e traria a concretização das promessas aos que foram justificados pela fé. Mas temos que entender também que na Bíblia nós temos uma indefinição com relação ao tempo desse evento. Embora haja clareza na afirmação de que Jesus voltará, o tempo em que isso vai acontecer não é claro. Deus estabeleceu e definiu esse tempo, mas ele não foi revelado a nós. O próprio Jesus, quando encarnado, disse que nem ele mesmo sabia, nem os anjos sabiam o tempo do seu retorno. O fato de que o tempo do retorno de Jesus não foi revelado explica a insistência com que Jesus, destacando o seu caráter inesperado, insistiu também no quê? Na necessidade de vigilância por parte dos cristãos. Mas, afinal de contas, qual é o caráter da segunda vinda? E eu quero listar agora algumas características dessa segunda vinda. Ela será pessoal, isso é, o retorno de Jesus será tão pessoal em sua natureza quanto foi também na sua partida. A segunda vinda será física, isto é, embora seja verdade que o significado básico de parousia seja presença, a palavra também significa vinda, e esse é o significado mais proeminente em todo o Novo Testamento, conforme lemos lá em Atos 1:11, palavras dos anjos para os discípulos, dizendo que o Senhor Jesus viria do mesmo modo. Então, ela será física, do mesmo modo pelo qual vocês estão vendo ele subir, ele voltará. Ela será visível. A segunda vinda será visível, isto é, Jesus voltará com seu corpo glorificado, plenamente visível e identificável. E não como afirmam algumas seitas. Eles afirmam que Jesus já voltou em outubro de 1914. Mas por não possuir um corpo visível, ele não foi percebido e não foi identificado. Ah, querido amigo, isso não está de acordo com as palavras do Senhor, por exemplo, em Mateus 24:30. Essa vinda também será inesperada, isto é, embora seja precedida de vários sinais, grande tribulação, escurecimento do sol e outros tantos sinais, esses sinais não indicarão o tempo exato, por exemplo, é amanhã, daqui a 3 horas, daqui a 1 mês. Não, será como um relâmpago. Palavras do próprio Senhor Jesus em Mateus 24, 27 e 36. Em quinto lugar, uma quinta característica dessa segunda vinda é que ela será triunfante e gloriosa. Isso é, contrastando com a primeira vinda em que a humildade e a simplicidade foram à tona, marcaram o Senhor Jesus, na segunda vinda Jesus Cristo virá nas nuvens com grande poder e glória. Acompanhado por quem? Acompanhado por anjos e anunciado pelo arcanjo. E ele se assentará no seu trono glorioso e julgará todas as nações. Em sexto lugar, essa segunda vinda será única, isto é, ocorrerá uma só vez. Embora tenhamos alguns que argumentem que a vinda de Cristo ocorrerá em 2 etapas, no arrebatamento e na revelação. A ideia de que Jesus voltará em 2 etapas é defendida por aqueles irmãos que se denominam pré-tribulacionistas. Isto é, a maioria dos pré-tribulacionistas são dispensacionalistas. Os dispensacionalistas creem numa vinda para os santos, que é o arrebatamento, e noutra vinda com os santos, que é a revelação. Essas duas vindas estariam separadas pela grande tribulação. Segundo essa linha de interpretação, a segunda vinda será secreta, sendo percebida apenas pela igreja, que será arrebatada antes da tribulação. Tal pensamento implica que a segunda vinda será iminente, isto é, pode acontecer a qualquer momento, visto que não há profecias a serem cumpridas. Esse é o entendimento de alguns irmãos. O arrebatamento, então, livrará a igreja da agonia da grande tribulação, e depois de 7 anos, o Senhor voltará mais uma vez, agora trazendo a igreja consigo, numa grande chegada triunfal, e a partir daí, Cristo estabelecerá o seu reino milenar sobre a terra. Mas, veja bem, em contraste com esses estudiosos pré-tribulacionistas ou dispensacionalistas, temos os teólogos, temos os estudiosos pós-tribulacionistas. Isso é, estudiosos que creem que a segunda vinda acontecerá em um único evento. A diferença entre eles ocorre porque os pré-tribulacionistas associam algumas profecias relativas à volta de Cristo ao arrebatamento e outras à revelação, enquanto que esses agora chamados pós-tribulacionistas associam todas as profecias a um único evento. Essa divisão ocorre diante da interpretação das 3 mais importantes palavras gregas que o Novo Testamento usa para se referir à segunda vinda. São 3 palavrinhas gregas: parousia, apocalipsis e epifaneia. Os pré-tribulacionistas afirmam que a parousia refere-se ao arrebatamento, isso é, o primeiro estágio do retorno antes da grande tribulação, enquanto que apocalipsis e epifaneia referem-se à revelação, quando Jesus voltar com os santos. Isso para os pré-tribulacionistas no final da grande tribulação. Mas quando se estuda profundamente o uso desses termos, verifica-se que não se tem base sólida para 2 estágios da segunda vinda de Cristo. Pelo contrário, sendo que esses termos são intercambiáveis, podemos entender que a volta de Cristo será num único evento. E por fim, a segunda vinda, a volta de Cristo, se caracterizará por ela ser iminente, isto é, poderá acontecer a qualquer momento. Essa afirmação, usada principalmente pelos que defendem a doutrina pré-tribulacional, é baseada nos textos de Mateus 24, Mateus 25, Romanos 8, 1 Coríntios capítulo 1, enfim, vários outros textos bíblicos. Mas é importante lembrarmos, querido amigo, que Jesus indicou também, através de pelo menos 3 parábolas, das virgens prudentes e nécias, da parábola dos talentos e da parábola do nobre que viajou para uma terra distante, ele enfatizou que haveria uma demora e que certos eventos precisariam ocorrer antes da sua volta, como, por exemplo, o evangelho deveria ser pregado e deve ser pregado a todas as nações, conforme lemos lá em Mateus 24:14, palavras de Jesus. O fato de dizer vigiais e não sabeis a hora não entra em conflito com uma demora para certos eventos se concretizarem. É necessário, sim, falar da iminência desse complexo de eventos e da natureza independente da segunda vinda em si. Querido amigo, após a ressurreição, Jesus deu as últimas instruções aos seus discípulos, ficando com eles até que foi elevado às alturas, sendo então encoberto por uma nuvem. A partir daquele momento, todos os servos de Jesus, fiéis, comprometidos com ele, estão aguardando a sua segunda vinda. Mas afinal de contas, como será esse acontecimento? Qual garantia que temos do seu retorno? Em Apocalipse 1:7, então, o nosso texto de hoje, encontramos essa garantia. Portanto, podemos extrair esse princípio desse versículo que agora estudamos mais detalhadamente. Todo cristão, esse é o princípio, todo cristão deve ter certeza da vinda de Jesus. Eu repito, anote aí, esse é o princípio que extraímos dessas palavras de Apocalipse capítulo 1, versículo 7. Todo cristão deve ter certeza da vinda de Jesus. E nesse texto encontramos 3 fatos que demonstram como será essa certa, essa garantida vinda do Senhor Jesus Cristo. O primeiro fato demonstra que Jesus virá com as nuvens. Assim como ele foi elevado entre as nuvens, assim ele voltará, Atos 1:9 e Atos 1:11. Essa expressão com as nuvens quer dizer, ele vem do céu. Quando Jesus foi glorificado, os anjos disseram aos discípulos que assim como Jesus foi elevado, assim ele voltará. A ascensão de Jesus corresponde à maneira do seu retorno. Vir do céu entre as nuvens implica no juízo contra os pecadores. Nada do que foi feito, contrariamente a Cristo, ficará sem a devida punição. O segundo fato demonstra que na vinda de Jesus, todos, incluindo os que traspassaram a ele, todos o verão. Por quê? Porque a vinda de Jesus será pessoal e física. Aqueles que o traspassaram também o verão. Aqueles que foram culpados de sua crucificação também o verão. E ficarão horrorizados, apavorados de medo, porque se reconhecerão culpados. Eles reconhecerão o erro, chorarão de arrependimento e dirão: bendito que vem em nome do Senhor. Mas ao mesmo tempo, todos os demais homens, pelos seus pecados que cometeram, todos nós levamos Jesus à cruz, todos nós o transpassamos e todos nós o veremos retornar. Enfim, o terceiro fato demonstra que na vinda de Jesus, todas as tribos da terra se lamentarão. Se lamentarão por quê? Porque Jesus veio julgar os seus inimigos e estabelecer o seu reino. João é o único evangelista que recorda o fato de Jesus ter sido perfurado no lado. Essa referência é importante, pois testemunha da humanidade de Jesus. A realidade da sua morte se comprova com a água e o sangue derramados. Água, como as águas levíticas de purificação, e o sangue, como o sangue das ofertas dos sacrifícios purificadores. Querido amigo, mesmo nós, os salvos, justificados, sentiremos tristezas e nos arrependeremos, mas celebraremos o amor de Deus. É necessário que tenhamos certeza da vinda de Jesus. E eu espero, minha oração é, que você encare esse dia com grande alegria, o dia da volta do Senhor Jesus Cristo. Deus te abençoe, um grande abraço e até o próximo programa.
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1: Que aula, hein? Que aprendizado nós tivemos com o professor Itamir Neves em mais uma edição do programa Através da Bíblia. Agradecendo aqui a participação do Miguel Furtado Mendes. Falou, olha, eu tô ligado aqui no Através da Bíblia, eu sou o Miguel Furtado Mendes, eu faço caminhada na praia todos os dias com a minha esposa, ouvindo o programa Através da Bíblia aqui no Pará. Que legal. Obrigado. Um grande abraço para você, Miguel. Também conosco na noite de hoje o nosso querido Lima, ele que é taxista em São Luís, Maranhão. Lima, muito obrigado pela carona. Meu querido amigo Dimas, de Mato Grosso, também participando conosco. Ô Dimas, essas perguntas que você fez aqui em relação a Jó, eu encaminhei para a produção do Entendendo a Bíblia. Eu acho que eles são perfeitos para tirar todas as dúvidas nas questões colocadas por você, tá bom? Então eu já encaminhei as suas dúvidas, as suas perguntas para a produção do programa Entendendo a Bíblia, com o André Castilho, com a Renatinha Bujato e com o professor Itamir Neves. Sabe quem está com a gente também? O meu querido amigo Josias, ele que é de São Paulo e já está com o radinho ligado e está aqui, ó, está esperando o programa Rota 66 com o professor Luiz Saião. Agora eu vou para um rápido intervalo e já eu tô de volta.
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4: De volta aqui com a programação da RTM Brasil, está chegando mais um episódio do Rota 66 com o professor Luiz Saião. Falando em Saião, eu quero te convidar para que você acesse o nosso canal do YouTube e acompanhe a série que nós estamos fazendo sobre a carta de Tiago. E o primeiro programa, que foi feito na quinta-feira, tivemos a participação do nosso querido professor Luiz Saião. Então, um programa muito legal, foi um programa de introdução à carta de Tiago. Acesse youtube.com/@rtmbrasil. Hoje nós tivemos o segundo episódio, falamos sobre a questão de provações e tentações, e eu quero que você participe conosco, que você acompanhe essa série de estudos da carta de Tiago no programa Nos Caminhos da Fé, com a apresentação do querido João Paulo Gouveia. Mas agora está chegando o Rota 66. Caminhe com o professor Luiz Saião pelos 66 livros da Bíblia, um estudo edificante com lições cristãs práticas, bem-humoradas. E o episódio de hoje traz como tema Final Horroroso, Final Glorioso.
5: 66. Isso não quer dizer que eu agora vou imaginar que eu também vou ser arrebatado num carro de fogo. Não deve também significar que eu vou sair ressuscitando todo mundo, fazendo o machado flutuar.
6: A hora é essa. O programa Rota 66 de hoje está arrebatado. Nossa aventura continua agora no segundo livro dos Reis, explorando os capítulos 1 e 2. Estamos fazendo um rally de norte a sul da terra de Canaã com o professor Luiz Saião, que abre essa série com o tema Final Horroroso, Final Glorioso. Você vai acompanhar os fatos mais impressionantes da história. O povo escolhido que deveria viver os valores de Deus e ser exemplo para todos os povos, afunda-se cada vez mais na infidelidade e degradação moral. Será que um milagre resolve? Você pode estar pensando: onde estará Deus que deixa o caos tomar conta? Será que ele é poderoso mesmo? Ou está longe e não pode fazer nada? Confira comigo.
5: Rota 66, iniciando o nosso estudo do segundo livro dos Reis. Sim, você já acompanhou conosco o estudo do primeiro livro dos Reis e agora nós vamos dar início à segunda parte desta obra literária. Você certamente deve se lembrar que o segundo livro dos Reis é uma continuação do primeiro livro, sendo escrito provavelmente na metade do sexto século antes de Cristo, e agora nós vamos ver essa transição no reinado de Israel e também na profecia de Elias. O profeta Elias vai dar lugar ao seu sucessor e substituto, e na verdade há um trecho literário inteiro que começa em 1 Reis 17 e prossegue atravessando a fronteira entre os dois livros aí e chegando até o final de 2 Reis, capítulo de número 8. Adiante desta realidade, vamos observar aqui o capítulo 1 do 2 Reis, que fala sobre o final horroroso e o final glorioso. Esse é o título da nossa abordagem. Como vimos, depois da morte de Acabe, há lugar para um novo rei em Israel. As coisas começam a ficar complicadas, logo os moabitas rebelam-se contra Israel, e o novo rei que está agora no trono é o famoso rei Acasias. Acasias é filho de Acabe e tem um reinado muito curto, porque, como vimos no finalzinho de 1 Reis, ele é um rei muito perverso, seu reinado é muito rápido. E o texto nos fala como é que foi esse desfecho do filho de Acabe no seu reinado muito curto. Certo dia, Acasias, diz o texto da Nova Versão Internacional da Bíblia, saiu da sacada do seu quarto no palácio de Samaria e ficou muito ferido. Então ele mandou mensageiros para consultar Baal-Zebub, deus de Ecrom, para saber se ele se recuperaria desta doença. A Bíblia então nos fala que o anjo do Senhor disse ao profeta Elias para que ele fosse encontrar-se com os mensageiros do rei de Samaria e perguntar que tipo de procedimento era aquele, afinal de contas não há Deus em Israel. Por isso, assim diz o Senhor, é a palavra que aparece no verso 4, você não se levantará mais desta cama e certamente morrerá. E Elias foi embora. A maldade, a idolatria e a traição religiosa de Acasias recebe julgamento direto de Deus, que ele não haveria de se recuperar da sua doença, que era derivada da sua queda quando caiu da sacada do seu quarto no palácio em Samaria. Os mensageiros do rei então encontram o rei e dizem para ele o que havia acontecido. E ele pergunta como é que foi, como é que era o homem que encontrou com vocês, e eles descrevem que Elias vestia roupas de pelos e usava um cinto de couro. E então o rei imediatamente já identificou o profeta Elias. E em seguida, então, um oficial mandado pelo rei com 50 soldados vão procurar o rei Elias, e no encontro ele chama Elias de homem de Deus. E é impressionante, é surpreendente o poder que Deus deu a um homem como Elias na época do reinado da monarquia de Israel. Elias disse, eu sou homem de Deus, que desça fogo do céu e consuma você e seus 50 soldados. E olha, e isso aconteceu naquela mesma hora. O rei então fez a mesma coisa com outro oficial e dessa vez nós vamos ver que a mesma coisa aconteceu, desceu fogo do céu e todos eles foram mortos ali mesmo. E o rei então enviou um terceiro, e agora este oficial, apavorado, caiu de joelhos diante de Elias e implorou pela sua vida, sabendo que Deus tinha dado um poder descomunal a este homem. E então o texto nos diz que o anjo do Senhor deu a ordem a Elias para acompanhar aquele oficial, e Elias então se dirigiu ao rei. E a palavra de Elias ao rei, uma palavra muito direta e decisiva. Ao chegar, ele disse ao rei, assim diz o Senhor, acaso não há Deus em Israel? Por que você mandou consultar Baal-Zebub, deus de Ecrom? Por isso você não se levantará desta cama e certamente morrerá. E como nós vimos no início da nossa abordagem, do nosso estudo aqui nesse primeiro capítulo, nós temos um final horroroso para o filho de Acabe com a sua maldade e idolatria. E ele morreu conforme a palavra do Senhor. E como ele não tinha filho, Jorão, que é seu irmão, também filho de Acabe, foi o seu sucessor aqui, assumindo agora o reinado de Israel no ano 852 a.C. Chegando ao capítulo 2, nós vamos ter uma mudança de cenário totalmente diferente daquilo que estávamos vendo no primeiro capítulo. O texto vai nos falar a respeito de Elias e Eliseu. A palavra de Deus nos diz que quando o Senhor levou Elias aos céus num redemoinho, aconteceu o seguinte: Elias e Eliseu saíram de Gilgal, e no caminho Elias disse: fique aqui, pois o Senhor me enviou a Betel. Eliseu, porém, disse o seguinte: juro pelo nome do Senhor e por tua vida que não te deixarei ir só. Então eles foram a Betel. Em Betel, os discípulos dos profetas foram falar com Eliseu e perguntaram a ele: você sabe que hoje o Senhor vai levar para os céus o seu mestre, separando de você? Eliseu não quer comentar sobre o assunto. Elias então diz a ele: fique aqui, Eliseu, pois o Senhor me enviou a Jericó. E Eliseu, de maneira alguma, quer se afastar de Elias nesse momento de desfecho glorioso de um dos maiores profetas da história bíblica. Então eles descem juntos a Jericó. Em Jericó, os discípulos dos profetas repetem a pergunta para Eliseu. E Eliseu, novamente, desvia o assunto, não quer comentar. E Elias, então, disse que, olha, fique aqui porque o Senhor me enviou ao Rio Jordão. De novo, Eliseu não aceita ficar isolado, ficar sozinho nesta hora de despedida. 50 discípulos dos profetas acompanharam e ficaram olhando à distância quando Elias e Eliseu chegaram ali à margem do Rio Jordão. Elias tirou o manto, enrolou e com ele bateu nas águas. As águas se dividiram, os dois atravessaram aí quando o chão estava seco. Depois de atravessar, Eliseu então, ali diante de Elias, naquele momento extraordinário, particularmente milagroso, ele pergunta: o que eu posso fazer em seu favor? E Eliseu então faz a grande pergunta, ou melhor, o grande pedido: faze de mim o principal herdeiro de teu espírito profético, ou como se diz literalmente, dá-me porção dupla do teu espírito. Elias diz: seu pedido é difícil, mas se você vir quando me vir quando eu for separado, terá o que pediu. Então, quando eles estavam caminhando e conversando, apareceu um carro de fogo puxado por cavalos de fogo que o separou, e Elias foi levado aos céus num final glorioso do seu ministério, num redemoinho. E Eliseu viu isso e gritou: meu pai, meu pai. E quando já não podia mais vê-lo, Eliseu pegou as próprias vestes, que era de Elias, e as próprias vestes dele, e as rasgou ao meio. Depois pegou o manto de Elias, que tinha caído, voltou para a margem do Jordão, bateu nas águas do rio com o manto e perguntou: onde está agora o Senhor, o Deus de Elias? Quando ele bateu nas águas, elas se dividiram e ele atravessou. E então os discípulos dos profetas, vendo isso, reconheceram que o espírito profético de Elias estava agora sobre Eliseu. E então eles se apresentaram ali como servos do profeta e passaram a segui-lo. E então eles ainda sugeriram, né, que deveriam talvez procurar Elias, e Eliseu diz: olha, não façam absolutamente nada. Eles insistiram até que Eliseu, constrangido, permitiu que eles fossem procurar Elias, e eles procuraram e não encontraram, porque Deus havia levado Elias por meio deste arrebatamento particularmente diferente. Elias e Enoque são as duas únicas pessoas da Bíblia que nós não encontramos nenhum registro da sua morte. Os dois foram levados por Deus ainda em vida, sem ter o seu corpo sepultado em nenhum lugar da terra. E para que este ministério agora que é sucedido por Eliseu se defina e se estabeleça, nós vamos observar como Deus de fato tem dado o mesmo poder para Eliseu que tinha dado a Elias. Neste momento trágico da história de Israel, quando o reino está dividido e o reino do norte está aí numa fase terrível de apostasia, decadência e imoralidade, e Deus levanta estes dois homens no momento mais obscuro e terrível da história de Israel. E no versículo 19 até o final do capítulo, nós vamos ver como de fato Deus está agindo com o poder do seu Espírito na vida de Eliseu. Diz o texto que alguns homens da cidade foram dizer a Eliseu: como podes ver, essa cidade está bem localizada, mas a água não é boa e a terra é improdutiva. Eliseu dá a seguinte ordem: ponham sal numa tigela nova e tragam-na para mim. Quando eles a levaram, ele foi à nascente, jogou sal ali e disse: assim diz o Senhor, purifiquei esta água. Não causará mais mortes, nem deixará a terra improdutiva. E até hoje a água permanece pura, conforme a palavra de Eliseu. Depois, Eliseu sai de Jericó e vai para Betel. No caminho, alguns meninos ou rapazes que vinham da cidade começaram a caçoar dele, gritando: suma daqui, careca! Voltando-se, olhou para eles e os amaldiçoou em nome do Senhor. Então, duas ursas saíram do bosque e despedaçaram 42 deles. De Betel, ele prosseguiu até o Monte Carmelo e dali voltou para Samaria. Como podemos ver, apesar de todos os problemas e circunstâncias históricas terríveis, Deus continua Senhor da história. O Deus que é o juiz mandou o seu julgamento e providenciou um final horroroso para o perverso Acasias. E o Deus, que é o Deus bondoso, providenciou sucessor adequado e o grande final glorioso para o profeta Elias.

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Antes do nosso glorioso final, ainda temos tempo para as perguntas.

0: O segundo livro dos Reis começou um estudo arrebatador. Professor Luiz Saião, capítulo primeiro já chama muito a atenção. E o segundo, então, que história é essa? Um profeta ser arrebatado. Pode uma pessoa assim subir ao céu, ser arrebatado? Eu fico pensando, será que não seria um disco voador ou algo parecido na época?
1: Pois é, pastor Alberto, nós temos aqui um cenário realmente diferente, né? A gente fica perguntando onde é que foi parar o Elias, né? E, na verdade, o texto bíblico não dá muitos detalhes para nós. Diz apenas que um carro de fogo, puxado por cavalos de fogo, levou Elias aos céus num redemoinho. É muito provável que Elias sofreu alguma mudança aí, alguns estudiosos acham que ele está com um corpo já modificado, glorificado nesse momento, quando ele sobe para a presença de Deus, e deve ficar claro que Elias é uma pessoa extraordinária, especial, semelhante a Moisés, aí, e a Enoque, né? Ele tem uma situação totalmente particular. Nós não temos os detalhes. Agora, quando a gente encontra um texto assim tão milagroso, tão especialmente, né, como detalhado como esse aqui, a gente fica imaginando coisas. Olha, não há nenhum sinal, nada que sugira que alguns ETs, né, ou alguns seres de outro planeta tenham levado Elias por disco voador. Isso é muito mais imaginação de pessoas que não entendem a questão do poder e do milagre especial feito por Deus na vida desse profeta extraordinário. Nós não sabemos dos detalhes que acontecem posteriormente.
0: Eu fico aqui imaginando, fico aqui pensando, puxa vida, se temos o mesmo Deus de Elias, de Eliseu, podemos então fazer ou esperar os mesmos milagres em nossas vidas. A gente não pode fazer um milagre assim, dessas dimensões?
1: Pastor Alberto, olha só, aqui essa questão é muito importante, tem muita gente confusa com isso. A grande verdade é que quando a gente lê a Bíblia, a gente não se lembra, talvez, de que a leitura do texto, ela passa por séculos e até milhares de anos. Então dá a impressão que a Bíblia é um livro que conta milagres e que milagres fazem parte do dia a dia de todo mundo. Mas não é bem assim. A grande verdade é que os milagres extraordinários da Bíblia acontecem apenas na época de Moisés, na época de Eliseu e Elias e na época do Novo Testamento. São as épocas de muitos milagres extraordinários. Portanto, o ministério de Elias e Eliseu foram ministérios específicos para os quais Deus tinha um plano. Isso não quer dizer que eu agora vou imaginar que eu também vou ser arrebatado num carro de fogo, não deve também significar que eu vou sair ressuscitando todo mundo, fazendo o machado flutuar, né? Não significa que Deus está obrigado a fazer isso comigo. Deus tem poder e pode fazer isso a qualquer hora, mas não é correto exigir e imaginar que isso é um padrão para todas as pessoas.
0: Será que não é falta de pedir, de orar e pedir esse poder? Porque, olha, Eliseu, ele recebe, parece que, o dobro do poder de Elias, como está lá no verso 9. A porção dobrada, que tanto a gente ora, né? Ah, Senhor, dá a porção dobrada do teu Espírito. Ah, eu quero esse poder também.
1: Pois é, pastor Alberto, aqui a gente precisa entender o que está acontecendo. Veja bem que essa ideia de porção dupla ou porção dobrada é uma linguagem que evoca aquilo que o primogênito, filho mais velho, recebia. Quando os judeus dividiam a herança, o filho mais velho recebia o dobro. Então, o que que Eliseu está dizendo aqui? Ele não está dizendo, eu quero o seu poder vezes dois. Ele está dizendo aquilo que a tradução da NVI corretamente captou. Faze de mim o principal herdeiro do teu espírito profético. O que Eliseu quer é ser o sucessor de Elias nesse ministério profético. Este é o significado mais correto da expressão e não uma quantificação literal, né, como se o Espírito pudesse ser simplesmente multiplicado. Né? Alguns até sugerem, não, Eliseu fez o dobro do milagre de Elias, é uma possibilidade de comparação, mas o sentido essencial é esse de ser o sucessor de Elias no seu ministério especial.
0: Bom, já falamos aqui das maravilhas que os profetas realizaram. Agora, vamos falar do lado obscuro, sombrio. O que acontece aqui no verso 23 do capítulo 2 do segundo livro de Reis? Esse castigo dos meninos não foi desumano demais? Só porque eles chamaram lá o profeta de calvo, careca. São garotos. Estão apenas brincando, se divertindo, não é isso?
1: Pois é, pastor Alberto. A história é meio esquisita mesmo, estranha. A gente olha assim, né? Fica um pouco preocupado, né? Na verdade, a palavra hebraica usada para se referir aqui aos meninos é uma palavra muito ampla. E algumas traduções colocam meninos, outras traduções colocam rapazes. Seguramente, eles eram, pelo menos assim, adolescentes. Não se trata. Até 18, 20 anos de idade se usa essa palavra para fazer referência, né, a um menino crescido, né? Então não é um grupo de criancinhas, né, da quarta, com 4, 5 anos de idade, que está no pré-primário, aí, né, no jardim da infância, que está fazendo isso. E aí o que está acontecendo é o seguinte: parece que eles estão ridicularizando Eliseu. Não é simplesmente chamá-lo de careca. O que os estudiosos sugerem é que eles estão fazendo uma comparação com Elias. Assim como Elias subiu, eles vão dizendo: vá subindo, sobe também. Né? E aparentemente os estudiosos de modo geral concordam que Elias parece ser uma pessoa bem peluda, bem cabeludo. E aí Eliseu, né, que é diferente, então eles estão ridicularizando, zombando, como quem está dizendo, mandando para o agora, né, calvo, careca, subir ao céu como Elias fez. Essa atitude mostrava um desprezo, uma atitude muito mais séria e mais grave do que para nós aparece aí à primeira vista. E o que o texto está querendo mostrar para nós, que o mesmo poder de autoridade que estava sobre Elias, que vinha de Deus, estava sobre Eliseu também. E essa confrontação abusiva desse poder foi castigada da maneira que Deus decidiu castigar, pela gravidade que ela apresenta, apesar, né, da nossa leitura literal sugerir uma outra possibilidade.
0: Obrigado, Senhor, pela explicação. Você que está nos acompanhando, ainda temos mais um minuto para a aplicação final para você.
1: Hoje no Rota 66, você iniciou conosco o estudo do segundo livro dos Reis. E ao iniciar o segundo livro dos Reis, vamos falar sobre o final. Sim, um final horroroso, um final glorioso, como vimos no capítulo 1 e 2 deste livro que tem tanto a nos ensinar. E depois de estudarmos sobre o fim do rei Acasias e o fim glorioso do ministério de Elias, que é substituído por Eliseu, qual é a lição que devemos guardar no nosso coração e levar a sério em nossa vida? O que vamos descobrir aqui é que o Deus verdadeiro é um Deus poderoso. Você viu quantos milagres, quantas coisas extraordinárias e especiais Deus fez, mostrando o seu poder. Muitas vezes nós ficamos desanimados, achando que, na verdade, Deus não é tão poderoso assim. Deus parece inoperante. Deus parece alguém que não vai tomar nenhuma atitude para nos abençoar ou para fazer diferença em nossa vida. Com certeza, no meio do reinado de Acabe, de Acasias, naquela época tão difícil de crise, muitas pessoas imaginavam isso diante daquele quadro horroroso. A grande verdade, para o seu consolo, é que o Deus verdadeiro é um Deus poderoso.
2: Muito obrigado, ouvinte, por sua companhia e audiência. 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Esperamos você no próximo programa, aqui mesmo nessa sintonia e horário, com mais um estudo no segundo livro dos Reis. Essa é uma realização transmundial. 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Tchau.
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4: Pois é. Com o final do Rota 66, eu me despeço agradecendo a todos pelo carinho. Um beijo carinhoso aí para nossa querida Magnólia de Macau, Rio Grande do Norte. Obrigado pelo carinho. Alô, Gumercindo, Penápolis, São Paulo, também conosco. O Janos Oliveira em New Hampshire, lá nos Estados Unidos. Um abraço. Pois é, não deu, né? A gente torceu, mas não deu. Um abraço, Janus. Alô, Clélia Roque, que mora em Caucaia, Ceará. Obrigado pelo carinho, pela audiência. Um beijão pra você. Alô, meu amigo Alex Oliveira. Um grande abraço. Tá em Araguaia, no Pará. Conceição do Araguaia, no Pará. Obrigado. A nossa querida Graça, ela que tá ouvindo a gente em Anápolis, em Goiás.

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0: boa noite para você que acompanha a programação da RTM Brasil. Estamos chegando, hein, para mais uma jornada, para mais um Noite RTM até as 22 horas. Depois tem Revista RTM também. Seja muito bem-vindo, muito bem-vinda a esta programação. Que você possa ser muito abençoado nessa noite de terça-feira, 7 de julho de 2026. Nós estamos vivendo o inverno brasileiro, período de férias escolares, meu amigo, Copa do Mundo, tudo acontecendo ao mesmo tempo, você ligado com a gente aqui, sendo abençoado em meio a tudo isso, né? A gente vai sendo abençoados aqui na programação da RTM e no Noite RTM, começando com hinos que tocam, com hinos clássicos da nossa programação. Depois, hoje, terça-feira, né? Tem Questões sobre a Vida, aquele programa de perguntas e respostas sobre assuntos importantes, pertinentes, que você vai acompanhar com a gente aqui. Tem o pastor Israel Mazacurati também, missionária Dorothy. Vamos orar pelos homens, pelas mulheres, falar sobre finança com o Paulo de Tarso. Vamos ouvir boa música. Tudo isso para você que está ligado, conectado conosco. É claro que você já pode participar através do nosso WhatsApp, que é o 5511-974-181-456, para você participar com a gente, interagir conosco, nos abençoar com a sua participação, tá bom? Nesse primeiro momento, vamos trazer já, dentro de alguns instantes, o nosso Hinos que Tocam. Você tem aquele hino que marcou um momento especial da sua vida, que você gosta muito, que você ouvia o coral cantando, ah, como era gostoso, né? E, ah, faz tempo que eu não ouço, então aproveita, pede o seu hino pra gente ouvir juntos aqui na programação do nosso Hinos que Tocam, tá bom? 11974-181-456. Vai nos ajudar também a fazer a edição de hoje. Sou o Marcos Olivares, estou aqui no estúdio E da RTM Brasil, no interior de São Paulo, e este estúdio está ligado, linkado, conectado ao nosso estúdio C em São Paulo, capital, onde está ele, Dinho Oliveira, que apresenta comigo o nosso Noite RTM. Meu caro Dinho Oliveira, como é que você está, meu jovem? Tudo bem contigo? Seja bem-vindo.
1: Olá, Olivares, está tudo bem, tudo ótimo, feliz da vida, hein, por estar aqui para mais uma edição do Noite RTM, viu? Boa noite, Olivares, muito bom vê-lo e ouvi-lo, boa noite, ouvinte, querido. Ah, mas que alegria, hein, terça-feira de grandes emoções aí, né, no campo aí da Copa, né, os campos da Copa da Vida. E você aí, como é que foi a sua segunda-feira? É, teve escola bíblica dominical, fiquei sabendo aí. Conta tudo, Olivares. Não tô te ouvindo, meu jovem.
0: Alô, alô, alô, olá, olá, alô.
1: Agora
0: tá
1: sim.
0: Tá me ouvindo agora?
1: Agora
0: ah,
1: sim.
0: Ah, pois é, né? Nesta terça-feira, né, tivemos aí o pontapé inicial da EBF, Escola Bíblica de Férias, que vai até próximo sábado. É legal porque a criançada da cidade é pequena, né? Então a criançada da cidade vem, aí o pessoal faz, divide em grupos, tem as brincadeiras, tem os estudos bíblicos, tem as gincanas, tem as atividades, aí tem a praça que é em frente à igreja, né? Uma praça que é pública aqui no centro da cidade. O pessoal já vai tudo pra lá, a criançada vai brincar, todo mundo tá vendo, né? Uma alegria. Então começou hoje e você sabe que de manhã amanheceu com um sol bonito, depois fechou o tempo, viu, meu amigo? Fechou o tempo, aquele vento geladinho. E à tarde, por volta das 2 da tarde, a EBF começaria às 3. A partir das 2 da tarde, o céu voltou a abrir, meu amigo. Às 3 da tarde, tava aquele sol maravilhoso, aquele céu azul. Aí aqueceu, ficou quentinho, a criançada foi toda pra EBF. Então foi uma terça-feira maravilhosa, viu, meu jovem?
1: Ah, que bacana, hein? Você sabe que eu já participei de muitas EBFs aí, fazendo teatro pra criançada, tocando, cantando, fazendo a festa.
0: Você sabe,
1: né,
0: que depois que eu fiquei adulto, eu não participei mais de EBF, né? Mas quando era criança, ah, meu amigo, fui muitas EBFs, viu? E lembro muito bem delas. Muito bem, era muito bom.
1: Muito legal, né? Que bacana. Então a sua segunda-feira já começou daquele jeitão bacana.
0: Não, minha terça-feira, meu jovem.
1: Ah, perdão, sua terça-feira.
0: A minha segunda foi muito boa também, mas no caso agora.
1: Ah, a segunda foi boa, mas
0: quase
1: foi
0: quarta.
1: Meio baixa astral, assim, no sentido, ah, foi aquela segunda-feira, um dia depois da
0: derrota, né?
1: Terça-feira o pessoal já se acostumou, já vamos torcer pela Argentina.
0: É, pois é. Você sabe que fizeram uma pesquisa informal, né? Um desses canais que estão transmitindo a Copa do Mundo, e a pergunta era: agora que o Brasil saiu, você vai torcer para alguém? Né? E aí tinha as seleções: Argentina, Espanha, França, Colômbia, acho que era isso. E ou outra seleção, né? E, meu amigo, por incrível que pareça, quem estava em primeiro no ranking é a seleção da Argentina. Mesmo antes do jogo de hoje, o pessoal já estava aí, na maioria dos brasileiros, torcendo para a Argentina. É que a gente fica ficar bravo com o Brasil, né? Então, estou bravo com o Brasil, então vou torcer para o principal rival. É mais ou menos isso.
1: Ah, mas vamos falar a verdade, né? A Argentina tem raça, tem
0: garra. Estão jogando muito bem,
1: Tem, eles, meu amigo, não tem tempo ruim, eles estão perdendo não de 2-0. E aí, se eu fosse o brasileiro, eu já ia ficar meio, meio xoxo. Lembro no 7-0? Parecia que tinham sido arrebatados os jogadores. Parte, que se fosse a Argentina ia lutar até o fim, meu amigo. A gente tem que aprender com eles. Não tem jeito, viu, Olivares?
0: Fomos assim, né, em outros tempos, hoje não mais, mas quem sabe, né? Tudo vai girando, né? A vida é uma roda gigante, mas você está num ponto, você está no outro, uma hora você vai voltar naquele ponto. Então é isso aí, a gente vai aguardar. Mas tudo bem, meu amigo, importante que nós estamos aqui nesta terça-feira, iniciando os trabalhos aqui do nosso Noite RTM, para sermos abençoados, para que vidas sejam abençoadas, e nada melhor do que começarmos já com os hinos clássicos da programação da RTM Brasil, com o nosso Hinos que Tocam. Meu jovem, por gentileza, aperte o rec e vamos à edição de hoje.
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0: Bem-vindo a mais um Hinos que Tocam. Hoje ouviremos sobre o compositor do hino A Fiel Proteção. Esse hino foi escrito por Joseph Lincoln Hall, que nasceu na cidade da Filadélfia, estado da Pensilvânia, nos Estados Unidos. Foi no dia 4 de novembro de 1866. Em 1901, se formou bacharel em música com honras na Universidade da Pensilvânia. Joseph Hall escreveu cantatas, oratórios, hinos e centenas de corinhos, além de editar vários hinários. Ele era um ministro de música e um regente de coral excepcional. Como editor de música sacra, Hall fundou a editora Hall Mack Publishing Company no ano de 1890. Publicou mais de 300 hinos até se fundir com outra editora, a Rod River Company, no ano de 1930. Além de colaborar tremendamente na Inódia Cristã com trabalhos de sua própria autoria, ele também rearranjou muitas melodias seculares, transformando-as em músicas cristãs. Hall faleceu no dia 29 de novembro do ano de 1930. Vamos ouvir então um de seus mais belos hinos, na voz de Samuel de Camargo, o belo hino A Fiel Proteção.

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1: Muito bem, nós ouvimos na edição de hoje do nosso Hinos que Tocam, na voz de Samuel de Camargo, A Fiel Proteção. O hino que nós destacamos nesta edição, e ainda ouviremos outros belos hinos clássicos no nosso Hinos que Tocam de hoje. E você também pode participar conosco, sugerir o seu hino através do nosso WhatsApp, que é o 5511-974-181-456. E enquanto você vai participando, sugerindo seu hino, já vamos ouvir o próximo hino do programa de hoje. Meu caro Dinho Oliveira, que hino então que vamos ouvir agora?
2: Olivares, vamos ouvir agora o hino Grandioso És Tu, na voz de Alexandre Rezende.

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1: São sempre belos hinos, né, que nós ouvimos e que verdadeiramente edificam as nossas vidas, né? E é por isso que já vamos então ouvir o próximo hino do programa de hoje, Dinho Oliveira. Que hino vamos ouvir então agora na sequência do Hinos que Tocam de hoje?
2: Olivares, vamos ouvir o hino Mais Perto Quero Estar, na voz de André Valadão.

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1: E olha, dentro de instantes vamos agradecer a você que está participando conosco, sugerindo, né, um belo hino para o nosso programa. Então já já faremos os agradecimentos, mas antes ainda ouviremos mais um belo hino clássico no programa de hoje. Dinho Oliveira, então, que hino que vamos ouvir agora?
2: Olivares, vamos ouvir agora o hino Envio a Ti, da coleção Inário Adventista do Sétimo Dia.

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1: Sem dúvida, sua participação é sempre muito importante. Você nos abençoa quando interage conosco através do nosso WhatsApp, quando tira esse tempinho para enviar sua mensagem e sugerir um belo hino aqui para o nosso programa. Então, nosso muito obrigado de hoje vai para quem, meu caro Dinho Oliveira?
2: Olivares, nosso muito obrigado de hoje vai para Vera, ela que está aqui na capital de São Paulo, na região da Zona Leste, acompanhando a programação do Hinos que Tocam, e ela fala: Hinos que Tocam, sempre edificando as nossas almas.
1: Amém.
2: Quem está com a gente também, Olivares, é o Adriano. Adriano que também está em São Paulo, capital, ouvindo a programação. Ele está lá na região de Carapicuíba. Adriano que disse: eu gosto muito de ouvir Hinos que Tocam. Olha só, de Campo Largo, quem está com a gente é o Caio, lá Campo Largo, região metropolitana de Curitiba. O Caio está ouvindo aqui a programação do Hinos que Tocam. E olha, região do Paraná em peso com a gente, hein? O Alan Secon, ele e a família ouvindo aqui a programação. O Alan Secon, que sempre está com a gente, ele está na cidade de Adrianópolis. Hoje, ele disse que ele está passeando numa cidade chamada Bocaiúva, que também é lá próximo no estado do Paraná. Viu, Olivares?
1: Muito bem.
2: O Adriano está com a gente também, né? O Adriano que está em Manaus. E o Adriano que está acompanhando a programação aqui do Hinos que Tocam. Rio de Janeiro, na cidade de Macaé. Jonathan Oliveira é o nosso ouvinte que acompanha a programação lá de Macaé, no Rio de Janeiro. Viu, Olivares?
1: Muito bem, obrigado.
2: O João, ele está na cidade de Pouso Alegre. Pouso Alegre é estado de Minas, bem próximo aqui ao estado de São Paulo, viu, Olivares? Acho que é próximo a você aí, né? Se não me engano.
1: Sim, nessa região aqui, lá depois de Ouro Fino, essa região aí.
2: Então ele está acompanhando aqui a programação, a primeira vez que ele acompanha, e ele disse que está gostando demais. E olha, ele falou que nunca tinha ouvido. Ele sempre teve curiosidade, mas nunca ouviu assim, né? Falar sobre a origem dos hinos, do compositor, quem que compôs. E ele gostou demais, viu, Olivares? Então, ele mandou um abraço abençoado para nós aqui e para todos os ouvintes. E essas são as participações de hoje aqui na programação do Hinos que Tocam, viu, Olivares?
1: Muito bem, nós agradecemos todas as participações que chegaram ao nosso programa hoje, não é? E muito nos abençoam essa interação que nós temos com os nossos ouvintes, você sugerindo um belo hino e participando com a gente aqui da edição do nosso Hinos que Tocam. E o nosso programa volta amanhã, sempre a partir das 7 da noite pelo horário de Brasília. Voltaremos, se Deus quiser, com uma nova edição do Hinos que Tocam, trazendo hinos clássicos da programação da RTM para você que acompanha a gente, tá bom? Mas olha, o Hinos que Tocam fica por aqui, só que o Noite RTM está apenas começando. Tem muito mais ainda para abençoar a sua vida nessa noite de terça-feira. Então fica com a gente, vamos para o intervalo agora, mas é bem rapidinho. Na volta tem muito mais para abençoar você e, olha, você com a sua audiência e com a sua participação também muito nos abençoa. Né? Então fica com a gente, porque o intervalo é rápido e a gente volta já.
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0: Muito bem, voltamos com o nosso Noite RTM nesta terça-feira. Você acompanhou o Hinos que Tocam com a gente, né? E olha, você pode continuar participando através do nosso WhatsApp 5511 974181456. Fique à vontade para participar nesta noite de terça-feira. Pedir a sua música favorita, oferecer para quem você quiser, comentar sobre os programas que você acompanha sempre aqui no nosso Noite RTM, tá bom? Dinho Oliveira, meu jovem, o que é que vem na sequência do nosso Noite RTM de hoje?
1: Olivares, boa música, hein? É, hoje vamos ouvir aqui um clássico da banda Logos, né? Com Paulo César cantando, ele que já deu entrevista ao vivo, já, né? Que eu acompanhei duas Verdade. Vezes, que eu acompanhei ali, do Cacá Rodrigues, sim. né? Claro que ele já deu muitas entrevistas, já bateu um papo muito bom com a nossa equipe aqui, né? Então, Paulo César, que é uma lenda, vamos dizer assim, da música é cristã, né? Então, tem uma música que eu gosto muito, Olivares, e que os ouvintes também pedem na programação aqui, que é Portas Abertas, do grupo Logos. E eu gosto muito dessa música, quero convidar você e todos os nossos ouvintes, né? A Lucinete Coutinho, que sempre pede essa canção, para ouvir, então, Portas Abertas com o grupo Logos.

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1: Olha, são 8:04. Vamos lá então para mais uma hora juntos aqui no nosso Noite RTM desta terça-feira. Hoje é 7 de julho de 2026 e você segue conosco aqui acompanhando o nosso Noite RTM. Daqui a pouquinho tem questões sobre a vida e daqui a pouquinho também, né, pastor Israel Mazzacurati com uma mensagem mais do que especial para todos nós. Então você vai acompanhar e ser abençoado conosco aqui nesta noite de terça-feira. Até lá, a gente vai seguindo com boa música por aqui, meu caro Dinho Oliveira, que você preparou pra gente, né, pra gente começar muito bem mais esta hora juntos aqui na programação de hoje do nosso Noite RTM.
2: Olivares, boa música pra nós ouvirmos agora, hein? Quem vai cantar pra nós agora é Azaf Borba e Carmélia Tonin. Eles vão cantar pra nós agora Ensina-me, o nome da música. Vamos ouvir?
1: Vamos lá.

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2: Tá aí, né? Belas canções que nos edificam. Por falar em edificação, já já, missionária Doro, te tem um recado direcionado especialmente para as mulheres, para edificar aí o coração de todos nós, né? Com uma linguagem que fala especialmente ao coração das mulheres. É daqui a pouquinho aqui na programação do nosso Noite RTM. E olha, a gente segue com boa música. Se você ainda não pediu a sua, né? Vai lá no nosso WhatsApp e pede e participa, oferece para quem você quiser no 11 974 181 456. Dinho Oliveira, o que vem aí na sequência do nosso Noite RTM de hoje?
3: Olivares, quem canta pra nós agora é a Banda Rara, cantando o clássico Estrela da Manhã. Opa.

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1: São 8 horas e 32 minutos, pelo horário de Brasília, voltando com o nosso Noite RTM, neste 7 de julho de 2026, e olha, para trazer para você o nosso Questões sobre a Vida, aquele programa de perguntas e respostas sobre assuntos importantes, interessantes, assuntos polêmicos, muitas vezes, né, que estão aí na boca do povo, nas rodas de conversa, no trabalho, na igreja, na família, né, ali o pessoal do curso, da faculdade também. Enfim, olha, e muitas vezes perguntas difíceis, né? E aqui a gente procura trazer as respostas baseadas na palavra de Deus. O que é que Deus está dizendo a respeito daquele assunto, né? Como é que Deus responde sobre determinadas questões difíceis e importantes que muitas vezes a gente tem, né? Então, se você puder, anote aí as referências bíblicas das respostas. Tenho certeza que você vai aprender bastante. E se você puder, ouvindo a pergunta, né, faz aí um compilado, faz ali o tópico da pergunta para você não esquecer, não perder a ideia da pergunta. Ao final do programa você vai juntar essas perguntas com as referências bíblicas. Eu tenho certeza que você vai aprender bastante com o programa Questões sobre a Vida, que nós vamos trazer para você agora. A apresentação é de Fernanda Lima.
2: E bem-vindo ao programa Questões sobre a Vida, trazido até você pela CTTW e a Rádio Transmundial. Sou sua anfitriã, sou Fernanda Lima, e estes programas estão no formato de perguntas e respostas e consistem em perguntas típicas que ouvintes como você podem ter sobre diferentes assuntos que são importantes, incluindo perguntas sobre Deus, Jesus, céu e oração. Nenhuma dúvida está fora dos limites. Então, algumas perguntas que você ouvirá podem ser, sim, antagônicas e até hostis. Mas eu e meu convidado aqui estamos à frente dos programas e, claro, que respeitamos os nossos diferentes pontos de vista e o seu ponto de vista. Meu convidado hoje é o Marcos Olivares.
1: Olá, Fernanda Lima, e olá, ouvintes.
2: Bom, nosso programa de hoje se intitula Mais Perguntas sobre Deus e é também uma sequência do programa anterior que fizemos, onde nós trouxemos perguntas sobre Deus. O programa vai ajudar você a entender mais sobre Deus e também como podemos nos relacionar com Ele. Então a gente vai começar pedindo a Deus para nos ajudar. Querido Pai Celestial, por favor, ajude-nos enquanto buscamos aprender mais sobre o Senhor. Em nome de Jesus. Amém. Bom, eu vou ler as perguntas e o meu convidado, Marcos Olivares, vai dar as respostas. Então a gente vai começar. Bom, Marcos, conta pra mim. Será mesmo que Deus sabe o que eu faço no escuro?
1: Sim, Deus sabe o que você faz no escuro, sim. A escuridão não esconde de Deus o que fazemos. Sua palavra diz lá em Salmos 139, 11 e 12. Mesmo que eu diga que as trevas me encobrirão e que a luz se tornará noite ao meu redor, verei que nem as trevas são escuras para ti. A noite brilhará como o dia, pois para ti as trevas são luz. Deus diz também, em Jeremias 23, 24, poderá alguém esconder-se sem que eu o veja? Portanto, sim, Deus sabe o que você faz no escuro.
2: Bom, então a partir disso eu posso entender que eu não posso esconder nada de Deus. Mas será que uma pessoa pode se esconder de Deus?
1: Não. Não. Uma pessoa não pode se esconder de Deus, não. Sua palavra diz, lá em Jó 34, 21 e 22, pois Deus vê o caminho dos homens. Ele enxerga cada um dos seus passos. Não há sombra densa o bastante onde os que fazem o mal possam esconder-se. Muitas pessoas pensam que podem se esconder de Deus, porém, sua palavra diz, lá em Salmos 94, de 7 a 9, eles dizem, o Senhor não nos vê, o Deus de Jacó nada percebe. Insensatos, procurem entender.
3: E vocês, tolos, quando se tornarão sábios? Será que quem fez o ouvido não ouve? Será que quem formou o olho não vê? Olha, ninguém pode se esconder de Deus.
2: E aí aquela pergunta máxima. Afinal de contas, quem é Jesus nessa história toda?
3: Jesus é o Filho de Deus. Ele é divino. Ele veio à Terra como um bebê que nasceu da Virgem Maria. E ele cresceu e viveu uma vida sem pecado. As Escrituras dizem que Jesus, está escrito lá em Hebreus 4:15, como nós, passou por todo tipo de tentação, porém, sem pecado. Olha, Jesus ensinou ao povo muitas verdades importantes. E ele realizou muitos milagres. Ele curou doentes, expulsou demônios das pessoas. Ele até ressuscitou alguns que estavam mortos. Quando ele tinha cerca de 33 anos de idade, ele foi crucificado numa cruz romana. Jesus morreu ali como um sacrifício por nossos pecados. Ressuscitou dentre os mortos após 3 dias. Depois de estar com seus seguidores por 40 dias, ele ascendeu de volta ao céu. Mas ele prometeu que um dia voltaria à terra.
2: Bom, perante a história incrível que Jesus nos ensina aí através da Bíblia, da sua palavra, será que a gente pode se tornar um seguidor de Jesus ou ele é apenas uma pessoa na qual a gente se espelha ou tem aí como o melhor exemplo a seguir?
3: Ah, você se torna um seguidor de Jesus abandonando seus pecados e colocando a sua fé e a sua confiança em Jesus para perdoá-lo e salvá-lo. A palavra de Deus diz em João 1:12, aos que o receberam, aos que creram em seu nome, deu-lhes o direito de se tornarem filhos de Deus. Você precisa vir para Jesus em arrependimento e fé.
2: Eu acho que essa é uma dúvida da grande parte das pessoas, afinal de contas, como seguir alguém, se arrepender e ter fé? Afinal de contas, né, Marcos, você pode explicar um pouco melhor para a gente o que é o arrependimento e também o que é a fé?
3: Olha só, arrepender-se significa dar as costas ao pecado e se voltar para Jesus. Se arrepender significa renunciar ao nosso pecado, sentir pesar pelos nossos pecados e, pela fé, olhar para Jesus. Arrependimento é a mudança da nossa mente. É também uma mudança das nossas emoções, incluindo o arrependimento pelo pecado. É também uma mudança em nossa vontade, em que nos afastamos do pecado e aí nos voltamos para Deus. Olha, existem dois aspectos no arrependimento. Por um lado, nós nos afastamos do pecado. E por outro, vamos para Jesus com fé, com confiança. E a fé é crer em Deus, é a confiança completa em Jesus para ser o nosso Salvador.
2: Eu acho que é muito empolgante quando a gente conhece toda a trajetória de Jesus. A primeira coisa que a gente pensa é, eu quero seguir Jesus Cristo. Então, Marcos, me conte, por favor, como que você pode nos ajudar e dizer, por exemplo, como a gente faz para seguir Jesus?
3: Olha, antes de compartilhar exatamente o que você deve fazer, me deixa resumir algumas verdades da palavra de Deus que vão te ajudar a saber como se voltar para Jesus. Número 1. Deus ama a mim e a você com um amor eterno. A palavra de Deus nos diz em João 3:16, porque Deus tanto amou o mundo que deu seu Filho unigênito, para que todo que nele crer não pereça, mas tenha a vida eterna. Número 2. Mas nossos pecados nos separaram de Deus. A palavra de Deus nos diz em Romanos 3:23, pois todos pecaram e estão destituídos da glória de Deus. Nós somos pecadores. Número 3. Mas Deus ainda nos ama. O Deus justo e santo preparou um caminho para que nossos pecados possam ser perdoados. Esse caminho é Jesus Cristo. A palavra de Deus diz em 1 Timóteo 2:5 a 6, pois há um só Deus e um só mediador entre Deus e os homens, o homem Cristo Jesus, o qual se entregou a si mesmo como resgate por todos. Número 4. Jesus morreu na cruz pelos nossos pecados. A palavra de Deus diz em Romanos 5:8, mas Deus demonstra o seu amor por nós. Cristo morreu em nosso favor quando ainda éramos pecadores. Olha só, ele morreu em nosso lugar. Mas ele ressuscitou dentre os mortos e está vivo para sempre. Ele tem poder para entrar na nossa vida, perdoar os nossos pecados e nos dar a vida eterna. O perdão dos pecados e a vida eterna são um presente gratuito de Deus. Nós não fazemos nada para recebê-los. Nós os recebemos como um presente. Número 5. Para receber o perdão por nossos pecados e a vida eterna, devemos abandonar os nossos pecados e depositar a nossa fé e confiança em Jesus e recebê-lo em nossa vida como Salvador e Senhor. Fazemos isso por meio de uma oração, falando com Ele. A palavra de Deus diz em Romanos 10:13, todo aquele que invocar o nome do Senhor será salvo. Então, olha, eu vou fazer uma oração agora. Ouça atentamente enquanto eu oro. E quando tiver terminado, eu vou fazer a mesma oração, uma sentença de cada vez. Eu vou fazer uma pausa depois de cada sentença para que você possa orar comigo. Querido Deus, eu agora abandono os meus pecados. Estou colocando a minha fé e a minha confiança unicamente em Jesus para ser o meu Salvador e me perdoar. De hoje em diante eu seguirei a Jesus. Obrigado, Senhor Jesus, por me amar e entrar em minha vida. Amém. Agora, faça essa oração comigo. Falarei uma sentença de cada vez. Eu vou fazer uma pausa para você repetir a sentença depois de mim. Faça dela a sua oração para Deus. Ore em voz alta, com todo o seu coração. Querido Deus, eu agora abandono os meus pecados. Estou colocando a minha fé e confiança unicamente em Jesus para ser meu Salvador e me perdoar. De hoje em diante, seguirei Jesus. Obrigado, Senhor Jesus, por me amar e entrar em minha vida. Amém. Olha, obrigado por fazer essa oração. E seja bem-vindo à família de Deus.
4: E a partir de então, diante de tantos ensinamentos, Marcos, como que a gente pode ser como um seguidor de Jesus e como que a gente deve viver o nosso dia a dia?
3: Olha, essa é uma excelente pergunta. Obrigado por fazê-la, viu? Porque, olha, quando confiamos em Jesus como nosso Salvador e entregamos a nossa vida para segui-lo, nós recebemos o perdão de nossos pecados e a vida eterna. Seu Santo Espírito vem viver em nós para nos ajudar a cada dia. Deus quer que cresçamos como seguidores de Jesus. E uma forma de crescer é pela oração. Devemos falar com Deus todos os dias. Devemos agradecer a Ele pelas nossas bênçãos. Devemos pedir o seu perdão quando fazemos algo errado. Devemos orar para que a nossa família, os nossos amigos, se tornem seguidores de Jesus. Devemos pedir a sua direção a cada dia. E olha, uma outra maneira de crescer como seguidor de Jesus é lendo a Bíblia, a palavra de Deus, todos os dias. Quando oramos, nós falamos com Deus. Quando lemos a sua palavra, é Ele quem fala conosco. A palavra de Deus nos ajudará a fortalecer a nossa fé. Ela nos ajudará a saber como viver. Uma boa maneira de começar cada dia é ler uma porção da palavra de Deus e depois passar algum tempo em oração.
4: Bom, Jesus teve todo o sofrimento, a trajetória dele para nos dar essa vida eterna. E quando a gente se torna alguém que quer seguir de fato a Jesus Cristo, a primeira coisa que a gente pensa é: será que eu vou sofrer como Jesus? A gente vai sofrer perseguição porque a gente é um seguidor de Jesus Cristo?
3: Obrigado, viu, por fazer essa pergunta. Porque muito provavelmente você vai enfrentar perseguição por seguir Jesus. Olha, nem sempre é fácil seguir Jesus. Um crente é frequentemente perseguido por ser seu seguidor. Jesus disse, está lá em João 15:20, se me perseguiram, também perseguirão vocês. Portanto, não devemos nos surpreender quando outros nos perseguirem e nos causarem dificuldades porque seguimos Jesus. Ele também disse, lá em Mateus 5, de 10 a 12, bem-aventurados os perseguidos por causa da justiça, pois deles é o reino dos céus. Bem-aventurados serão vocês quando por minha causa os insultarem, os perseguirem e levantarem todo tipo de calúnia contra vocês. Alegrem-se e regozijem-se, porque grande é a sua recompensa nos céus, pois da mesma forma perseguiram os profetas que viveram antes de vocês. Olha, o amor e o perdão devem caracterizar a nossa vida como seguidores de Jesus. Mesmo diante da perseguição, Jesus disse, lá em Mateus 5:44, amem os seus inimigos e orem por aqueles que os perseguem. Portanto, quando Jesus estava morrendo na cruz, ele orou por seus executores. Se confere lá em Lucas 23:34, onde diz, Pai, perdoa-lhes, pois não sabem o que estão fazendo. Portanto, não enfrentamos a perseguição sozinhos, não. Deus conhece cada tribulação que enfrentamos. Ele está conosco. Ele nos ajudará. Deus disse, está lá em Hebreus 13:5, nunca o deixarei, nunca o abandonarei. E por causa da sua presença em nossa vida, nós podemos afirmar estas palavras das Escrituras, como escritas em Hebreus 13:6. O Senhor é o meu ajudador. Não temerei. O que me podem fazer os homens? Então, olha, que Deus abençoe ricamente a sua vida enquanto você segue Jesus a cada dia.
4: Excelente, Marcos. Essas perguntas e esses seus esclarecimentos aqui nos ajudam muitíssimo aqui no nosso programa e principalmente aos ouvintes que acompanham o nosso programa. Então, quero agradecer demais a sua participação hoje aqui, aos esclarecimentos e também agradecer você que nos ouve aqui pela Rádio Transmundial e também através do nosso programa. E agradecer também porque chegamos ao final do programa de hoje. Obrigada por você nos ouvir e também acompanhar o conteúdo aqui do nosso programa. E eu também quero aproveitar para convidá-la a ouvir mais programas, questões sobre a vida, que são trazidos até você pela CTTW e também pela nossa Rádio Transmundial. Então, muitíssimo obrigada a você, ouvinte. Marcos, mais uma vez, obrigada pela tua participação e presença aqui no nosso programa. E até o nosso próximo programa Questões sobre a Vida. Eu, Fernanda Lima, fico por aqui. Um grande abraço e até a próxima.
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4: Muito bem, voltamos para mais uma hora juntos aqui no nosso Noite RTM de hoje, né? São 9h02 no horário de Brasília. Eu quero te lembrar que na próxima hora, né, a partir das 10 da noite, a gente vai trazer para você o Revista RTM, tá bom? Com um resumo de notícias nacionais, internacionais, destaques esportivos da Copa do Mundo e outras informações importantes, relevantes, que a gente vai trazer para você aqui no nosso Revista RTM, que começa logo mais às 10 da noite, na sequência aqui do nosso Noite RTM. Até lá a gente tem uma hora inteira ainda para curtir juntos aqui de Noite RTM, para que a gente possa abençoar a sua vida e para que você possa abençoar a nossa também, tá bom? Então não deixe de participar. Daqui a pouquinho, Di Oliveira vai falar o seu nome no ar, então participa com a gente, manda um alô, um olá, um boa noite, pede a sua música, comente sobre os programas que você vai acompanhando com a gente aqui, né? Teve questões sobre a vida, se você... se esse programa falou de uma maneira especial, você não deixe de compartilhar com a gente, é sempre muito importante para todos nós aqui da RTM Brasil, tá bom? 11 974 181 456 para você participar